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1: 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Pode ligar para a Band FM e pedir sua música, tá bom? Boa noite, boa noite, boa noite. 9h08. Eu sou Marcelo Dias, cheguei. Ficaremos juntos, você e eu, até 1 da manhã. Lembrando que às 10 tem o nosso Band Love.

0: vento exclusiva Band FM, feita de um tecido leve, protege do vento gelado, tem capuz, tem a marca da Band FM. Então participe com a gente a partir de agora. O telefone é o 11 37 43 13 13, tem o WhatsApp da Band FM também. São 6 músicas e aí você escolhe uma das 6 para eu tocar de novo. Combinado? Música número 1, Direitos Iguais, com a Simone Mendes. Cadeira Cativa é a 2, Zeneta Cristiano. É Que Eu Não Te Esqueci, Ana Castela é a música 3. Próximo Band FM de pertinho com Ana Castela, viu? 4, Murilo Huff, Saudade Estranha. Olho Marrom, Luan Santana, é a 5 e a 6, é o Sorriso Maroto. Perdas e Danos.
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0: Rádio FM, Ana Castela, é a música 3 da Super 6 das 9, É Que Eu Não Te Esqueci. Número 2, Cadeira Cativa, Zeneto e Cristiano, e a música 1, Simone Mendes, Direitos Iguais. 9:18, deixa eu dar um abraço aqui no Pedro Rafael, meu miguxo do coração, Pedro Rafael, locutor aqui da Band FM, ele tá no carro do aplicativo agora do motorista do Wagner. Alô, Wagner, motorista de APP, ligado na noite da Band FM. Um abraço a todos os motoristas de APP do Brasil, taxistas também, galera que dá carona pra Band e apresenta Band FM aí para os seus passageiros. Ó, dê um tempinho aí no trabalho, manda mensagem pro WhatsApp da Band FM, pode ligar também, a gente tem de presente a jaqueta corta-vento exclusiva Band FM, tem a marca da Band no peito, tem capuz, é feita de um tecido leve, ela é moderna e ela protege do vento gelado. Participa com a gente, tá bom? Música número 4, Saudade Estranha, Murilo Huck.
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0: Band FM, Sorriso Maroto, Perdas e Danos, participação do Ferrugem e Grupo Bens a Deus. É a música 6 da Super 6 das 9.
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0: Continue participando com a gente, tá bom? São 9 horas 27 minutos aqui na noite da Band FM, segunda-feira, 20 de julho. Segundo dados do TSE divulgados hoje, o eleitorado feminino segue como maioria entre os brasileiros que devem ir às urnas em outubro. Por volta de 83 milhões de mulheres estarão aptas a votar, número que corresponde a 52,84% do total nacional. O crescimento foi de 1,83%, cerca de 1,5 milhão de eleitoras em relação às últimas eleições gerais de 2022. Boa notícia, hein? A Anvisa aprovou hoje um novo medicamento para o tratamento de um dos tipos mais comuns e agressivos de linfoma, o medicamento Columvi. O glofitamab passa a ser autorizado no Brasil para pacientes adultos com linfoma difuso de grandes células B que tiveram recaída, não responderam ao tratamento ou que não podem fazer transplante de medula. Linfoma é um câncer agressivo que atinge o sistema linfático, estrutura essencial para a defesa imunológica do corpo humano.

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0: Participou aqui na Super 6 das 9, temos a jaqueta corta-vento Band FM exclusiva, linda, moderna, com capuz, marca da Band no peito. Ó, feita de um tecido leve, vai te proteger do vento gelado, viu, minha amiga? Iva Dalva Souza Maciel da Fonseca. Iva Dalva Souza Maciel da Fonseca, beijo pra você, pra sua família. Ganhou o presentão da Super 6 das 9. Posso tocar a música vencedora agora?
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0: Band FM Te Amar é Meu Talento, Fred Fabrício. Aqui na noite da Band, 17 para as 10. Vamos fazer aquele momento especial agora? Hein? Todos os momentos são especiais aqui na Band, mas tem aquele que a gente dá uma voltada no tempo. Essa música já é do início dos anos 2000, essa música, viu, gente? É uma letra linda e é uma celebração aos sentimentos mais puros e a saudade de um amor antigo. Além disso, a música também fala sobre a inocência, a espontaneidade que um relacionamento amoroso pode nos proporcionar, principalmente nos primeiros momentos, nos primeiros meses.
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0: Lembra dessa? Velha infância, tribalistas. Isso é lindo! É a noite da Band com você.

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1: Boa noite, meu amigo Walter Anjo.
2: Boa noite, Marcelo.
1: Começou Eu Te Encontrei na Band FM toda segunda e quarta. Atenção, você que tá com saudade, você que tem a dor da saudade aí no coração. Vamos resolver isso. Ninguém merece ficar com essa dor, ninguém merece ter dúvidas. E a Band FM tá aqui para te ajudar. Se você tá procurando alguém, um familiar, um grande amigo, alguém que você trabalhou, estudou, alguém que foi seu vizinho, sua vizinha, o que que você faz? Entra no Insta do Walter.
2: Gente procurando gente.
1: Gente procurando gente é o Instagram. Depois você clica em mensagens, clica em seguir, tá? Depois você clica em mensagens e coloque ali as informações da pessoa que tá desaparecida. Qualquer informação que você tiver vai nos ajudar nessa busca. E a gente coloca você no ar aqui para esclarecer suas dúvidas. Certo, meu amigo Walter?
2: Certíssimo. E hoje quem vai falar com a gente é a senhora Idalina. Boa noite, Idalina.
3: Boa noite.
1: Bem-vinda, Idalina. Obrigado pela confiança aqui na Band FM. Quem você procura?
3: Eu procuro Vicente Ferreira da Silva.
2: Vicente, o que que a senhora é dele?
3: Eu sou irmã dele.
1: Ah, você é irmã do Vicente.
3: Sou irmã dele.
1: Há quanto tempo vocês não têm contato?
3: Há mais de 40 anos.
1: Certo.
2: Conta pra gente como foi a separação, Idalina.
3: A separação nossa foi... quando eu, porque eu sou de Minas Gerais. E hoje moro no interior de São Paulo.
1: Certo.
3: Então, na época em que eu vim embora pra cá, Vicente morava comigo. Ele trabalhava fora de casa, né? Ele trabalhava em outra cidade, mas final de semana ou final de mês ele sempre vinha, porque a gente morava junto na casa do nosso pai.
1: Entendi.
3: Nosso pai já falecido.
1: E aí
3: e eu casada.
1: Certo.
3: Aí depois, o meu pai faleceu, minha sogra morava aqui em São Paulo. Aí o meu esposo falou: bom, agora você não tem mais o seu pai aqui e eu tenho a minha mãe lá, então a gente vai embora para cuidar, eu vou cuidar da minha mãe.
1: Entendi.
3: E nós viemos embora, tentei trazer o Vicente comigo, mas ele não aceitou a ideia de sair de Minas para vir comigo.
1: Entendi. Vamos fazer o seguinte, vamos ouvir a musiquinha aqui na noite da Band FM.
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1: Tocou a musiquinha, meu amigo Walter, fale com a nossa amiga.
2: Falo sim. E Idalina, a notícia que nós temos para você é que, infelizmente, o CPF do Vicente Ferreira da Silva, nascido dia 19 do 7, vou guardar o ano, mas a senhora sabe, infelizmente está cancelado há mais de 20 anos. E uma pessoa...
3: Há mais de 20 anos?
2: Sim, sim. Está com o CPF cancelado. E o último endereço que aparece em toda a documentação que a gente pesquisou é o de Minas Gerais ainda.
1: E aí o Walter fora do ar vai passar para você, Idalina, todas as informações que ele obteve através das pesquisas dele, para você também fazer sua pesquisa, para saber se o Vicente formou uma família, se ele tem filhos, se ele teve uma esposa, entendeu? Mas a gente queria te dar uma ótima notícia hoje, infelizmente não foi possível, mas a gente agradece demais o seu carinho, a sua confiança aqui na Band FM. Walter Anjo, obrigado por mais uma noite.
2: Obrigado você, Marcelo.
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8: Tem show da Band FM no dia 1º de agosto no Estância Alto da Serra. Tiaguinho e Péricles na mesma noite, com a Adriana participando. Adriana Cristina Rodrigues. Adriana Cristina Rodrigues, que mora em Mauá. Parabéns. Um beijo pra você, pra todo mundo de Mauá, curtindo aqui a noite da Band FM. Adriana Cristina Rodrigues ganhou 2 ingressos pro show da Band FM. A qualquer momento tem mais, tá? 10 horas em ponto. Vamos começar mais uma semana de Band Love? Vamos? Eu convido você para curtir comigo até 1 da manhã as melhores músicas de todos os tempos. Aqui quem fala é Marcelo Dias.
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8: Sabe que hoje eu vi um monte de gente postando no Instagram sobre o Dia do Amigo, né? É Dia do Amigo hoje, 20 de julho? É, então. A gente quer espalhar amizade no Dia do Amigo também. A gente espalha amizade toda noite aqui no Band Love. Espalha amor, espalha emoção. E hoje nós queremos que você mande mensagem para o seu melhor amigo, para a sua melhor amiga, para os seus amigos que estão na luta, que estão no trabalho com você, os amigos do trabalho. Fique à vontade. 11 99991-9197. Aperta o microfone do WhatsApp agora. Ai, Celo, mas eu quero mandar pro meu amor, pro meu love, pra vida. Manda. O vida, a vida. Você chama, tem apelidinho carinhoso? Pode mandar. Tá bom? 11 99991-9197. Aperta o microfone do WhatsApp e manda o teu recado. Eu gosto de ouvir sua voz aqui no Band Love. Todo mundo que participa do Band Love de hoje concorre ao prêmio do Band Love. Hoje nós temos a sanduicheira da Britânia para britanear sua vida. Sanduicheira da Britânia para britanear sua vida é o prêmio do Band Love. Todo mundo que manda áudio já concorre. Combinado? 10h30 tem uma história emocionante demais com o Murilo e com a Tatá aqui no Band Love. Tá legal? E a gente só vai tocar música linda. Pra sua noite ficar bem melhor. Kelly Clarkson. Essa arrepia, né?

0: Clássico. A mentira que virou paixão do Leonardo.
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0: Eu só mostrei 4 músicas. São 3 horas com a música que toca o seu coração. Tá no ar o nosso Band Love com Richard Marx. Essa é linda.

0: Tarde FM Netinho Menina, aqui no nosso Band 9, na primeira sequência, são 10 horas 15 minutos. Eu sempre mostro trechinho de música pra você, da música que eu vou tocar. Hoje eu quero mostrar o início de uma música. Esse início é maravilhoso, não é? Hã? Você já viu? Já entendeu que música é, né? Deb Gibson, Lost in Your Eyes. Vou tocar pra você daqui a pouquinho no nosso Band Love, combinado? Fica aí. Marília Eterna Mendonça, Ausência, Boyce Avenue, Dust in the Wind e também o Richard Marx pra começar bem o Band Love Right Here Rating. Quem tá mandando mensagem aqui pro Band Love, vamos colocar aqui na ordem de chegada, tá, gente?
1: Boa noite, Marcelo Dias.
0: Fala aí.
1: Quem tá falando é o Eric, do Parque Santo Antônio.
0: Eric,
1: queria deixar um abraço para todos os meus amigos. Que moram aqui perto, que moram longe, aqueles que estão no meu coração, para meus amigos da Band e para minha melhor amiga, minha esposa, minha companheira, Ana Paula. Te amo. Beijo, meu amor.
0: Aí, tá dado o recado. Quem mais? Quem mais?
2: Quero mandar um abraço pro meu esposo, Rogério, pros meus filhos, Pablo e Mariana, e pro William, o meu filho adotivo.
0: Aí.
2: Um abraço do dia do amigo.
0: Um beijo, um abraço pra família da Fabiana. Quem mais?
3: Boa noite, Band FM. Aqui é o Carlos Eduardo falando.
0: Fala, Carlos.
3: Queria dedicar não só a música, mas todo o programa dessa noite, dessa madrugada, para todos os porteiros, vigia, vigilantes, controladores de acesso, todos os profissionais que estão à noite trabalhando e usufruindo dessa rádio maravilhosa, a qual eu ouço todas as noites que estou de trabalho.
0: Aí.
3: Forte abraço a todos e bom trabalho.
0: Abraço, bom trabalho aí, amigão.
4: Boa noite, Band FM. Estou aqui acompanhando o Band Love, estourando a história da noite. Ao lado aqui da minha noiva, Luana. Pedi ela em noivado esse ano, lá em Paris, numa viagem que era o sonho dela.
0: Legal,
4: a gente construiu uma história bem legal. Ela morava em Queiroz, eu de Araçatuba. E hoje, depois de 6 anos, estamos juntos e noivos, esperando aí o casório em 2028, início do ano.
0: Maravilha.
4: Obrigadão, Band FM.
0: Valeu. Parabéns, casal. Daqui a pouco tem Murilo e Tatá com a história de amor do Band Love. 10 horas, 18 minutos. Começamos ontem a falar sobre sonhos. E vamos falar a semana inteira. Como eu disse ontem, você não viu ontem o Band Love especial? Eu sou um sonhador, muitos amigos e amigas são sonhadores e tem que sonhar sempre. Sonhos são sementes que Deus planta no coração para nos lembrar que sempre existe um novo horizonte. Cultive os seus sonhos com fé, com dedicação, com esperança. No tempo certo, você vai ver florescer tudo aquilo que hoje já acredita com o coração.

0: Band FM, 10 horas 29 minutos. Já já tem história de amor do Band Love. Algumas riquezas da vida não podem ser compradas. Um amigo verdadeiro é uma delas, viu?
1: Em nome da nossa amizade.

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3: A liberdade parece um direito para quem sempre a teve. Mas, para quem nunca teve escolha, ela pode ser a maior conquista de uma vida. Eu nasci em Moçambique, um país muito diferente do Brasil em muitos aspectos e onde, em algumas comunidades, o destino de uma menina pode ser decidido pela família antes mesmo que ela entenda o que está acontecendo. Comigo foi assim. Antes mesmo de aprender a fazer as minhas próprias escolhas, outras pessoas já tinham decidido como seria a minha vida. Eu só não imaginava tudo o que ainda estava por vir. Quando eu tinha só 3 meses de vida, a minha mãe foi envenenada e morreu. Eu cresci sem conhecer o carinho dela, ouvindo as histórias que contavam sobre a mulher que ela tinha sido. Meu pai tinha 4 esposas, o que também é comum no meu país. E depois da morte da minha mãe, eu e os meus irmãos fomos criados por uma das minhas madrastas. A nossa vida nunca foi fácil. Minha irmã mais velha precisou abandonar a escola para cuidar de mim e dos meus irmãos e abriu mão da própria infância para ser a mãe que a gente tinha perdido. Algum tempo depois, alguns missionários conseguiram uma vaga para ela no internato. E essa foi a primeira esperança que surgiu para nossa família. Anos mais tarde, quando meu irmão completou 11 anos, meu pai decidiu que ele já estava pronto para se casar. Só que a minha irmã não aceitou. Ela conseguiu uma transferência para que ele estudasse no mesmo internato que ela e fugiu com ele para lá. Graças à coragem dela, meu irmão teve a oportunidade de estudar e sonhar com uma vida diferente. Eu via tudo aquilo e acreditava que quando chegasse a minha vez, eu também teria a chance de escapar daquele destino. Mas eu estava tão enganada. Eu tinha só 8 anos quando meu pai me tirou da escola. Naquele dia ele olhou para mim e disse que eu ia me casar. E não foi um pedido. Não foi uma conversa, era uma decisão. Uma decisão tomada por homens da família sobre o futuro de uma menina de 8 anos. O homem escolhido para ser o meu marido tinha 36 anos e eu nunca tinha visto ele na minha vida. Era um completo desconhecido para mim. Mas isso também não fazia diferença nenhuma, a decisão já estava tomada. Era um casamento tradicional, em que a família do noivo pagava um dote e fazia troca de bens com a família da noiva. Atualizando esse valor para os dias de hoje, o dote pago por mim seria aproximadamente 10 mil reais. Meu Deus do céu. Eu era só uma criança. Eu nem entendia o verdadeiro significado de tudo aquilo. Para mim, era só mais uma decisão dos adultos que eu acreditava que precisava aceitar. Enquanto todo mundo se empenhava para organizar o casamento, eu esperava, sem imaginar, que cada dia que passava, eu deixava mais um pedaço da minha infância para trás. 6 meses depois, o grande dia chegou e, como era tradição, a festa durou 3 dias. Eu ainda não entendia o que realmente estava acontecendo ali, mas tudo mudou quando a festa terminou. Meus familiares foram embora e me deixaram sozinha naquela casa onde eu nunca tinha entrado.
4: Não, Cristina, não. Agora vai ser diferente. Agora é assim. Você não vai dormir mais com a minha mãe, nem com a minha irmã. A gente vai dormir no mesmo quarto. A partir de hoje, você é minha mulher e vai dormir comigo, no meu quarto.

0: pânico. Ninguém tinha se dado ao trabalho de me explicar o que é que ia acontecer. Eu não conseguia entender como eu ia dormir ao lado de um homem que até dias antes eu nunca tinha visto na minha vida. Eu acho que foi ali, naquela hora, com 8 anos, que eu entendi que a minha vida nunca tinha sido verdadeiramente minha. Naquele dia, eu fui obrigada a dormir na mesma cama que ele. Nas primeiras noites, eu não conseguia fechar os olhos. Eu esperava ele dormir para sair de fininho pela janela. E corria para dentro da mata na esperança de ficar o mais longe possível de tudo aquilo. Mas todas as vezes, o meu marido me encontrava e me levava de volta para casa. De volta para o quarto. De volta para a cama. E eu nunca vou esquecer a primeira noite em que ele me obrigou a ficar debaixo dos lençóis com ele. Na noite seguinte, eu fugi para casa do meu pai. Eu cheguei lá desesperada, chorando, e contei tudo que o meu marido tinha feito comigo. Eu tinha certeza que daquela vez ele ia me proteger. Mas eu estava errada. Em vez de me abraçar, meu pai me segurou pelos braços e me levou de volta para casa do meu marido. A partir dali, o meu pesadelo foi ficando ainda pior. Os abusos e as agressões passaram a fazer parte da minha rotina. Eu apanhava do meu marido e apanhava da minha sogra também. Ela me trancava no quarto, muitas vezes me deixava sem comer. Fazia questão de mostrar que naquela casa eu não tinha valor nenhum. Eu estava cada dia mais doente, mas ninguém se importava com o que eu estava vivendo. 3 anos se passaram e o peso que eu carregava só aumentava. A única coisa que esperavam de mim era que eu desse um filho ao meu marido, um neto para minha sogra. Mas isso nunca acontecia, até porque eu tinha só 12 anos. Com o passar do tempo, meu marido se casou com outras 2 mulheres também. Elas eram mais velhas do que eu. E eu pensei que por serem mulheres e por presenciarem tudo o que eu vivia, elas teriam compaixão de mim. Mas foi o contrário. Sempre que podiam, elas me humilhavam. E encontravam uma maneira de tornar o meu sofrimento ainda maior.
1: O que, que foi agora, hein? Você tá chorando por quê? Se alguém aqui te tratou mal, foi porque você mereceu. E coloca uma coisa na sua cabeça. Enquanto você estiver nessa casa, você vai viver do jeito que eu mandar. Você tá entendendo?
0: Mesmo vivendo tudo aquilo, eu nunca me conformei com a minha situação. Eu nunca aceitei que aquilo seria o meu destino. Eu era só uma menina que sentia medo, que chorava, que sofria, mas que nunca deixou de acreditar que existia uma vida diferente esperando por mim. No fundo, eu sempre soube que tinha que dar um jeito de não passar o resto da vida presa naquele lugar. E por isso eu tentei fugir várias vezes. Uma vez eu consegui me esconder na casa de uma vizinha. Foram só 3 dias, mas pela primeira vez desde que tinha sido obrigada a me casar, eu senti o que era respirar em paz. E acreditei que aquele pesadelo tinha acabado e que eu finalmente estava livre. Mas infelizmente ele me encontrou e me levou de volta. Depois disso, a dor foi ficando pesada demais. Quando eu completei 13 anos, eu já não conseguia enxergar nenhuma saída. Eu olhava para minha vida e tinha a sensação de que eu nunca ia conseguir escapar daquela casa. Mas eu tinha uma única certeza dentro de mim. Eu não ia passar o resto dos meus dias vivendo daquele jeito. E como eu não conseguia encontrar um caminho para fugir, eu comecei a acreditar que só existia uma única forma de me libertar de tudo aquilo.
2: Hein?

0: eu decidi tirar a minha própria vida. Mas eu sobrevivi. E quando eu percebi que eu ainda estava viva, eu fiz uma promessa para mim mesma. Se Deus tinha permitido que eu continuasse ali, eu não passaria o resto da minha vida naquele lugar. Um ano depois, em mais uma tentativa de fuga, eu corri. Eu corri sem olhar para trás. Eu não levei roupa, dinheiro, nada. Eu só saí com a roupa do corpo e com a esperança de que dessa vez ninguém ia conseguir me levar de volta. Quando eu cheguei na casa do meu pai, eu ouvi as mesmas palavras de sempre. Que eu tinha que voltar, que era meu marido, que eu tinha que obedecer. Mas daquela vez foi até pior. O meu pai ficou tão bravo que disse que se eu me recusasse a voltar para o meu marido, ele mesmo cortaria as minhas pernas para que eu nunca mais fugisse. Eu estava cansada. Cansada de apanhar. Cansada de sofrer, de viver com medo. Então, pela primeira vez na minha vida, eu enfrentei o meu pai. E eu disse que eu só voltaria para aquela casa dentro de um caixão. Meu pai me olhou em silêncio. Não insistiu. Não disse mais nada e entendeu. Entendeu de uma vez por todas que eu jamais voltaria. Desde o dia em que eu fui obrigada a me casar, eu nunca mais tinha visto a minha irmã. Foram anos sem um abraço, sem uma conversa ou sem saber se um dia a gente voltaria a se encontrar. Mas quando ela soube que eu tinha conseguido fugir, ela voltou a me procurar. Depois de tantos anos, a gente pôde se abraçar outra vez. E naquele abraço eu senti uma coisa que fazia muito tempo que eu não sentia. Eu finalmente não estava mais sozinha. Mas eu ainda não estava completamente livre. Para conseguir o divórcio, eu precisava devolver o dote que o meu marido tinha pago ao meu pai. Todo o dinheiro. Todas as roupas que eu tinha recebido durante o casamento. Absolutamente tudo precisava ser devolvido. Era como se, para recuperar a minha liberdade, eu precisasse pagar primeiro por ela.
1: Você vai voltar comigo. Enquanto eu não receber cada centavo do dote que eu paguei, você continua sendo a minha mulher, entendeu? E vai comigo pra casa, nem que eu tenha que te arrastar pelos cabelos.
0: Minha irmã fez de tudo pra conseguir o dinheiro. Trabalhou, pediu ajuda, fez tudo, tudo, tudo que estava ao alcance dela, ela fez. E quando finalmente conseguiu juntar todo o valor do dote, deu o dinheiro pro nosso pai pra que ele entregasse pro meu marido. Mas meu pai gastou todo o dinheiro. Todo o dinheiro que compraria minha liberdade tinha desaparecido. E mesmo assim, a minha irmã não desistiu de mim, ela lutou. Ela enfrentou meu ex-marido e não deixou que ele me levasse de volta. Depois, ela recomeçou do zero e com muito esforço conseguiu juntar todo o dinheiro mais uma vez. Foi assim que, aos 14 anos, eu finalmente consegui o divórcio e recuperei a minha liberdade. Pela primeira vez, eu podia tomar as minhas próprias decisões. Pela primeira vez, eu podia descobrir quem eu era de verdade. Pela primeira vez, eu podia ser só uma criança. Levou para a comunidade de missionários onde ela vivia. E lá minha vida começou de verdade. No começo tudo era novo. Eu não sabia ler nem escrever. Só fui aprender aos 15 anos. Muita gente disse que eu já era velha demais para começar. Mas depois de tudo que eu tinha sobrevivido, eu não ia deixar que ninguém decidisse mais uma vez até onde eu poderia chegar. Na comunidade, eu tirei a minha certidão de nascimento. Eu fui batizada, crismada. E aos poucos eu comecei a descobrir um mundo que eu nem imaginava que existia. Eu comecei a sonhar de verdade. Eu sonhava em estudar, eu sonhava em conhecer o mundo. Eu sonhava em me tornar médica. A vida acabou me levando por um outro caminho. Mas pela primeira vez, o caminho era meu. Quando eu fiz 18 anos, eu agarrei com unhas e dentes a primeira oportunidade que a vida me deu. Eu vim para o Brasil com outra missionária em busca de um novo começo. O impacto foi enorme. Me assustei com a quantidade de pessoas, com as culturas diferentes e principalmente com a fartura. Mas existe uma palavra que resume tudo o que eu senti quando eu cheguei aqui. Liberdade. Pela primeira vez eu podia escolher a roupa que eu ia vestir. Eu decidia para onde eu ia, o que eu ia estudar, como eu ia viver. Pela primeira vez a minha vida realmente pertencia a mim. Com o passar do tempo, as coisas foram se encaixando. Em 2022 eu fiz o Enem. E no ano seguinte, deixei a comunidade de missionários porque eu sentia que precisava descobrir quem a Cristina realmente era. Eu queria descobrir do que eu gostava, quais eram os meus sonhos e que mulher eu queria me tornar. A língua portuguesa foi um dos maiores desafios que eu tive. Mas depois de tudo que eu tinha vivido, nada me faria desistir. E hoje eu digo com orgulho que eu estou no 8º semestre de odontologia. Durante muito tempo, eu senti raiva do meu pai, do meu ex-marido e das minhas madrastas. Mas com o passar dos anos, eu escolhi perdoar. Não porque o que eles fizeram foi certo, mas porque eu entendi que continuar carregando aquele peso só me manteria presa a um passado do qual eu já tinha conseguido sair. Hoje, quando eu olho para tudo o que eu vivi, eu já não sinto a mesma dor. Aquelas lembranças deixaram de ser feridas abertas e se transformaram na prova da mulher que eu consegui me tornar. Atualmente eu moro sozinha e construo todos os dias a vida que um dia parecia impossível. Às vezes eu abro a geladeira da minha casa e eu fico olhando para a comida. Parece um detalhe, né? Mas não é. Na minha infância, um ovo era uma coisa que eu só podia comer uma vez por ano. Hoje eu posso comer quando eu tenho vontade. Pode parecer pouco para muita gente, mas para mim isso significa liberdade. Eu quero terminar a minha faculdade, eu quero abrir o meu consultório, escrever a minha biografia, me tornar palestrante e viajar para conhecer o mundo. Eu tenho em mim todos os sonhos e eu vou atrás de realizar um por um. Porque hoje, depois de tantos anos tendo a minha vida decidida por outras pessoas, eu tenho o direito de escolher.
2: Anderson Freire.
0: Escolher o que comer, o que estudar, para onde ir e, principalmente, escolher a vida que eu quero viver.
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0: Band FM Daniel, Raridade. Lindo demais, né? Fechando a história de amor do Band Love, a história que tocou o coração do Brasil na manhã de hoje no programa Quem Ama Não Esquece e tocou teu coração agora à noite, né? A história da Cristina. A trajetória da Cristina é um verdadeiro exemplo de coragem, de superação. Mesmo depois de uma infância marcada por violência, abusos, sofrimento, ela encontrou forças para recomeçar, estudar, sonhar e construir um futuro com as próprias escolhas. A caminhada da Cristina mostra que a verdadeira liberdade nasce quando recuperamos o direito de decidir quem queremos ser. É uma história que inspira e renova a esperança de que sempre existe um novo começo. Quer ouvir a voz dela? Vamos ouvir!
1: Oi, pessoal da Band FM, tudo bem?
0: Tudo bem?
1: Eu sou a Cristina, passando aqui para agradecer a vocês, especialmente a Tatá, né, Murilo e a Band FM. Muito obrigada pela oportunidade de eu poder contar a minha história. Gratidão por tudo e que Deus abençoe vocês e que tenham um bom trabalho e que vocês possam contar várias e várias histórias da vida de muitas pessoas que com certeza se encontram nesse mundo. Gratidão por tudo, um grande abraço. Beijo,
0: Cristina. Obrigado por compartilhar sua história com todos nós aqui na Band FM. Você ouviu a voz da Cristina, agora você pode conhecer a Cristina no Facebook da Band FM e também no Instagram. Ali tem as fotos, resuminho da história. Pode comentar a história e a gente vai lendo seu comentário no ar até uma da manhã. Quer mandar áudio? Manda! 11 99991-9197. Eu espero você.
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0: Ela chegou. Deb Gibson, o clássico Lost in Your Eyes, pra você aqui no nosso Band Love.

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Esse é o Band Love. Jeffrey Osborne. Isso é lindo. On the

0: Ainda hoje aqui no nosso Band Love, que toca as melhores músicas de todos os tempos pra você, viu? A gente teve Luan Santana, Água com Açúcar, Caetano Veloso Sozinho, Michael Bublé, Hum, e a Deb Gibson dando aquele show com Lost in Your Eyes. 11h15, já tem comentário da história e muitos comentários da história de superação, de sofrimento, mas de superação, de vitória, da Cristina.
1: Cristina, que história. Que história. Isso daí não vai ser uma autobiografia. Isso daí será um best-seller, eu tenho certeza. Parabéns, parabéns pela sua determinação. Parabéns pela sua vitória, tá? Eu tenho certeza que você será muito boa no que você faz, no que você se procura fazer. Eu, como pai de três meninas, eu não consigo entender. Eu sei que é questão cultural, mas eu não consigo entender, eu não consigo aceitar. Mas parabéns pela tua superação, que Deus te abençoe.
0: Obrigado. Palavras do Bruno aqui no nosso Band Love. Uma menina comentando agora, final do telefone 1904.
2: Boa noite, pessoal da Band Love. Boa noite, Marcelo. Boa noite para todos. Ah, essa história realmente é uma história muito, muito triste, mas uma história de exemplo de uma pessoa forte, guerreira.
0: Isso.
2: Parabéns para você, Cristina, pelo seu esforço, a sua luta, a sua vitória. Que você seja feliz para sempre e que Deus te abençoe. Você é muito preciosa e uma guerreira. Dalva de Nova Santa Rita.
0: Valeu, Dalva. Um beijinho no seu coração.
3: Boa noite.
0: Boa noite.
3: Que história maravilhosa essa da Cristina. Eu sou caminhoneiro, eu estava chegando hoje de Belo Horizonte. De manhã eu ouvi essa história e agora eu estou aqui dentro da cabine e lembrei de ouvir novamente, né, a história de amor. E repetiu a história, né?
0: Sim.
3: Eu não sabia que repetia.
0: Toda noite.
3: História maravilhosa, que superação. Parabéns por ela. Muito parabéns. Vida longa para essa menina.
0: Amém.
3: Menina mulher. E se puder, manda um alô para toda a galera aqui da Jamef, transportadora Jamef de Osasco e do Rio de Janeiro. Eu sou do Rio de Janeiro.
0: Legal.
3: Júnior.
0: Valeu,
3: Júnior. Por isso a transferência da Jamef do Rio de Janeiro.
0: Muito bom, Júnior. Abraço para você, tá emocionado. Estamos todos, né? Que história,
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0: gente.
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0: Paula Fernandes. Participação de Shania Twain. You Are Still the One.

Band FM, os maiores clássicos da música para você aqui no nosso Band Love. São 11 horas 28 minutos. Ótima noite.

0: Band FM agora vai, Bruno e Marrone aqui no Band Love, que trouxe o som pra contrariar tão só Kylie Minogue e Jason Donovan. Isso é lindo demais, especially for you. E a Paula Fernandes com Shania Twain, You Are Still The One. 11h32, é Band Love, até uma da manhã.
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11: Você sabia que nos anos 80

e faz sucesso até hoje. Aqui na sua rádio do seu jeito, Nothing's Gonna Change My Love For You, no Band Love.

0: Band FM Bem Querer, Maurício Manieri, lá do final dos anos 90, pra você no Band Love. Essa aqui é dos anos 80. Toto, I'll Be Over You. Ainda hoje aqui no nosso Band Love. Tem Band Love até uma da manhã, tá, gente? Além do Maurício Manieri Bem Querer, tivemos Jimmy Cliff, Peace. E o Glimedeiros, Nothing's Gonna Change My Love For You. Muitas mensagens chegando aqui pro nosso Band Love. A gente vai colocando no ar o Vicente comentando a história da Cristina, né,
1: boa
0: Vicente?
1: Boa noite, família Band Love. Boa noite, Marcelo.
0: Boa noite.
1: É, rapaz, eu tenho 3 filhas mulheres. Mas a cultura, né? A cultura é um problema, né? A cultura é brava, hein? Mas ela é muito guerreira, ela, viu, Marcelo? Muito guerreira, que Deus abençoe, Deus o proteja.
0: Amém.
1: Ela venceu na vida, ela venceu.
0: Sim, sim.
1: Ela lutou sozinha e venceu, graças a Deus. Apesar de não ter a mãe. Mas tá de parabéns, ela tá de parabéns.
0: Obrigado, amigão. Um abraço pra você. Mais um áudio aqui no Band Love.
2: E aí, meu amigo Marcelo Dias.
0: Fala aí.
2: Boa noite.
0: Boa noite.
2: Que história, hein? Mais uma aí. Mas essa acho que foi a história mais difícil que eu escutei.
0: A mais forte, né?
2: Mas que Deus abençoe muito ela, que consiga realizar todos os sonhos dela. Porque eu estou passando mal aqui com essa história. Que ódio que eu tô. Mas tudo bem. Que Deus abençoe muito ela. Coloriano Moura, motorista de aplicativo de São Bernardo do Campo.
0: Valeu, amigão. Um abraço, bom trabalho. Bom de logo.

0: Band FM, Band Love, com as melhores músicas. Sam Smith para você, Dance with a Stranger. Jeffrey Osborne, On the Wings of Love.
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11: Meia-noite 6, a gente continua com uma viagem no tempo deliciosa, através da boa música. 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Eu sou Marcelo Dias, feliz, grato e apaixonado. 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

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Agora, uma das músicas, na minha opinião, uma das músicas mais lindas de todos os tempos.

0: E a mentira que virou paixão aqui no nosso Band Love. To Become One, Spice Girls. Juanes, Para Tu Amor. E 14 Bis, Todo Azul do Mar. Isso é maravilhoso. Você gostou? Você curtiu? Você viajou aqui com o Band Love? Daqui a pouco, uma da manhã, tem Band Coruja com o Léo Júnior, o melhor programa para sua madrugada. Os comentários continuam chegando, falando da história de amor do Band Love, contada pelo Murilo e pela Tatá. Na noite desta segunda-feira foi a história da Cristina.
1: Boa noite, Band Love. Aqui é o Vitor, motorista de aplicativo de Osasco.
0: Fala, Vitão.
1: Sobre a história de hoje, Band, é uma história muito impactante, viu? Cara, é muito complicado o que essa moça passou, né? E às vezes reclamamos por coisas tão banais que acontecem na nossa vida, sabe? Às vezes reclamamos porque eu mesmo já reclamei, nossa, eu vou comer ovo de novo hoje. E sabe, e é uma coisa besta, sendo que tem pessoas que queriam ter isso na mesa, né? Então, tipo assim, eu aprendi uma coisa a partir dessa história, começar a agradecer muito mais do que reclamar. Porque eu penso que a minha vida tá ruim, mas ela tá ótima comparado a muitas pessoas por aí que devem estar passando por isso agora mesmo também. E é isso aí, Band. Muito obrigado, uma ótima noite para vocês e tô acompanhando vocês aí a madrugada inteira, hein? É nóis, Band.
0: Aplausos para você, meu amigo. Obrigado, viu? Laércio, fez aniversário, rapaz.
2: Boa noite, seu luxo.
0: Boa noite.
2: Mais cedo, seu luxo. Você falou que era... Hoje era dia do amigo, né?
0: Isso.
2: E hoje é dia do amigo Laércio.
0: Olha aí.
2: Há 44 anos, né? Dia 20 de julho de 82, o amigão veio ao mundo aí e tá aí.
0: Parabéns,
2: fazendo graça
0: parabéns,
2: até hoje.
0: Parabéns.
2: Bem que poderia ganhar esse big prêmio aí, né, Celo? Um presentinho aí pra mim, pelo meu dia.
0: Tá certo, amigão.
2: Abraço a todos.
0: Daqui a pouco, sorteio da sanduicheira da Britânia.
3: Boa noite, Band Love. Aqui
0: noite.
3: É Estela, de Santana de Parnaíba.
0: Oi,
3: e
0: Estela.
3: Eu gostaria de dedicar um carinho especial pra minha melhor amiga, Sandra Regina.
0: Legal.
3: Que, inclusive, quinta-feira ela faz aniversário. Se puder mandar um beijo, parabéns pra ela. Nós somos amigas há 45 anos.
0: Meu Deus.
3: Passamos por muitas
0: maravilha.
3: Histórias, muitas aventuras, né? Desde os nossos 13 anos de idade, né? Hoje estamos com 55 e não tenho o que dizer dela. Ela me ampara, me consola, é a minha irmã espiritual que Deus me deu assim. E eu agradeço muito. Gratidão. Namastê. Um beijo de luz pra todos.
0: Beijo.
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0: Me espera. Sorriso maroto.

Band FM, Band Love, 15 para uma. Você lembra dessa música? Aventura. Isso é bom demais. Isso é Band Love.

0: aqui no nosso Band Live. Casey and Jojo, All My Life, e Toto, I'll Be Over You. Tá terminando aqui o nosso Band Love com presente especial, a sanduicheira da Britânia, para britanear sua vida, fazer aquele sanduíche gostoso, aquele misto quente, aquele sanduichão aí na sua casa ou então no seu trabalho. Saindo aqui pro Rafael Nerinho Mingorazzi. Rafael Nerinho Mingorazzi, parabéns, um abraço para você. Ganhou o prêmio do Band Love desta noite, desta madrugada. Léo Júnior chegou.
1: Opa, opa, você falou de comida, eu gosto de pãozão com ovo, cara.
0: Pãozão com ovo?
1: Pão com ovo, assim, ó. Aquele jeito, cara.
0: Olha só.
1: Delícia, delícia.
0: Quantos ovos você coloca no pão?
1: São três. Três, tá? Três.
0: Vai embora, viu, gente?
2: Não saia daí. 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

0: mais uma vez juntos aqui pela Band FM pra todo o Brasil. Ó, tá no ar o nosso Band Coruja. Vem comigo, vem!
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0: Eu sou seu amigo Léo Júnior. Eu cheguei!
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0: A sua rádio do seu jeito. A gente volta a se falar já já. Peraí, peraí.

0: Band FM, bom dia, bom dia, bom dia, minha gente. A partir de agora, vamos começar essa bagunça.
1: Vai começar.
0: Vai começar. Já começou. E aí, e aí, e aí, belezinha?
2: Vai começar.
0: Bora, bora, bora. Vamos começar essa bagunça. Vamos começar a bagunça do nosso... Que dia que é hoje, hein? Que dia que é hoje, hein?
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0: Terça-feira já, meu Deus

0: Bom dia, bom dia, bom dia! Só terça-feira, sua linda!
1: Pode dar limonada.
0: 21 de julho, terça-feira, hein? Ó, semana só começou! Então vem com a gente que o nosso Band Coruja tá no ar. A partir de agora, vamos fazer bagunça! Vamos fazer bagunça! Vamos lá, quero você participando com a gente. 11 99991 9197. Band Love já acabou. Marcelo Dias já foi descansar, já foi mimir, mas amanhã tá de volta, viu? Agora é comigo aqui, ó, Léo Júnior e você. Você, né? Meu negócio é com você aqui na Band FM. É o nosso Band Coruja, viu? Como é que você tá? Tá tudo bem? Tá tudo beleza com você? Então que bom, mais uma madrugada juntos aqui. Pra gente falar com você, pra gente bater a fazer... Pra gente fazer aquela bagunça, né? E é isso aí, vai que vai, cara, vai que vai. Bebendo limonada ainda, olha lá.
1: De peão aqui no centro de Jardino da Ná.
0: É maravilhoso isso aqui. Isso aqui é o melhor que tem no Brasil, cara, de música. Musicalmente falando, é maravilhoso. Limonada. Limonada.
1: Os caras bebem o uísque Red Bull. E eu aqui,
0: Monaca, claro, eu bebendo limonada. É isso, gente, é isso. 1 e 12, 1 e 12. Ó, só lembrar você que logo mais, às 4 da manhã, tem o nosso Campeonato Brasileiro de Piadas Ruins também. Vamos ganhar presente hoje. Eu quero ouvir a sua piada ruim aqui também com a gente, tá? Conte, já vai preparando a sua piada. 4 da manhã. 4 da manhã tem o nosso Campeonato Brasileiro de Piadas Ruins aqui na Band FM. Depois tem o nosso buzinaço também, que o pessoal já tá pedindo aí, né? Como já tá pedindo, tem buzinaço. E claro, você participando junto com a gente, tá? Pelo nosso WhatsApp, 11 99991 9197. Ó quem chegou primeiro aqui, o véio do lixo. Primeiro de todo, primeirito.
2: Olha, tamo junto aí a madrugada toda, velho do lixo, sai cachorro. Vê se consegue o contato da Calica pra mim, hein, parceiro.
0: O cara quer o contrato da Calica.
2: Eita, nós, vamos, Calica, fala comigo. Tá, um abraço especial pra Tati, pra Mel Banana.
0: Tá desesperado, hein?
2: Os parceiros da madrugada, os coletores de lixo, cuidado, pessoal, vamos que vamos. Beleza? É o velho do lixo, sai cachorro.
0: Aí, velho do lixo! Um abraço pra você, velho do lixo, já chegando, hein? Tá nas coletas aí da madruga, em São Paulo. Obrigado, velho do lixo, um abraço pra você aí, viu? Ó, quem mais tá aqui?
1: Eu aqui, bebendo minha limonada, é mesmo?
0: Aliás, deixa eu aproveitar aqui também. Deixa eu falar uma coisa aqui. Deixa eu aproveitar e mandar um abraço aqui pro meu amigo Sérgio do Monitoramento. Sérgio, um abraço pra você. Sérgio do Monitoramento aqui da rádio, meu. O cara que vê tudo, velho. O cara que vê tudo e o cara vê tudo, velho. O cara vê tudo, meu. O meu amigo Sérgio, Sérgio do Monitoramento. É, deixa eu ver aqui, ó. Tá lá o Sérgio. Cadê o Sérgio? Deixa eu abrir aqui o... Peraí. Tem que abrir aqui o negócio pra ver o que ele mandou aqui, né? Olha lá, tá lá o Sérgio e o André. O Sérgio e o André do Monitoramento, hein? Ó, os caras fazem um café lá que é bom demais, hein? Vou falar pra vocês, hein? Cafézão. Deu até vontade de tomar café de novo, cara. Deu vontade de tomar café de novo. Aí mandou aqui, ó. Pergunta pra galera, enquanto o vigilante toma conta do serviço, quem toma conta da casa deles? Ah, olha, o Sérgio tá doido. O Sérgio quer saber. Vai perguntar pra quem? Não, e o pior, o Sérgio, você vai perguntar justo pra quem? Pra esses mal acabados, pra esses requenguelados, desses caras, desses ouvintes aqui do programa? Pra quem que você vai perguntar? Ah, ó, gente, por favor, me ajudem. O Sérgio aqui do Monitoramento, ele tá perguntando, ó. Enquanto os vigilantes tomam conta do serviço, quem toma conta da casa dos vigilantes? Aí... Aí a resposta é com vocês. Eu não sei de nada. O povo já vai falando aí. Fala comigo, bom dia.
3: Bom dia, Léo Gildo. Bom dia, meu parceiro, meu amigo, camarada. Vamos embora até as 5 da manhã, Léo Gildo. Melhor locutor da madrugada.
0: Não vem puxar o saco, não,
3: pessoal,
0: cara.
3: Pessoal, só lembrando aí, favor, cada dia que passa, tá mais próximo do Diegão voltar, hein? Então vamos aguentar firme e forte aí.
0: Vamos
3: embora até as 5 da manhã, Léo Gildo.
0: Firme e forte.
3: Capacidade, nem mesmo a força do tempo irá destruir. Vambora, oi. Diego da cidade de Tiradentes.
0: Vai, Diego, um abraço pra você. Vamos aguentar firme, firmemente na fé que logo, logo o Diego volta. Vamos à fé, vamos nessa fé, vamos fazer uma corrente e logo, logo ele volta, logo, logo ele volta, oi.
4: Bom dia, Léo. Enquanto nós cuida do serviço, a mãe dele que a irmã dele cuida lá de casa. Larga elas lá cuidando.
0: Tá bom. Vamos lá, gente. 11 999 9197. Ah, que verdade. Feliz dia do amigo. O dia do amigo não foi ontem? Ou é hoje? Não, foi ontem, né? Mas parabéns a todos os amigos, teve o dia do amigo, gente. Pois é. Parabéns pra você que é meu amigo, você que é minha amiga, meus amigos ouvintes. Obrigado pelo carinho. Dia do amigo, hein? Ai, que legal, hein? Amigo é coisa pra se guardar. É isso aí. Tá tentando lembrar a música. A Docica. Oi, bom dia.
5: Bom dia. Aqui é
0: o Léo. Ó, o Léo. Léo também, ó.
5: Léo de PA. Beleza, Léo.
0: E aí?
5: Fala pra você. Onde que é a casa dele, né? Vai lá ajudar a tomar conta lá.
0: Aí, ó, Serjão. Aí, com você, cara. Tá perguntando onde é a sua casa. Ele tá indo lá tomar conta, viu? Vamos lá aqui, ó. Vai, tiozão.
6: Tiozão de Sorocaba. Fala, mano. O cara cuida do serviço, quem cuida da casa deles é o Zorro. Sabe quem é um amigo do Zorro? É o Tonto. Olha o sorvete.
0: É mesmo, Tonto. É isso aí, ó. Apertado. Fala comigo, bom dia.
7: Bom dia, Léo Júnior. É o Fábio de Poços de Caldas, Minas Gerais.
0: Fabião, beleza,
7: Fábio? Tô aqui ligadinho no programa. Uma boa semana, meu amigo. Opa, é nóis.
0: Pra todos nós, né? Tenhamos aí uma boa semana mesmo, né? Vamos nessa, vamos lá. Oi.
8: Ô, Léo. Ficou mal esse negócio de pauzão com ovo aí.
0: Pera aí, cara, eu falei três ovos.
8: O cara que cisou aí, tu acha ruim.
0: Não, eu falei três, eu falei dois ovos, você viu?
8: Banda de corno aí sem futuro.
0: Ó, pãozão com ovo vai bem, mas assim, aí o Marcelo perguntou quantos ovos, pera aí. Eu já fui assim na frente, não, três, que dois, que dois ovos. Acho que ia responder dois ovos. Não, três ovão. É bom demais. É bom demais o negócio, cara. Oi.
9: Bom dia. Cuiabá, Mato Grosso, motorista de aplicativo.
0: Fala, parceiro.
9: Léo, avisa pra esse sujeito aí que já tá assinado já. A demissão do Diego já.
0: Não tá na mesa.
9: Assinado e carimbado.
0: Para com isso. Não tá. Para, o Diego volta. Ei, peraí, pô. O Diego volta. Não. Cara, Deus do céu. O Diego volta em agosto. Já não sei que dia que é agora em agosto, mas ele volta, tá? Tá tudo certo. Só está de férias. Calma, gente. Calma que o Diegão já volta.
10: Bom dia, Léo Júnior. Daniel Taquá, mano. Cara, fala pra esse Sérgio aí, ó. Ele também não tenha medo, não, hein? Ele trabalha à noite, na madruga. É perigo, cara. É perigo. Fica tranquilo, hein, Sérgio? Pode deixar que tem gente na sua casa lá, tomando aí conta.
0: Sérgio tá vendo, quer dizer, o Sérgio vê tudo aqui, cara. O Sérgio vê tudo, meu. Se marcar, ele tem até câmera lá na casa dele, se marcar, meu. Ele vê tudo. E se marcar, ele tem câmera até lá na casa dele. Você acha que ele não tá vendo? Ó, toma cuidado, Sérgio. Você tá aqui, tem alguém lá, cara. Sempre tem alguém lá, por favor, hein. Vamos lá, vai.
11: Bom dia, Léo.
0: Bom dia.
11: Aí, Léo. Esse pau com ovo aí é sonho de noiva, hein, meu?
0: Que nada, cara. É uma delícia. Você não sabe o que é um pão com ovo bem feitinho. Você coloca lá uns ingredientes também. Puxa vida, eu gosto de comer três, cara. Três, assim, ó. Putz. Bom demais, cara. Ai. Vamos falar comigo.
12: Bom dia, Léo Júnior. Bom dia a todos os ouvintes aí. Avisa pro Sérgio do monitoramento, quem toma conta da casa do vigilante é a mulher dele, que ele tá aí no monitoramento, a mulher dele tá cuidando lá da casa do vigilante, lá fazendo um bico lá, esse corno aí.
0: Para, velho. O cara já tá xingando o Sérgio do monitoramento já, pô. Que isso, hein? Vamos lá.
13: Liga do Rio,
0: ligado no Fala Comigo. Bom dia.
13: Diego volta em agosto. Aí, agosto de Deus.
0: Não, peraí, gente.
13: Fica, Léo.
0: Ai, meu Deus.
13: Fica, Léo.
0: Gente, é somente umas férias que eu tô descobrindo aqui, pelo amor de Deus, hein? Esse horário não é meu, não, viu? Ó, mas é o seguinte, vocês vão me ouvir, e depois que acabar essas férias aí, vocês vão me ouvir em outros horários aqui da Band, tipo horário da manhã, horário da tarde, final de semana. Eu vou estar sempre aqui nos alguns horários, eu vou aparecer aí, entendeu? E claro que também no Band Coruja e alguns finais de semana. Você acha que eu vou largar vocês aqui? Não, claro que não, jamais, né? Jamais, né? Jamais. Deixa eu falar com você, o Leandro. Beleza, Leandrão?
14: Bom dia, Léo. Cara, a gente sente falta do Diego, com certeza, né? O Canela Fina, né? Nossa, canela fina. Mas você vai fazer falta aí também, cara.
0: Pô, valeu.
14: Já tava acostumando com você aí.
0: Bom saber, cara.
14: Certo mesmo, era você ficar aí com o Diegão, cara, fazendo dupla aí.
0: Nossa, já pensou, velho?
14: Aí você e o Diegão na madrugada e o Vinheta e o Tadeu de manhã, cara. Seria da hora.
0: Caraca, velho. Já pensou? Eu e o Diegão aqui, né? A gente ia fazer uma bagunça aqui, velho. Ah, ia, cara. Ia fazer mó baderna aqui no estúdio. Vai, fala comigo.
15: Ô, Léo, o Sérgio fica monitorando muito o Kid Bengala.
0: Aí, ó, o Sérgio, o cara falou aqui, o Marcelo falou que você tá monitorando até o Kid Bengala, hein? Ó, toma cuidado, Sérgio, aí. Vamos ver o Lalau. É o Lalau esse aqui? Nossa, que foto é essa? É o Lalau esse aqui ou é... Tô de brincadeira. Deixa eu ver se é o Lalau.
16: Olá.
0: Nossa, é o Lalau mesmo, cara. Achei que fosse outra pessoa.
16: Meu amigo Léo Júnior, tudo bem, meu querido?
0: Tudo bem, Lalau?
16: Acabei de fazer um cafezinho com tapioca e ovo. Uma delícia.
0: Olha que delícia, tá, cara. Olha que delícia.
16: Seguinte, continuo no camarote da Band Coruja, ouvindo esses malacabados
0: aí,
16: e mentirosos.
0: Ó.
16: Um beijo a todos, Ricardinho. Lalau.
0: O Ricardinho Lalau, hein? O cara que vai sempre lá na sauna, né? Lá na praia. Ah, é isso aí, cara. É isso aí. Oh, vão aparecer na sauna também lá, viu, Ricardinho? Olá, Lau. Deixa que nós vamos aparecer qualquer dia lá. Ó, Léo, deixei um amigo tomando conta na minha casa. Ainda tem esfirra aberta lá pra ele comer. É o Marco do Jaraguá. Ô, Marcão, você teve um coração bom, cara. Graças. Olha, parabéns pela sua atitude. Você tem um coração bom, um coração enorme, um coração gigante, cara. Porque, olha, ele saiu de casa, deixou o amigo dele lá. O que acontece? Cara, ele deixou uma esfirrinha, cara. Deixou esfirra. Aquelas esfirra aberta, sabe? Esfirra aberta. Sensacional, cara. Parabéns pela sua atitude. Salva de palmas pra você, cara. Aí, ó. Deixou também aí um suquinho, uma cervejinha lá? Ah, não, só pra dar um tapa, né? Não, é isso.
17: Bom dia, Léo Júnior. Ah. Aqui é o Marco do Jaraguá. Sempre com você aí.
0: Obrigado, hein?
17: Até 5 da manhã nessa resenha.
0: Cara
17: maluca.
0: De bom coração, cara de bom
17: então
0: coração.
17: Você gosta de pão com ovo, né?
0: Eu gosto.
17: Ah, agora entendi.
0: O quê?
17: Um abraço, valeu.
0: Ah, não, você entendeu o quê, cara? O que você entendeu? O que, que será que você entendeu? Pão com ovo, velho. É uma delícia, velho. É muito bom, cara, muito bom. Véio. Meu Deus, comia todo dia, véio. Todo dia.
18: Bom dia, Léo. Rapaz, esse cara da esfirra aí. Não é só a esfirra que o amigo tá comendo, não, hein?
0: Não, cara, chama. É esfirra aberta.
18: Passa o endereço que eu vou lá cuidar da sua casa também, ó, seu touca de touro.
0: Ó, esfirra aberta. Quem que faz uma coisa dessa? Deixa o amigo lá na casa. Hã? Quem faz isso, cara? Por isso que eu volto a cantar aquela música. Amigo é coisa pra se guardar dentro da casa da gente. Mas na minha não, porque lá já tem os Zeus. Lá não tem problema não, tá? Lá já existe os Zeus em casa, os Zeus fortão. Zeus é meu cachorro, meu pitbull, velho. É cachorro de macho, entendeu? Macho, velho. Entendeu? É outra pegada. Lá ninguém entra, velho. Minha esposa tá lá de boa, trancadinha. Lá tá dentro de casa. E o Zeus tá lá, velho. O Zeus tá lá, ninguém entra, velho. Agora, o amigo aqui teve um bom coração. Uma boa... Cara, você vai pro céu. Na boa, você vai pro céu. Você vai pro céu direto. deixou o amigo dele, deixou até uma esfirra, cara. Pô, o cara não podia deixar nada, um cafezinho lá, tipo assim, ó, faz um café na manhã, mas não, deixou uma esfirrinha. Ainda sequer, ainda no final de semana, deixa até uma pizza lá também e uma Coca-Cola. Caramba, velho. Ah, não, eu fico até emocionado com isso, velho. Eu fico até emocionado com isso. Vamos lá, e o Serjão é a mesma coisa. É isso, cara. Tá no monitoramento, né, Serjão? É isso, cara, é isso.
19: Fala, Band FM, Band Coruja, bom dia, é o Carlito.
0: Carlito?
19: Meta batida no Uber, 1.100 hoje. Obrigado!
0: Nossa senhora, hein? Que desespero, hein, cara? Já começou bem, hein? Isso aí é parente do Muriloco, só pode, velho. Você é parente do Muriloco? Não é possível, hein, cara?

0: gente do céu, né? Vamos lá, nossa madruga só tá começando. Eu quero falar com você, fala com a Calica aqui. Fala, Calica, bom dia.
1: Bom dia, Leozinho.
0: Oi.
1: Calica chegando.
0: Tudo
1: no
0: bem?
1: Pedaço, dá licença. Chega mais pra lá.
0: Vamos lá, chega mais pra lá. Chega mais pra lá.
1: Bom dia, velho do lixo. Entra lá no grupo. Beijo.
0: Ó, velho do lixo, entra lá no grupo, você já sabe, lá tá o contato da Calica, tá tudo certo, vai lá, tá, vai lá, Sérgio, vai que é sua, velho do lixo, vai que é sua, velho do lixo. Ó, velho, quem mais isso aqui?
2: Oi. Quero falar com você. E aí, Leozão, meu camarada, manda um alô aí pra nós aí, Leozão. Tá escutando eu e o Edno do aplicativo aí, Leozão, meu truto.
0: Aê, Leozão, um abraço pra você, cara, valeu! Obrigado aí pela sua audiência, tamo junto.

0: Deixa eu aproveitar e mandar um abraço, meu amigo Eduardo Moraes. Grande cantor, sucesso. Ô, Eduardo, um abraço pra você, parceiraço lá da... Ele é ali da região de Sorocaba. Eu não sei se dizer se ele é de Sorocaba. Não lembro agora onde ele tá morando. Mas um abraço, tive com ele esses dias lá. Um abraço, Eduardo. Um abraço, meu, sucesso pra você sempre aí, cara. Valeu. Coitado do Eduardo Moraes ouvindo esse programa, cara. Ô, Eduardo, puxa vida, cara. Que dó, cara, porque olha. Aí, cara, daí pra. É daí pra decadência, cara. Daí que você não para de ouvir mais, viu? Vamos lá, bom dia, Leozinho. Márcia de Araraquara. Oi, Márcia. Obrigado, Márcia. Márcia Helena de Araraquara já tá com a gente aqui na Band FM. Aquele abraço, aquele abraço. Olha quem apareceu aqui. Gente, por favor, vamos ter cuidados, tá? Pô, Amora, como é que é? Amora Tandara, o nome dela. O nome dela é Amora mesmo. Mas cuidado com a menina, cara. Os caras ficam em cima da... Espantou a menina da última vez aí, ó. Espantou a menina da última vez, velho. Ela decidiu mandar outro áudio hoje, né? Ô, Amora, bom dia pra você, tudo bem?
1: Bom dia, bom dia, bom dia.
0: Ô, Amora, vou falar pro seu pai que você namora. Quinta série, né? Quinta série, né, Amora? Vai. Acho que todo mundo já falou isso pra você já, né?
1: Bom dia, bom dia, bom dia, Léo.
0: Bom dia.
1: Deus nos abençoe. Vamos Saúde lá. E paz a todos. Amém. Amora Tandara de Porto Seguro. Aí, ó. Bahia.
0: Porto Seguro, Bahia. Alô, alô, Porto Seguro. Um abraço pra vocês de Porto Seguro, Bahia. Só da Band FM. Valeu, Amora. Tamo junto aí. Aqui, ó, Daniel. Fala, Danielzão.
2: Ei, Léo Júnior. Cara, esse cara da espinha, ele é um herói, hein? Ainda deixa a mulher em espinha pra encher a barriga.
0: Claro.
2: Vai comer ele pelo jeito, hein? Oh. E outra coisa, meu irmão. O cachorro não atrapalha não, hein?
0: Não,
2: o
0: não.
2: O cara prende ele no outro quarto. Já era, vagabundo. Tamo junto.
0: Não, eu quero ver se alguém consegue chegar perto dos Zeus. Aí eu quero ver. Aí que eu quero ver, velho. Aí é tudo no meu comando aqui, cara. É tudo no meu comando aqui. Vai ou não vai? Não, pega Zeus. Não, senão não vai pegar. Entendeu? É assim, cara. É assim, velho. Nem chega nem perto, velho. Não chega nem perto do portão, velho. Pois é, pois é. Olha lá, o Salatiel já chegou aqui também, ó.
3: Salatiel por cá. Estamos aqui na Avenida São Paulo fazendo uma segurança.
0: E aí, de boa, de boa?
3: E é o seguinte, eu tô aqui perto do Confiança. Quem quiser sair na porrada, só dá um grito aí que eu tô à disposição.
0: Olha.
3: É armado, viu?
0: Ah, já tá, ó, o Salatiel já mandou avisar. Ó. Tá, ele tá armado. Tá lá à disposição pra dar porrada em alguém, hein? É isso, ó, Salatiel. Fala comigo, bom dia!
4: Bom dia, bom dia, bom dia, bom dia, Léo! Tamo junto aí.
0: Tamo nós, tamo nós.
4: É a primeira vez que eu tô participando com você, né?
0: Seja bem-vindo.
4: Com o Diegão aí.
0: Legal, legal.
4: Mas tamo junto aí. Tô aqui fazendo aqueles pãozinhos de leve, escutando o Band FM. Tamo junto, Léo! Carlinhos Padeiro tá na área, hein?
0: Carlinhos, mais um padeiro, mais um queima-rosca na madrugada! É mais um da madrugada aí! É o Carlinhos Padeiro! Vamos lá, quero falar com você, com quem aqui? Adriano, fala Adriano!
5: O Zeus já é conhecido, cara.
0: Não, não é não, cara, você não conhece. Só de olhar pra ele já tem uma cara de ruim já, ele já tem uma cara de bravo, velho. Ele já tem uma cara de bravo. Aí que eu quero ver. Aí que eu quero ver, velho. Ah, quando ele começa a rosnar, velho. Ó, sai de perto, sai de perto. Oi, bom dia.
6: Bom dia, Léo. Luciana aqui, motorista de aplicativo, Léo. Léo, vigilante e caminhoneiro e taxista. É da mesma família, Léo. É tudo corno,
0: cara...
6: é tudo corno.
0: Você acha, cara? Você acha? Não é, velho. Ô, louco. Ô, Sérgio lá do monitoramento. O Sérgio monitoramento é diferenciado, cara. Ele é um cara diferenciado, meu. O cara traz o café pra nós, velho. Ô, Sérgio, puta, cara, já deu vontade de tomar café de novo, cara. Não querendo ser chato, sabe? Não querendo ser forgado. Não, imagina, cara. Não querendo ser chato ou folgado, né? Não lembrando do café. Não, o café vai bem, né? De vez em claro, óbvio. Ó, até tipo 1h33 da manhã. Nossa senhora. Ah, bateu até a abstinência já, viu? Fala comigo, bom dia, vai.
7: Fala, Léo Júnior, bom dia. Ô, Léo, sabe qual a diferença do pitbull e do viado?
0: Ah.
7: O pitbull não chega nem perto. Já o viado escuta nosso áudio.
0: Vai se lascar, vai, ô, vai. Vai ver se eu tô na esquina ali, vai. Bom dia, Léo, aqui é o Ricardo Santos. Parabéns pelo programa, tô aqui na escuta, trabalhando na usina Coruripe, como é que é? Coruripe. É Coruripe, Minas Gerais. Alô, Minas Gerais. Quem te conhece não esquece jamais. Aê!
8: Tô com vergonha, com os amigos pegou mal, porque ela vive andando com
0: o pãozão no pau. Oi, bom dia,
9: Léo, Tami de Araçatuba. Oi, Tami.
0: Tudo bem, amiga?
9: Um luxo, Léo.
0: Oi.
9: Band Coruja, sabe o que que é?
0: O que que é?
9: Todo mundo tá feliz.
0: Tá feliz, todo mundo quer dançar. É, cê, já sei, você queria a música da Xuxa, né? É, a Tami, ela gosta das músicas da Xuxa, né? Xuxa só para baixinhos. Vamos lá, 1h34 agora, vai.
10: Bom dia, Léo Júnior. Bom dia, Band. Bom dia, os amigos. Esse coleguinha aí, R$1.200 no Uber hoje, meta batida. Pode ter certeza que ele tá bem cansadinho, hein? Deve ter pegado algum traveco pra complementar a renda hoje.
0: É, comprar veco.
10: Lá na Vila Augusta.
0: Que é só isso, cara? R$1.200? Não, tem alguma coisa que tem de errado. Hã? Algo tem de errado nisso aí. Algo tem de errado nisso. Tá muito fácil, né? Tá muito fácil, hein? Esse como é que é? Já tô com saudades da Copa. Não tô, cara. Nem tô com saudade da Copa, velho. Eu não tô com saudade da Copa. Vocês estão com saudade da Copa? Eu não. Não tô, não, cara. Não tô, não. Vamos lá pra 2030 agora. 2030. Né? A gente pensa lá em 2030. Não sei se eu tô vivo até lá. Vou saber, né?
11: Ô, Léo, bom dia mais uma vez. O nome da...
0: Eita,
11: não. Da usina não é Coruripe, não. É Coruripe. Coruripe. Coruripe.
0: É Coruripe. Eu falei, o que eu falei? E o que é pra falar? E o que eu disse? E o que é pra ser dito? E o que eu falei? Ah, pelo amor de Deus, tá bom, tá valendo, tá tudo igual, tá todo mundo aí, beleza, gente. 1h35, vamos animar esse programa que tá no ar! Band Coruja, o programa mais ouvido do Brasil, hein? Eu quero você comigo aqui pra fazer essa madrugada gostosa, mais animada, não deixar o povo dormir mesmo. Não quero nem saber, você não vai dormir. Agora você não dorme. Não. Eu tomo remédio, não precisa tomar remédio. Isso aqui já é o seu remédio, seu rebite, esse aqui, ó. Eu falo rebite aqui, tá, gente? Por favor, não vá tomar rebite aí, não vai nem rebitar ninguém também. Por favor, hein, caminhoneiro, não vá nesse negócio de rebite, não. Seu rebite é esse aqui, naturalzão, entendeu? E nem encher a cara também quando estiver dirigindo. Por favor, entendeu? Ó, a gente ensina também coisas boas pros ouvintes do Band Coruja, né? É, antes de beber, não dirija. Se for dirigir, pegue um táxi aí ou qualquer Uber também, aplicativo. Entendeu? É isso. Ou se não for também, vá a pé, velho. Que se lasque, meu. Vai.
12: Fala, Léo. Bom dia. Aqui é o Fábio de São Bernardo do Campo. Esse Salatiel aí, ele é taxista também, corno. Tá chamando os outros pra porrada e os caras com a mulher dele em casa. Então... Pelo amor de Deus, hein, velho. Esses taxistas tá demais.
0: Não, mas esse aí, o Salatiel, ele só deixou uma tubaína lá só. Tubaína ainda, cara. Lembra tubaína? Bom, lembra da soda tubaína, que tinha soda limonada naquelas garrafas, né? Antigamente. Então, ele deixou uma dessas lá, uma soda, deixou uma soda limonada só. É soda, né, cara? É soda, né?
13: Oi. Ah, tá. Então quer dizer que o Band Coruja é remédio? Ô, cara, daí eu tô com diarreia, meu. Tô com diarreia.
0: Ah, claro, você já tomou a mais, né? Você tomou a dose a mais, né? Você tomou uma dose a mais do Band Coruja aqui, né? Oi!
14: Pô, Léo. Pô, 1.200, cara. 12 horas. Pô, esse cara não tem hemorroida pra um ano, não, meu. Você é um calzeiro tremendo.
0: Solta a garganta! Ah, mas eu, algo a mais ali ele ganhou, né? Ele ganhou uma caixinha. Ganhou uma caixinha, pô.
15: Bom dia, Léo Áquila. Vamos que vamos, mais um Caps.
0: Vamos lá, vamos lá.
15: Mais um Caps hoje. Até as 5.
0: É, rapaz.
15: É isso aí.
0: Fácil não, né? Fácil
15: boa
0: não.
15: Boa noite aí. Bom dia, né?
0: É.
15: Bom dia. Vamos, vamos, que só o sono bate.
0: É.
15: Beleza.
0: É verdade, é cara. É verdade.
15: Tamo junto.
0: Sono bateu, lascou. Sono bateu, lascou. Então não pode bater sono. Não vem sono. Não vem que não tem. Não vem que não tem.
16: Meu carro rebaixado.
0: Não vem que não tem.

0: Léo, bom dia. Léo, tenho que contar pra tu, rapaz. Consegui comer minha vizinha.
1: Não acredito.
0: Tô em êxtase.
1: Não acredito.
0: Ai, que delícia. Consegui, cara. Demorou 2 meses e meio.
1: Caramba.
0: Essa noite ela acabou de sair da minha casa. Consegui traçar. Mas que delícia, que delícia.
1: Cara, conseguiu pegar a vizinha? Não acredito, velho, cara. Não, então, tanta coisa pro cara comemorar, velho. Comemorar a vida, comemorar que ele tá... Não, foi pegar a vizinha. Mas esse aí não tem o que fazer mesmo, hein, cara. Puta, coitada da vizinha perto. Putz, coitada, que dó dela. Que tem, vai ganhar um troféu, vai ganhar um troféu, velho.
2: Ele comeu a vizinha, eu quero ver ele cagar ela agora.
1: Ai, ai. Fala, baiano, fala, baiano, e aí, meu?
3: Bom dia, Léo, e aí, de boa? Tranquilidade pura, meu rei.
1: Tranquilidade
3: é um baiano
1: pura.
3: Segurança, baiano. Graças a Deus, Léo, tessou, Léo, graças
1: tessou.
3: A Deus. Ô, Léo, deixa eu perguntar pra você, menina, na trilha de faca, tatu caminha dentro ou tatu caminha atrás, Léo? Me responda aí.
1: Olha, o tatu caminha na sua direção e atrás de você ainda. Atrás de você ainda. Aí você dá uma empinadinha que ele vai encaixar em você aí, viu? Fala comigo, bom dia, bom dia, bom dia.
4: Ô, Léo.
1: Oi.
4: Tá com a rua ela doendo. Ele fez esses 1.200 aí, ó. Foi de outro modo. Não foi no aplicativo, não. Pode ter certeza que ele tá sentando em cima do...
1: É uma caixinha,
4: de
1: cara.
4: De uma boia.
1: Já viu? É uma caixinha, cara. Uma caixinha. Ele ganhou uma caixinha ali, sabe? Ele fez um trabalhinho à parte ali e ganhou uma caixinha, né? Eu quero falar com você no nosso WhatsApp da Band FM 11 999919197. Você participa, manda aquele bom dia e fala aí o que você faz de bom. Quem mais? Fala comigo, bom dia, bom dia.
5: Ô, Léo, você confiaria a segurança do seu condomínio a um baiano, um segurança? Esse cara aí. Essa voz aí não passa credibilidade nenhuma.
1: Ah, coitado do cara, velho. O cara tá lá, velho. O cara tá no trampo lá, velho. Tá. Imagina, o baiano é gente boa. Ó, gente boa dormindo, mas é gente boa, cara. É gente boa dormindo, mas ó, é gente boa pra caramba, velho. Gente boa até umas horas, velho. Vamos lá, gente. Esse é o nosso Bande Coruja que tá no ar, gente. Até às 5 da manhã. Pode chegar, que esse programa é todo nosso.

0: cima do balão. Mas que legal, essa música é tão bonitinha, né? Gente, é o nosso Band Coruja. Deixa eu falar com você, fala Maurício.
1: Ô Léo, vigilante não sou vagabundo. Respeito.
0: Ah, peraí, os vigilantes é tudo gente boa também, cara. Imagina, tudo gente boa. Pô, o Serjão aqui do monitoramento, o cara trouxe um café, velho. O cara me trouxe um café aquela hora, velho. O cara é a maior gente boa, velho, que tem, cara. Imagina, os vigilantes é tudo gente boa, velho. Tudo gente boa. Embora tenha uns que é dormindo, a gente boa dormindo, alguns aí, né? Dormindo, né? Dormindo, nossa senhora. Mas tem muitos aí, como o Serjão aí, cara, nem fale, velho. Nem fale, velho.
2: Ô, Leozão, bom dia aí, a galera. Mandou um abraço aí pra a galera de Rondônia aí, que puxou o grão. Galera aí do Dolinho, do Avesso Porto. Todo dia acompanhando aí o Band Coruja. Abraço, fica com Deus.

0: Deus, tudo de bom.
1: Valeu, valeu, cara. Um abraço pra todo mundo aí, viu? A outra aqui, ó. Com essa voz aí, pegou o vizinho negão. Aí, ó. Olha lá. Fala que pegou a vizinha, né? Oi.
2: Ô, Léo, boa noite, beleza? Ô, Léo, o que você achou do Ronaldinho Gaúcho lá e o Ronaldinho dirigindo o carro da Madonna?
1: É. Uau, eu assim, né, cara? O Brasil não teve a capacidade de ganhar, pelo menos ali os campeões, né? Estavam ali representando, né? Os campeões, né? Os campeões, né? Ah, mas foi legal, né? No carro da Madonna lá, o Ronaldo e o Ronaldinho Gaúcho, né? Ronaldo com aquela roupa dele, com aquela roupa azul dele, parecendo uma roupa parecendo aquelas roupas de capa de chuva, velho. Não, capa de chuva parecendo o Ronaldinho Gaúcho, né? Parece que ele tá usando uma capa de chuva, parece. E o Ronaldo aparecendo aquelas roupas que ele tá, vai soltar de paraquedas. Igualzinho. Como é que chama aquelas roupas de paraquedas que é pra... Você vai soltar de paraquedas, né? Você tem que ter aquelas roupas especializadas lá. Mais ou menos, parecia que ele ia soltar de paraquedas ali junto com a Madonna. Vamos lá, fala comigo, bom dia.
3: Ô, Léo.
1: Oi.
3: Salatiel deve estar armado lá mesmo. Ele tá armado, ele tá segurando na pistola de alguém lá. Salatiel tá segurando na pistola de alguém,
1: hein? Tá. Quando ele fez o áudio, ele já tava segurando já, pelo jeito. Vai ficar segurando pistola agora de madrugada, velho? Que isso, porra?
4: Ah. Bom dia, Léo Júnior. Fiquei esperto, esse café de... Café desses vigilantes aí é tudo batizado.
1: Não,
4: é café
1: não.
4: De motorista.
1: Que isso, não é não, cara.
4: Bora
1: não.
4: Lá. Rafael aqui, ó. Sinop, Mato Grosso. É o que liga. Positivo, um abraço.
1: De Sinop, alô, Sinop, Mato Grosso. Um abraço pra todos aí. Obrigado pela audiência. Eu quero você participando do nosso WhatsApp, é o nosso Band Coruja que tá no ar, o seu programa da madrugada, o seu programa da madruga, vem!
5: Ô, Leozão, você vai fazer falta, hein, Leozão, você é o cara da hora, hein, mano, você vê todos os áudios, os caras falar que você não olha os áudios aí, o cara tá louco, hein, mano,
1: sacanagem.
5: Você é o cara da hora, hein, parabéns, Leozão, gente boa.
1: Valeu.
5: Cadê a Calica? Ô, Calica, Thiago de Guarulhos, Calica, vem, bebê!
1: Cadê? A Calica já apareceu, ela já mandou áudio e tudo mais, cara. Ela já mandou áudio e tudo mais aí, ó. Já participou com a gente já. Ah, vamos lá, 11 999919197 pra você participar aqui da nossa madrugada, o nosso Band Coruja que tá no ar. Eu quero que você solte a sua voz. Solte a sua voz. Solta tudo aí. Solta tudo.
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7: Ô, Léo, os argentinos não bateu só em campo, não. Rapaz, tava vendo o jornal hoje que teve de briga de argentino aí pro Brasil, moço.
1: Brigaiada, né?
7: E aí os turistas aí. Rapaz, isso é só briga. Brigaram em campo, brigaram fora de campo. Ô, povo briguento, hein?
1: Pois é, cara, assim, na boa, né, meu? Eu acho que assim, cara, os caras foram pra final, velho. Ah, tudo bem, não ganhou, ficou em segundo, mas ficou em segundo, meu. Aí eu vi também lá no jornal que daí os argentinos, né, foram recebidos no país deles, jogadores no país, assim, deles, lá com sabe, com aquela festa, isso que é legal. Agora, não pode ter briga, né? Até aqui no futebol, nosso futebol aqui, pelo amor de Deus, não, uma brigaiada, velho. Ó, os homens tudo se pegando, para, velho. Um monte de homem arada tudo se pegando aí, coisa feia, velho. Não, pior é que aí ambos eles lotam os carros, né? Tudo cheio de macho dentro do carro. Não tem uma mulher, não, é só homem, cara. Só homem, velho. Aí quando quer brigar, um quer brigar com o outro. Aí vem, aí fica lá se pegando lá. Ah, vai pra lá.
8: Ô, Léo, bom dia a todos aí, bom dia. Ô, Léo, manda um salve aí, um abraço aí pra galera aí do Caixote Deitado aqui na Baixada Santista.
1: Caixote Deitado.
8: A galera da Movect aí, ó. Só no cheio agora. Vai e vem aqui no trabalho aqui. Positivo.
1: Valeu, parceiro.
8: Um abraço aí, C10.
1: Obrigado, valeu.
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1: E a gente vai por aqui, vai falando com você no nosso WhatsApp. Bom dia, Léo Júnior. Tô ligado no programa que não perco um dia. Legal, um abraço pra galera boa aí que tá curtindo o nosso Band Coruja. Me fala aí, você tá fazendo o que de bom na sua madrugada, hein? Aonde você tá ouvindo a gente? Me conta aí, eu quero saber o que você faz de bom e tá trabalhando, tá enchendo o saco dos outros, tá enchendo o saco nosso aqui, o que você faz de bom? Me conta aí.
9: E daí?
1: Ó, ó, só no balanço, hein? Só no gingado, só no gingado, só no gingado, olha lá.

0: Oi, bom dia.
1: Bom dia, Léo. Manda um alô aqui pra nós, Léo, na Conceição das Alagoas, usina Delta. Tamo por cá, hein? Puxando perfume da Jequiti.
0: Opa!
1: Ô, Léo, esse guarda, esse vigilante aí, ele tem uma voz meio afeminada, hein? Assim, meio travesti, sei lá.
0: É, eu também acho. Será que assim, né? Os caras falam que às vezes pode ser outra coisa, né? Tava na casa dele lá, não era nem mulher, velho. 9 pras 2 agora.
2: Ô, Léo, aqui é o Vado aqui, Léo, de Diadema, Léo.
0: Ô, mano, fala aí.
2: Ô, Léo, tô aqui em Diadema trabalhando, né, amigão? Aqui no campanário aqui.
0: Sei.
2: Ô, Léo, mas teve uma vizinha sua que falou pra mim...
0: Que?
2: Com o Zeus, ele é tão manso que você mandou cortar até o rabo dele pra ele não ficar balançando o rabo.
0: Para com isso, mentira, cara, nem corta o rabo do coitado, cara. Não vem com nós com esse negócio não, cara. Chega perto pra ver do bichão lá. Chega perto pra ver. Só na cara dele você sai correndo, velho. Se você olhar pra cara dele, você sai correndo. Não chega nem perto, velho.
3: Bom dia, Léo! Programa top! Marcelinho de Araçatuba.
0: Fala, Marcelinho!
3: Puxa do Areia Doce! Conexão, Bento de Abreu, Fernandópolis. É nóis.
0: É aí. Aí, que legal. Fernandópolis. Um abraço pra vocês aí. Obrigado pela participação, tá? Eu quero conversar com você no zap. Venha. 11 999919197 pra você participar aqui da nossa madrugada mais gostosa do rádio. Ô, Léo Júnior, bom dia. Tô aqui em casa fazendo nada e tô te ouvindo. Que legal, hein? Deixa eu ver quem mais tá por aqui, vamos ver. É tanta participação hoje, meu
4: caramba,
0: Deus.
4: Caramba, Léo, aqui na Vila Maria, mano, tem uma empresa, mano, catando fogo, mano.
0: Quê?
4: O fogo tá enorme aqui, mano,
0: é
4: na
0: mesmo?
4: Vila Maria. Fogo da bexiga.
0: Vila Mariana?
4: Alô, que cheio de bombeiro chegando, hein?
0: Eita, nós, ó, tenta atenção, hein? Incêndio na Vila Mariana aí. É Vila Maria ou Vila Mariana? Vila Maria ou Vila Mariana? Você falou Vila Mariana, né? Que eu entendi aqui, né? Deixa eu ver. Fala aí.
4: Vila Maria.
0: Meu Deus do céu, incêndio na Vila Maria. Meu Deus. Tomara que não tenha ninguém ferido, né? Tomara que não tenha nenhum ferido e uma vítima, né? Vamos. Mas beleza, cara. Um abraço pra você, viu? Ah, deixa eu ver quem tá aqui. Vamos lá. Ó. Aê! Essa aqui é a nossa música. Vai, locutor! Olha lá. Fala comigo!
5: Ô, Léo, esse cara que ficou todo feliz aí, porque falou que comeu a vizinha dele, cozinhou. A vizinha dele era um traveco, né? Aí ele foi comido pela vizinha.
0: É, aí ele falou assim, agora é a minha vez, vira aí, falou pra ele. Agora é a minha vez, agora é a minha vez, é, vira aí.
6: Bom dia, Léo. Tô aqui, ó, no caminhão. Chegando tapetão aqui, sentindo São Paulo. E quem fala é o Luan, de Ribeirão Preto.
0: Ó, Luan, um abraço.
6: Um abraço aí.
0: É nóis, Luan, vale, obrigado.
7: Que tem um cara aqui, com saudade dela, cheio.
0: Bom dia, Léo. É. Deblis, é o nome? Deblis? Caramba, Deblis. Deblis de São Roque. Deblis de São Roque. Tá curtindo a Band FM? Carregar os pacotes da Shopee Brasil. Que legal, hein? Ô, Deblis. É Deblis ou Deblis? Não tem nenhum acento, então seria Deblis. Que é isso, né? Outro pedindo pra eu não cantar aqui. Ah, pelo amor de Deus, você não sabe o que é cantar, cara. Você não sabe o que é qualidade. Eu ensinei o Léo Magalhães, cara. Eu ensinei o meu xará Léo Magalhães a colocar um tom maior na voz. Um tom maior. Olha lá, ó isso, olha lá. Cadê ele, pô? Canta aí, velho.
7: Completamente apaixonado.
0: Tom maior, olha lá. Ó.
7: Fala aí do ar.
0: Você viu? Ouviu aí, ó?
7: Que tem um cara aqui, com saudade dela, cheio de...
0: Cheio, então, eu que ensinei, falei, Léo, seguinte, cheio de... É pra cima, sempre pra cima, cara, não vai pular, sempre pra cima. Ó, olha lá. Subiu. É é isso, gente. E a gente vai, né? E aí vai me ensinando algumas coisas também que eu não posso passar pra vocês agora, porque vocês não estão preparados pra ouvir isso agora, entendeu? Não é o momento disso, né? É isso, isso. É, musicalmente falando, estamos bem, entendeu? Estamos bem, estamos bem, estamos bem.
8: Thiago e de Guarulhos. Nossa, dá até um calor aqui. Cadê esse Thiago? Vizinho, cadê você?
0: Aí, ó, Thiago de Guarulhos. A Calica já perguntou de você, hein, Thiago? A Calica, ela tá atirando pra todo lado aqui, viu, Thiago? Pelo que eu tô vendo aqui, rapaz. Ah, o cara mandou uma foto lá na Vila Maria, gente. Tá aí, ó. Mandou uma foto, tá pegando fogo lá, gente. Eu não sei se é uma casa lá, alguma coisa assim. Deixa eu ver. É um. Cara, como é que fala? Um barracão, às vezes?
9: Né? E ele vive só
0: pera aí.
9: E chorando.
0: Nossa senhora. Peraí, cortei. Pronto. É, então é isso, ó. Bom, vamos torcer pra que não tenha vítima, né, cara? Vamos torcer! Ah, ele já chegou aqui, ó!
10: Ô, Léo, você tá malandragem aí, mano. Você tá malandragem aí, como diz o tio aí. Bora botar essa mulher aí, bora. Viu, não? Você tá essa malandragem aí, vamos ver a vida aí, vamos lutar, vamos ganhar, vamos pra cima todo mundo, tudo aí, bora aí.
0: Bora, Davi! Ó, bom dia, Léo, sou o Leandro, escuto o Band Coruja há 4 anos. A diferença é que no final da tarde aqui você começa a falar a 4 horas da tarde. No caso aqui é 5 horas da terça-feira. É, sou azulejista na Nova Zelândia. Obrigado, parabéns pelo programa. Que legal, na Nova Zelândia, cara. Então, na verdade, você começa a me ouvir aí às 4 horas da tarde aí na Nova Zelândia, né? 1 hora da manhã aqui, então é 4 horas da tarde aí na Nova Zelândia. Ah, entendi. Então agora, no caso, aí é 5 da tarde, é isso? Entendi. Então, mas tá entendido. Então você começa a me ouvir na parte da tarde aí na Nova Zelândia, né? Muito bom, obrigado pela sua audiência, meu amigo. Tamo junto sempre, tá? Obrigado. Então vai trabalhando aí, vai curtindo o Band Coruja, que é bom demais, cara.
11: E motorista de aplicativo é corno. Antes que eu me esqueça.
0: É. É, esses caras não perdem a mania, né? De ficar xingando uns outros aqui, né? Não perde a mania, viu?
12: E aí, hoje tem sorteio da esmola? Opa, do pó de café, do manicuro.
0: Olha lá. Olha lá.
12: Experiência com algodão, né? Tem experiência de gemendo na vaca.
0: Esse aqui também só fala, cara. O Salatiel tá é demais, viu? Tá demais, cara. Tá demais. Ah, fala, Paulo. Bom dia.
13: Ô, Léo. Bom dia.
0: Bom dia.
13: Tá bom? Beleza. Ô, Léo. Queria saber o seguinte: o da Argentina aí, os caras briguentam aí, né? Aí o que é que o cara, quando briga, fala pra mim: o que que ele ganha? Quem ganha na briga? Ninguém ganha nada, né?
0: Ah, não, né? Não
13: só
0: tem.
13: Rolo, confusão.
0: Pois é.
13: Não ganha nada, pra que brigar? Fala pra mim. Qual o resultado da briga? Ninguém ganha nada, pai. Nunca ganhou. Nem guerra. Tá bom, Léo. Bom dia aí. Paulinho, Regente Feijó. Aqui, rodovia agora aqui. Tô passando aqui no Rodoanel.
0: Legal, Paulinho.
13: Tudo tranquilo por aqui, Léo.
0: Um abraço, Paulinho. Tamo junto, parceiro.
14: O papo pro alto, vamos beber.
0: Oi, fala comigo aí.
15: Fala, Leozão. Boa noite aí, boa noite a todos. Queria mandar uma mensagem aí diretamente do Rio, da RJ, que é o Carioca na Voz. Eu queria ressaltar aí...
0: Fala aí.
15: E se você está escutando esse áudio, você é gay. Além disso, todo mundo que escuta esse Rádio Coruja é corno.
0: Ah, é? E quem tá falando também é gay e corno também. E quem está mandando o áudio também é gay, outro corno aqui, ó.
16: Oi, bom dia, Léo! Olha, Léo! Fala comigo!
0: Oi,
16: Léo! Manda um alô aí, rapaz! Meu parceiro aí, rapaz! Tadinha, rapaz! O Adriano, rapaz! A mulher dele meteu a guampa no coitado! O homem tá triste, já vi! Fala pra ele que isso aí é vida normal! Isso aí acontece! Quem nunca teve um fusca na vida, um chifre? Isso aí é da vida! Manda um abraço pra ele! Fala pra ele não ficar triste, não! A vida continua!
0: É porque você já tá acostumado já, né? Você já tá de boa acostumadão já, né? Tá

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9: 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Band FM, 2:03. Bora, bora, minha gente. Mais uma horinha com você aqui, te fazendo companhia com esse agito, programa mais louco da madrugada. Pode ser aqui, ficar aqui que você tá na Band. Eu sou o Léo Júnior, eu tô aqui, ó.
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0: FM, Henrique Juliano, Amor dos Outros, aqui no nosso Band Coruja, pra você que tá ligado com a gente. Agora você vai ouvir uma cantora sensacional. Gente, peraí, pare tudo que você tá fazendo. Ela só quer mostrar o trabalho dela, ela só quer mostrar a voz dela. Então nós vamos ouvir com cuidado, com aquele cuidado técnico, tá? Cuidado com cuidados técnicos, né, que nós temos... vocalmente falando, musicalmente falando, você vai ver, você vai ouvir aqui, ela canta bem. Por favor, minha amiga, pode chegar aqui, coloca aí um pouco da sua voz no ar para os nossos amigos ouvintes degustarem do seu talento. Vai.
1: Vai me dar uma ajuda que eu gostaria muito de ser cantora. Agora
0: então vai,
1: vai. Um pouco do meu talento.
0: Isso, vai lá, vai lá. Vai, vai, canta.
1: A beautiful child say, I live in my own single ball.
0: Deixa a mulher cantar. Deixa a mulher cantar. Que isso? Calma, você vai bater na minha... Peraí, ô... Meu Deus do céu, gente, ela só quis mostrar o trabalho dela. Precisava deixar essa menina cantar aí. Meu Deus do céu, que as pessoas fazem um negócio desse jeito, hein? Fale pra mim, a menina tá cantando bem, pô. A menina tá mandando muito bem pra mim, sensacional. Que é isso, gente? Ah, não, vocês estão de brincadeira. Vocês estão de brincadeira comigo, velho. Que é isso? Que é isso? Ai, ai, ai, viu? 1, 2, 3, 4, 5, everybody in the car. Bom dia, Léo. Você é muito da hora. Você responde o nosso zap. Claro, sempre, meu amigo. Ouço o Bando de Coruja há 10 anos. É o Chico Vermelho, lá de Limeira. Alô, Chico. Um abraço pra vocês, pessoal de Limeira. Também tá curtindo a Band FM. Um abraço pra vocês. Tamo junto, hein? Oi, o Alex. Bom dia. Fala comigo, Alex. E aí, meu?
2: Júnior, bom dia. Alex aqui de Poços de Caldas, Vigia Noturno. Uma boa programação, juntos até as 5, hein?
0: Vamos lá, vamos lá, vamos
2: uma
0: lá.
2: Ótima programação, meu amigo.
0: Tamo Deus junto. É nozes.
3: Que isso aí, hein? Que isso, hein? Sucesso! Tava cantando o melô do Silas Malafaia,
0: é?
3: É Malafaia!
0: Ela é Malafaia! Ela canta bem, pô. Ela canta bem demais, profissional, cara. Atrapalharam ela cantar aí bem na hora. É isso que aconteceu, vai.
4: Band, bom dia. Aqui é Elaine do Mato Grosso. De algum lugar na estrada. Na melhor companhia, na Band FM. Coisa a melhor. Boa.
0: Obrigado, obrigado, Elaine. Um abraço pra você. Tá no Mato Grosso aí. Tá na estrada curtindo a gente. E é isso, ninguém dorme não. Programa é desse jeito que a gente faz aqui, ó. Jump up and down. Fala comigo, bom dia.
3: Leozinho, Rogerinho. Oi. De tu na voz, carreteiro.
0: Fala, Rogerinho.
3: Vou ter certeza que essa aí morreu.
0: Não, coitada, velho.
3: Você tá doido,
0: ela canta bem. Mulher. Ela canta bem, cara. Ela canta bem. Só tenho certeza, ela canta bem, mano.
5: Boa madrugada para todos. Essa tem futuro, hein? Essa eu giro a cadeira.
0: Sensacional, cara. Sensacional ela cantando, gente. Ó, ela quer cantar de novo. Posso deixar ela cantar de novo, por favor? Mas não atrapalhe dessa vez. De novo. Ó, mais uma vez ela pediu pra cantar novamente. Tá bom. Vamos lá, vamos ter mais uma chance, vai. Por favor, agora eu acho que ninguém vai te atrapalhar, tá? Vamos lá, vai.
1: A beautiful is on the candlefire.
0: Não, é maravilhoso o inglês, né? Não deixa a menina dormir, deixa ela cantar. Oh, peraí, senhora. Que isso?
1: Pare, mulher! Ah, não, mulher! Pode ter que andar nessa merda!
6: Não quer separar?
1: Fuleira, só porque
0: Que isso? Gente.
6: Panela! Que... Panela de coisa, olha mais a besteira!
0: Que... Gente! Que aconteceu aqui? Que aconteceu aqui, gente? Puta, a menina tava cantando bem. Vem o povo vem atrapalhar. Ah, tá de brincadeira, velho. Não, não, eu não gostei, fiquei revoltado com essa situação. A menina tava indo muito bem. Atrapalharam a menina a cantar.
7: Superman ficou fraco, o pinguim jogou crítica.
0: Tá de sacanagem, cara? Tá de sacanagem, meu?
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0: Oi, bom dia.
8: Caraca, Léo, você viu o que você fez, Léo? Puta que pariu, Léo. Ô, Léo, mano, que mancada, a mina tomou um cacete, Léo.
0: Coitada, cara.
8: Caraca. Pô, Léo, a mina tomou um pau.
0: Coitada, a mina tava cantando, cara. Por que você, por que que fala? Poxa vida, deixasse a menina cantar, né, cara? Deixasse.
9: Ô, Léo, fala sério, hein, Léo. Até você tinha que apanhar também.
0: É por quê, cara?
9: Até você tinha que entrar no couro também. Pelo amor de Deus, Léo. Uma hora dessa, Léo.
0: Que foi, cara? Que
9: ela
0: foi?
9: Ela tem destino, essa menina, assim. Tem destino. Cemitério, essa
0: não,
9: praga.
0: Não, cara, ela canta bem. Ela é uma grande profissional. Inclusive, fui eu que dei os primeiros passos a ela, a música. Inclusive, fui eu que fui responsável pra dar os primeiros passos pra ela, musicalmente falando, entendeu?
10: Fala, Léozinho, bom dia, cowboy de Marília. Tô aqui, ó, Dom Pedro, puxador de verdura. Fala pra ela aí que ela não canta. Fala pra ela cantar o Lula. Vai que dá certo.
0: Valeu, cara, um abraço pra você, tamo junto. Oi, bom dia.
11: Fala, mal acabado. Já tem umas 4 semanas que você não passa o áudio aí.
0: Vai, tá aí seu áudio, cara.
11: Fala comigo, Léo.
0: Na verdade, eu já tinha passado seu áudio 1h52, você que não ouviu. Agora tá passando 2h23 agora. Você que não ouviu aí seu áudio. Ouça mais aí nós, hein, cara. Vai lá, fala comigo.
8: Mano, você faz eu dar risada, viu, Léo? Você é engraçado, hein, mano?
0: O que foi, puta, cara?
8: Mano, você fez a menina tomar um cacete,
0: nem que nada, não
8: você
0: foi.
8: Você viu quantas chineladas ela tomou, mano?
0: Não.
8: Vai dormir com a bunda inchada, mano.
0: Não, coitada, a menina tava cantando certinho lá. Ai, vou colocar seu irmão pra dormir. Quem colocou o irmão pra dormir essas horas? Tá cedo ainda, mano. Ô, mulher, tá cedo ainda. 2h24 da manhã, tá cedo. Para. Agora vim botar o menino pra dormir. Deixasse a menina cantar, soltar a voz dela no ar aqui, poxa vida.
12: Fala, Léo, bom dia, seu pilantra, passa meu áudio aí, nunca passou meu áudio aí, tem 10 anos que eu escuto essa bigorna aí, você não passa meu áudio, meu parceiro.
0: Aí, ô meu parceiro, seu áudio acabou de passar, meu parceiro, aí, meu parceiro.
12: Fala, Léo, bom dia, seu pilantra, passa meu áudio aí, nunca passou meu áudio aí, tem 10 anos que eu escuto essa bigorna aí, você não passa meu áudio, meu parceiro.
0: Ô meu parceiro. Vamos ver, vai.
13: Bom dia, Léo. Eu gostaria que o Davi desse uma opinião sobre a tecnologia avançada de agora, a IA.
0: Ah.
13: O que ele fala a respeito?
0: Daí, o Davi?
13: Tecnologia avançada. Valeu. Vão de coruja.
0: O Davi, ele quer que o Davi fale a respeito da IA. Tá bom, velho. IA, né?
14: Sangue do Léo, do Léo.
0: Ele vai entender que a IA que seria uma luta, né? Acho que deve ser isso, né? Eu acho que deve ser isso aí. Deve ser. Deve ser isso aí. Oi, bom dia.
15: Passa meu áudio aí. Vou passar a chibata nesse cara que tá reclamando aí, Léo. Esse cara tá reclamão.
0: Passar a chibata pra ver o que acontece, né, meu? Vai lá, oi.
16: Vai mandar um salve pra Registro ou não?
0: Alô, Registro! Abraço pro pessoal de Registro ligado na banda.
17: Pelo amor de Deus, que caganeira que é essa, mano? Ah, tá de brincadeira com a minha cara, mano.
0: Esse aqui só reclama, né? Ah, o cara do agro aqui, ele só reclama da vida, velho. Como é que pode o cara tão reclamar tanto assim da vida, velho?
17: Sei lá, mano, o que tá cantando, o quê, velho? Essa mulher tá tendo algum... Tá incorporando alguma coisa,
0: ela
17: mano?
0: Ela tá cantando, cara. Ela é profissional.
17: Só pode estar incorporando.
0: Eu ensinei ela a cantar, meu.
17: Oh. Caganeira, o que que é? Tem uma consulta no CAPS lá que tá precisando, viu? Pelo amor de Deus, vai cantar. mal lá na casa do chapéu, mano.
0: Não, não, cara. Ela é uma cantora bem treinada, entendeu? É, fez vários shows aí. E aí ela só foi interrompida, cara. E, entendeu? Teve uma interrupção ali, cara.
18: Ô, Léo, põe de novo esse áudio aí pra me ouvir de novo. Caralho, o bagulho azedou.
0: Vamos lá, vai. Oi, oi, oi, oi,
19: bom dia, bom dia, bom dia, Léo.
0: Bom dia, bom dia, bom dia.
19: 7 da manhã.
0: Valeu, parceiro. Olá,
19: eu sou de São José do Rio Preto. Cadê a mulherada?
0: Ah, o cara quer saber da mulherada, né? Vamos lá, fala de novo aí, vai.
20: Aí sim, Léo. Obrigadão, Léo. Valeu. Puxando Coca-Cola aqui, de Jundiaí pra Mogi das Cruzes. Brigadão, Léo. Sou fã de você, hein? Toda madrugada nós estamos online aqui. Vamos há lá. 10 anos ouvindo você.
0: Coisa seu boa. Cara. Valeu, mano. Um abraço. Obrigado pela participação aí. Oi.
21: E aí, Léo. Esse vídeo dessa mina cantando aí é mais velho do que o tempo do onço.
0: Mas ela canta bem, ué. Se não deixasse ela cantar? Interromperam a menina cantar, poxa vida.
22: Deu sim, você deu os primeiros passos pra ela cair no cacete, que a mãe dela arrebentou no pau. Você é doido, é? Quem tem um amigo desse não precisa de inimigo, hein? 2h23. É, Léo, você é foda, hein?
0: Não, imagina, cara, deixasse a menina cantar. A menina tava ela tava já chegando num ponto ali, ó. É um ponto único, cara, pra viralizar, entendeu? Pro negócio assim ficar assim maravilhoso, sucesso. Pra visualizar um sucesso, é isso, cara. Tava quase chegando lá, daí interromperam.
19: Leva pra cantar na sua casa, Léo, todo dia. Ou então leva pra tocar lá na General Carneiro, em Sorocaba, onde você vive, viu? E amigas minhas já me contou
0: eu
19: que você passeava lá na sua adolescência, viu?
0: Não,
19: seu
0: não.
19: Santinho.
0: Não, mas para, que passeava lá aqui, tá louco? Imagina, tá doido? Imagina. Vamos lá, oi, bom dia, bom dia.
23: Ô, Léo, ridículo essa mulher cantando, pelo amor de Deus.
0: Não é, cara.
23: O Galo cantando às 3 da tarde.
0: Não, não é, não, não é.
23: O Galo cantando às 3 da manhã é melhor do que ela, hein?
0: Não, não, cara, você tá errado, velho. Ela canta bem, tá? Eu concordo com ela, ela é uma excelente cantora, tá? É uma, vai bem.
24: Os vigilantes de rua, de moto, tudo atrás dela. Que ela cante de novo.
0: Aí, ó.
25: O inglês dessa geringonça tá igual meu japonês. Tá quase o chinês.
0: Cara, canta bem, para, vai.
26: Bom dia, Léo Júnior, Carlos de Franco da Rocha. Rapaz, essa aí tem a garganta profunda, hein?
0: Tem a garganta profunda. Bom dia, Léo Júnior de São José dos Campos. Toda madrugada fazendo coxinha e me divertindo com vocês. E nem pra trazer umas coxinhas pra nós, é? Como assim? Peraí. Toda essa madrugada fazendo coxinha, então traga uma meia dúzia pra gente aqui, pô. Uma meia dúzia pra gente comer aqui. Aí. Um refri, um suco, né? Alguma coisa parecida, viu? Bom dia pra você, bom trabalho, viu? Oi!
19: Bom dia, Léo, Leandro Cavalão por cá. Onde foi forga? Muita saudade de você. E já fala pra nós aí, quando você já vai sair daí, desse programa.
0: Quando você
19: vai? Tá bom? Tá bom.
0: Pode tá ok,
19: pra
0: tá
19: nós
0: ok.
19: Aí... Tratando o psicológico aqui pra não sofrer muito depois.
0: Ah, tá bom.
19: Pose, tudo bom e até daqui a pouco.
0: Até daqui a pouco. Ah, então vocês vão sofrer menos, Não, vamos lá ter. Eu acho que eu preciso ver a data que o Diego volta. Não sei se é no meio do mês de agosto ou no comecinho. Agora eu não lembro a data. Quando a gente trabalha de madrugada, a gente se perde nas datas, essa é a verdade. Eu tive que falar no primeiro começo, que dia que é hoje? Eu tive que olhar aqui no meu celular e falar, ah, hoje é terça-feira e tal. Puta, a gente se perde nas datas, hein? Mas logo, logo ele volta já. Já tá no final do mês de julho já, né? Quase,
27: boa
0: né?
27: Boa noite, Léo. Boa noite, pessoal do Sedex aí. Vamos que vamos, pé na estrada. Boa noite a todos.
0: Valeu, parceiro!

0: Gente, é os Mamonas. Você acredita que eu tinha uma fita dos Mamonas Assassinas na época? Aquela fita, fita cassete verdinha. Lembra uma fita verdinha? Que era dos Mamonas? Fita cassete. Nossa, eu ficava o dia inteiro cantando essas músicas dos Mamonas. Eu adorava, cara. Ó, viu? A nossa adolescência era diferente, né, cara? A gente ficava curtindo, dançando, pulando, ouvindo Mamonas, entendeu? Ouvindo essas coisas. Não ficar formar aura. Ai, se que servem. Ai, vai trabalhar, se que serve. Vai arrumar um emprego, se que serve. Ah, vai se lascar, o quê? Vai, se que serve. Vai. Eu não vou nem falar, viu? Vamos lá, ô Jonas, bom dia!
1: Fala, Júnior, aqui é o Jonas, o cantor de Caxias no Rio. Rapaz, eu canto mal, hein, mas essa menina aí, nossa senhora.
0: Não,
1: hein?
0: Por favor, não fale mal dela, ela canta bem, ela canta muito bem, tá? Viu, profissional, cara, ela é profissional, tá? Profissional.
2: Ô, Léo, japonês aqui, Léo, eu achei que era minha cachorra que tava no cio, era uma mulher cantando, meu Deus do
0: céu. Meu, só que ela só foi interrompida pela mãe dela, por que que ela ficou brava? Ah, porque ela precisa dormir. Cara, tá cedo ainda, 2h33, que essa mulher tá pensando o que que ela é, cara? Fazer uma coisa pra atrapalhar um profissionalismo desse. Não é possível.
3: Bom dia, Léo. Padeiro de Niterói. Eu vi lá no TikTok o Diego Lopes tá na praia, tomando cachaça na boca da garrafa.
0: Eu vi lá, cara, o Diegão só tô... viu? E virou ali, hein? Já deita ali mesmo, viu? Ele virou a garrafa ali, ó. Já deita ali mesmo, no gargalo, hein? Virou ali, já deitou ali mesmo. Bom dia, Léo. Manda um abraço aqui pra todos os motoristas de ônibus. Aqui é o Paulo de Cuiabá, Mato Grosso. Alô, Cuiabá, um abraço pra vocês, meus amigos.
4: Olá, boa noite, Léo. Aqui é Isidoro de São Roque. Eu quero o nome da... onde ele... o telefone da Patrica lá.
0: Essa aqui deve... parecendo a bruxa do... lembra da bruxa do Chaves? Lembra daquela bruxa... a bruxa lá do Chaves, quando ele entrava lá no na caixa da... na casa da bruxa do 71? Aí ele... Satanás! Igualzinho, cara, a voz do... da bruxa do Chaves lá. Oi!
5: Bom dia, Léo. É o Helder de Parapuã. Tô indo aqui pra Minas. Com tomate. Bom dia aí, caminhoneiro.
0: Bom dia, bom dia, bom dia.

0: Eita, essa música aí dá o nosso sucesso, né, gente? É a música do Peão Tatuado. Eita! Vamos lá, gente. Vamos lá no nosso WhatsApp. Quero você participando. Lembrando que às 4 da manhã tem o Campeonato Internacional. Esse agora é o Campeonato Brasileiro de Piadas Ruins, né? Você vai ganhar presente, hein? Você vai ganhar presente.
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0: Vamos falar com o pessoal aqui no nosso WhatsApp.

0: Ai!
1: Churumi, churuma, tchutchu.
0: Que isso, Ale? Que é isso, Ale? Peraí, Ale.
1: Churumi, churumi, tchutchu.
0: Esse é o Ale Fenomenal. Ale Fenomenal chegou. O Ale mandou aqui, gente. O Ale mandou aqui que... Olha isso, gente. O Ale foi buscar o presente dele lá do... O presente aqui do Band Coruja que ele ganhou, né? Olha lá, isso aí, Ale. Aí sim, Ale. Mandou a foto pra gente aqui, foi lá na lojinha da rádio buscar, né? Que legal, cara, que legal, hein? Parabéns, viu, Ale? É isso aí, hoje tem campeonato, hein?
2: Oi, Léo, bom dia, tudo bom? Tudo. Aqui é o Fabiano Carreteiro.
0: Fala, Fabiano.
2: Vai, Corinthians! Ô, Léo, além do bom dia, mas essa mulher aí cantando aí, eu vou te falar, você tem um contato? Mas eu não queria o contato dela, não, eu queria o contato da mulher que bateu nela. Bater aqui numa meia dúzia aqui no prédio. Você é doido.
0: Não, canta, cara, canta muito bem. Canta muito bem. Ela cantou muito bem e não tem essa, não. Vamos lá, vai. Fala comigo. Bom dia, bom dia.
3: Cara, um mais feio que o outro, hein, Léo? Caralho. Meu, esse aí parece mesmo a bucha do 71 quando o seu Madruga chega lá.
0: É.

0: Deixa eu ver aqui, o que que aconteceu aqui? Pera aí, vamos ver. Ah, não tem o vídeo. O que que ele falou aqui? Como é que é?
1: Ô, Léo, bom dia.
0: Bom dia.
1: E ali passaram a mão na bunda?
0: Não. Ainda não passou não.
2: E, Léo, tá horrível essa mina aí. Tem que nascer de novo pra aprender a cantar. Não dá, não.
0: Pô, o inglês...
2: E você que ensinou ela...
0: Ensinei.
2: Pelo amor de Deus, hein?
0: Eu ensinei ela a cantar.
2: Não dá pra entender nada,
0: ó, e outra, ela já nasceu com o dom musical. É um dom, cara, que a pessoa nasce. E ela já nasce cantando inglês fluente, cara. Olha só que maravilha isso. Já nasce cantando inglês fluente, né? Vamos lá, vai, bom dia.
3: Fala,
0: vai.
3: Seu Léo, seu cabruco. Aqui é Zeke, manhã de Campos Goitacazes.
0: Fala aí, Zeke.
3: Carreteiro aqui de plantão aqui, passando aí pra mandar um alô pra todos os carreteiros aqui da Ecológica aqui, do São João da Barra. Tamo junto. Essa menina canta muito, hein? Você tá doido, hein?
0: Canta muito.
3: Se a mãe dela não interrompe ela não, eu ia até de quebrar o rádio aqui.
0: Nossa, se a mãe dela não interrompe ela? Cara, ela já tinha viralizado já, meu. Já tinha viralizado faz tempo. Vai.
4: Ô, Léo, esse Ale aí, mano, ele é caps, hein, mãe? Você tá doido? Ou ele é do caps ou ele fuma K2, mãe? Não é possível, não, hein?
0: É o Ale, cara, é o Ale.
5: Minha música em inglês.
0: Vai. Agora, vamos colocar agora mais um cantor que vem do meu escritório. Nós tivemos a nossa amiga cantando, agora temos mais um representante, mais um cantor do meu escritório de músicas pra vocês. Preste bem atenção. Fala, música em inglês do Alê Fenomenal. Isso é maravilhoso, cara. Isso é

0: comigo, fala comigo!
1: Ela nasceu, Léo, mamando é um inglês. Ela nasceu mamando é um inglês inteiro.
0: Ai, ai, ai, ai, ai, viu? Vocês não têm, vocês não sabem o que é cantar, vocês não sabem disso. Vocês são todo um bando invejosos, é isso que vocês são.
2: Você para de ficar falando aí que minha voz é voz de bruxa, voz de velha. Você para de falar isso ainda. Eu sou YouTube. Eu tenho vídeo no YouTube.
0: É no YouTube, só se for no YouTube mesmo, vai.
3: Bom dia, Léo. Aí o Carlos de novo. Canta é assim, igual o Fenomenal, ó. Aí sim, aí manja de cantar, viu? Você tá doido.
0: É, o Ale já é, ele já é um outro patamar, entendeu? O Ale é um outro patamar aí, ó.

0: lá, agora só porque vocês, eu falei que vocês são tudo um bando de invejosos, só porque eu tenho cantores profissionais do meu lado, o Carlos também quer cantar.
1: Olha lá. Aí, Salatiel, você com um revólver na mão é um bicho feroz, feroz. Sem ele anda rebolando até usar gloss. Ai, boca de chupa prego.
0: Ai, tá vendo só? Quer cantar ainda, né? Os caras não sabem nem cantar. Quer se meter a cantar. Ah, vê se pode uma coisa dessa, viu?
2: Oi. Ô, Léo, esse cara aí tem que cantar no meu microfone aqui. No lugar de fazer tchu-tchu, ele vai fazer gol, gol. Ele vai se engasgar, ô, Léo.
0: É, 2h42. Vamos lá, nosso Bando de Coruja tá no ar. Até as 5 da manhã, a gente chega por aqui. 5 da manhã, chega o Tadeu. 5 da manhã, chega o Homem Vinheta e toda a sua equipe. 6 da manhã, chega a Hora do Ronco. O seu Ronco por aqui. Toda a galera da Hora do Ronco. Tá... Ah, e chega o Pidoncio também. O Pidoncio chega sempre atrasado, né? Só que ele é o chefe do programa, né? Vai fazer o quê, né? Ele que manda no programa, né? Vamos lá, fala comigo, bom dia.
3: Bora Caliquinha, Thiago de Guarulhos, cheio de amor pra dar, bebê.
0: Ó, oh, cheio de amor pra dar, Manda bom dia pra mim. Quem que é você? Paulo César, falou Paulo, aquele abraço, tamo junto aqui na nossa madrugada mais gostosa do Brasil.
4: Bom dia Léo, Bando de Coruja, Deus abençoe a todos. Rapaz, colocar essa velha aí da boca murcha cantar, a mesma coisa que colocar o espantalho na horta e espantar os pássaros. Pô, a cantar ruim lá no céu, onde Deus.
0: Nada, cara. Vocês,
4: rapaz, faz isso não, moço.
0: Vocês não sabem o que é cantar. Vocês não sabem o que é. Vocês não sabem o que é cantar. Agora tem outro representante, outro cantor do meu escritório também, que eu tô já dando uma força há muito tempo, arrumando alguns shows. É esse cara aqui, ó. Esse aqui, ó. Ah, cadê? Peraí, cadê a música dele? Peraí. Aqui, ó. Olha lá. Josias. MC Josias, vai. Aí, nós estávamos uma vez fazendo uma reunião. E aí eu falei pra ele, cara, eu quero tomar uma limonada. Aí ele já falou, olha, limonada, vamos fazer uma música com limonada? E aí, deu certo, cara, viralizou, fez sucesso, é o maior sucesso no mundo aí, ó. Olha lá. Falei, faça em funk, isso, vai pegar, olha lá,
5: limonada, ó. Bebê, limonada.
0: É mais um do meu escritório aqui, ó.

0: Você vê que ele vai na pegada da música, dá certinho, é com o tom musical dele com a voz. Olha isso, perfeito, perfeito.
1: É mesmo, é nada.
0: Ó, bom dia, Léo Júnior. Nessa loucura, coloca aí no grupo. Aí partiu. Como é que é? Nessa loucura, coloca no grupo. Aí partiu São Paulo. É, nós da Denner Alimentos. Ouvindo vocês, galera da Denner, o Matheus. Valeu, Matheus. Aquele abraço pra você, tudo de bom aí. Oi.
2: Bom dia, bom dia, bom dia, Léo. QRA, pita fumo por cá. Hoje, Fernando Dias é o palco do

0: Momento, vamos ali em busca da capital da fumaça, seu Léo.
1: Aí, meus amigos, bom abraço pra vocês aí, tá? Boa madrugada, hein? Faltando 15 pras 3 já. 15 pras 3. Eu quero você participando com a gente na nossa madrugada, vai.
2: Lá ele, cheio de amor pra dar.
1: Quem que tá dando cheio de amor pra dar? Cara, é isso, cara. Nosso programa é um programa diferenciado, né? É isso que dá certo, né, gente? É isso que tá dando certo. É o nosso programa que tá dando certo. Dessa forma que a gente faz, é. Deixa eu ver quem mais tá por aqui. Oi, bom dia.
3: Ô, Léo, bom dia. Vinícius Padeiro por cá. Pelo amor de Deus, velho.
1: Ô, Vinícius.
3: Essa menina cantando aí, eu quase pulei dentro da máquina de fazer pão aqui. Ô, louco. Na maceira.
1: Ô, faz isso não, cara. Faz isso não.
3: Você é louco. Ó, Léo, acabei de sair de lá, viu? Tá tudo certo. O Zeus tá dormindo. Tá mansinho, viu? Já acostumou comigo.
1: Cala a boca.
3: Deixa um fardinho de cerveja pra você no jeito.
1: Cala a boca. Não tá, não, ninguém nem consegue chegar perto do Zeus, cara. O Zeus é bravo, velho.
4: Ô, Léo, bom dia, Léo.
1: Bom dia.
4: Ô, Léo, eu tô preparando a festa de 15 anos da minha filha, Léo.
1: Tá.
4: Passa o contato dessa menina aí pra ela fazer o show.
1: Claro, óbvio.
4: Na festa aniversário de 15 anos. Eu queria contratar uma cantora internacional.
1: Sim.
4: Essa aí já é ideal.
1: Cara, ela faz aniversários, entendeu? Casamentos. Vários tipos de festas. E você sabe que a maioria desses cantorzinhos que se mete a cantar aí, você acha que eles cantam inglês? Não canta nada. Ela já é um inglês diferenciado, é um inglês fluente. Quando eu falo fluente, é isso, cara. Blue, entendeu? Blue, azul. Até eu traduzi aqui. Blue, azul. É isso, não tem muito o que falar, vai.
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1: Coitado do Diegão, cara. O cara tá de férias,
6: vai. Alô, Leozão. Aqui é Zeke Manhã de Campo, Goiânia Casa, hein? Esse escritório seu só tem beldade, hein?
1: Só tem gente boa.
6: Foi você também que lançou Caneta Azul e não. A menina da bota.
1: Quase.
6: Só pode,
1: quase lancei.
6: É tudo só profissional. Puta que marola. Você tá doido, motorista. Dizer que amanhã esse carreteiro de campo...
1: Não, cara, quase lancei o Caneta Azul porque não deu tempo, cara. A gente se encontrou aí antes de ele fazer sucesso, mas... acabou assim não rolando, né? Ele passou com muita pressa. Putz, cara, não posso falar agora. Aí, tipo assim, foi nesse dia aí que, putz, aí não vi mais ele. Aí acabou, né? Ah, e você sabe que também o Leno do Brega, ele tá junto também, né? Mas assim, de vez em quando ele aparece alguma coisa assim pra cantar, né? O Leno do Brega é... Só que o Leno do Brega, ele é pra maiores de 60 anos, entendeu? Maiores de 70. É complicado o Leno do Brega, cara. Então a música dele não dá pra colocar muito no ar, entendeu? É bem complicado de colocar a música dele no ar assim. Mas assim, a gente pode colocar um pedacinho também. Hoje eu estou musicalmente muito bem assim falando. Vamos ver, olha lá. Ó, Leno do Brega pro Brasil, Leno do Brega pro Brasil. Ó, vai. Leno do Brega.

0: tá bom. Ô, Leno, vai devagar, Leno. Tá, você sabe que o Leno tem que ser devagar. Não dá pra colocar a música dele, cara, porque é umas letras que, assim, eu já não tava junto, entendeu? Eu não tava junto, eu não tava, assim, preparado na hora. Acabei ficando, deixando ele sozinho algum tempo e ele acabou fazendo essas músicas e não deu, não rolou, entendeu? Vamos lá, vai, vamos falar com você aqui no Zap. Oi, bom dia.
1: Bom dia, Léo Júnior, Reginaldo Marcos Araújo por cá. Motorista carreteiro JSL, saindo da Hyundai. Opa. Em busca de Mauá. Sangoban, vamos lá coletar uns vidrozinhos aqui, vidro de carro. Você tá doido?
0: Valeu, parceiro!
1: Uma boa noite aí, vamos que vamos, hein? E o Tufão tá saindo de São Paulo aí, ó. Em busca da Hyundai, hein?
0: Legal.
1: O Fábio
0: legal.
1: E o Tufão, JSL também por ali, hein?
0: Beleza.
1: Vamos que vamos, Léo Júnior! Bom dia!
0: Aí, ó!
2: E pode crer, você merece um prêmio.
0: Ó, tem tantas músicas aí, ó. Ó. Ó. Cara, é o seguinte, eu tenho outro cara aqui no meu escritório também, tá? Eu tenho outro rapaz aqui, o nome dele é Garrote das Meninas. Olha isso, Garrote, você já viu um cantor chamado Garrote das Meninas? Não, o cara, ele é um cara muito assim, como é que eu posso dizer... É um cara muito assim, entendeu? Romântico, mulherengo demais. E aí eu falei pra ele, cara, acho que Garrote das Meninas é legal. Aí o que acontece? Ele, na época do Dia dos Namorados, que ele fez essa música, ele falou assim, eu vou cantar uma música pra vocês agora. Uma música da Alcione. Então ele quis regravar, ele não quis nem... Ele falou, vou dar uma regravada, que hoje eu não tô com vontade de pensar. Hoje eu não quero criar nada, eu tô preguiçoso. Então foi no final de semana, um domingo à noite, nós estávamos em reunião com ele. Estávamos lá tomando uma cerveja e tal. Ele falou assim, olha, não quero pensar hoje, eu tô com preguiça, meu cérebro não tá legal. Falou, vamos regravar uma música pros românticos de plantão. E nós decidimos regravar a música da Alcione. Me desculpe, dona Alcione, mas nós estamos entrando com uma nova geração musical a partir de agora. Então eu quero que saúdo a todos vocês, meus amigos, para que receba o Garrote das Meninas para todo o Brasil aqui no nosso Bando de Coruja. Vamos lá? Tá pronto aí? Vai. Ó, o arranjo foi eu que fiz. Esse aqui é o arranjo que eu fiz, tá? Olha lá, vamos ver. Vai. Maravilhoso, vai. É, o problema é que ele é fanho, mas não tem problema. Ó. O que é? Por que a vida é assim? Olha lá.
2: Olha lá, vai.
0: Isso, vai.
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0: Segunda voz, vai.
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0: isso, vai. É o que eu quero ouvir o refrão dele, vai. Isso, mas deixa cantar, vai.
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0: É isso, isso. Não, é paixão, tá. Ó, tá chegando lá, tá? Vamos aumentar, vamos subir o tom. Agora para que vocês vão ver a partir de... Gente, aumenta o volume do rádio, pelo amor de Deus. É um momento marcante agora do Bando de Coruja. Que agora eu ensinei ele essa parte. Eu ensinei o quê? Eu ensinei ele a subir o tom, tá? Você dá uma respirada. Aqui, fragmentos. Isso. Dá uma respirada. Agora é com você, vai!
2: Tem!
0: Aí, ó! Meu Deus do céu, sensacional! Eu faço o coro, vai! Vamos lá, de novo, vai!
2: Tem!
0: Tem! Maravilhoso. Tô até emocionado. Meu Deus do céu. Aquele eco no final, é isso, gente. Parabéns, parabéns, sensacional, cara. Olha, eu fiquei até arrepiado, eu tô muito emocionado. Olha, tô até lágrimas descendo, eu tô emocionado. Preciso tomar uma água agora, porque... Uma água com açúcar pra poder melhorar aqui a minha... Os ânimos. Volto já, peraí.
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5: Band FM 2, 1 horas e 57 minutos, 3 minutos para as 3 da nossa madrugada. E aí, gente, tudo certo? Vamos lá, obrigado pela grande audiência, pelo carinho, viu? Pra galera que tá mandando mensagem aqui, vamos ver o que o povo tá falando aqui, vamos ver.
6: Bom dia, Léo, aqui é o Ricardo, estamos no Japão, calor danado aqui, estamos no tapete preto também, falou, um abraço para você aí.
5: Tá no tapete vermelho, hein, Ricardo, um abraço para você, bom trabalho e vamos com tudo, vamos lá no nosso Band Coruja, vamos voltar? Vamos lá! Band FM, 3 minutos pras 3. Boa madruga pra você. Vamos lá, signe com o nosso Band Coruja, o programa mais alegre, mais doido do Brasil. Eu quero você aqui comigo. Vamos lá, até as 5 da manhã. Eu sou o Léo Júnior. 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

0: Gustavo Lima na nossa manhã, nossa madrugada. Amanhã, amanhã ainda não, né? Tá cedo ainda. Tá cedo pra falar que é amanhã. A nossa madrugada mais gostosa do rádio, até as 5 da manhã. Pode chegar que esse programa aqui é só seu, é só seu, é só seu. Manda lá sua mensagem, 11 999 919 197, pra você participar aqui da nossa madrugada, né? Já já tem o Campeonato Brasileiro e Piadas Ruins. O povo tá falando aqui, hein? Vamos ver o que o povo tá falando.
1: Luzinho, essa música me fez lembrar o velho do lixo, hein? É isso que ele tá fazendo comigo, ele tá me seduzindo.
0: Ah lá.
1: E outra, o Thiago também. Ah. Eu tô aqui como? Pegando fogo. Eu vou ali tomar um banho gelado, tá? E já volto.
0: Ô, louco! Véio do lixo! Ô, Thiago, véio do lixo! Vocês ouviram aí, por favor. Por favor, véio do lixo! Ô, Thiago! Alguns de vocês aí resolvem essa parada aí, cara. Vamos lá, Baiano, fala Baiano, vai lá. Porque ele fala que se não coloca o áudio dele, fala que tá bloqueado. Mas não é isso, é que não foi o áudio. Vai, Baiano.
2: Ô, Léo, Léo.
0: Vai.
2: Falar a verdade pra você, a menina lá ainda dá um jeitinho, hein? Ainda tem um futuro, mas isso aí, eu vou dizer, viu? Isso aí, se ele for mesmo seguir a carreira de cantor, ele morre de fome, Léo, Léo.
0: Cara, ele cantou um grande sucesso da Alcione. Olha isso, não é pra qualquer um você regravar, assim, um grande sucesso da cantora Alcione. O que é isso, gente? Maravilhoso, foi muito bom, viu?
3: Ah, Léo, você tá querendo ir seria essa mulher, né?
0: Ah, eu não.
3: É, o Léo aí só passa áudio pra quem dá pão com ovo duro nele.
0: Não é não, não é nada disso não. Não é nada disso que você tá falando. Nada disso, nada disso, vai.
4: Nossa, tá pegando fogo, hein? Aí sim, agora. Olha o endereço que eu tô encostando, hein? Douglas aqui do Grajaú.
0: Ah lá, Douglas, agora tem o véio do lixo, vai.
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0: Eu já tava pensando em outra coisa. Esse é o véio do lixo. Valeu, véio do lixo. Um abraço pra você, tamo junto. Oi, gente.
6: Se a Alcione ouvir isso daí, ele te processa, Léo.
0: Que nada.
6: A Band vai ser processada ao ouvir isso daí. Sério mesmo.
0: Não, que isso, cara. Alcione, cara, ele relembrou um grande sucesso. E eu falei pra ele, olha, Alcione é legal. Não vamos criar nada. Ele tava cansado. Eu falei, não vou criar nada. Hoje não vou compor, entendeu? Não vou compor. Então, nós relembramos aí um grande sucesso da Alcione. É o que é isso que aconteceu, né?
7: Salve, Léo. Bom dia, Marlon de Poá. Tá bom pra ela fazer um dueto com Caneta Azul, hein?
0: Tá bom. Não, seria ótimo fazer um dueto com Caneta Azul. Ficaria melhor ainda também.
8: Léo, porteiro Alexandre, me responde uma coisa, Léo.
0: Oi.
8: O que acontece quando você tá na guarita de boa, tranquilo, aí passa alguém do seu lado perguntando onde é o ponto de ônibus mais próximo? Aí eu educadamente falei, não, na rua aqui do lado, só descer, próxima esquina já é o ponto de ônibus. Aí a pessoa agradeceu. Depois eu me toquei, peraí, como é que eu tô na guarita sozinho, passa alguém do meu lado aqui, dentro da guarita, pede onde é o ponto de ônibus? Rapaz, tô todo cagado.
0: Não, você deveria falar, olha, é aqui perto, tal, entendeu? Só foi pedir uma informação pra você, chegou mais perto porque tá frio. Não tem nada demais aí, viu? Não, imagina, você tá...
9: Dá pra fazer uma dupla sertaneja. Esse cantor fanho aí e Zé Maguinho do Piauí.
0: Zé Maguinho,
9: é? Bota a música de Zé Maguinho pra nós ouvir aqui, que aí canta muito,
0: né? Zé Maguinho, também, ele ia entrar no meu escritório, mas acabou não entrando porque acabou ficando muito caro e ele começou a fazer muito sucesso, sendo muito pedido por aí, então aconteceu que não rolou, né? Não rolou de entrar, né? No meu escritório aqui, né? Mas claro que nós vamos tocar o Zé Maguinho aqui. Por que não? Vamos sim, a gente sempre toca, né, na verdade. A gente sempre toca o Zé Maguinho aqui no nosso programa, né? 11 999 919 197 pra você participar aqui da nossa programação. Eu vou tocar já já uma música do Zé Maguinho aqui, tá bom? A outra aqui, Léo, já vou dormir. Nessa, bom trabalho. Que nada, você, na década, você não vai dormir, não. Fica aqui com nós, cara. Você, dormir o quê, velho? Tá cedo ainda. 3 horas da manhã, cara. 3 horas.
10: Agora você mandou bem, hein, Léo? Sampa Crio é foda mesmo. Sampa Crio cantar no ouvidinho da gata.
11: 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Nossa. Eu nasci pra você.
0: Vai cantar mal assim lá longe,
10: hein? Tem como, ela não resiste.
0: Ah, não, cara. Não. Uma voz dessa aí, não tem como, cara. A mulher sai correndo. A mulher sai correndo de você, velho.
12: Falar uma coisa pra você, Léo. Viu, Léo? Você não tem o dom da música. Você não tem o dom. Adianta você ficar aí indicando cantor. Você não tem o dom da música. Viu? Só cantor ruim.
0: Não, cara, cantor ruim? Onde vocês estão ouvindo cantor ruim aqui? Eu não ouvi até agora nenhum cantor ruim, não, cara. Só ouvi cantor de qualidade aqui no programa.
13: Fala, Léo Júnior, Oxolim, firmeza aí, fi.
0: Firmeza?
13: Ó, já que você tá tão musical hoje aí, ó.
0: Tô muito musical.
13: Dá uma olhadinha nesse link aí que eu tô te mandando. Que linda homenagem da Tati Quebra Barraco.
0: Nossa.
13: Ao Tom Jobim e Elis Regina.
0: Você é doido? Aí não dá, cara. Não, aí não tem como, né, cara? Ah, eu não consigo abrir esse link que você mandou. Ah, velho, não dá. Não consegui abrir o link que você mandou.
14: Oi. Ô, Léo. É. O que tá falando aqui? É o Adão.
0: Fala, Adão.
14: E eu sou agenciador de shows.
0: Ah.
14: É, da dupla Bruno e Marrone. E eles ouviram
0: tá.
14: Aqui o...
0: Ah, eles ouviram, tá,
14: o
0: tá.
14: Garrote cantando aí.
0: Poxa vida, sensacional.
14: E eles já me pediram pra ligar pra aí imediatamente, Léo.
0: Claro,
14: pra
0: claro.
14: Pra gente marcar um show aí.
0: Na hora.
14: Uma entrevista aí.
0: É.
14: E
0: é.
14: A gente vai fazer um show aí, vai estar fazendo um show em Goiânia. E a gente quer o Garrote cantando no show de Bruno Marrone aí.
0: Abrindo o show dos caras. Abrindo o show dos caras.
14: Se consegue aí, com ele aí, se a agenda dele tá de boa.
0: Aham. Uhum.
14: Ele pode fazer esse show com nós lá em Goiânia, lá. Bruno Marrone e o Garrote.
0: Olha isso.
14: Beleza?
0: Garrote das meninas.
14: Depois me liga.
0: Ó, o cara vai lá, solta uma corda assim, Garrote das meninas e tal, começa a cantar. É isso aí. Então, a gente vai agenciando esses grandes cantores, né? Então é isso, vai dando certo. É isso, gente. Hoje estou muito musical. Essa é a verdade. Eu estou muito musical nesse programa hoje.
15: Melhor que isso é só Naldo cantando Michael Jackson.
0: Naldo Jackson. Aí já é demais, hein? Não, aí já é demais pra cabeça. Ouvi Naldo cantando a música do Michael Jackson. Cara, o Naldo, ele assassinou a música do Michael Jackson. Esse você quer saber, velho. Aí não dá, né?
16: Bate coruja, Carlito. Fala pra essa moça aí pra ela me dar um pendrive com a música dela que eu vou tocar nas minhas festas.
0: Boa, boa. Toca mesmo, cara. Toca mesmo que é qualidade total.
17: Oi, Léo, bom dia. Léo, saudade de quando a gente... Fazer aquele troca-troca na casa da avó, lembra?
0: Ah, sai fora, cara. Sai daqui.
17: Era tão bom.
0: Sai daqui, vai. Vai encher o saco de outro. Que troca-troca o quê? Ah, se lascar, vai dormir. Vai, eu tenho mais o que fazer aqui, ó. Vai lá.
18: Bom dia.
0: Oi.
18: Bom dia, Léo Júnior.
0: Bom dia, bom dia.
18: Da mora aí, rapaz. Me deu saudade quando era piá lá no Paraná. Que no fundo da minha casa tinha uns pés de amor lá, eu... Trepava quase todo dia pra comer amora nos pés de amora que tinha em casa, Léo Dias.
0: Ah.
18: Ô, saudade, hein?
0: Ah lá.
18: De trepar num pé de amora, hein?
0: Ah. É bem espertinho ele, né? É bem espertinho, na verdade, né? É muito espertinho, isso sim. Oi, bom dia! Cadê você? Cadê o Aldo? Cadê o Aldo? Cadê o Aldo?

0: não se iguala aos meus cantores que eu tenho aqui. Não, não, não chega a se igualar. Não se iguala. Não tem comparação. Não tem comparação.
1: Com o Marrone, dá pra cantar mesmo. Desliga o microfone igual ele faz com o Marrone.
0: Não, no caso ele vai abrir o show. Ele vai abrir o show dos caras lá.
2: Ô, Léo, bom dia. Andrezinho Cardoso.
0: Fala, Andrezinho.
2: Ô, Léo, dá pra contratar eles pro nosso churrasco. Fazer uma vaquinha e contratar esses cantores aí. Vamos que vamos.
0: Tomando uma assim, ó. Nossa senhora, é mais sucesso e você tem mais vontade de cantar ainda, né?
3: Fez pintura e
0: Oi, bom dia.
4: Léo Júnior, bom dia, tudo bem?
0: Beleza.
4: Léo Júnior, fazer um protesto aqui, ó. Ontem teve a piada, mas a piada não foi ruim. Então, presta atenção nisso aí. As piadas não tem que ser ruim?
0: É, tem que ser ruim.
4: E ontem foi tudo legalzinho as piadas. Vamos ficar atento aí. Senão é propaganda falsa e enganosa. Um abraço para o melhor do Brasil, Léo Júnior.
0: É isso, cara. Não, então a gente avisa, tem que ser piada ruim, tá? Não piada que faz a gente dar risada. Não tem graça. As piadas tem que ser ruim mesmo. Daquelas assim de, nossa, você fala, meu Deus do céu. Você torce o nariz, aquele torceu o nariz, hein? Quatro da manhã. Oi, vamos falar comigo, bom dia.
5: Bora, Léo. Esse funk tem que cantar, é um funk. Aí eu quero ver. Bora, Léo. Antes aqui do Rio de Janeiro, Seropédica. Vamos que vamos.
0: Vamos lá, bom dia.
6: O nome da dupla eu já sei. Carlão aqui de Cuiabá. Nome da dupla eu já sei. Miserável passa fome.
0: Miserável passa fome. Legal. Gostei do nome, hein? Gostei. Miserável passa fome. Olha que legal. Léo Júnior, eu mandei um áudio aí pra você. Eu cantando sucesso do Queen. Ah, é? Você mandou? Vamos ver o que vamos ver.
7: Peguei um quati. Peguei dois quati, três quati, quatro quati, cinco quati, seis quati. Peguei o quati. Mas não consegui pegar dez quati. Valeu.
0: Não, mas cara, não tem comparação ao que eu tenho aqui no meu escritório. Não tem comparação. Totalmente diferente. Agora você quer ver mais uma qualidade? Você quer ouvir mais uma qualidade musical? Hã? Então você vai ouvir agora mais uma qualidade musical. Olha aí. Ó, você vai ver agora o Zé Maguinho com um grande sucesso, Passarinho Cantador. Olha isso. Passarinho Cantador, que em breve o Zé Maguinho estará no meu escritório também. Olha lá, vai! Olha lá, essa já é uma mais romântica. Porque ele não tá no meu escritório ainda. Ele não está, mas em breve estará, né? Foi difícil pra contratar ele aí. Tá sendo muito quisto, né? Tá sendo muito procurado no mercado, vai.
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0: Olha isso, olha que romantismo.
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0: Não se faz músicas assim como antigamente, né?
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9: Ô Léo, seguinte. É, o Zé Maguinho tá no escritório do Leonardo, lá do Talismã. Tá muito estrela, entendeu?
0: Não, vamos arrancar ele de lá.
9: Tá muito estrela.
0: Vamos arrancar ele de lá, vai vir comigo.
9: Ele já não quer mais o tecladista. Já contratou um tecladista mais profissional, entendeu?
0: É.
9: Tá uma estrela, velho, que você não consegue nem olhar pra ele mais, tanto reluzente que ele tá.
0: Não, mas aí eu vou tirar ele de lá. Não, eu vou oferecer a mais pra ele. Falar, vem pra cá, que aqui tá os melhores, entendeu? Então, vou resolver essa parte aí, vai lá.
10: Ô, Léo, bom dia. Rapaz, não fica dando voz pra esses cantores, não. Senão você vai fazer que nem o Marcos Braga e o Café com Bobagem. Lançar o baile do Vicente. Meu Deus.
0: Não faz isso, cara. Aqui nós trabalhamos com qualidades, com grandes vocal na voz, entendeu?
8: Está preso na gaiola.
0: Vamos lá, 3h25, bom dia.
11: Ô, Léo, bom dia. O senhor também mexe com música? Ouvi falar que o senhor também é músico. Deixa eu te falar. Quanto o senhor cobra pra tocar uma pra mim? Toca pra mim, Léo Júnior.
0: Cara, na verdade, eu não sou o cantor, cara. Eu sou o produtor, entendeu? Eu não sou o cantor, tá? Eu tenho um escritório, então eu não toco pra ninguém, cara. Vamos lá, vai.
12: Bom dia, Léo. Bom dia. Ô, Léo, já que você tá musical hoje, com todas as suas músicas boas, põe o Baile do Vicente pra gente relembrar um pouquinho aí, vai.
0: Baile do Vicente, cara, pera aí. Vocês não vêm me enganar, não, né? Baile do Vicente, Baile do Vicente. Tá bom, vai. Vamos colocar um pedacinho do Baile do Vicente aqui pra pessoal que tá enchendo o saco aqui, vai. Baile do Vicente. Só que o Vicente não tá no nosso escritório também. Vamos lá. Olha lá, olha lá. Baile do Vicente aqui, ó. Esse é o nosso Bande Coruja. Pra todo o Brasil. Um programa que a galera gosta mesmo.

0: tá vendo? É isso, cara. É grandes sucessos, grandes cantores que ninguém olha pra esses caras. Tá vendo a qualidade musical? É, tem tudo que precisa. Dó maior, dó menor, entendeu?
1: Inês

0: isso, gente. Vocês estão percebendo? Vocês estão percebendo como é que é o nosso programa hoje? Tá muito musical, musicalmente falando, tom maior, tom menor, e assim vai. Vamos lá. É, mas eu achei essa aqui dele aqui. Muito boa essa aqui. Vai lá. Oi, bom dia.
1: Eita, porra. Eu pensei, jurava que era o Gustavo Mioto.
0: Tá. Para com isso. Não é Gustavo Mioto, não. Vai.
2: Boa noite. Aqui é Carla de Cuiabá.
0: Oi, Carla.
2: Manda um oi pra mim.
0: Oi, Carla.
2: Tô acordada aqui achando que eu não ia voltar com meu ex. Voltei com meu ex.
0: Não acredito.
2: Tô aqui. Chuta balde, volta balde, pega o balde. Tô aqui com balde de novo.
0: Ô, meu Deus. Tô coitada da Carla. Ô, Carla, vai e volta com o ex. Meu Deus do céu. Cara do céu. Aí é complicado.

0: Ah, o Tom perguntando que esse não é o Vicente Park. Bom, é o Vicente que eu achei aqui, velho. É o Vicente que eu achei. Léo, coloca MC Champion. É, Corsinha Amarelo. Esse, sem dúvidas, é o melhor que tem. Eu, olha, eu não gosto de dar muita moral pra quem não é do meu escritório, cara. Essa é a verdade. Eu não dou muita moral, porque não é do meu escritório, entendeu? Sabe, o mercado musical exige mais, cara. O mercado da música hoje exige mais. Então, existe mais esforço, entendeu? Vamos lá, vai.
1: Ô, Léo.
0: Então, e outra, eu ganho dólares, entendeu? Então eu não posso sair colocando qualquer música assim, sabe? Se não for da do meu escritório.
1: Você falou que você é produtor, né?
0: É.
1: Você tá produzindo um monte de cantor de merda, hein? Pelo amor de Deus.
0: Que nada, cara. Você não sabe o que tá falando.
1: Só usando noia.
0: Não.
1: Pra ser drogado pra poder estar escutando esses cantores aí, hein, Léo?
0: Cara, que nada, cara. Você não sabe o que você tá falando. Você não sabe o que você tá falando, cara. Não, não. Você tá falando tanta bobeira. Olha, eu me sinto até sem palavras para falar de música de qualidade, entendeu? Cultura musical. Isso chama-se cultura musical, é isso. Cultura musical. Oi.
2: Léo, põe esse link aí, ó, que é uma homenagem pro cantor Ale Fenômena. Bota aí.
0: Não, mas é que no meu caso, cara, só no meu escritório que eu posso colocar as pessoas no meu escritório. Infelizmente, não dá, entendeu? A cláusula não deixa, a cláusula. Fala aí, vai.
3: Eu adorei aqui para o Atu e maravilha, cara. Que maravilha.
0: Que isso, mano, que isso, velho. Tá de brincadeira, cara? Tá de brincadeira, meu? Pô, 11 999919.

0: mais, quem mais, quem mais? Quem mais tá participando com a gente? 3 horas e 30 minutos, Caipirão, chega mais, Caipirão.
1: Você é um sucessão mesmo, viu? Entre ouvir essas músicas e tomar uma bicuda no saco do mês é melhor.
0: Não, cara, não. O Caipirão, você não sabe o que você tá falando, cara. Aqui nós temos qualidades musicais, olha, até melhor que muita gente do mercado aí, viu? Muita gente do mercado, entendeu? É outra pegada aqui, cara. É outra pegada, velho. O cara, aqui a cerveja abre sozinha, cara. Aqui, ó, o negócio, ó. Cerveja abre sozinha ouvindo essas músicas aí, cara. É isso, velho. É uma geladinha. Gelada abre sozinha aqui, ó. Fala comigo, bom dia.
2: Olá, bom dia. Eu tô com uma dúvida. Ah. É a Band mesmo isso aí, ou eu tô na rádio errado?
0: Não, pelo amor de Deus. Não, é a Band mesmo, cara. É aqui mesmo. Você tá no lugar certo. Você não poderia estar em outro lugar a não ser aqui, cara. A não ser aqui.
3: Ô, Léo! Tá faltando outro sucesso aí, ó. O Baile do Vicente. Já fez sucesso no Band Coruja, hein?
0: Não, Léo! Mas já fez sucesso, já fez. Agora não é mais. Agora eu só trabalho com quem faz sucesso aqui no Band Coruja, cara. Aí, ó. Oi, bom dia.
4: Mas não é esse, não. Não é esse, não. É do pessoal do Café com Bobagem.
0: Ah, do Café com Bobagem. Então aí é só do Café com Bobagem. Não é a minha área. Eu tô aqui com os meus cantores, entendeu? Com os meus cantores, vai.
5: Bom dia, Léo. Uma perguntinha só pra descontrair só.
0: Fala aí.
5: Se a Xuxa te der um carro, você vai buscar ou você quer que Xuxa traz?
0: Agora, se você quiser chuchar na minha frente, cara, fica à vontade. Eu vou atrás, tá bom? Fica a dica, né? Fica a dica.
6: Acaba, pelo amor de Deus! Acaba, pelo amor de Deus!
0: Que isso? Mas que desespero é esse, cara? Que desespero é esse, puxa vida? Vai!
7: Bom dia, galera do Band Coruja. Bom dia, Léo.
0: Bom dia.
7: Léo, teu nome é peça dupla sertaneja, Léo. O nome dessa dupla sertaneja aí é Te Soco e Te Lasco. Entendeu? Quem tá falando aqui é Baianinho aqui. Baianinho Quente.
0: Baianinho Quente, olha lá. Baianinho Quente, um abraço pra você, Baianinho. Daqui a pouquinho tem nosso Campeonato Brasileiro de Piadas Ruins. Já, pra você aqui na Band FM. Você vai curtir, você vai ganhar presente aqui no nosso Campeonato Brasileiro de Piadas Ruins. É das 4 às 4 e meia da manhã. Depois tem o nosso buzinaço, beleza? Fala comigo, bom dia!
8: Não, o Naldo cantando Michael Jackson é bom. Melhor ainda é Naldo cantando o hino nacional brasileiro.
0: É, só é sensacional. Aí o cara... Horrível, né? Horripilante, né, cara? Horripilante, velho.
9: Ô, Léo, você quer ver o Pintinho cantador?
0: Piu, piu, piu, piu, piu, piu, piu, piu, piu, piu, piu, piu, piu. Por favor. Olha, o meu ouvido não é pinico, cara. Não dá pra ouvir isso agora, cara. Eu estou ligado em grandes sucessos, músicas de alto nível, alta qualidade, entendeu?
10: Fala, Léo Júnior, André Caminhoneiro aqui, Rio de Janeiro. Cadê os cornos dos aplicativos, hein? Esses pegador de traveco.
0: Aí você deve ser outro pegador de boneca, né? Pra falar tanto dos caras, né? Deve ser. Só pode, velho, só pode. Quem sabe cantar é... Vamos lá, fala comigo, bom dia,
4: Léo. Vamos que vamos, Bocão de Zaira, Mauá, pra cima, mais um dia.
0: Beleza. Fala aí. Pô,
11: não gagueja não, hein, se for entrar onde, hein, meu filho? Acorda.
0: Vamos lá, gente, 3h34, fala com o Moacir aqui, fala, Moacir.
12: Bom dia, Léo Dias, eu sou o Moacir aqui de São Pedro.
0: Fala aí.
12: Eu que fazia troca-troca com esse caboclo aí.
0: Ah, é?
12: Ele dava pra mim e depois comia ele.
0: Ó! Oh! Aí, ó. Você, menina, aí, tá vendo, ó? Fala de mim, mas foi você, né, que ele fez aí, você, né? Então, vocês faziam, então, vocês dois juntos. Aí, tá vendo? Aí a verdade sempre aparece, né? A verdade sempre aparece, sempre.
13: Boa, Léo, vambora, hein? Esse cara aí que falou, a garganta dele tá enroscada com grosso, só pode. Manda o cara desentalar pra fora, tá difícil, hein? Vamos que vamos, hein?
0: Vamos que vamos! Madrugada
13: sinistra.
0: Vamos que vamos, vamos que vamos. Vai, fala comigo.
14: Ô, Léo, como é que o Zé Maguinho entra no seu escritório? Eu não entendi direito.
0: Não, no meu escritório. Ainda não está no meu escritório. Não tá ainda. Mas em breve vai estar, em breve vai estar. Léo.
15: Fala pra essa mãe aí que eu vou torar ela, hein? Manda o endereço dela pra me torar, pra deixar na boa aí.
0: Que isso? Não fala uma coisa, não pode falar de assim do nada pra mulher. Vou torar você, que é isso, cara? Ô, louco, velho. Oi.
16: Ei, Léo. O que te ganhou desse cara aí foi a dicção perfeita dele, né?
0: Exato. Não, dicção é... Cara, primeiro de tudo, cara, pra cantar assim... Tem que ter uma... Eu ensinei vários cantores e falei, primeiro de tudo... A dicção, certo? Você tem que fazer, esquentar a sua garganta primeiro, tal. Dá uma esquentada, um negócio assim, que eu não posso expor essas coisas aqui, porque tem cláusulas, tem contratos aí. Não dá pra expor isso agora, mas é isso aí que você falou, é bem isso, vai.
17: Sucesso! Bailão Dias! Ai, Jesus amado, que é isso, papai do céu? Por isso que eu não uso mais a rebite.
0: Ainda bem, cara. Ainda bem, né, velho? É, o seu rebite é isso aqui, mano. É isso aqui.
18: Nossa, Leo. Bom dia.
0: Bom dia.
18: Eu não sabia, o Belo gravou essa música aí também? Ficou legal na voz do Belo, hein?
0: Não é o Belo, não, cara.
19: Ô, Léo, meu querido, meu primo mais querido.
0: Não, primo não, cara.
19: Como é que
0: primo?
19: Você tá, bebê?
0: É, sai fora.
19: Ô, Léo, meu querido, meu primo mais querido. Como é que você tá, bebê?
0: Bebê é seu passado. Eu
19: tava lembrando com essas músicas aí daquela infância nossa, né? Da nossa época de infância aí.
0: Sai daqui, ó. Vai pra lá, que infância.
19: Mas ia lá pra casa da avó.
0: Tudo mentira, vai.
19: Aí você me dava, eu te comia.
0: Sai daqui, sai.
19: Rapaz, mas pensa, hein? Tava lembrando aí disso aí.
0: Sai pra lá, vai. Nem conheço você, cara. Me erra, vai. Vai beijar o capeta, vai. E diga onde você vai, eu vou varrendo. Vamos indo.
14: Ô, Léo, tem como você tocar aí a música do Garrote de novo, rapaz? Eu vou gravar na minha vida aqui, rapaz. Eu tenho um rádio em 3 em 1 aqui. Gravar ele aqui.
0: Olha, cara, o Garrote, a gente não permite, né? A nossa cláusula pétrea. Existe uma cláusula pétrea, né? Essa cláusula pétrea, ela não permite para que pessoas que de fora possa gravar a música, entendeu? Então, essa cláusula pétrea, ela restringe essa parte. Automaticamente vai gerar uma multa de... alguns dólares, né? Por aí, né? Infelizmente, nós não podemos tocar assim novamente, cara. Por causa dessa cláusula pétrea que tem no contrato, entendeu? Vamos nessa, fala comigo, bom dia.
20: Oi, Léo Júnior, bom dia, tudo bem?
0: Tudo certo.
20: Gente, Pouso Alegre. Léo Júnior, fazer um protesto aqui, ó.
0: Fala aí,
20: ontem teve a piada, mas a piada não foi ruim. Então, prestar atenção nisso aí.
0: Mas eu acho que já foi esse áudio. Mas sim, só o pessoal tomar cuidado, né? Tem que ser piada ruim, tá, gente? Tem que ser piada ruim, tá? Pra vocês participarem. Agora, tem outra cláusula, agora fugindo da música, falando das piadas. Tem outra cláusula aqui que nós estamos colocando. Isso a nossa direção, né, do Band Coruja, da rádio, já pediu pra colocar. E nós estamos fazendo, já fizemos ontem, né? Além dos áudios na hora da votação, pode também participar as pessoas que mandam por escrito, porque tem muita gente que manda por escrito, que não quer mandar áudio. Então, eu vou ler os áudios e também ler também as pessoas que estão fazendo a votação. Então, agora, esquece o que já foi, agora é de novo, agora é um momento novo, né? Então, foi criado essa votação à parte também, para que facilite e fortaleça mais o ganhador aí, tá bom? Então é isso, gente. Então, a partir de ontem, já começou na próxima, última madrugada, que tem também os áudios, as votações, não só dos áudios, mas por escrito também vale, tá, gente? Antes que as pessoas fiquem bravas com a gente, não, porque não pode, porque não tinha. Mas hoje é diferente, hoje é outra história, velho. Vai, fala comigo aí.
21: Bom dia, Léo.

0: Cara, tem vários, que só você escolher, velho. Só você escolher aí.
1: É, Léo, é melhor você ficar quietinho, porque se você for expor como é que você esquentava a garganta, só essa pequena demonstração aí já deu pra nós ter uma noção mais ou menos de como você esquentava a garganta.
0: Não.
1: E no friozinho, com certeza, gosta de um leitinho quente.
0: Para com isso, cara. Eu não posso falar essas
2: louco,
0: coisas.
2: Louco, Léo, mas você tá contrariando a diretora. A diretora ontem, Mara Tassini, falou que não poderia mandar por escrito, que era só...
0: A diretora não é a Mara Tassini, cara. Não tem nada a ver, cara. Não é a Mara Tassini que é a diretora, cara. É, aqui eu tô falando da nossa direção do Band Coruja. Impôs isso que nós podemos pegar as pessoas que mandam por escrito também a votação, não só por áudio, tá? Então esquece o que já passou, agora é outro esquema aqui, é outros 500, cara. Beleza? Vamos lá, vamos, vai ser assim agora. E outra, é até mais fácil a votação também, né? É, o mais fácil, é mais fácil a votação. Vá, fala comigo, Caipirão.
3: Olha, voto por mensagem de texto, porque você vai roubar, né? Vai fazer igual você fez pra mim ontem. Ó, não faz que nem o Adelminho, ele roubava é ao vivo e a cores mesmo, ele fazia a pessoa votar, mas é pra quem não queria.
0: É mentira,
3: era
0: cara,
3: legal
0: mentira.
3: Isso aí, viu?
0: Não, que roubar, cara, quem rouba nada aqui, velho. Aqui nós a gente toma maior cuidado pra essas coisas não acontecer na verdade, viu?
4: Salve, Léo, eu também tenho um grande futuro aí na...
0: Você tem?
4: A parte da música brasileira aí.
0: É mesmo?
4: Vou
0: qual que é?
4: Um pedacinho.
0: Vai lá,
4: canta. Tico, tico é um gato e a Maria também. Gato vende beijoca e não dá pra ninguém.
0: Uhum.
4: O Tico tem um defeito que não dá pra consertar.
0: Peraí, eu acho, cara, que você poderia cantar um pouco mais com o diafragma, isso. Se você começar a cantar mais... Eu tô ensinando, cara, que eu sou professor de música. Ó, um pouco mais com o diafragma, a sua voz começa a sair melhor, entendeu? Mas continua aí, vai.
4: O defeito do Tico é danado pra mim. Te comia no quarto, te comia no chão, te comia na cozinha, encostado no fogão, te comia no banheiro, te comia no sofá, te comia na cama, toda hora se para.
0: Aí, mandou bem, mandou bem. É isso aí, gente. 3 horas 43 minutos aqui no nosso Band Coruja. Aqui é o Paulo Santos, mandou, ficou bravinho, né? Ele falou assim, ó: não sou chorão não, mas já faz dias que você não põe meu áudio. Peraí, deixa eu colocar a música aqui do Chaves, tá? Vamos lá, peraí. Ai, Paulo Santos. Ô, Paulo. Paulo estava esperando tanto tempo, ouvindo rádio, tantas noites, ele mandava áudios, 3, 4, 5, 6 áudios, e nada de visualizar. Chegou um momento que ele ficou tão de saco cheio que o locutor não quis visualizar o áudio dele. Ele chegou até a ficar triste. Mas, porém, ele disse: eu não sou chorão, não. Eu não vou chorar. Mas já faz dias que você não põe meu áudio no ar. Agora, o que vai acontecer? Agora, eu vou esperar o Diegão voltar. Porque ele vai colocar o meu áudio. Ah, vai se lascar, pelo amor de Deus. Atento, cara. Ah, meu. Ó, vai assistir o filminho da Xuxa, alguma coisa. Tem o que fazer, velho. Ó, a gente coloca... Ó, e olha o que eu tô... O que tem de gente falando, que eu tô colocando muitos áudios de muita galera que não participa no ar. Tem muita gente, cara. E aí eu sempre falo, fica aí uns orelhudos de fora, fica, é normal. A gente acaba colocando. Você vê? Vamos colocar o áudio do Chorão aqui, vai lá, fala aí.
5: Oi, Léo. Bom dia, Léo.
0: Tem que ser, né? Tem que ser umas dessas.
5: Paulo, motorista de Scania.
0: Ai, de Scania. Oh, meu Deus. É uma bichona.
5: Tô no puxo do pau doce. Oh. Ai, adoro levar pau doce,
0: tá,
5: Léo.
0: Tá vendo? Aí ela fica brava. Meu Deus do céu. Ah, vai dormir, vai. Oh, vai ver se eu tô lá na esquina, vai. Ah. Oi, bom dia.
6: Ô, Léo, você tem que

0: falar pra esses caras que você tá pondo o que cabe, que alguns vai ficar de fora mesmo.
1: É, pois é, cara, é o que cabe, é o que cabe.
2: Como é que a gente vai saber se escreveram o que você tá falando, Léo? Como, como?
1: Ah, claro, aqui tem, tem vídeo, mas não dá pra ver, né, cara? Também você quer demais, né? Também você quer que esteja uma câmera apontada aqui no computador do WhatsApp também. Não, é só isso que você quer também agora, né? Uma câmera apontada aqui no WhatsApp da rádio, outra câmera, apesar que tem três câmeras aqui, mas não tem uma câmera apontada, né? Então tá valendo, cara, tá valendo agora pra galera participar, beleza?
2: É, por isso que o Fenomenal ganha direto isso aí.
1: Mano. Não, o Fenomenal ganhou uma vez só. Ah, e outra coisa, quem já ganhou não vai ganhar de novo também. Não pode, não pode. Quem já ganhou não pode participar e tem que dar oportunidade pra outros ganharem também. É isso aí, gente. É a nossa nova meta do programa aí.
3: Bom dia, Léo. Hoje eu posso mandar minha piada, mas eu vou contar ela aqui, pode ser bem rapidinho. O Roberto Carlos pegou o ônibus. Aí ele apertou a campainha lá e o motorista não parou. Aí ele começou a cantar assim: papara, papara, papara, papara, papara, papara.
1: É bem... Meu Deus do céu, né? Mas tudo bem, vai, vamos lá, vai, fala comigo.
4: Fala Léo, aqui é Baianinho de Feira de Santana, Bahia. Não, Léo, não, você tá mandando muito bem aí no Bande Curioso. Eu mando mensagem pra você, tá visualizando meus olhos.
1: Aí, tá vendo?
4: Esses cornos.
1: Os cornaldos.
4: Esses viados aí, sabe, de nada desses caminhoneiros, rapaz. Só tem corno. Esses cornos de aplicativo. Eu quero ver aí a Maratacine aí, com o queijo dela molhado aí, na hora que ela dá aquela batida lá, pula, pula, pula, pula, pula.
1: Valeu, cara, valeu, tamo junto aí na nossa madruga, viu? Olha aqui. Quem mais tá mandando mensagem pra gente aqui? Fala comigo, bom dia!
5: Ô, Léo, bom dia. Aqui é o Jeremias do Pinhar.
1: Fala, Jeremias.
5: Vou contar uma piadinha aí.
1: Não, mais tarde, cara,
5: já
1: mais tarde.
5: A piada do pintinho sem bunda? Depois sentar, deitou.
1: Ó, já vão se preparando. Calma, gente, calma. Eu peço muita calma nessa hora. Muita hora nessa calma. Já às quatro vai começar o nosso campeonato brasileiro de piadas ruins. Calma aí, que já vai começar, hein? Pera aí.
6: Ô, Léo Dias, Léo Áquila, Léo Junho, Léo Júlio, Léo Novembro.
1: Ai, logo, novembro. Fala aí, cara.
6: Quando esses caras mandarem esses áudios, essas escrituras aí chorando aí, bota aquela música do bonde do maluco, do chorão lá, pô. Diego de Cajamar.
1: Valeu, Diego. Um abraço pra você. Diego de Cajamar, tá curtindo a Band FM. 3h48. Quero ouvir sua voz, sua linda voz por aqui, vai.
7: Que bosta de música. Como que o cara perde um tempo da vida dele mandando um áudio desse?
1: Que bosta o quê, cara? Que bosta
7: vai
1: o quê?
7: Vai dormir, filho. Não tem o que fazer, vai dormir. Que fruto.
1: É bem que eu pensei, né? Bem que eu falei pra ele dormir, mas ele não dorme, cara.
7: Léo, se todo mundo que falasse da Maratacine seguisse ela, não ia falar dela. Pensa numa mulher feia, rapaz.
1: Que é isso?
7: Rapaz do céu, você já tá vendo aqui, ela tava na praia de biquíni. Ave, credo. O mar não levou de volta.
1: Que é isso?
7: Que bicha feia, rapaz. Você tá doido.
1: Não, xinga a mulher, cara.
7: Ave, credo.
1: Não é assim, as coisas. Calma aí, velho. Ó. 11 999 919197. Você participa aqui do nosso Band Coruja? Fala comigo!
8: Bom dia, Léo! Que é a versão motorista de Scania, a versão Maratacine. Pra esse boca aberta e chamou nós de corno. Vem aqui que minha boca tá molhada, seu boi.
1: Ah lá, seu boi! Ai, ai, ai, gente do céu. Povo não tem o que fazer mesmo, hein? Faltando 11 pras 4 já. 11 pras 4 já. Hora passa, hein? Pô, agora há pouco era 1 da manhã. Mas já? Já?
9: Não gosta, não põe defeito. Não gosta, não põe defeito. Não põe defeito nas meninas, se não gosta.
1: É, se não gosta, não, se não curte, né, cara? Não curte, né? O negócio dele é um manjolo, é isso que ele gosta. Viu?
10: Aí diz que tinha dois amigos que se conheceram na internet, né?
1: Ah, lá vem.
10: Estavam trocando ideia só
1: pelo... Cara, mas piada é 4 da manhã. Eu falei que piada é 4 da manhã, mano. Vai.
10: Aí diz que tinha dois amigos que se conheceram na internet, né?
1: Que absurdo, velho.
10: Aí estavam trocando ideia só pelo WhatsApp. Aí um combinou com o outro, assim, eu posso dormir na tua casa aí?
1: Tá, vai.
10: Aí eu falei, ah, vem aí no final de semana. Aí pegou o busão e foi, conheceu o amigo virtual dele. Chegou lá, só tinha uma cama pra eles dormirem. Aí um olhou no outro e falou assim, mas nós vai dormir na mesma cama?
1: Yeah.
10: Eu falei, ué, você não é homem? Eu sou homem. Nós dorme pipico pipi ou popoco popô?
1: Claro, claro.
10: Já vão dormir popoco popô porque eu sou homem.
1: É.
10: Aí quando foi de madrugada, escutaram esse barulho assim, ó. Aí um falou pro outro assim, você tá batendo punheta? Ele falou assim, eu tô, como é que você sabe?
1: Ai.
10: Ele falou assim, que esse pinto é o meu, ué.
1: Ah! Cara, só pra você saber uma coisa. É 4 da manhã as piadas. Não tá valendo piada, tá, gente? Agora... O cara contou porque ele quis, tá? Mas não tá valendo nada, tá? O pessoal não ficar depois brigando comigo aí, porque, ah, você coloca piada às pessoas depois que já começou a piada e blá, blá, blá. Não, não, não. Ele contou a piada porque ele quis. Ainda não tá na hora das piadas, tá, gente? Vai.
11: Pô, não é possível não, meu. Esse pessoal aí tem problema. Piada é só às 4.
1: Aí, ó, tá vendo?
11: Ô, cambada de gente burra! Bom dia!
1: Bom dia, bom dia. Obrigado, obrigado, amigão. Ô, Alexandre, obrigado. Obrigado, obrigado por me ajudar nessa aí, cara. É isso. Fala aí, Edmilson.
12: Eu sei que é às 4, mas como eu já participei ontem, hoje eu não quero participar. Sabe? Eu tô empolgado, quero contar mais uma. Tô português, né? Português, queria comprar um papagaio.
1: É, mas
12: eu
1: é.
12: Falava, nossa,
1: mas
12: demais,
1: é vagabundo.
12: Né? Foi na loja.
1: Mas é vagabundo esse caipirão, cara. Vai, conta aí, mas não tá valendo, hein? Só pra avisar, não tá valendo, hein?
12: Vender animais. Ora, pois, quero um papagaio, me arrume um papagaio.
1: Vai.
12: Aí o rapaz foi lá, não tinha um papagaio. O que ele fez? Pegou uma coruja e pintou de verde. O português Nossa. Levou aquilo embora. Depois de um ano, o português voltou.
1: É.
12: Ai, ai. Dei-lhe ração para o meu papagaio. Aí o dono da loja pegou a ração, deu para ele e falou assim, e aí, português, seu papagaio já tá falando? Ele falou, falar, não tá falando, mas presta uma atenção.
1: Ó, oh, o papagaio, cara, é complicado, hein? Você tem que começar a ensinar o menino. Tish, ele fala tudo e um pouco mais ainda.
13: É o quê? Tô dirigindo o Scania Super. 9 eixos. 9 eixos. Tô carregado, direcionado pra capital da fumaça.
1: Ai, meu Deus.
13: Eu trabalho no Scania Super 9 eixos.
1: É uma baitolice total, cara. Uma baitolice total, hein, cara? Meu Deus do céu, como é que pode, né, velho? E ainda aí, cara, vai na Scania ainda.
14: Ô, Léo Júnior, sabe como é que motorista de aplicativo tira a camisinha? Dá um passo pra frente. Região, taxista.
1: É o Região aí. Região. Região apareceu na parada. É o Região aí.
14: Ô, Léo Júnior, sabe como é...
1: Ah, ele fez dois áudios. Também não dá, né, Região? Peraí,
15: pô. Ô, Léo, esse louro dá o pé, hein? Região,
1: taxista. Esse louro dá o pé. Fala com o Luquinhas, fala Luquinhas, vai.
16: Ô Léo, só pra tirar a dúvida, esse motorista da Scania aí agora, nós é caminhoneiro, nós é da rodagem, mas esse menino aí tá meio suspeito. Só pra tirar uma dúvidazinha básica.
1: Vai.
16: Esse motorista de Scania aí que tá com a boca molhada, ele quis ajudar a classe ou ele quis terminar de desgraçar a classe aí? Eu não entendi, não.
1: É que, na verdade, ele quis terminar de desgraçar a classe. É isso que ele quer. Ele quer ferrar com a classe.
17: Aí um recado para os caminhoneiros. Caminhoneiros que ficam nas estradas aí, só pensam em uma coisa. E uma coisa eles pensam, Léo Júnior. Olha só o que eles pensam.
1: O que que eles pensam?
18: Nossa, mas não dá pra falar com você, né? Poxa vida. Você só pensa em dirigir porra de caminhão.
1: Que
18: comer
1: isso?
18: Buceta que é bom e comer curta você não quer. Então deixa pra lá, vai. Vai trabalhar, vai dirigir esse caralho desse caminhão.
1: Que
18: aí,
1: que isso?
18: Deixa que eu bato uma cirica aqui e gosto sozinha. Vai tomar no seu...
1: Não, você quer desgraçar com o programa também agora, né? O outro aqui, né? Já quer lascar com a gente aqui pro programa também, né? Vai!
19: Ô, Léo. Bom dia. Arrepiado por aqui, Mato Grosso, Sinop.
1: Vai lá, vai lá, vai
19: Isso
1: lá.
19: Isso aí tá envergonhando a classe aí, hein? É louco, tá envergonhando a classe, ó. Não sei não, hein? Aqui, cortando a região do Mato Grosso.
1: Olha lá, 300 metros pra você. 5 pras 4 já, 5 pras 4, vai lá aqui, ó. Ah,
8: não, nada a ver. Nós da Scania somos a parte LGBT, os motoristas, tá bom? E esse da Super, vem pegar minha espada, gato.
1: Aí, ó, eles são a parte LGBT da Scania. Que existe ainda? Olha aí, eu sabia não que os caminhoneiros tinham uma outra parte, cara. Caramba, olha isso. Eu tô sabendo, viu? Eu tô sabendo, hein, os caminhoneiros. Ah, lá. Bandeirinha e tudo mais. Que cola. Meu Deus do céu.

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já tem nosso Campeonato Brasileiro de Piadas. Você já começa mandando suas piadas ruins aqui pra gente. Manda aí, tá? A sua rádio do seu jeito.

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1: Band FM, Bruno Marrone, Inevitável, aqui no nosso Band Coruja. 4:09, 4:09, ó, agora é hora de se preparar, se aqueça, porque a partir de agora vai começar o nosso Campeonato Brasileiro de Piadas Ruins, ó, já começa mandando a sua piada ruim, já vai mandando sua piada ruim, manda, mas não esquece, manda seu nome no áudio, tá? Seu nome primeiro e conta a sua piada, seu nome e conta a sua piada, tem que ser piada horrível, tem que ser piada ruim, não pode ser piada boa, já vamos lá, porque nós vamos começar o nosso Campeonato Brasileiro de Piadas

0: começar, vamos começar, vamos começar! 4 horas e 10 minutos, 4 e 10. Sabe que o ganhador de hoje, já lá, vai ganhar o quê? Vai ganhar aqui na Band um kit Band FM Nando Moreno, com duas xícaras e uma garrafa térmica. Lindona, bonita, é! Moderna e mais meio quilo de café. É aqui no Band Coruja que você vai ganhar esse prêmio, gente. E tem gente que já ganhou, tá feliz a vida, só tá faltando você. Só tá faltando você. Então, gente, já tá. Como eu vou repetir novamente pro neguinho não ficar no meu ouvido depois aqui, deixando o saco aqui, viu? Ó, vale também as mensagens que as pessoas mandam por mensagens de texto também. Não só por áudio, vale na votação, tá? Na hora da votação, vale pros dois. Não tem problema nenhum, não tem problema. Beleza? Vamos lá, vamos contar então. Vamos contar, vamos começar com quem aqui? Vamos começar com o Fábio. Olha o Fábio já aqui. O Fábio, ele tá mandando aqui a piada da zona que ele mandou aqui por escrito. Piada da zona. Vai, Fábio, fala aí. Vai, Fabião, vai.
1: Ô, Léo, Bocão. Ô, Léo, o cara foi na zona.
0: É o Fábio, famoso Bocão, vai.
1: A semana inteira. Ele pegava sempre a mesma garota. O detalhe é que ela voltava sempre chorando. Aí o dono da zona chegou ela de canto e perguntou: ô, minha garota, por que você só volta chorando? Aí ela falou: é porque ele bate, bate, bate, bate, até nós devolver o dinheiro.
0: Nossa senhora. Tá bom, esse aí foi a piada da zona. Agora eu vou falar aqui o Diego. O que ele tá mandando aqui? Vai.
2: Ô, Léo Júnior. Contar a piada aí do caminhoneiro,
0: corno. Piada do... É isso aí, vai, vai, vai, vai.
2: Léo Júnior, o caminhoneiro entrou no bar, né? Perguntando quem foi que tinha pegado a mulher dele, né? Ele entrou armado com 12 balas na arma. Tinha 12 pessoas e o dono do bar. Total de 13 pessoas. O caminhoneiro corno falou: eu tenho 12 balas aqui, uma pra cada um. Aí o dono do bar respondeu: rapaz, é pouca bala, viu?
0: Tá aí, tá vendo? Essa foi a piada com a bala do caminhoneiro. Aí, essa foi a piada do Diego, aí. Beleza, vamos lá pra mais uma. Vamos lá, quem que tá contando aqui agora? Quem que é você? Vamos ver, a piada do Elton. Fala, Elton.
3: Aqui é o Elton, de Valentim Gentil.
0: Fala, Elton, conta aí, vai.
3: O moleque foi pedir 100 reais pro pai dele. O pai, me dá 100 reais. Não, você acha? Tem dinheiro não, moleque. Ô, pai, me dá 100 reais aí, que eu falo pro senhor, que a coleteira fala pra mãe todo dia. Aí eu falei: pronto, agora eu vou ficar sabendo o que a mãe fala. Bateu o monopólio agora de 100 reais, então, moleque. O que ele fala? Ao leite, ao leite.
0: Aí, ó.
3: Aqui é o Elton, de Valentim Gentil, interior de São Paulo.
0: Beleza, Elton, um abraço pra você, tá concorrendo aí, beleza. Boa sorte, cara, boa sorte. Vamos pra mais um aqui. Quem que é você? Quem que é você?
4: Ô, Léo, bora, Léo. Aqui é o Vado aqui, o Vado de Diadema Campanário.
0: Tá, Vavado, vamos ver o nome dele aqui. É Osvaldo, beleza. Eu posso colocar o nome aqui, tá? É... Osvaldo, tá, Osvaldo? Tá marcado aqui também, tá? A sua piada é do quê, cara? Fala aí, vai.
4: Ô, Léo, no hospício lá tinha dois doidos lá. Um foi e pulou na piscina, Léo. Aí começou a se afogar. Aí o doido foi, pegou ele e salvou ele. Quando chegou no outro dia, o diretor do hospício lá agradecendo ele: ô, obrigado por ter salvado o rapaz lá que tá se matando, né? Só que ele morreu enforcado. Aí o doido falou assim: não, ele não morreu enforcado, não. Foi eu que coloquei ele pra secar.
0: Vixe, rapaz do céu. Tá bom, beleza. Vamos lá. Gente, tem um monte de piada. Aí o pessoal, gente, não dá pra colocar todo mundo, viu? É porque senão, se eu for colocar todo mundo aqui do WhatsApp, eles vão ficar até as 5 da manhã. Daí não dá pra ter o resultado, né, da apuração, né? Mas vamos colocar o que tem aqui. Quem vai entrando no ar. Se não, a gente deixa pra amanhã, tá bom? Beleza? Tá combinado? Vamos falar aqui com mais um. Vamos ver você. Quero saber de você. Fala aí, vamos ver.
5: Fala, Léo. Susaste de Deus hoje, viu? A piada hoje é de doido. Dois doidos no hospício tramando uma fuga. Aí vão,
0: mais um de doido aí, do hospício.
5: Na frente lá, eles encontram um muro bem alto. Aí ficam pensativos: pô, como fazer e tal. Aí outro: calma, eu trouxe uma lanterna, vamos lá. Acendeu a lanterna e falou: pronto, pode subir pelo feixe de luz agora. Aí outros: tá mexendo com cara de doido? Tá me chamando de doido? Eu vou, aí chego no meio do caminho, você apaga a lanterna e eu caio, né? Ó.
0: Tá certo. Mandou aqui. Valeu, meu amigão. Tá anotado aqui a sua piada. Obrigado, viu, pela sua audiência. Vamos lá. Vamos contar mais uma aqui. Deixa eu ver aqui. Pra ir contabilizando, né? Deixa eu ver aqui. Vamos lá. Vamos falar aqui com quem é você? O Rafael, é isso?
6: Salve, salve, Leopoldo. Como é que tá, meu parceiro?
0: E aí,
6: bom,
0: beleza?
6: Pra nós. Então, meu querido, essa piada é tão ruim, é boa, hein, velho? Se você já ouviu a piada do mudo...
0: É... E aí?
6: Boa, né, velho? Sabia que você ia gostar, meu parceiro.
0: Peraí, essa é a piada do burro, é isso?
6: Como é que tá, meu parceiro?
0: Vai.
6: Bom dia pra nós.
0: Presta atenção nessa piada, vamos ver.
6: Então, meu querido, essa piada é tão ruim, é boa, hein, velho? Se você já ouviu a piada do mudo...
0: A piada do mudo.
6: Boa, né, velho? Sabia que você ia gostar, meu parceiro. Rafael do Jaçanã, irmão.
0: Aí. Até eu fiquei mudo agora. Até eu fiquei mudo agora nessa piada aqui. Até eu fiquei mudo nessa piada. Pois é, gente, pois é. Vamos lá, vamos lá. Eu vou colocar só mais um aqui agora, hein. Acho que dá pra caber só mais um aqui agora, gente. Porque porque não dá pra colocar tanta gente, entendeu? Eu vou pegando os que vai chegando aqui no WhatsApp. Quem tá com sorte entra. E vamos lá, vamos lá. Vamos colocar aqui, vamos ver mais um aqui. Vamos lá. Quem que é você? Fala seu nome pra mim. E uma piada, qual que é?
7: Bom dia, Léo. Beleza? Márcio de Osasco.
0: Márcio.
7: Ô, Léo, o cara caiu o avião na Amazonas e teve um sobrevivente. Aí o cara saiu andando na floresta e encontrou uma tribo. Aí o cacique pegou ele e perguntou, né? O Gaúga ou a morte? Aí falou, o Gaúga, né? Aí a tribo toda pegou ele, ó. Sapecou. Aí ele continuou andando, achou outra tribo. Aí perguntaram pra ele de novo, Uga Uga ou a morte? Ele, pô, quero morrer, né, mano? Uga Uga. Aí os caras sapecou ele de novo.
0: Ah.
7: Aí soltaram ele, a hora que ele achou a terceira tribo, aí perguntaram, Uga Uga ou a morte? Aí ele, não aguento mais, a morte. Aí o cacique, Uga Uga primeiro.
0: Aí.
7: Falou, meu querido.
0: Aí, valeu, cara, valeu, valeu, é. É isso, cara, é isso. Eu acho que agora não dá mais tempo, hein? 4h17, não dá mais tempo. Atenção, os amigos que não ficam reclamando depois, não adianta reclamar, tá? A gente pega só os primeiros aqui, porque tem a votação depois. Então não adianta eu pegar um monte de áudio aqui, colocar milhões de pessoas, o cara falar, eu quero a piada tal, porque, pô, depois de tanta piada, como que eu vou saber, né? Então tem que contabilizar alguma meia dúzia aqui pra ir saber. Aí eu vou marcando o nome da piada e o pessoal vai começando a votar. É mais fácil. E quem não ganhar e não entrar na piada hoje, vai entrar amanhã, tá bom? Vai entrar na próxima madrugada, 4 da manhã, beleza? Não, show, fiquei chorando. Ai, porque eu não entendo essa vez. Beleza, vamos lá. Vamos começar agora a nossa votação. Votação, votações abertas. Atenção, atenção, atenção. Ó, votações, tá, votações abertas. Votações abertas a partir de agora. Votações abertas, votações abertas. Ó, deixa eu só passar um repasse aqui agora, tá? Vamos lá. A nossa produção pediu pra repassar aqui as piadas, né? Não contar, mas falar o nome aqui. Ó, o Diego contou a sua piada. É a piada da bala, né? Isso, a piada da bala, da arma. O Fábio, que é o famoso bocão também, contou a piada da zona. Ah, deixa eu ver aqui, o Osvaldo, o Vado, né? Contou a piada do hospício. Teve o Rafael também. Essa piada no mudo aqui. Vamos lá, agora começa as votações. Vamos pra votação, gente. Agora só tenho esses aqui. E agora eu quero saber da sua votação. Vamos começar com a votação aqui do nosso Band Coruja. Vamos ver quem pode ganhar esse presente hoje. Vamos ver quem vai ganhar. Quem é?
8: Léo, Rafael, piada do mudo.
0: Aí. Léo, Rafael, piada do mudo. Aqui, ó. Vamos ver. Rafael, um ponto pro Rafael aqui. Beleza. Aqui, ó. Um pontinho pro Rafael já. Vamos lá. Agora começa as votações do nosso Band Coruja. Vai.
9: Bom de Pouso Alegre. Aí tinha um compadre que...
0: Não, já Paulo foi. Agora, já foi o Paulo Pouso Alegre. Agora é a hora da votação, Paulão. Vai lá, vai.
10: Bom dia, Léo Júnior. Fábio Pezão de Barreto por cá, hein? Ô, Léo, ontem você errou na contagem. O Edmilson fez 3 pontos primeiro. Hoje eu voto no Uga Uga.
0: Você vota no Uga Uga, tá. Beleza. Cadê aqui o... Peraí, cadê a trilha? Pronto, eu achei a trilha aqui, puxa vida.

0: Tá, beleza, aqui mais um ponto. Tá, tudo bem, velho. O Gaúcho, ele falou o Gaúcho, eu até me perdi aqui, velho. Olha lá, eu tava botando a piada no mudo aqui. A Flávia mandou aqui, ó. Bom dia, Léo Júnior. Piada no mudo. Tá bom, mais uma. Na piada no mudo aqui é a primeira, o primeiro ponto. É segundo ponto já. Olha lá. 2-0. 2-1 já. Tá, 2 pro mudo, piada do mudo. E 1 aqui pra piada da bala aqui, vai. Vamos lá, quem que é você?
1: Ô, Léo. A mais ruinzinha é a piada do mudo. Eu vou contar ela de novo.
0: Não, nem conte. Tá bom, piada do mudo, beleza. Mais um aqui, piada do mudo, vai. Quem mais aqui? Quem mais tá mandando pra gente? Bora votar. Ninguém roubar nada aqui, ninguém rouba nada, vai.
2: Opa, boa noite. Aqui é o doutor Edivan, advogado de São Bernardo do Campo. O seguinte, o menino chegou pra
0: mãe. Peraí, vamos ver, acho que é a última aqui.
2: Opa, vai. Boa noite. Aqui é o doutor Edivan, assim, ó. Mãe!
0: Ele. Piada do menino. Cadê? Piada do menino. Não, ele é piada dele, essa aqui. Gente, vocês entendam, viu? Eu tô sozinho aqui pra um monte de só. Não tem secretário comigo, então é, às vezes é complicado. Mas vamos lá, vai.
3: Léo, voto no Uga Uga, Márcio de Osasco.
0: Uga Uga.
3: Léo, voto no Uga Uga, Márcio de Osasco.
0: Beleza, valeu,
3: Léo, voto no Uga Uga.
0: Tá bom, eu já entendi mil vezes já. É, aqui, ó, mais um ponto, beleza. Gente do céu, você não tem jeito mesmo. Vai!
4: Léo, volta na piada do mudo.
0: Piada do mudo, beleza. Pia, mais um aqui dá pra piada do mudo. Vamos ver. Ah, vou pegar aqui uma pessoa, acho que não mandou áudio. O Marcos. Fala, Marcos. Marcos Figueiredo. Fala, Marcão, beleza? Marcos Figueiredo de Barueri. Ele tá votando aqui. Na piada do Fábio, na piada do Bocão, piada da zona. Tá aí, ó. Não teve nenhum ponto ainda pra piada da zona. Beleza. Tem um ponto agora pra piada da zona. Beleza. Temos mais um aqui, vamos ver. Quem mais um que tá voltando?
5: Bom dia, Léo. Bom dia, bom dia. A piada do mudo. Uma verdadeira merda.
0: Aí, ó. Caramba, piada no mudo, cara. Não é possível, mano. Deixa eu ver. 1, 2, 3, 4, 5. Deixa eu ver. 5-3, já não, já. Não, peraí, agora tá na frente a piada do mudo. Tá na frente a piada, mais um aqui já ganha a piada do mudo. Vamos ver.
6: 2-3. Ô, Léo, João Carlos de Campina, piada do caminhoneiro. Essa é uma porcaria.
0: Tá, piada do caminhoneiro. Tá bom, beleza. Tá bom. Tá contabilizado aqui. 11999919197, oi. Uga Uga, mais um pro Uga Uga aqui. Eita, nós. Rapaz do céu. Vamos ver, vai. Vamos ver aqui, ó lá. O Arlene. É Arlene seu nome, é isso? Ô Arlene, obrigado pela sua audiência. Ela mandou aqui, ó. Bom dia, Léo. Piada no mudo. Pronto, piada no mudo. Ó. 1, 2, 3, 4, 5. 6 pontos. Já ganhou a piada no mudo. Piada no mudo, gente. Pronto, aí, ó. Temos um ganhador. Temos o ganhador aqui do programa. Foi a piada do mudo. A piada do mudo foi o Rafael. Ô, Rafael. Parabéns pra você, Rafael. Você foi o ganhador de hoje aí, ó. Da piada no mudo. Cara, os caras votaram. Os caras votaram mesmo. Aí, ó. Valeu, obrigado, hein. Ô, Rafael, você ganhou esse presentão aqui do Mãe de Coruja. É, você pode ficar tranquilo que a nossa produção vai entrar em contato com você, tá? Pra você ir buscar. Tá lá na lojinha da Band FM, você vai buscar seu presente. 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Café tá caro, mas você vai ter café a beça aí, meu filho. É, parabéns, hein.
7: Nada. Assistindo o jogo do Verdão contra o Timão, bebendo limonada.
0: Tá vendo? Parabéns.
7: É nada.
0: Parabéns, hein? Parabéns mesmo!

0: Muito bem, gente. Esse foi o nosso Campeonato Brasileiro de Piadas Ruins. Estamos encerrados. Está encerrada por hoje. Amanhã, 4 da manhã, tem mais. Obrigado a todo mundo que está participando. Amanhã tem mais. Ah, quem não conseguiu participar hoje, amanhã participa. Já manda por primeira mensagem que vai estar sua mensagem lá. Vai estar sua piada ruim também. Só lembrando, só vale piadas ruins, tá, gente? Beleza? O que o Ale Fenomenal tá falando aqui, ó? Fala, Ale,
1: olha,
0: fala, Ale.
1: É fenomenal, não.
0: Vamos lá, vamos começar o buzinaço então. Vamos lá, vamos começar esse buzinaço. Vamos começar a fazer esse buzinaço com a galera, que a galera gosta. Vamos lá. Atenção, você. Meus amigos caminhoneiros. Alô, você motorista de aplicativo. Alô, você taxista. Alô, você do busão. Vamos buzinar com a galera. Eu quero você buzinando aqui na Band FM 11 999 919 197. Vai, solta aí, solta a buzina.
2: Fala, Júnior, Paulo Rola de Guarulhos.
0: Fala.
2: E tome de buzina.
0: Tome-lhe. Vai que vai. É disso que eu tô falando, meu filho. Fala comigo, bom dia.
3: Bom dia, Léo. Minha buzina tá aqui.
0: Ó.
3: É o Pedro Mirim. Aí, minha buzina, Léo.
0: Aí que eu tô falando. Os caras, o Brasil inteiro buzina na Band aí, ó. É a única rádio que faz um barulho desse aqui na madrugada.
4: Bom dia, Léo.
0: Oi.
4: Vira por cá.
0: Vai, parceiro. Aê! Faz uma bagunça na madrugada aqui, ó.
5: Bora, Léo Júnior, bom dia. Rinaldo, Cachoeira do Pajeú, Minas Gerais.
0: Vai, parceiro.
5: Bora de buzinaço.
0: Vai, parceiro. Tá vendo? Só vai.
6: Ô, Léo Júnior, bom dia.
0: Bom dia.
6: Beto Carreteiro.
0: Aí, Betão. Ai, senhor, os caras são tudo doidos. Tudo maluco na madrugada, hein? Vai lá.
7: Bom dia, Léo. Pioquim de Assis aqui, atravessando São Paulo. Caminhoneiro em rumo da Baixada. Vamos que vamos. Só o ouro.
0: É só o ouro. Cadê a buzina aí, meu? Cadê a buzina? Oi.
8: Bom dia, Léo Júnior. Landinho, Caçabella e Paulinha.
0: Vai lá, Landinho.
8: Lá vai a buzina.
0: Opa. Valeu, parceiro. O Edmilson vai buzinar quem? O que você vai buzinar, Edmilson?
9: Depois do buzinaço tem o Xinga Bem Caminhoneiro. Não perca.
0: Não, você tem que buzinar pelo menos a teta da vaca aí, alguma coisa. Vai.
10: Bom dia, Léo Júnior. Adailson aqui de Rondônia.
0: Vai.
10: Capão Rondônia.
0: Opa.
10: Lá vai o buzinaço.
0: Tá vendo? É disso que eu tô falando. Bora buzinar, meu filho! Vai! Cadê? Esse é o que vai.
11: Bom dia, Léo! Léo Sandrão de Montemor!
0: Sandrão de Montemor! Tá todo mundo buzinando na Band FM, a maior audiência é a Band FM. Oi!
12: Bom dia, Léo! Eu e o Marculino aqui de Osasco, um buzinaço aí pra galera da Ícaro.
0: É aí, ó. Buzina baixinha, mas foi bem. Tá dentro. Vai.
13: Fala aí, Léo. Bom dia. Reginaldo de Peroso, essa buzinada.
0: Reginaldo de Perus, hein? Perus curtindo a Band FM. 4h29, já tem o Tadeu, já tem uma vinheta, já tem Band Bom Dia. Fala comigo!
14: Bom dia, Léo. Jonathan aqui de Pouso Alegre. A buzina.
0: Aê! Olha, Pouso Alegre, a audiência de Pouso Alegre da Band FM, sensacional, hein? Vamos lá.
15: Bom dia, Léo. Que é o Vadinho de São Bernardo. Vamos junto.
0: Vai, Vadinho. Ó, não é caminhoneiro não, viu? Você que tá no carro pode buzinar também. Tá na moto aí, dá uma buzinadinha, tá no fone de ouvido. Você que tá na empilhadeira agora, tá no trator, tá na madrugada trabalhando, pode buzinar também. Claro que pode, não tem essa não, vamos lá.
16: Não, não, não. Maneira é o Belo e a Cione, cantando o hino brasileiro e errando.
0: Vai, vai.
17: Bom dia, Léo. Aqui é o João de Pouso Alegre, motorista de DAF. Lá vai minha buzina.
0: Ai, você DAF, né? Você DAF, né? Vai lá, vai lá, vai.
18: Bora, Léo. Bom dia, Léo. Aqui é Giovanni de Alagoas. Chama na catraca.
0: Vai. Alô, Alagoas! Tá todo mundo ligado na Band FM 431. Vai acabar o buzinaço. Tá acabando, o buzinaço. Vai,
19: vai, Léo. Bom dia, Marcelo Baixada Santista. Saindo aqui da área portuária, aqui, ó. Olha o buzinaço.
0: Aê, parceira! Os caras estão fazendo um barulho legal na madruga com a gente aqui na Band FM, olha lá.
20: Bom dia, Léo, Naldo de Itaquera. Bom dia, bom dia.
0: Aê, gente, é isso. Mais um aqui, vai, pra gente encerrar o buzinaço, hein?
21: Ô, Léo, daqui a pouco eu vou sortear um desses caminhoneiros aí, ó. Sortear esse pra chupar meu filho.
0: Para com isso, para, vai, oi.
21: Pode. Aqui é o Zoca, aqui de Bragança Paulista. Olha a buzinada aí, gente.
0: Nossa, meu. O cara tem no WhatsApp a foto de uma mulher, velho. E é um homem que tá falando lá. Mas é não, olha lá. Caramba, velho. Vamos lá, mais um pra gente encerrar a buzinada, hein.
22: Léo, que é o Luiz de Sorocaba, da Campos Salles. Olha a buzinada aí, Léo. Olha aí. Escuta aí.
0: Vai, escuta aí. Vai. Aí, alô, Sorocaba! Vai, fala aí, vai.
23: Bom dia, bom dia, bom dia. Mostra a buzinada do Marcola aí.
0: Valeu, cara. Ah, vamos encerrar a buzinada? Dá última. Agora não, pra acabar, vai. Pra acabar.
24: Bom dia, bom dia, bom dia. Aquele bom dia abençoado pra nós aí, hein? Cheguei agora, Everton de Sorocaba, hein?
0: Mais um? Tá bom, beleza. Valeu, parceiro. Acabou! Tá o último. Vai. Pra encerrar.
25: Valeu, Júnior, Luquês, motorista por cá.
0: Vai, pra encerrar de vez.
25: Quem vem de encontro pensa que nós é doido. Toma ali, buzina.
0: Vai.
26: Bom dia, Léo. Porquinho de Planalto na área. Vai, toma a buzina aí.
0: Isso aí, acabou o nosso buzinaço. Obrigado a todo mundo que buzinou, brincou com a gente na nossa madrugada. Valeu pelo carinho de vocês. A gente agradece o carinho, a sua audiência. Todo mundo que tá mandando mensagem, obrigado de coração, viu? Continue sempre aqui na Band. A gente não encerrou o nosso programa ainda. Já já tem Band Bom Dia. Já já tem o Tadeu. Já já tem Homem Vinheta. Tem Band Bom Dia. Tem Hora do Ronco pra você aqui na Band.

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0: Vamos, gente, 4h42. Daqui a pouquinho tem Band Bom Dia. Vamos lá com as últimas do nosso Band Coruja de hoje. Programaço na sua madrugada, hein? Que é isso? É um programa de doido mesmo, é de doidaço, doidaço. Aquelas motos lá que os caras... E os seguranças, né, que fica nas ruas lá. Aí até os caras, velho. É isso, a madrugada é isso, pô.
1: Não aguenta mais essa buzinaça aí.
0: É.
1: Não vê a hora de acabar logo. É a última.
0: Eu fico nessa mesmo. É porque os caras ficam colocando aí e falam, vamos colocar mais uma buzina, vai. A última. Aí, tá aí, eu fico nessa última, não sai mais. É que nem você tá tomando uma, né? Ó, vamos tomar a saideira, tá? Aí você pega a saideira, beleza. Ó, agora vamos pra saideira. A última, beleza. Tá, não. Ah, não, viu? Vamos dar mais uma? Aí, essa aí é, não dá nada. Cara, quando você menos espera, você tá tomando a caideira. Nem a saideira é mais. É a chamada caideira. Vamos lá, vai, ô Clebão. Fala, Clebão aí, mano. Fala, mano.
2: Léo, não liga pra eles, não, Léo. É, Léo, pai. Bom dia, Clebão, da morada de Guanás,
0: hein? E aí, Clebão? Aquele abraço, mano. Tamo junto aqui na nossa madruga, hein? Fala comigo.
3: Cara que só reclama, que só chora, sorteia um deles pra chupar meu pinto.
0: Ah, para! Ai, fala aí, Calica.
4: Você é bem isso, meu. Você é demais.
0: Ah, obrigado, Calica. Não tem jeito esse povo. É que esse povo me deixa doido, viu, Calica? Comigo é assim, lavada. Oi.
5: Fala, Léo. Pega no meu anel. É o seguinte, Léo. Davi de Pouso Alegre aqui é o seguinte.
0: Fala, Davi.
5: O Tadeu, uma pergunta pra ele.
0: É uma pergunta pro Tadeu daqui a pouco.
5: Se que ele tá jogando videogame, se corre o risco dele cair... escorregar e cair em cima do controle do joystick? Ih. Pode ser que aconteça isso?
0: Ah, tá, boa pergunta. Vou guardar essa pergunta aí pra você. Eu vou dar boa, cara. Gostei dessa pergunta aí, eu vou mandar pra ele, sim. Deixa pra mim, viu? Lapada. Vamos ver, vai, fala comigo.
6: Léo, cadê o pastel?
0: Ai. Valeu, parceirão, valeu. Deixa eu ver quem mais. Quem fala? Alexandre Fenomenal. Ale Fenomenal.
7: Tem que ir lá no Shopping Butantan pra retirar o prêmio. A Band não liga pra retirar prêmio. Você tem que ir lá. Você que ganhou tem que ir lá no Shopping Butantan da Band, no Morumbi.
0: Tá, mas não vai dando guela assim, cara. Não é assim as coisas. Claro que liga, velho. Liga sim, velho. Obviamente tem que ligar, né? Tem que ligar. Mas, claro, obviamente, tem que ir lá no shopping lá retirar. Exatamente. É isso aí. Pana. Vai, fala comigo.
8: Ih, Léo, você é top, cara. Você é o melhor.
0: Aí, que nada. Não vai. Ó, eu começo as puxação de saco já. Viu? Tô vendo. Tô até vendo, viu? Oi, bom dia. Ah, não, cara. Ó, eu vim com o gemidão aqui já, velho. Essas horas da madrugada, velho. 15 pra 5 da manhã, velho. É demais, vai.
6: Ô, Léo, bom dia.
0: Bom dia.
6: Eu sou teu buzinaço lá e não me identifiquei muito bem. Sou Adailson, motorista da Arca Forte, Cacoal, Rondônia.
0: Quer
6: te dar os parabéns, meu amigo, beleza?

0: Eu já mandei áudio quando era o Diegão aí, eu mandei áudio umas 5 vezes e ele nunca ouviu.
1: É.
0: Eu fiquei feliz, hein, cara.
1: Ah, mas ele pode ouvir também, cara, porque é muito áudio pra ele lá também, quando ele tá fazendo, né? E a gente também, às vezes eu deixo, não é que eu deixo passar, às vezes também eu não coloco o áudio de outras pessoas que vão, porque é muita coisa. Então aqui acaba passando alguns áudios, mas beleza, obrigado.
0: É, na hora que eu mandei o áudio pra você, você já apoiou no ar aí, um buzinaço, beleza? Parabéns aí, tá?
1: Valeu, valeu, tamo
0: eu,
1: junto.
0: Eu não acreditava, não, que passava o áudio da gente, não.
1: Mas passa, demora. Demora, mas passa.
0: Beleza? Tudo de bom aí, boa sorte. Deus abençoe grandemente.
1: Valeu,
0: nosso
1: cara.
0: Dia aí.
1: É nóis, viu? É nóis.
0: Beleza? Tudo
1: tamo
0: de
1: junto.
0: Bom.
1: Tamo junto, parceiro. Valeu, obrigado, obrigado, obrigado. Já tá tudo organizado. Tudo você deixa. 4h46, já. 4h46. Repita, 4h47. Oi. Ixi, cadê o. Cadê o áudio aqui? Vai lá, vai.
2: Bom dia, Léo, tudo bem?
1: Bom dia.
2: De São Paulo.
1: Tudo bem, Hilda?
2: Um beijo pra você, tá bom?
1: Obrigado.
2: Seu lindo.
1: Aquele abraço, viu?
2: Adoro a sua voz.
1: Obrigado, meu amigo, obrigado. Fico feliz em saber que você gosta do meu trabalho sempre também, viu? 4h47, deixa eu falar com o Alessandro. Fala, Alessandro.
3: Ô, Léo.
1: Oi.
3: Beleza, Léo?
1: Tudo bem?
3: Safado pra caramba, Léo.
1: Que foi, cara?
3: Você
1: que...
3: viu a foto de uma mulher do cara aí, ó?
1: Não, é verdade.
3: Achou que era a mulher, era um cara, né?
1: É,
3: por
1: pois
3: isso
1: é.
3: Você colocou a buzinada do cara aí, né? Só porque tinha foto de mulher.
1: Não.
3: Tu é safado, Léo.
1: Não,
3: tu é
1: não,
3: safado, hein?
1: Tem tá nada, doido? Não, não tem nada a ver uma coisa com a outra, cara. Tem nada a ver, velho. Só porque era mulher, velho. Ó, eu coloco foto porque tem mulher caminhoneira também, mano. Tem muita mulher caminhoneira que buzina aqui comigo também. Eu coloco o que vem na frente. Ó, o que tem de mulher caminhoneira aqui, ó. Quer ver? Só eu falar. Eu quero saber cada das mulheres caminhoneiras nesse exato momento. Pode mandar áudio pra mim aqui. Você vai ver se não vai aparecer mulher caminhoneira aqui. A mulherada tá tomando conta das estradas também aí, cara. É isso.
4: Olha! Olha!
1: Nossa! Que horrível, cara. Que horripilante, hein? Vai.
5: Ô, Léo, e antes que me esqueça, chupa a Argentina, chupa a Lê Fenomenal.
1: Vai.
6: O prêmio fica mais caro do que o prêmio.
1: Vai, fala aí, vai.
7: Bom dia, Léo, beleza?
1: Bom dia, bom dia.
7: Nobre, PS, porque é na rodagem sempre, passando aqui nas alturas aqui do Alfredo Chaves, no sentido do Campos, é nóis, Borgá, viu? Ei, Léo, escuta
1: oi.
7: Essa. O boi tava andando, de repente ele viu uma vaca,
1: aí.
7: Né? Aí ele pegou e pulou cerca. Foi lá perto da vaca. Ei, tudo bom? Qual o seu nome? Aí a vaca falou assim: ah, meu nome é Flores Bela, mas pode me chamar de Bela, porque eu fico deixando as flores pelo caminho.
1: Ai, ai, ai.
7: Aí a vaca perguntou: pô, e o seu? Falou assim: o meu é Caramba. E as bolas eu acabei de deixar na cerca ali.
1: Mas os caras sem graça total, hein? Vai, fala comigo aí, vai.
8: Então, Leozinho, o que é esse povo chorão essa hora da manhã? Todo mundo reclamando que não põe os áudios, que isso, que aquilo e tal e tal. Que reclamação, velho.
1: Verdade,
8: pelo
1: verdade.
8: Amor de Deus.
1: Verdade.
8: Bom dia aí, galera. Raquel, que foi jogar aqui de Portugal.
1: Aí, Raquel de Portugal. Até comer até rimou. Raquel de Portugal. Valeu, Raquel. Aquele abraço.
9: A ponte não dá. Prêmio, tu dá prêmio de fulano de Butantã. Meu Deus do céu, mano. Cara, parece um bêbado falando, velho. Que isso, cara. Sou novo aqui, tô desacostumado com isso. É. Tamo junto, Léo Pereira. Ô, Léo Dias.
1: Ah, sai pra lá você, vai. Ô, Região, vai, Região, vai.
10: Você, motorista de aplicativo, que tá saindo agora pra trabalhar. Daqui a pouco o Região tá aí na tua casa. Região taxista.
1: Ah lá. Vai lá, Davi, vai lá, Davi.
11: Vai lá, tá bebendo lá. Você tava lá, tô no buzinaço lá, Léo, gente. Tava lá, nas piadas lá. Ei, Léo, gente, ei. Acordei, um sonho aí, tá no bar, agora tá no programa aí, ó. Bora aí,
1: ó. Léo, já foi tomar uma, já, Natal, Davi. Já foi tomar uma lá, Davi. Ei, já, o povo tá ouvindo nós lá. Isso que é importante, né, cara? Pessoal nos botecão também. O pessoal ouvindo a Band também, aí no Band Coruja. 10 minutos pra 5 já aí, ó. Vamos lá, fala comigo.
12: O cara largou, o boi largou as bacas. Que piada mais sem graça,
1: totalmente, amigo. Velho. Concordo com você.
12: Pode abraçar, Léo.
1: Tem que concordar, o piadinha sem graça, né, mano? Deus me livre, que é isso?
4: Ele é o bom dia do Cataguá, mano. Cara, esse cara que tá falando aí que não passa áudio, o Diego não foi, cara. É um corno de um caminhoneiro. Só pode ser, é corno mesmo. Fácil não.
1: É fácil não, cara. Alô, os cornaiadas no Brasil.
6: Ô, Léo. O Fenomenal entregou, hein? Tá mais caro buscar o prêmio do que o prêmio.
1: Não,
6: o
1: Fenomenal é chato, deixa ele pra lá. Não liga pro Fenomenal, não. Não liga que ele fala, ele já errou. Ó, ele já errou no negócio da Argentina. Não acredito no Fenomenal mais, hein, pô.
13: Seu gordo. Ah. Fala a hora que você vai sair de casa aí, que daí eu já chego aí. Mãe.
1: Sai fora pra lá, vai se lascar, vai. Vai dormir, que você ganha muito mais, cara. Oi, fala aí, região, vai.
14: Ô, Léo, pergunta para o Tadeu.
1: Vai lá.
14: Quantas vezes ele pegou no manjolo do Vinheta?
1: Ah.
14: Região taxista.
1: É, vamos perguntar essa pra ele. Vamos perguntar essa pra ele, cara. Vamos ver. Ah, mas aí ele já tá acostumado já, velho. Ele já tá calejado. Não precisa nem falar, ele já tá calejado já. Tá acostumadão já, né? Oi, bom dia.
15: Olha, bom dia, bom dia. Piadinha rápida aí, ó. Formiguinha tava andando pra floresta.
1: Ai, meu Deus,
15: de repente,
1: já vem.
15: De repente encontrou uma outra formiga.
1: Ah.
15: Perguntou o nome dela. Qual é o seu nome? Meu nome é Fu. Fu o quê? Fumiga. A outra perguntou, e o seu? O meu é outra. Outro o quê? Outra fumiga.
1: É bem sem... totalmente sem graça total isso aí. Totalmente sem graça, não.
16: Ô, Léo, não esquenta com esses cornos, não. Você não escuta o áudio. Bloqueia toda essa cambada aí, Léo.
1: Grande abraço, valeu. Tamo junto na parada, vai.
17: Ô, Léo, pergunta pro Tadeu. Qual dos personagens do Vinheta ele se identifica mais?
1: Quais os personagens que o Homem Vinheta se identifica mais? Tá outra pergunta pro Tadeu aqui, vai.
18: Pergunta pro Tadeu, Léo. Quando ele passa a mão no bumbis, ele cheira, dá aquela cheirada, ou ele lava a mão?
1: ai, vocês não tem jeito mesmo, né? Não é possível, gente do céu. Vamos lá. 11999919197 pra gente já encerrar o nosso Band Coruja de hoje.
19: Ô, Léo, esse cara aqui que te elogiou aí, que você põe um áudio pra ele, ele vai aí na banda baixar as calças, você vai ter que torar ele,
1: hein?
19: Seu corno.
1: Quero não. Sai pra lá, longe de mim, cara. Me erra, mano.
20: Léo. Bom dia, aqui é o Sérgio de Sorocaba.
1: Fala, Sérgio.
20: Isso que acabou de contar a piada da formiguinha aí, pelo amor de Deus, hein?
1: Cara.
20: Deve ser um corno de primeira.
1: Deve não, é um corno de primeira, velho.
21: Limonada.
1: É o corno de primeira categoria. Primeira categoria. Ô, Léo Júnior, motorista caminhoneira. Peraí, deixa eu ver o áudio aqui, peraí. Vamos ver, vai.
22: Ô, Léo, você tá de parabéns com a programação, Léo.
1: Ah, meu, ah.
22: Tamo
1: Léo.
22: Junto.
1: Isso é sabor caminhoneiro.
22: Motorista de Scania Super aqui, direcionada a São Paulo,
1: isso
22: Léo.
1: Isso é sabor caminhoneiro,
22: Léo,
1: né?
22: Léo, isso aqui é só minha voz, viu? Eu sou hétero, Léo.
1: Tá, tô vendo. Eu ouvindo.
22: Não quis falar da classe. Um bom dia, Léo.
1: Olha, você tá acabando com essa classe dos caminhoneiros. Olha, essa classe dos caminhoneiros, não sei não, viu? Tá bem estranho esses caras. Os caras vêm tudo homem. Ah, aqui é tudo macho, os caminhoneiros. Não, aqui é os caminhoneiros não sei o que lá, tal. Peito cabeludo, papapá. Vai saber, eu não sei não. Os caras estão se saindo muito, meio que, sei lá, meio lesse no negócio, viu, cara? Meio lesse, sei lá o que que é. Vai.
23: Bom dia, Léo. Rapaz, como caiu a qualidade dos ouvintes, viu?
1: Você acha?
23: É só ouvinte burro retardado.
1: Caiu nada, cara. Não é normal. Isso aqui sempre teve no programa, vai.
24: Ô, Léo, o que seria um motorista sabor caminhoneiro? É porque escapa, marcha ré, escapa.
1: Ele dá uma... escapa e dá uma sentadinha de leve, né? Por aí. Vai.
25: Essa mulher que falou aí agora é motorista de Scania. Pronto, falei pela voz. Pode ser uma traveca.
26: Pela avenida, eu não entendo.
1: Aqui, ó, quase. Aqui no Japão. O Mário, meu xará aqui, ó. Aqui no Japão, quase 40 graus. Caramba, tá calor demais da conta aí, imagina, pô, cara.
24: Bando de chorão, não? Você tá doido?
0: Ai, não coloca meu áudio, ai. O outro não coloca, meu, você coloca e o outro não coloca. Ai, se lascar, chorão.
1: Esses caminhoneiros gostam de ficar passando blush aí no caminhão. Passando um protetorzinho, passando uma loçãozinha de ah, vai se lascar, vai, olha lá.
2: Salve, Leozeira, vou contar uma piada aqui, ó.
1: Ah, não, lá vem
2: piada. Piada do Joãozinho. Joãozinho, um dia tava tomando banho com a mãe dele, aí ele pergunta assim, mãe, que esse negócio aí no meio das suas pernas? Aí a mãe dele responde assim, ah, é uma coisa que seu pai gosta. Aí chegando de noite, a mãe dele tinha acabado de fazer a janta, aí a mãe dele fala assim, Joãozinho, a janta tá pronta. Aí o Joãozinho responde assim, mãe, o que tem pra jantar hoje? Aí a mãe dele, ah, é uma coisa que seu pai gosta. O Joãozinho responde, mas com cabelo e tudo?
1: Putz, nossa senhora. Que piadinha mais sem vergonha, não, cara? Que piadinha mais sem vergonha essa, não?
3: Pelo amor. Bom dia, Léo.
1: Bom dia.
3: Queria ouvir um áudio da caminhoneira?
1: Aí, ó.
3: Eis-me aqui, acabei aí de chegar da entrega.
1: Aí, ó, tá vendo?
3: Bom dia.
1: Bom dia pras caminhoneiras, aí. É isso que nós estamos falando. E as caminhoneiras também, a mulherada que participa. Josimar também tá por aqui, já mandou mensagem. Quem mais?
5: Ô, Léo. Então por que esses caras não ficam quietos, hein, Léo? Eles não sabem contar piada, cara. Fica quieto, caralho.
1: Ai, gente do céu.
7: Léo, bom dia. O Sérgio Sorocaba novamente.
1: Vai, Sérgio.
7: Esse que contou a piada do Joãozinho. Acho que é a mãe dele, viu?
1: Bola comigo.
21: Para Léo Júnior, Fábio Pezão de Barretos, hein? Ô, Léo, você que conhece pessoalmente, responde pra nós.
1: Ah.
21: O Tadeu, ele queima ou não queima? Conta aí.
1: Olha, eu posso dizer que eu não sei, viu, cara? Isso aí ele vai saber te responder. Ele inclusive, ele já chegou aqui, ó, lá, passando ali no aquário. Eu acho que, né, vamos perguntar isso pra ele. Vamos fazer essa pergunta pessoalmente pra ele. É isso, vamos fazer essa pergunta pessoalmente pro Tadeu, se ele queima ou não queima. É, gente, 4 horas e 58 minutos, ele já chegou por aqui, não, o Tadeu sempre chega, claro que sempre chega, se não chegar, daí é demais, né, cara, daí eu tenho que ficar aqui, não, pelo amor de Deus, né. Tadeu, bom dia, Tadeu!
26: Muito bom dia, Léo Junior! Muito bom dia, ouvinte da Band FM todo o Brasil.
1: Olha, cara, sempre aquelas perguntas. Quando dá 10 para as 4, pergunta para o Tadeu. Olha, perguntas para o Tadeu. Essas perguntas é sensacional.
26: Essa é para o Tadeu, vamos lá.
1: Vamos ver, vai.
21: Para Léo Junior, Fábio Pezão de Barretos, hein? Ô, Léo, você que conhece pessoalmente, responde pra nós.
1: Vai.
21: O Tadeu, ele queima ou não queima? Conta aí.
1: Aí, é
26: possível. Mas queima o quê? Eu não, então, não te conheço pessoalmente também, querido. Você queima ou não?
1: É.
26: Eu também não te conheço.
1: Pode ser que ele queime, né?
26: Pode ser que você queime também. Não consigo entender.
1: É bem capaz, mas
26: exatamente.
27: Fala, Léo Júnior. Pergunta pro Tadeu aí se jogando videogame já sentou em cima do joystick.
1: O joystick, já sentou?
26: Cara, não sentei, mas vou testar. Porque os controles modernos, Léo Júnior...
1: Eles são maiores?
26: Do PlayStation 5, por exemplo, e do Nintendo Switch, eles têm uma vibração HD.
1: Ah, é mesmo, cara?
26: É uma vibração completamente diferente.
1: Caraca, daí você... Tipo assim,
26: deve ser muito gostoso. Deve ser muito. Eu ainda não sentei, mas vou sentar.
1: Ah, então tá bom.
26: Eu não
1: quero sentir, não, porque eu não jogo videogame, cara. Deveria,
26: faz bem pro raciocínio, faz bem pro.
1: Eu vou tentar,
26: Tente.
1: Mais um áudio aqui, vai.
28: Salve, Léo, Léo. Ô, Léo, o que que o Jumento falou para os seus seguidores?
1: Ah, não, cara, não é assim.
28: Não tome vacina, senão você vira jacaré.
1: Tá. Vamos encerrar esse programa.
26: Tem que ser tão sem assunto pra meter esses negócios.
1: Já,
26: né,
1: baixou,
26: cara,
1: o nível do programa.
26: Tamo
1: já.
26: Tamo num papinho tão agradável aqui de sentar no controle, né, ô Léo?
1: Tá tão gostoso, cara. Baixou o nível do programa. Culpa suas, viu, seus.
26: Entra na conversa aí, Zé Mané.
1: Pergunta pro Tadeu, pelo menos isso. Dá licença, cara.
26: Tchau, Léo. Tchau. Culpa Tadeu. Tua, fica estendendo esse espaço aqui.
1: Tá bom, vai. Ó, agora é com você. Tchau. Eu volto uma da manhã. Tchau, gente. Tchau.

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1: Muito bem,
0: é só chega.
1: Às 5 horas e 6 minutos, gente. 5 horas e 6 minutos, hora de Brasília. Bom dia! Olha, chegamos à terça-feira. O pior já passou. 21 de julho de 2026. Nós, aqui do Band Bom Dia, da Band FM, desejamos para você uma terça-feira de muito amor, de muita alegria. Esteja você na estrada, esteja você já no seu trabalho, esteja você na condução nesse momento, um excelente dia para você. Caso falte alegria, bom humor, você pode deixar na Band FM. Isso aí tá no nosso DNA. É, a Band FM é formada em alegria. Nossa intenção aqui, quando a gente abre o microfone, quando começa o programa, é tocar o seu coração e transformar o seu dia. Então que esse dia seja maravilhoso, espetacular pra você, viu? Vieta nesse momento tropeçando no estúdio, abrindo os olhos, tal qual uma pessoa acordando de um transe profundo. É um transe?
2: Transa.
1: Muito bom dia, Flávio, bom dia. Alô, Santo André, muito bom dia. Fabiano, bom dia. Bom dia, Teio, bom dia. Bom dia, Neide, o Preto, bom dia. Bom dia, Antônio, bom dia. Bom dia, Baiana, bom dia. Bom dia, Júlio, do Cocoricó. Júlio, um abraço pra você, bom dia. Bom dia, André Luiz, bom dia. Bom dia, final do telefone 0010, bom dia. Bom dia, Tadeu, bom dia, dormiu bem? Fez amorzinho? Não, eu não transo, tem pelo menos 2 anos. Bom dia, Clemson, bom dia. Shalom.
3: Oi.
1: Não, peraí, eu vou ter que voltar. Não.
3: É, não é.
1: Tá maluco isso aqui?
3: Tava meio distraído, né?
1: Tá maluco? Presta atenção no serviço,
3: é,
1: cara.
3: Não, é, não, tava... não. Ah,

0: Ai, ai, eu tô bem, e você?
1: Tô bem, graças a Deus, hein? Tudo tranquilão, né, cara?
0: Tudo tranquilo. O bonequinho tá mil ali, meu.
1: Tá mil,
0: usou
1: tá mil.
0: Usou alguma coisa, será?
1: Deve estar.
0: Ele tá alegre ali.
1: Café, né? Café, essa hora da manhã.
0: Ah, café.
1: Muito café.
0: Você já tomou o cafezinho?
1: Já tomei o meu cappuccino.
0: É?
1: Cappuccino. Tomei meu cappuccino, você já tomou cafezinho?
0: Em casa você toma café?
1: Não tomo, cara.
0: Sim, você não tem máquina.
1: Eu tenho máquina. Deixa eu te explicar. Eu uso todo o tempo possível que eu tiver pra fechar os olhos e dormir.
0: Ah, você não perde tempo.
1: Exatamente.
0: Se puder ficar dormindo, você fica.
1: Eu levantei da cama hoje 4 da manhã.
0: Ah, não, aí não.
1: Mas assim, voando pro banheiro.
0: Vai voando, senão...
1: Voando pro banheiro. Dente, pá.
0: Pá.
1: Já, abaixo do chuveiro.
0: Chuveiro.
1: Sabonete. Quero te dar um banho.
0: Chuveiro.
1: Tal,
0: isso.
1: Beleza.
0: Aliás,
1: você começa o banho pela parte da frente ou de trás? Torneirinha ou fossa você começa?
0: Peraí, você fala o que? Esfregar?
1: É.
0: Ah, frente.
1: Frente. Começa a frente, frente a fossa é a última coisa, né?
0: Eu tô lembrando aqui, é isso mesmo.
1: E aí, meu, nesse piquezinho aí foram 10 minutos. Beleza, tomo meu remédio de pressão.
0: Tá.
1: Tá, já, nesse momento já me troquei.
0: Já.
1: Eu tenho uma mania que não é muito prática.
0: Tá.
1: Eu só sinto vontade de fazer cocô depois de tomar banho.
0: Ah, então, não! Aí
1: o que é um desperdício total pro banho? O que é um desperdício total pro banho, né?
0: Total. Tá, aí você perdeu o banho.
1: Eu tomei banho, dei vontade de ir no banheiro.
0: Ah, não!
1: Então, enfim. Aí perco
0: você acorda bem, eu acordo 4h20.
1: Meu Deus.
0: 4h20 eu acordo. Acordo 4h20, aí já levanto, falo oi pra Pichuca, a Pichuca pula da cama. Ela desce primeiro.
1: Uhum.
0: Ela escuta o despertador, o celular tocando, ela desce.
1: Uhum.
0: Tem uma rampinha na cama, que ela dorme comigo,
1: ai,
0: né?
1: Que bonitinha.
0: Tem uma rampinha. E o meu soalho lá no quarto é de madeira.
1: Uhum.
0: Aí ela... Aquela patinha.
1: Linda.
0: Aí fica andando em volta da cama. Aí esperando eu levantar. Aí eu levanto, ela já vem, já pula, já brinca. Aí eu vou em direção ao banheiro. Aí ela fica... Pra lá e pra cá, meio girando.
1: Fofinha.
0: Aí vou, tomo banho. Eu escovo o dente embaixo do chuveiro. Você escova na pia?
1: Ah, ganha-se um tempo interessante.
0: Ganha-se um tempo,
1: legal, hein?
0: Porque assim, eu tô indo pro banheiro, eu já vou tirando a roupa.
1: Sim, nessa aí você já ganhou um minuto.
0: Já ganhei. Aí eu cheguei no banheiro, já tô pelado.
1: Olha aí!
0: Aí o que eu faço? Aí eu abro o chuveiro.
1: Tá.
0: Não entro de primeira.
1: Tá.
0: Eu abro e fecho o box, deixo esquentar a água.
1: Perfeito.
0: Que meu box é pequeno, se eu entrar, fico com aquela água gelada. Né? Aí eu deixo esquentar, tá. Aí eu entro. Aí eu mando ver, velho. Aí eu tomo banho e tal.
1: Banho, beleza.
0: Aí eu lavo tudo que tem que lavar.
1: Sim, sim.
0: Aí já escovei o dente. No chuveiro.
1: Já ganhou.
0: Ah, outra coisa que eu faço. Xixi também embaixo do chuveiro.
1: Peraí, também já.
0: Eu faço. Eu não sei, eu não me sinto
1: confortável.
0: Eu já te contei isso aí.
1: Uma vez
0: eu vi a Madonna falando isso, há muitos anos atrás. Que ela fazia xixi no chuveiro pra quê? Pra economizar água da privada.
1: Nesse sentido.
0: O que você faz?
1: Nesse sentido,
0: nós homens conseguimos já apontar direto pro ralo.
1: Já vai direto pra lá, né?
0: Já vai direto pro ralo.
1: Pra mulher deve ser mais complicado, né?
0: Aí mija no pé.

0: Desculpa. 5 horas 12 minutos.
1: Profissionalismo aqui, Pedro Quadra.
0: Desculpa. 5 horas e 12 minutos, estamos entrando no ar com mais uma edição do Gibi Eletrônico, O Pulo do Gado, edição de número 5. Agora, a informação e a notícia bate na sua porta, pede passagem, deixa ela passar e deixa ela entrar, porque se você não deixar, a gente empurra. Eu sou Pedro Quadras, bom dia!
1: Muito bom dia, Pedro Quadras, prazer. Silvânia Acre, nesse momento, trazendo para você as principais informações. Dando o primeiro furo aqui, hein?
0: A gente dá o primeiro furo aqui.
1: Primeiro furo é aqui. É aqui. Que você ouve as principais notícias.
0: Aqui você fica muito bem informado, depois vai se divertir com a gente, caso queira, após. Ah, não, eu quero mais informações. Deixa pra depois, que será mesmo. O pessoal vai dar mesmo, o mesmo furo que a gente.
1: As notícias ficam se repetindo de forma constante durante o dia. E quanto mais se ouve a mesma notícia, mais ansiosa você vai ficando.
0: Mais ansioso.
1: Sabe? Então, ouve aqui no Pulo do Gado. E aí o dia tá livre.
0: E outra, né, Silvânia? Aqui a gente deixa a notícia mais leve, né?
1: Exatamente.
0: Aqui a gente dá uma injeção de Monjaro antes e deixa ela um pouquinho mais leve pra que você tenha a sua manhã bem mais gostosa.
1: Olha, chegamos ao dia 21 de julho de 2026, Pedro.
0: Olha aí, dia 21. Que coisa, gente. É julho já.
1: Hoje é dia da comida não saudável. Parabéns para hambúrguer,
0: ai,
1: pastel,
0: que delícia. Ai, gostoso.
1: Coxinha, ai, esfirra.
0: Nossa, aquela carne bem gordurosa.
1: Aquela carne com muita gordura.
0: Gostoso, soca! Desculpa. Eu falando em carne.
1: Hoje também é o dia do garimpeiro. Parabéns aos garimpeiros do Brasil.
0: Parabéns. Eu estive em Cuiabá nas minhas férias e eu fui visitar um garimpo, viu, Silvânia?
1: Olha!
0: Realmente fiquei impressionado com o trabalho que é para que você consiga o tal ouro. E realmente é muito interessante. Rochas e mais rochas e mais rochas são implodidas para ali o veio do ouro ser encontrado. E talvez, na maioria das vezes, não é nem as pepitas, e sim uma poeirinha ao qual juntas elas vão formar aí o ouro, o quilate do ouro, que hoje é bem caro. Você tem ouro, Silvânia?
1: Não tenho.
0: Um anel, nada?
1: não tenho anel, inclusive, você acredita?
0: Poxa,
1: não gosto muito de usar anel.
0: Ai,
1: não gosto.
0: Hoje em dia tá difícil, né, Silvânia? Usar uma aliança, de repente você pode perder não só ela, como o dedo.
1: Também.
0: 5 horas e 14 minutos.
1: Cidade aniversariante do dia, Pedro Quadras.
0: Cidade aniversariante do dia, cidade essa muito pequena, mas que merece o nosso respeito. São 2 mil habitantes. A cidade de Putrequetetretetré.
1: Putretrequetrequetrenses, parabéns.
0: Parabéns. Em tupi-guarani significa veio marrom.
1: Olha, veio marrom, que interessante.
0: Na verdade é o intestino grosso. 5 horas e 14, 5 e 14.
1: Hora de mandar o mugido especial para aquela pessoa especial, hein?
0: Claro,
1: 11 99991-9197. Mande aqui o seu mugido. Fique com a gente no Pulo do Gado. Olha, parabéns e um mugido especial pro Kleberson. Muito especial, porque hoje é aniversário dele.
0: Olha,
1: Kleberson
0: aí.
1: Cardoso, de Itapecerica da Serra.
0: Silvânia.
1: Pois não.
0: Um mugido especial também pro Gustavo Massi, que mandou aqui uma solução pra você, que falou que faz cocô depois do banho.
1: Ok.
0: Caga no chuveiro. 5 horas e 15. Sai. Você tira aquela tampinha do ralo?
1: Vai dar trabalho depois.
0: Mas tira a tampinha do ralo.
1: Não.
0: 5h15, 5h16.
1: Olha, mugido especial aqui pro Pedrão Rocha. Um abraço pra você, meu querido. Mugido aqui pro Gato a Jato, da Policarpo Transportes.
0: Muito bem, Gato a Jato. Que loucura, né? Eu fico imaginando um gato passando num jato.
1: Exatamente. Tinha um personagem do Pica-Pau, né? Gato a Jato.
0: Gato a Jato.
1: Olha, mugido pro
0: Urologista. Ô, Silvânia, só pra não perder a piada, você gosta de avião ou você já andou no jato, não?
1: Meu sonho é ter um jato branco.
0: Jato branco?
1: É.
0: Mas por que não pode ser um monomotor preto?
1: Ah, não, tem que ser um jato branco. Eu prefiro um jato branco.
0: Um jato branco?
1: É.
0: Então tá certo. 5 horas e 16.
1: Lá ele. Teio, mugido pro urologista dele, que fez a vasectomia dele. Olha aí, parabéns,
0: Teio. Olha
1: aí,
0: parabéns.
1: Você fez recente? Foi ontem que você fez, Teio? Faz tempo que você fez. Pedro Quadras é vasectomizado, né, Pedro?
0: Sou vasectomizado há muitos e muitos anos. Fiz a vasectomia. Atenção, você que é homem. Não deixe sua mulher fazer a operação para evitar a maternidade. Até porque é muito mais complicado, né? o ligamento das trombas, aquela história toda. A vasectomia é muito rápida, viu, Silvânia?
1: É, pois é, o Teio tá falando aqui, fez dia 7 a
0: vasectomia. Dia 7, é como eu já disse, são dois caninhos, como se fosse dois encanamentos de PVC, uhum, da Tigre.
1: Sim, sim.
0: Aonde você, o médico interrompe ali, né? Interrompeu, já era. A única parte constrangedora é fazer realmente o espermograma, né?
1: Exatamente.
0: Se você for do SUS.
1: É.
0: Porque aí você terá que se masturbar em qualquer canto do... 5:17.
1: Obrigado pelos detalhes, Pedro Quadras. Mário tá com a gente aqui.
0: Não, o pior é nada. O pior é quando você não coloca a quantia desejada no potinho. Você tem que retornar pro banheiro.
1: Se você volta à enfermeira, senhor, é insuficiente para o exame.
0: É, não, terrível isso, gente, terrível. E o meu que ela falou, ó, tá coalhado. 5:18.
1: O Mário tá no Japão, está 40 graus no Japão.
0: Misericredo,
1: hein? Um abraço pra você, meu querido. Boa sorte aí. Mugido especial pra você que ouve a gente, viu? Mugido pra Raquel também. Um beijo pra você, Raquel.
0: Obrigado.
1: Obrigado pela audiência desde sempre, desde Portugal, né? Davi Samuca de Pouso Alegre com a gente, mugido. Mugido pro John Tatu, mugido pro Clemilson, mugido também pro Miguel Tadeu. Ô, meu xará.
0: Olha aí,
1: um abraço
0: Miguel
1: pra você.
0: Tadeu.
1: Miguel Tadeu, muito
0: abraço,
1: obrigado aqui
0: especial
1: pela sua mensagem também. Tudo de bom. É isso, Pedro Quadras. Vamos à notícia.
0: Mudou a trilha, mudou a entonação, mudou o tom. A gente vem passando por momentos sombrios no mundo. A pergunta é: o que vai acontecer daqui para frente? A nossa juventude, a tal da geração Z, realmente está nos assustando. Silvânia, eu já venho comentando aqui há algum tempo, inclusive nas suas férias, eu comentei aqui com o nosso querido o Diego a respeito aí da geração Z e os campeonatos de Farma Aura.
1: Aliás, eu vi, recentemente um vídeo de um campeonato de Farma Aura. Cara, aquilo faz parecer a boquinha da garrafa
0: aquilo...
1: o balé do russo, né?
0: Não, aquilo realmente. E eu gostaria de fazer um desafio pra você aqui, Silvana. A gente farmasse uma aura, eu e você aqui rapidinho, pra que a gente possa demonstrar isso pra quem está aí via internet, bandfm.com.br.
1: Existe alguma música específica que eles usam pra
0: não uma sei, aura? Não sei, nesse sentido eu nunca realmente...
1: Também não sei, deixa eu... Vou colocar uma música dessa geração aí, sei lá, BTS, né?
0: Isso,
1: vou colocar BTS aqui.
0: Isso.
1: Bandfm.com.br, eu e Pedro Quadras nesse momento vamos farmar aura aqui dentro do estúdio da Band FM.
0: Isso, gente.
1: Sintoniza lá, bandfm.com.br, imagens do estúdio Band FM agora. Vem junto com a gente.
0: Eu faço daqui, você faz daí?
1: Vamos lá,
0: mas vamos ficar de pé.
1: Vamos lá então, vamos lá.
0: Eu começo, tá?
1: Tá bom, beleza.
0: 6-7, 6-7, 6-7. Deixa eu primeiro.
1: Nossa, mas esse aqui você que tá me humilhando, hein?
0: Mas se prepara.
1: Você tá humilhando.
0: Se prepara.
1: Tá humilhando aí, hein?
0: Se prepara.
1: Tá, pera aí.
0: Caraca, vai você.
1: Vai ser difícil.
0: Vai. Pera aí, parou, Silvio. Pera aí, só um minutinho. Você tá fazendo 6-7 ou balançando as tetas? É aqui, ó.
1: Não é assim?
0: Aí você tava assim, ó.
1: Ah, é aqui?
0: É aqui na frente, aqui, vai. 6-7, vai.
1: Aqui, ó.
0: Vai, Silvana. Aê. Aí você tá pegando pesado, hein? Caramba, velho. Sensacional. Ela ganhou.
1: Tá aí, gente. Vai.
0: É isso aí, gente.
1: Realmente.
0: 5 horas e 20 minutos.
1: Nossa. Eu não tenho mais fôlego pra farmar.
0: Gente, só um minutinho, Zona. Vamos manter a seriedade.
1: Desculpa.
0: Cara, ele fez 6-7.
1: Tô chorando.
0: Calma, isso. Respira, gente. Ela só fez 6-7 e já tá quase...
1: Eu tô com o nome de preto.
0: Não, é o ronco.
1: Olha, vagas de emprego, Pedro Quadras.
0: Desculpa, gente.
1: Precisa-se de limpador de túmulo de cemitério. Pra limpar e lustrar os túmulos nos fundos do cemitério, tá? Tem que ter experiência com produtos de limpeza, que você trará de casa.
0: Isso, o produto é seu, tá, gente?
1: Horário de trabalho tranquilo no cemitério, tá? Das 11 da noite às 5 da manhã.
0: Ah, tranquilo, gente. Não tem ninguém enchendo o saco, né?
1: Você, por gentileza, tem que trazer a própria lanterna também. Se não trazer, vai trabalhar no escuro, tá?
0: É, realmente.
1: Vale transporte, janta no local.
0: Putz!
1: Por favor, não conversar com ninguém no horário de trabalho, tá? Procurar o Alexandre no Cemitério da Saudade.
0: Aí, gente, uma oferta de emprego interessante aí pra você que está precisando de emprego.
1: O Rodrigo tá oferecendo aqui vaga de degustador oficial de cacetinho, tá? famoso pão francês.
0: Pão,
1: né?
0: francês,
1: é. Requisitos, sabe, comer pão quentinho sem reclamar, diferenciar pão de hoje do pão de ontem.
0: Certo.
1: Resistir à tentação de levar amostras para casa. Benefícios, café à vontade, vale manteiga e o plano odontológico para lidar com pão duro. R$1.000 o salário de degustador de cacetinho.
0: Não tá ruim, não. Só simplesmente realmente tem aí o problema do excesso de carboidrato.
1: Sim.
0: Mas você precisa aprender a lidar com isso. Até porque todo emprego, vocês sabem disso, tem os seus prós e seus contras. Então, gente, a oferta tá aí. Quem quiser aproveitar, né, Silvaninha?
1: Exatamente. É isso. Ponto final e mais uma edição do Pulo do Gado, hein?
0: Gente, hoje nós não teremos a enquete. Amanhã vamos preparar uma enquete especial pra você, tá bom? O pessoal fica pedindo aqui, mas o nosso tempo já esgotou. Daqui a pouquinho, o Band Bom Dia será só o jornal, que também não é ruim, não.
1: Não, não é ruim, não. É importante ter informação, mas amanhã tem enquete. Hoje, infelizmente, o campeonato de Farma Aura tomou todo o tempo do programa. Tomou,
0: foi demais. Inclusive, pra você que assistiu aí, eu gostaria que você desse a sua opinião. Quem farmou a aura melhor, né?
1: É isso aí.
0: Silvânia, muito obrigado por você fazer parte deste programa junto comigo, deste jornal. Tê-la aqui na bancada, frente a frente comigo, é muito melhor do que Marília Gabriela frente a frente.
1: Um forte abraço, Pedro Quadras. Tamo junto nessa, já diria a molecada, né?
0: Todos os ouvintes, um bom dia.

0: chama ele, que ele vai reclamar.
1: Bom dia.
0: Eu já ia entrar com outro personagem.
1: Bom dia, bom dia. Chama... Não, eu tava aqui na fila.
0: Bom dia, Pidoncio, Pidoncio
1: da Silva. Bom dia, amiguinho, já estou aqui. Tenho muita coisa pra nos divertir. Aí no seu resto.
0: Emoção.
1: É verdade. Ontem eu tava do lado do Homem Vinheta e ele tava olhando aqui uma moça, que hoje é uma senhora, né, das patotinhas.
2: Ela deve ter mais de 40, 50 já, por aí.
0: Nossa, as patotinhas, né? Agora você desbloqueou uma memória, hein?
2: Você tem aí, eu não lembro, qual é uma música das patotinhas?
0: Patotinhas, deixa eu ver aqui.
1: Patotinhas, verdade, um beijo pra todo mundo. Patotinhas.
0: As patotinhas.
1: Que coisa, né, gente? Como, ó, lembra do grupo Baralho, meu? Não, Dominó. Dominó.
0: Não é, isso aqui? As patotinhas? É a patotinha, é isso?
1: Acho que é a patotinha.
0: É a patotinha. Peraí, deixa eu ver. Peraí.
1: Que não
0: é
1: tão pequenininha. Ué, Deus.
0: Caramba!
2: Será que isso?

0: não.
1: Tá na mesma nos forçar.
0: Ó, que legal, gente. Vamos lá.
2: Anos 80? Anos 70?
0: Ah, 80, né?
2: Até a coisa mais banal da indústria fonográfica dessa época tem qualidade, né?
0: Olha. É verdade. Ó. Oh.

0: Champions.
1: Que delícia.
0: Muito legal, hein?
2: Você viu,
0: legal.
2: Então, aí, é, mas você viu, o tempo passa, né, Jadeu?
3: É mesmo.
2: Xa vida, tem muita coisa.
3: Jovens, né, quando foi lançado esse álbum.
2: É, depois tem aquele o grupo que eu falei do Baralho, Dominó.
3: Dominó.
2: Que também foi, se eu não me engano, é que tinha o como é que é aquele negócio que o cachorro tem, que é forte, que ele cheira, mas não é cheiro que chama. Cachorro tem...
3: O cachorro tem o quê? Tem um faro?
2: Isso, Rodrigo Faro. Não é? O Dominó não era o Rodrigo Faro?
3: Era uma das formações, né?
1: É, acho que é uma das, acho que o Rodrigo era.
3: Essa aqui, ó.
1: Dominó.
3: Com todos menos comigo.
1: Aí,
3: essa formação ele não tava, né?
1: Não tava.
3: O Rodrigo Faro não era do Polegar?
1: Será que era do Polegar?
4: Ó. Faz pouco de mim.
1: Ó.
4: Anda muito bem.
1: Ó. Você lembra dessa?
3: Aí, ó. Era um grupo Promoarte?
1: Ah, eu acho que era. Era do Gugu.
3: Da gravadora do Gugu, né?
1: Do Gugu. Era os meninos do Gugu.
4: Me dizem que não.
1: Ai, gente, que saudade, vai.
3: Ai, como eram gatos também, né?
1: Vai subir, se eram.
3: Todos, ó. Com todos menos comigo.
1: Tá lá, vai lá.
3: Ó.
1: Olha.
3: Ai! Lindo! Era Gustavo, não é? Não sei o que é Nicro, não era isso?
1: Nigro!
3: Nigro!
1: Ai, ai! Comigo! Ai, que delícia, gente! Que saudade!
4: Já cheguei!
1: Ó!
4: Mais de uma vez!
1: Que delícia ali!

0: Muito bom, muito
1: agora,
0: bom.
1: Agora, esse é o dominó.
0: É o dominó.
1: E o polegar, qual é a diferença?
0: Polegar...
1: É que o dedo mindinho é mais fino, o polegar é mais grosso.
0: Polegar... Pra ele. Qual era a música do polegar mesmo? Eu esqueci.
1: Ah, eu não lembro, velho.
0: Ah, como esquecer?
1: Como?
0: Como esquecer? Aqui tem o Rafael Ilha, né?
1: Ah, o Rafael Ilha.
0: Dá pra mim. Dá pra mim.
1: Agora?
0: Não! É o nome da música.
1: Ah, tá. Já tava olhando se tinha alguém no corredor.
2: Ah, peraí, gente.

0: Eram esses os grupos, né, dos meninos? Menudo, Dominó.
1: Menudo era o
0: porto-riquenho.
1: Brazuca.
0: Brazuca era Dominó.
1: Eram só esses dois, né? O ouvinte lembra de mais algum grupo de...
0: Só, né?
1: De rapazes dos anos 80, 90?
0: Eu acho que o
1: depois tem os modernos, né? O Bros, mas aí já é muito moderno, né? Já Bros. É muito moderno, coisa de 30 anos atrás.
0: Que era a música do Bros?
1: Do Bros era, quer ver? Era do...
2: Gente, Bros. Já estamos relembrando aqui, viu?
1: É, estamos
2: relembrar também é viver.
0: É você que começou.
1: É, você...
0: Você começou.
1: Aliás, você começou, né?
0: É, foi ele.
1: Essa aqui, ó.
0: Ai, lembra o Bros, gente?
1: Eles ganharam... Como é que era? Qual era o nome do reality deles? Era... Não era aí do...
0: Brosta.
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0: Ó!
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1: Ai, que gostoso esse cara.
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1: uma cara de quem faz amor mordendo, né?
0: Não é cara de safado e dá os tapinhas na cara?

0: pelada.
1: Que coisa. Gente, foi a última, a única música deles, né?
0: É, que
1: não fez sucesso, né? A Michelle mandou mensagem aqui, vamos ouvir.
2: Bom dia, menino.
0: Bom dia.
2: Oi. Tinha Polegar, tinha Dominó.
1: Tá, já ouvi.
2: Tinha daí os Paquitos, né? Que a gente também cantava, as Paquitas. É isso aí que tinha na nossa época.
0: É.
2: Beijo, Michelle Floripa.
0: Ô, Michelle,
1: os Paquitos,
0: verdade.
1: Eles são. Os Paquitos, músicas,
0: né? Acho que não foi pra frente, né, cara? Era só não mais foi. Uma modinha, igual as Paquitas, né?
1: É, os Paquitos, Paquitos cantando realmente. Num...
0: Tem eles, não?
1: É, tem eles cantando no Faustão, né? Acho que
0: é, os Paquitos. É, que não saía da Globo também, né?
1: É, não saía muito.
0: Agora,
1: né?
0: E das meninas? Tinha as Patotinhas, o Denis, grande Denis, ele fala o seguinte: as meninas tinham Banana Split.
1: Banana Split, é verdade.
0: Lembra da Banana Split?
1: Lembro, e como curiosidade, eu me formei em locução no Senac em 2005 e na sala de aula tinha Liz Vargas.
0: A Liz Vargas!
1: Uma Banana Split, né?
0: Uma Banana Split. Você descascou ela ou não?
1: Não, peraí. É. Música, peraí, tem que digitar música.
0: A época em que os jovens descascavam banana,
1: exatamente.
0: Né?
1: Exatamente.
0: Por isso que...
1: Não tô achando música de estúdio.
0: Ah,
1: delas.
0: Não brinca!
1: Peraí, Dance Balance, peraí.
0: Ó, oh, vai! Uou! Band!
1: Ó! Oh.
0: Retrospectiva!
1: Retrospectiva!
0: Olha, tipo uma balada!
1: Como contexto, né? A lambada tava muito em alta nessa época.
0: É,
1: né?
0: Verdade! Oi!

0: essa aqui, ó.
1: Que eu quero mais.
0: Quer, então toma.
1: Um som.
0: Ai!
2: Então toma.
1: Uma parada.
0: Nossa, bem ruim.
2: É, realmente a qualidade de gravação
0: bem ruim.
2: É horrorosa. É. Parece que foi gravado num fundo de quintal, né?
0: Parece.
1: Ó. Oh. Xingando em meu corpo, olha. Acariciando meu doce, eu quero te explodir.
0: Bem safadinho, hein? Explodiu o quê? A champanhe? Ó. Oh.
2: Que mais que teve depois delas?
0: Acho as meninas já eram grandes, né? Eu falo grupos assim. Deixa eu ver. A Banana Split. Cara, de mulher?
2: Dessa época é o que eu lembro.
0: Grupo de mulher, Banana Split, as patotinhas.
2: O ouvinte lembra de alguém? Não estão lembrando aqui dessa galera, mas a galera já. Eu vou falar moderna aqui, mas já tem mais de 30 anos. Mas é o. Rouge.

0: legal,
1: Rusk,
0: cara.
1: Rusk sai do mesmo reality show dos Bros.
0: Dos Bros,
1: que eu
0: verdade,
1: não lembro o nome do reality show. Não sei se é Fama, Famosos,
0: também não lembro,
1: Megastar, não lembro
0: verdade,
1: o nome do, do reality show. Estão lembrando aqui do Axé Blonde, cara.
2: Galera, nós vamos ensinar uma dança bem gostosa pra vocês.
1: Lembra do Axé Blonde?
0: Lembra?
2: E vai jogando pro lado de lá.
0: Bora!
2: E vai jogando pro lado de lá. E vem jogando.
1: Aqui já na febre do axé, né?
2: E vem jogando pro lado de cá. E vai jogando pro lado de lá.
1: Quinheta ainda tem o molejo, viu?
0: Cara, tá todo mundo rindo ali.

0: mexer na caixinha e fazer cocô.
1: Toma então.
0: Que delícia, velho! Ai,
1: que saudade, cara. Que saudade.
0: Legal fazer isso aqui agora, que a minha cueca tá frouxa e eu sinto balançar. Cara, que saudade. Quem mais que tinha? Não tem. Ai, tá tão bom relembrar, velho.
1: Quem mais?
0: Deixa eu mandar um beijo especial, Tadeu, pra ela que tá ouvindo a gente. Tá indo pra Aparecida do Norte rezar por nós.
1: Tem que rezar mesmo.
0: E ouvindo essa bagunça. Sabe quem? Tia de Leuza, tia Leu.
1: Ô, tia Leu!
0: Ah, tia Leu, um beijo pra você.
1: Pra você, Deus abençoe.
0: Ô, tia, tá por São Paulo? Vem visitar a gente aqui na rádio, tia.
1: Muito obrigado, viu? Muito obrigado.
0: Vem,
1: viu?
0: Tia, um beijo. E manda o meu papai.
1: Que legal. Ó. Já que entrou no axé mesmo, o pessoal, muita gente escrevendo aqui das meninas, né? As meninas escreveram uma baita crítica social nessa música.
0: Verdade.
1: A gente na época não prestou atenção.
0: Verdade.
1: Mas
0: o Gustavo falou que era popstar o nome do

0: sensacional.
1: É isso, gente, é isso. Bom relembrar, né? Pidonço que trouxe isso aqui. Levantou a bola, né? Você que levantou a bola, né?
2: Lá ele.
0: Deixa eu mandar um beijo também pras meninas da ZVT. Diz que elas são delícia de mulheres.
1: Oh, informação do Alê aqui. O Axé Blonde era o rejeito das loiras que concorreram no concurso Loira do Tchan, do Faustão.
0: Ah, era o refugo.
1: Todas as rejeitadas criaram um próprio grupo. Fez um certo sucesso, é, né?
0: O pessoal não perdia a oportunidade, né, Tadeu?
1: Exatamente. Olha, estão lembrando aqui, só pra fechar. Os ouvintes estão lembrando aqui.
0: Que gostoso, aqui, gente.
1: Falando em grupo, é impossível...
0: Ah, não tem como não lembrar.
1: Não lembrar dessa galera.
0: Ó! Oh. Hey!
1: Ai! Trio Los Angeles.
0: Trio Los Angeles. Cadê o Márcio?
1: Ai! 82, eu nem era nascido.
0: Oi!
1: Oi!
0: Trio Los Angeles.

0: Bamboleiro.
1: Oi! Era o Márcio e duas gostosas, né?
0: Muito bom, muito bom.
1: Acho que tá cada um com 70 anos já, né?
0: Deve estar, tá, né? Todos vivos, será?
1: O Márcio tá, outro dia eu tava vendo o Instagram dele.
0: Ah, olha que legal.
1: É, tá aí, sempre fazendo os showzinhos dele, maravilha, bem legal.
0: Maravilha, muito bem. Ô, mensagem do ouvinte.
2: Bom dia, Thalia, bom dia, Vinheta.
1: Bom dia.
2: Bom dia, Pidão.
0: Oi!
2: Mas o melhor de assistir na época 2000, Furacão 2000.
0: É aí.
2: Aquelas calças que aparecia só o bigode.
0: É, Furacão 2000 era da pesada na época, né?
1: É, Furacão 2000.
0: Só onde a música vai parar, né? Se a gente soubesse.
1: Foi loucura.
0: Exatamente.
1: Aí a gente achando que, nossa, que pesado, hein?
0: Faremos uma viagem dessa pra relembrar o funk também dos anos 2000.
1: Verdade, Adil.
0: Furacão 2000, Pidoncio, muito obrigado por ter levantado a bola, tá?
1: Imagina, tchau, obrigado a vocês, tchau.
0: Não, volta aqui! Olha aí, ó. O advogado no Brasil. Doutor Décio Pinto.
1: Tá bem ele com a dor.
0: Vem com calma.
1: Senta aqui, doutor. Senta aqui.
0: Vem devagar, senão vai quebrar.
1: Senta no meu lugar.

0: Vou sacrificar?
1: Percebo que o senhor
0: vou
1: tá melhor.
0: Vou sacrificar ele.
1: Você tá bem melhor, ô doutor.
2: Bom dia.
1: Bom dia. Bom dia,
2: bom dia.
1: Bom dia,
2: eu tô bem melhor já, graças a Deus. Eu tô passando por uma fase de como é que é? Renovação, né?
1: Olha aí.
2: Os meus médicos me passaram algumas vitaminas.
0: Eu não sei, ele começa a ficar roxo, me dá um medo.
1: Tem que trazer um bombeiro, uma enfermeira aqui pra ficar junto com o senhor.
0: O senhor não tem um acompanhante? A sua família não paga um acompanhante pra ficar com você? Porque a gente tem medo, uma hora você cai aqui.
1: É.
0: Aí não dá também, né, pra gente, né? Nós vamos jogar num canto ali, varrer pro canto.
1: Exatamente.
0: Embaixo do tapete.
1: Vai atrapalhar o andamento do programa.
2: Não, tô bem. Eu agora aprendi a fazer calistenia, né? Que é exercício com peso do próprio corpo, né?
1: Aliás, não para de aparecer propaganda pra mim no Instagram de calistenia. Gente, desculpa, não, né?

0: porque o músculo do tchauzinho. É, realmente tá mais firme.
1: Nossa senhora, tá bem mais firme. Nossa, que coisa. Mas o senhor faz aquele negócio de subir na barra, ficar dando piruleta? Pô, tô começando, né? Tô praticando já, eu comprei.
0: Não
1: vai vomitar aqui!
0: Pega um balde lá.
2: Eu comprei, né, pelo site, pela internet. Aquelas barras que você põe no batente da porta, que você enrosqueia.
1: Todo mundo tem. Eu tenho uma daquela no quarto, eu não usei. Às vezes eu penduro o terno ali.
0: Fica de enfeite aquele negócio.
2: Aí eu comprei uma daquela e eu tô começando já, né?
0: Olha aí.
2: Já consigo relar a mão nela.
0: É um começo. O importante é começar.
2: Já estiquei, né? Consegui esticar o braço.
1: Mas não estica muito.
2: Estiquei, coloquei o braço pra cima, relei nela. Agora o próximo passo é realmente tentar, né? Fazer aí o exercício de... É calistenia que chama, né? Bom dia, moça. Bom dia.
0: É, doutora Espinto, advogado do Band Bom Dia, tá no ar? Aninha, pega o balde aí, por favor.
1: Aninha, ele vai morrer aqui.
0: Ele vai vomitar aqui. É... 11999919197. Pode se consultar com o doutor Décio Pinto. Processos. Alguém quer processar você? Você quer processar? Quer meter tua atual firma no pau? Você fique à vontade. Só doutor pergunta. Décio Pinto vai te ajudar.
2: É normal ver flores? Tô vendo flores.
0: Cara, aqui não tem, mas é... Verifique isso aí.
2: Tô vendo
0: tá?
2: Flores.
0: Muito bem. É, vamos lá, chega as perguntas aqui pro nosso amigo doutor Silvio Pinto. Bom dia.
3: Bom dia, Tadeu. Bom dia, Homem Vinheta.
1: Bom dia.
3: Eu queria saber do Tadeu, Homem Vinheta, se hoje os controles estão com vibrador disfarçado.
0: Ele tá meia hora escrevendo pergunta pro Décio Pinto. Eu dou play, desculpa, não querido. É pergunta pro Décio Pinto.
1: Vamos pular, está aí.
0: Não ouvirei mais seu áudio, tá? Você me enganou. É... Doutor Décio Pinto, Clemilson, manda a pergunta aqui.
2: Claro, fica à vontade.
0: Comprei um vibrador e não funcionou. Como processar essas empresas chinesas?
2: Fica difícil, né, querido? Até porque você, no mínimo, deve ter pagado barato, né? Não tem nota fiscal.
0: Doutor.
1: Quer ver baixar um espírito nele aqui?
0: Doutor.
2: Não, tô me concentrando só pra não. Tá,
0: doutor. Tá.
2: Às vezes, é muito difícil, mas às vezes acontece eu sentir falta de ar.
0: Tá, você trouxe a sua bombinha de asma?
2: Trouxe.
0: Doutor, usei. Pega aqui. Usei. Pega aí.

0: tem que usar, viu, doutor?
1: Tem que usar, obrigado.
0: Tem que usar, muito bem. Ai. Vamos lá, doutor.
1: Que ele perguntou a respeito. Não, mas não tem como processar. Não tem como processar. Mas eu não sei se a pilha. Ontem eu entrei com uma ação, uma empresa, mas o rapaz também, ele forçou, né? Ele comprou um vibrador a gasolina. Parece aquele, sabe aqueles motores de serra elétrica?
0: Sim, sei.
1: Ele comprou um vibrador que tem uma cordinha que você puxa.
0: Meu Deus do céu!
1: Primeiro coloca a gasolina, né? Aí você puxa a cordinha, o vibrador a gasolina, nunca tinha visto. E quis processar a empresa, mas depois eu descubro que ele, por não ter dinheiro, colocou álcool. Aí não adianta, não é biflex.
0: Realmente não existe isso, né? Não é biflex.
1: Fica difícil, né? Então.
0: Doutora, seu pinto já tá nas últimas, não.
1: Não.
0: Ô, Rodinei, não, doutor. Tá gozando de muita saúde, né?
1: Então, eu também não, né? Eu tô fazendo um tratamento aí de impotência, por enquanto não, né? Mas uma hora eu volto a gozar a saúde. Eu queria dizer que. Tô muito chateado, entrei com uma ação. Não, meu, plano de saúde não quer me assegurar, né?
0: É, realmente. Quantos anos o senhor tem? Você pode falar pra gente a sua idade, doutor Décio Pinto?
1: A minha idade?
0: É, a sua idade.
1: Ah, eu sei, eu vou falar, mas as pessoas vão falar, pô, não parece.
0: Tá.
1: De verdade. Eu tô com. Engraçado isso, mas eu fico até feliz. Tô com 42 anos.
0: Ah, não, o senhor tá de brincadeira. Não.
1: O senhor não tem 42 anos.
0: Não, o senhor tá de brincadeira.
1: O senhor 42 tem eu.
0: É, não, você tá de sacanagem. Não tem, não tem.
1: Ah, não tô falando que não parece? Fico feliz com isso. Obrigado, viu?
0: É, muito bem. Mais perguntas aqui pro doutor Décio Pinto. Doutor, bom dia. Minha mulher, ela quer me processar porque eu demoro 4 horas para chegar aos finalmentes. É, cabe o processo dela em mim?
1: Ah, gente, pelo amor de Deus, né? Nesse caso não tem a pessoa que aguente, né? 4 horas ali, até porque

0: essa pessoa, a esposa, vem passando por um processo que realmente é pra ela, fica difícil, porque é raça, né?
1: É.
0: É raça, isso é. Exatamente. Isso é impossível. Isso é, ela quer processá-lo.
1: Quer processá-lo, quer processá-lo.
0: Então eu já peço pra que você se prepare, né? Eu não sei se você já tem advogado, podemos entrar aí com uma defesa pra você, mas é caso perdido. Eu já. Eu de verdade.
1: Doutor.
0: Ai, motor. Ai, eu tô expelindo pedra no rim, viu?
1: Meu Deus.
0: Eu tô.
1: Doutor, pelo amor de Deus, doutor.
0: Ontem eu achei que eu tava com. Realmente com uma pistola, né? Deu um tiro no vaso sanitário que. Já estão chamando minha parte, meu órgão genital, de estilingue. Tanta pedrada que eu dou.
1: O senhor tá tomando água? Tem que tomar água, tem que se hidratar.
0: Sim,
1: né?
0: Sim, tomando água, bastante água, inclusive. Tô com a minha garrafinha aqui. Só...
1: Isso aí que o doutor Décio Pinto tem chama-se espasmos agudos avançados. O Carlos mandou aqui.
0: Tô bem melhor já, graças a Deus.
1: Um abraço pra você, muito obrigado aqui pela mensagem.
0: Só de.
1: Doutor!
0: Ah, doutor, respeita as meninas aqui.
1: Daqui a pouco vamos ter que abrir a porta aqui pro negócio respirar.
0: Peraí, pô.
1: Educação, doutor, aqui, vamos lá.
0: Desculpa, eu acho que é. Ai, não tô bem, eu não tô legal. Tô passando uma fase muito difícil da minha vida.
1: Eu tô percebendo.
0: Mas não pela saúde, não é saúde.
1: Ah, não é saúde. A fase difícil não é a saúde.
0: Não, pelo amor de Deus, eu tô gozando, tô voando, né?
1: Tá.
0: É mais familiar, né?
1: Ah, eu sinto muito, doutor.
0: É, uma tia minha, realmente. É. Querendo. Eu não tenho. Né? O meu pai, ele veio a falecer.
1: Ah, eu sinto muito.
0: Meu pai faleceu muito velho, né?
1: É, com quantos anos?
0: Oi?
1: Com quantos anos ele
0: 38.
1: Faleceu? 38. Meu
0: Jesus! Mas foi acidente? Não, problema de saúde, acredita?
1: Olha, natural, né? Foi morte natural.
0: Morte natural, saúde. Eu acho que é hereditário. Não, mas de jeito nenhum. Eu na verdade, eu puxei mais pra minha mãe, né?
1: Ah, sua mãe viveu mais.
0: Oi?
1: Sua mãe viveu mais.
0: 2 dias. Morreu 2 dias pra minha mãe.
1: Última pergunta pra
0: ela. Ela pegou,
1: aqui.
0: Meu pai tava com gonorreia. Ah, peraí, doutor.
2: Bom dia. Doutor Décio Pinto, tudo bem, meu?
0: Peraí, doutor.
2: Me tira a dúvida. Se quem nasce em Marte é marciano, quem nasce na Lua é Luciano?
1: Eu acho que você tá confundindo os doutores. O doutor Imbróglio é o sabe tudo.
0: Doutor Imbróglio,
1: na
0: verdade.
1: O doutor Décio Pinto é o advogado,
0: Nós
1: né?
0: Vamos deixar essa pergunta aí pro doutor Imbróglio, que na verdade...
1: Doutor.
0: Tá doido, tá ficando roxo.
1: Caiu. Gente, chama o Samu lá, chama um bombeiro.
0: É só chamar.
1: Chama lá, bombeiro.
0: Ô, Pidoncio, puxa ele pelo pé, coloca ele no cantinho ali, ó.

0: Isso!
1: Isso aqui é uma porcaria!
0: Porcaria não, hein?
1: Porcaria!
0: Bande bom dia!
1: Porcaria!
0: Bande bom dia!
1: Isso aqui é uma porcaria!
2: Que não...
1: Bande buma!
0: Desculpa! Muito bem, hora do nosso cafezinho hoje.
2: Já?
0: Tem café puro e hoje também tem cappuccino.
2: Tem cappuccino, tá?
0: É só você pedir no 11 99991 9197 e a gente vai dar um cafezinho.
3: Oi!
2: Eu também.
0: Vem tomar café.
2: Vem
0: tomar café.
4: Bom dia, Pidonce, homem vinheta.
3: Dia.
4: Cadê? Eu
3: bom
4: quero
3: dia.
4: Café. Sebastião Lira, motorista carreteiro de Montemor, São Paulo. Eu quero café. Band.
0: Valeu, meu querido, cafezinho pra você. Bom
2: obrigado,
0: dia,
2: boa querido.
0: Terça-feira aí, cara.
5: Oi. Bom dia.
2: Bom dia.
5: Liane Marciel novamente aqui com vocês. Manda aquele cafezinho pra nós aí. E vamos comemorar o aniversário da minha sobrinha Melissa.
2: Eu também.
0: Parabéns, Melissa.
2: Bora comemorar. Parabéns.
0: Saúde, tudo de bom pra você, tá? O Ronaldo escreveu aqui: se doutor Décio Pinto tiver um orgasmo, ele não volta mais no Band Bom Dia. Acho que ele morre.
2: Ah, não volta. Não volta.
0: Não, tem força suficiente pra isso, não.
2: É,
0: né?
2: Não volta.
6: Bom dia. Eu quero café com leite pra mim e pra minha sobrinha que tá indo trabalhar comigo e rindo muito com vocês. Eliane Beatriz.
3: Eliane Beatriz, um beijo pra você, filho da mãe.
0: Bom trabalho aí, viu? Beijão, obrigado pela audiência.
6: Bom dia, Tadeu.
0: Oi.
6: Tô dodóizinha, mas indo trabalhar. Preciso de um cafezinho.
0: Meu Deus.
6: Pra Fabi de Floripa, beijo.
0: Ô, Fabi, o que você tem, menina?
2: Tadinha, o que ela tem?
0: Melhoras pra você, viu?
2: Tadinha.
0: Tá vendo só? Poderia ter metido atestado, né? Mas não, tá indo trabalhar mal.
2: Mas ela é ruim do jeito que tava, meter...
0: Vamos lá, gente,
7: Bom dia, Tadeu. Bom dia, homem Vieta. Bom dia, Pidonço.
3: Bom dia.
7: Eu quero café. Aqui é o Nelson Gomes, de Vitória da Conquista, Bahia.
3: Bom dia, Nelson.
0: Bom dia, Nelson. Um abraço.
8: Bom dia, meus amores. Bom dia. Quero café. Alto Bairro do Limão.
0: Valeu, meu querido. Um abraço pra você. Tudo de bom, viu?
9: Bom dia, Tadeu. Bom dia, homem vinheta.
2: Bom dia,
9: Pidócio.
3: Bom dia.
9: Bora trabalhar, quero café. Aqui é o Will Bruto, aqui do pessoal da Dinossauros do Country. Vamos que vamos, porque hoje tem que morrer muita gente. Trabalho num cemitério. Um abraço.
10: Eu sou guloso e disse ela sabia.
2: Mas o que a gente pode falar, cara?
0: Começa o dia dele, opa, tomara que morra muita gente hoje.
2: Senão ele não faz nada, né, cara?
0: Se não morrer gente, ele não tem trabalho,
2: né? É igual o dono de funerária, velho.
0: Ele
2: trabalha... Você já pensou se rezar pra alguém morrer?
0: Não digo rezar, mas eu acho que na tua cabeça você espera um bom dia aí de trabalho, né? Que, no caso, seria muita gente morrendo. Então, abraço pra você.
2: Não quero te conhecer.
0: Eu não quero te conhecer, meu querido. Tudo de bom. Oi.
11: Bom dia, Tadeuzinho. Bom dia, Almir Vieta.
2: Bom dia.
11: Bom dia, Pidonce, filho da mãe.
3: Fala, filho da mãe.
11: Cadê o Geleia, hein? Que eu nunca mais vi ele.
0: É.
2: Olha, ele aparece.
11: Abraço aí.
0: Valeu.
11: Ótima terça-feira aí. Renato, tá com a Caxetuba.
0: Valeu, meu querido. Tudo de bom. Abraço pra você.
12: Mais uma vez.
0: Tá bom, gente. Poxa,
3: obrigado, hein? Senhor, hein?
0: Obrigado, meu Deus! Obrigado, seu ouvinte da Band, pelo carinho, pela audiência que tá com a gente aqui no Band Bom Dia, viu?
2: Mais um dia, né? Que gostoso, que bom estar com você.
0: Segue a gente nas redes, Soltadeu no Instagram, hein? Soltadeu no Insta.
2: E @EmersonFrancaOficial. Vai lá, dá essa moral.
0: É isso. No Spotify a gente não tá ainda, né? Já voltou?
2: Voltou!
0: Então você pode acompanhar esse programa maravilhoso a hora que você quiser no Spotify. Vá lá na seção podcast, procure por Band Bom Dia.
3: Band Bom Dia.
0: Vai encontrar a gente lá e ouvir a hora que você quiser no Band Bom Dia Podcast.
3: Só isso?
0: Só isso.
3: É
0: isso.
3: E agora que a gente faz?
0: Agora a gente termina, vai começar a Hora do Ronco. Mais um programa de... primeiríssimo lugar em audiência aqui na Band.
2: Cara, você tá tantos anos fazendo, você não sabe o que tem que fazer ainda?
3: Nem vocês sabem!
0: Pior que é verdade.
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6: 4 para 6 agora, informações do tempo e da temperatura em São Paulo com o renomado meteorologista Pedro Luiz Ronco.
7: Esse cara sou eu. Bom dia, Tadeu.
6: Muito bom.
7: Você quer saber?
6: É a cotação do dólar. Eu acabei de falar que é meteorologista.
7: Ontem, cotação do dólar. Ontem tava 5,09.
6: Tá,
7: eu sei tudo, entendeu?
6: É, seu Pedro, vamos então à
7: o previsão do tempo. O índice Bovespa estava em 173.
6: Não, seu Pedro, o senhor não é economista, o senhor é, meteorologista. É
7: tá bom.
6: Previsão do tempo.
7: 14 graus no momento.
6: Tá, a máxima para hoje qual que é?
7: 27 graus, para sua alegria.
6: Vai chover? Não, né?
7: Não, não vai chover.
6: Rapaz, tempo seco na cidade de São Paulo. Beba bastante água, tá se hidratando, seu Pedro? Isso, bastante água. Cuidado, vai se afogar com tanta água. Cuidado, viu? Enfim,
7: se eu não tomo, se eu tomo, porque toma muito.
6: Mas pra amanhã a temperatura sobe mais ainda, seu Pedro.
7: Oba!
6: Mínima de 17, máxima de 28 graus. Sol vai brilhar entre nuvens, mas a alegria para por aí, tá?
7: Dá pra pegar uma piscina?
6: Dá, mas lá pra quinta-feira o tempo vai dar uma mudada vertical aí, viu, seu Pedro?
7: Pra melhor.
6: Não. Pra melhor pra mim. Pro senhor, eu acho que acredito que seja pra pior, né?
7: Não quero.
6: Vai esfriar de novo a partir de quinta-feira, mas a gente chega lá. 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Daqui a pouco tem din-din na caixa premiada, R$100 pra você. Saiu, viu,
7: gente? Saiu.
6: É a hora do ronco, vai começar, gente!

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4: Bom dia, são 6 horas em ponto, gente. 6 em ponto, hora de Brasília. Bom dia, meu povo.
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4: Vamos começar então mais uma edição gostosa da Hora do Ronco.
6: Eu topo.
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4: Aí, pirão,
6: aí, queridão.
4: Estamos

0: 6 horas em ponto, muito bom dia,
1: bom Almirita. Bom dia!
0: Bom dia, Pidoncio.
2: Excelente dia.
0: Muito bom dia, senhor Pedro Luiz Ronco.
3: Bom dia, Tadeu. 6 horas, é terça-feira, 21 de julho, 2026.
0: Hoje falaremos com os casais aqui nesse programa. Casais. O Pedro vai falar uma coisa que te irrita profundamente no seu companheiro ou companheira. Conte pra gente aqui, desde toalha molhada na cama...
1: É só defeito.
0: Até só defeito. Hoje é só defeito.
1: É só, hoje
0: é só. Só defeito, gente. É.
3: Preguiça.
0: É, também.
3: Pessoas folgadas.
0: É, também, seu Pedro, também, exatamente. Conte pra gente um defeito.
3: Ah, pode ser namoro, noivado, amante, casado, parceiro, qualquer tipo de parceiro, tá bom?
0: É isso aí, seu Pedro.
3: Aqui na Band FM, na hora do ronco, começou.
0: Yeah!

0: Band FM, Júlia e Rafaela, medo aqui na Hora do Ronco, 6:04. O que mais te irrita no seu companheiro ou companheira?
1: É, o que que é?
0: Conta pra mim, mas o amor supera tudo, né, gente? Mas, realmente, a gente tem que lidar com algumas diferenças, né? Então, manda mensagem no WhatsApp aqui, 11 99991-9197. Palavra-chave qual que é?
2: Eu acho que dentro desse assunto que você tá comentando, Jairo, nada melhor que usar a palavra formiga.
1: Exato. Ah, nossa, tudo a ver, cara.
0: Formiga.
1: Parabéns.
0: Mande formiga, 11 99991-9197. Formiga. Mandou formiga, a gente sabe que você vai contar um defeito aí, uma mania que te incomoda profundamente no seu parceiro ou parceira. E como o Ronco falou, vale namorado, casamento, vale noivado também.
2: Qualquer coisa, desde que seja parceiro ou parceira. E o que que é que você quer colocar como, né? É isso aí.
1: Falou, falou e não falou nada.
3: Baiano.
0: Girou aqui.
3: Joãozinho.
2: Que engraçado, vocês não me levam a sério.
1: Padre, ah, por que será, né?
4: Pastor.
0: Pulso.
3: Religião.
0: Mesmo, né?
3: Profissão.
1: Hospital.
0: Hospital.
2: Nossa, hospital.
0: Hospital.
2: Tiozinho chegou no hospital. Falou, doutor. Tô aqui, não aguento. Chegou meio corcunda. Senta aí, vamos ver isso aí. O que, que foi? Falou, doutor, todo dia, quando eu acordo, pela manhã, essa dor nas costas que eu não aguento. Tá, e o senhor sente isso quando? Só quando eu acordo de manhã. Acordei, essa dor nas costas já me dá aquela, sabe aquelas pontadas? Aí o médico foi, pegou a caneta, escreveu, topa levar. O que, que é isso, doutor? O senhor não sente dor quando acorda de manhã, é? Então acorda depois do almoço. Dá umas 2 horas.
0: Próximo! Próximo.

0: Tarde FM, Bruno e Marrone, eu não vou aceitar aqui na Hora do Ronco. São 6h09 agora, hoje é dia de apontar defeitos no seu companheiro. Não é defeito, é uma coisa que te irrita, uma mania. Essa pessoa não
1: gente, tira o saco.
0: Exatamente. A convivência, né, seu... Bom, seu Pedro é casado por mais de quantos anos, seu Pedro?
1: Mais de 50.
0: Dona Cleide é uma santa, né?
1: Eu também nada,
0: imagina,
1: né? Eu não sofro.
0: A quantidade de manias que o Ronco não deve ter, né? Bom, você quer falar ao vivo com a gente aqui?
1: Peraí.
0: O que foi?
1: E a sua parceira?
2: Eu sou de boa.
1: Vocês não têm reclamação?
0: Não, a gente não tem.
2: Ele
0: gente...
2: é um pouco mais chato.
1: Uma da outra?
2: Daí!
0: Tem ouvinte na linha, Ronco.
1: Alô?
0: Alô?
2: Ainda não.
0: Não tem?
2: Não tem.
0: Acho que não tem, Ronco. Infelizmente.
1: Olha, o negócio é o seguinte. Pessoal, vamos entrar aqui às 5h30 pra pegar o primeiro ouvinte às 6h05, tá?
2: Galera tá dormindo demais.
0: Hora do Ronco. Não, vamos atender o telefone, que a gente tá ligando, o povo não atende.
2: Liga pra mim.
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0: Band FM Soweto, Farol das Estrelas, aqui na Hora do Ronco. O que te incomoda no seu parceiro ou parceira, companheiro ou companheira, marido, esposo, marido, esposa, noivo, noiva,
1: no amante,
0: Conte pra gente aqui, né, Ronco?
2: Deixa irritado, né? Deixa saco cheio.
0: Isso.
2: Aqui, Band FM, Hora do Ronco.
0: Uma coisa que te incomoda na dona Cleide, seu Pedro? Pode falar, ela não tá ouvindo mesmo.
2: Já tá acordado, acordou mais cedo. Deixa pra lá.
0: Então vamos deixar pra lá. A palavra-chave qual que é, Pidoncio?
3: Ô, meu pequeno.
2: Agora, peraí.
3: Olha lá, lembrou.
2: Se você perguntar pra ela, o programa vai ter que ter 6 horas de duração.
3: É melhor não.
0: Qual que é a palavra, Pidoncio?
1: Aí é só escrever formiga, que a Aninha tá ali, ela já tá olhando quem quer participar. E ela liga, a pessoa atende.
0: Mas tava brava, viu? Que o ouvinte pediu pra participar, ligou e não atendeu ela.
1: Nossa, abraço, viu ela xingando?
0: Gente, você escreveu...
3: Mentira, a Aninha xingando, imagina.
0: Escreveu formiga, a Aninha vai ligar pra você. Você entra e conversa com o Ronco aqui, vai contar o que te incomoda no seu companheiro ou companheira. 11 99991 9197. Formiga, manda aí, vem falar com a gente.
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15: 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Então manda mensagem no WhatsApp aqui: 11999919197.
16: Nossos amigos, né? O Márcio e o Belucci.
15: É, Marcos e Belucci, uma música da dupla, por gentileza.
16: Oi?
15: Uma música da dupla.
16: Quando eu estou aqui, eu vivo esses momentos.
15: Isso é Roberto Carlos, meu filho.
16: Ah, você tá confundindo, hein?
15: Viu, viu, viu, ele que tá confundindo. A sua rádio no seu jeito, 6h22. Hoje é dia da gente falar o que incomoda no companheiro ou companheira.
17: É, é, hoje é.
18: Alô?
19: Alô, Ronco.
18: Bom dia.
19: Bom dia.
18: Quem é?
19: Cabelinho Bebedouro.
15: Cabelinho, oh, cabelinho, aí, maravilha.
18: É casado, Cabelinho?
19: Sim, casado.
18: Yeah. Nome da... nome da, da parceira.
19: É, deixa eu mandar um bonito menino primeiro aí.
18: Ah, você prefere falar o nome dele do que da sua mulher?
15: Pode bom falar.
19: Dia. Bom dia, Tadeu.
15: Bom dia.
19: Bom dia, Vietão.
17: Bom dia, querido.
19: Bom dia, Pidonço.
16: Me achou, né, filho da mãe? Bom dia.
19: Bom dia pra mim também.
18: Bom dia. E o nome dela?
19: É... é Ana.
18: Ana, tudo Ana. Bem. E o que te incomoda na Ana?
19: Não, é, na verdade é o contrário, né?
18: O que, é... que ela reclama de você?
19: Ai, Ronk, ó, eu não posso estar tá ouvindo um rádio se tocar uma música rumo à Goiânia ou trem que vai para Guari, sabe com o dia dela. Assim... ela acha que foi eu que pedi a música, ela, ah, ela fica irritada assim, daquele jeito.
17: Ela ele gosta,
15: é. É isso.
18: Você tem alguma amante em Goiânia?
17: É, vai ver que é isso, é.
15: Às vezes deve ser isso, hein? O psicólogo resolve isso aí,
17: não
15: viu?
17: É.

0: Band FM, Zé Neto e Cristiano, barulho do foguete aqui na Hora do Ronco. 11999919197. Gente, pra quem tá temendo pela integridade física, não quer falar mal da esposa, enfim.
1: Tem medo,
0: pros homens, né?
1: Os pau mandado.
0: Você pode mudar seu nome, por exemplo. Ah, não tem problema algum.
1: Disfarça,
0: tá? 11999919197. Conta aí o que te incomoda no companheiro ou companheira.
2: Bom dia, Band. Bom dia, Pedroso. Bom dia, Ronco.
3: Dia.
2: Bom dia, Tadeu. O que me incomoda na minha companheira, Elizabeth, é que ela pega tudo e nunca coloca no lugar de volta as coisas.
0: É impressionante.
1: É isso.
2: Ela sabe tirar do lugar, mas não sabe colocar.
0: Rapaz.
3: E você sabe colocar no lugar certo?
1: Tem essa também.
0: Mas o que tem a ver?
3: Olha que foi no lugar errado.

0: Band FM Leonardo, Eduardo Costa, liguei pra dizer que I love you. Que quer dizer, Pidoncio, em português?
1: Oi?
0: Que te amo.
1: Ah, fala isso pro vinheta, vou falar pra mim.
2: Agora, Jornal do Ronco. Começa agora o Mundo Cão no Aqui a Bola. Durante um patrulhamento de rotina da Guarda Municipal de Maringá, no Paraná, um homem foi preso por sua fraqueza.
0: Não, franqueza.
2: Franqueza. Durante a abordagem... Obrigado, Ivo Morgano. Durante a abordagem aleatória, ele questionou os guardas se o motivo era por causa do seu mandado de prisão.
0: O homem estava entrando em uma casa quando foi surpreendido pelos guardas. Até então, os agentes não sabiam que ele estava foragido. Ele foi revistado, mas nenhum item ilegal foi encontrado com
2: Contudo, ele. Contudo, para o azar do criminoso, os guardas resolveram verificar se ele realmente tinha mandado de prisão. Segundo as autoridades, ele estava sendo procurado por descumprir uma medida protetiva emitida com base na Lei Maria da Penha e pelo crime de agressão.
0: O homem foi levado para a delegacia de Maringá, onde ficou à disposição da justiça.
2: Daqui a pouquinho a previsão do tempo com Feliz, mas agora... Pedro Luiz Ronco.
3: Pô, que saudade de você, Luiz Lopes Corrêa.
2: Verdade, muito obrigado pelo carinho e até amanhã.
3: Bom locutor, Luiz Lopes Corrêa.
2: E piriri pororó.

0: Band FM Henrique e Juliano, amor dos outros. Aqui na Hora do Ronco, 6h33. Seu Pedro, hoje a gente pergunta o quê, hein?
1: O que que irrita no teu parceiro ou na sua parceira? Te deixa de saco cheio. Conta na Band FM na Hora do Ronco.
0: Vamos desabafar aqui, gente. 11 9 9 9 1 9 1 9 7. Palavra-chave qualquer, Pidão.
2: Ô, gente, é formiga.
0: Formiga, escreveu formiga, a gente sabe.
2: Estão perguntando, viu?
1: Formiga?
2: Oi?
1: Tem música de formiga?
3: Tem.
0: Qual a música de formiga?
3: Não... A formiga não lava o pé.
2: Não, é o sapo.
1: É a mesma coisa.
0: 11 9 9 9 9 1 9 1 9 7. Formiga, manda aí, conta uma coisa que te irrita no teu companheiro ou companheira.
4: Daqui a pouco, na Band FM, tem Luan Santana.

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2: Segue valendo por aqui, par de ingressos pro show da dupla Marcos e Belucci, dia 31 de julho no Tokyo Marine Hall.
1: Eles vão?
2: Cara, é...
1: É melhor irem, né?
2: Se tem uma presença que tá confirmada, é a deles.
1: É melhor, o show é deles, pô.
2: Falta o ouvinte garantido,
1: tá,
2: é
1: legal.
2: A sua presença.
1: São os nossos amigos.
2: 11999919197. Cada pergunta, Pino.
1: Não, é impressionante,
2: você faz cada
1: véio,
2: pergunta.
1: É impressionante.
2: É lamentável, viu?
1: Uou!
2: 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Esta é a hora do ronco e tem ouvinte na linha, seu Pedro.
3: Alô?
4: Alô?
3: Bom dia.
4: Bom dia, meninas, tudo bem?
3: Bem. Quem está falando?
4: Tá bom. É Mary de Rio Claro.
3: Mary de Rio, é bela cidade, Rio Claro.
4: Sim.
3: Você é casada, Mary?
4: Casada há 22 anos.
3: Nome do coitado, nome do marido.
4: Rodrigo.
3: Rodrigo. E tem alguma coisa que você não suporta? No
4: tem.
3: Rodrigo?
4: Tem.
3: O que que é?
4: O ronco. Puta que pariu.
2: Opa!
4: Pra caralho.
2: Como é sacanagem, a pessoa entrar no ar e falar que não gosta do ronco, né? Você não fez nada pra ela?
3: No, eu já te prejudiquei alguma vez?
1: Então!
2: Não é isso, não é o ronco aqui. Não, é o ronco do marido.
4: É isso.
3: Mas ele ronca muito?

0: que me fascina.
1: Para, meu, fica me briscando, meu. O Jardim vai ficar dando peteleco na minha orelha.
2: A gente não tá na quinta série. Nós somos adultos, gente. Pelo amor, o que a gente tá fazendo com a nossa vida, hein? Isso aqui é um programa de rádio, a gente é profissional.
3: Nós temos milhões de ouvintes nos ouvindo.
2: São mais de 70 afiliadas espalhadas pelo Brasil.
1: Engraçado, ele fica dando peteleco na minha orelha e depois fala, ah, tem um monte... Ah, se liga, ó.
3: Primeira aula do inglês pra vocês.
2: Com o professor Pidoncio Pidonga da Silva. Vamos lá, bora.
1: Aí as crianças vêm e você fazendo isso comigo, acha que pode fazer com coleguinha. Por favor. Já pai de 3 filhos, vô de 3 netas. 4 netas.
2: É, vai ficar complicado já.
1: Por favor, hein?
2: Aí você pesou o clima, Pidoncio. Pesou o clima.
1: Não é peso. Jadeu, se eu não dou essa bronca, as crianças, elas vão achar que é normal.
2: É,
1: hoje tudo é normal.
2: Isso é verdade.
1: Normal.
2: Isso é verdade. Não se pode normalizar.
1: Peraí só um minutinho. O que é isso aí? Não, aqui não. Na hora do intervalo, aqui não. Pode parar.
2: O que foi?
1: Não, estão formando aura. Para. Ó! Se quiser, que é isso? Ninguém quer acordar às 6 da manhã e parar de trabalhar às 7 da noite, né?
2: E posso falar? Coloca uma regra aí. Farmou aura, é diretoria, hein?
1: Diretoria, eu tô ouvindo, vai fazer, vai farmar aura lá pra diretora.
2: Aura, pra quê, rapaz? Vamos lá, Pidoncio.
1: Estão prestando atenção?
2: Estão prestando atenção.
1: As meninas.
2: Vamos lá, o glorioso...
3: Sabe o que é pior? Elas estão prestando atenção mesmo.
1: Ô, meu querido, você tá tirando...
2: O Anderson Costa.
1: Índice Kist.
2: O Índice Kist, ele quer saber qual é o significado da palavra steel. Steel.
1: Muito bem. Eu tava ontem lá na Creuza Costureira. Ela tá fazendo umas roupinhas pra mim, né?
4: Ah,
1: ela pega retalho.
2: Meu Jesus.
3: O que é? Você vai fazer papel de palhaço?
2: Fica parecendo um espantalho?

0: Você também vai ficar tirando a barba da minha cara? Ah, não, é pra festa junina.
1: É, não, mas já acabou, né?
0: Não é, eu vou... Eu posso lançar moda ou não?
1: Tá, pode.
0: Não tem o Romero Brito lá que faz as...
1: Sim, sim.
0: Romero Brito, né? Romero.
1: É isso aí.
0: Bom, vamos lá, qual é a palavra?
1: Estilo.
0: Então, aí tava lá o... Na Creuza Costureira, conversando com ela. E ela vai me fazer a roupa porque eu recolho ali, varro pra ela o quintal. Ela vai fazer uma troca de serviço. E aí chegou um cara, bateu palma, ele queria o quê? Ele é mecânico. Aí ele queria levar os retalhos pra quê? Pra na mecânica limpar a mão, né? Aí ele conversando comigo e tal. E eu tenho mania de chamar as pessoas de tio. Aí ele falou, posso pegar esse aqui? Eu falei, isso, tio.
1: É, gente, é realmente...
0: Porque tinha uns sacos de... Aí eu falei, isso...
1: Eu já entendi. É que na minha concepção do que eu aprendi, steel é aço em inglês.
0: O quê?
1: Aço.
0: Você tem tio?
1: Tenho tio. Tio Mano. Um abraço pro tio Mano aí. Tá junto. Tio Petrúcio também.
0: Tio Petrúcio tá vivo?
1: Tá
0: vivo. Não, sério, tá vivo o tio Petrúcio?
1: Tá vivo, né?
0: Tá vivo. Tio Petrúcio.
1: Quem morreu foi o tio Petrônio.
0: São irmãos.
1: São irmãos.
2: Canção rei! Isso aqui tem que ter sentimento. Displicente. Conta essa história pra nós, pai.

0: Band, FM Wesley, Safadão e o Rei Vaqueiro. Displicente aqui na hora do ronco, 9 para 7 agora, gente.
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0: O que te incomoda no companheiro ou companheira?
2: Isso.
0: Tem um problema específico aqui que tá se repetindo muito, seu Pedro. Não sei se vai ter solução para isso, né?
3: Vamos lá. Bom dia, rapazes. Seu Cláudia Lúcia. Meu marido, Felisberto, pega as coisas Felisberto. E não coloca no lugar. Um exemplo. Coloca a vassoura no canto da área de serviço. Se ele esticar o braço, ele pendura. E com as outras coisas também. Tudo que ele pega, ele não coloca no lugar.
0: Ô, Felisberto.
4: Ele tem que dizer pra você onde coloca a vassoura pra você sair voando.
0: Não, pera aí. Vai matar o homem.

0: Band FM, Chitãozinho, Chororó, brincar de ser feliz aqui na Hora do Ronco. 4 para 7 agora, seu Pedro.
1: Não, tô me arrumando.
0: Tá, que o microfone tá ligado, Pidoncio.
1: É, desculpa.
0: Quanto profissionalismo.
1: Não, não tem, aqui não...
0: A qualidade do Grupo Bandeirantes, da Band FM.
1: A gente tem que preservar a tradição do Grupo Bandeirantes.
0: Por favor.
1: O Ronco, que já tá 52, 3...
2: 3.
0: Hora então. Do Ronco, que faz o quê? 39 esse ano, né?
2: 39.
0: Meu Jesus.
1: 39 anos.
0: Muito bem, seu Pedro.
2: Peraí, se eu estiver incomodando vocês, eu peço pra sair.
0: Não, a gente tá elogiando.
1: Não, é isso, elogiando.
0: Pelo amor de Deus, que é isso?
1: É que a gente precisa respeitar toda essa tradição, esses anos de casa, tudo.
0: De muita qualidade.
1: Até parece que esse programa é uma bagunça.
0: Ronco, a pergunta hoje qual que é?
2: Só perdoa se vocês me derem um café e um pão de queijo.
0: Meu Deus.
2: Tá, bom, a pergunta é irritação. O que te irrita, o que te incomoda no seu parceiro ou parceira? Band FM, Hora do Ronco.
0: Palavra-chave qual que é, Pidoncio?
1: Você tem dinheiro aí pra pagar o café pra eu? Não tenho.
0: Cara, eu acho que eu devo ter 10 reais no meu VR. É a raspa do tacho.
1: Ah, não, vão gastar com a gente.
2: Ah, lógico.
1: É formiga.
0: Manda formiga aí,
1: é formiga.
0: Na Band FM, tem Jorge Maria.

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8: 7-2, agora a gente sabe que no relacionamento, né? Às vezes algum defeito, não é um defeito, mas...
10: Tá falando com a gente? Porque você assusta a gente.
11: Ele tá falando com o ouvinte, se você quiser participar, participa.
8: Com o ouvinte, se você quiser entrar na conversa, você fica. Se não quiser, fica quieto na sua e não atrapalha.
10: Ah, legal.
8: 11999919197, conta pra gente o que é que te incomoda no seu companheiro...
12: Me incomoda, você tá mal, garoto aí.
10: Toma, toma!
12: Você é mal educado. Ele tá querendo apenas ajudar.
8: Vixe. Então fala aí, ajuda então. Fala no número do WhatsApp aí.
11: Eu tô vendo algo aqui, 16 anos, eu nunca vi o Ronco defender o Pidonço.
8: É, pois é, acho que isso é inédito aqui, né?
10: O que tá acontecendo,
8: alguma
10: hein?
8: Alguma coisa ele vai cobrar de você, viu?
12: Ele falou que ia pagar o café hoje.
10: Caramba, velho!
8: Mas ele nem dinheiro tem. 11999919197.
10: Tá,
8: você tem dinheiro?
10: Não, repete.
8: Você não tem dinheiro?
10: Não tenho.
11: Ah, meu. Deixa ele dar um recado.
8: Ah, vai cagar.
11: Agora acabou.
8: Se lasque, né? A sua rádio do seu jeito, 74, o que é que...
12: Cara de coitado.
11: Gente, é seriedade.
8: O que é que te incomoda no seu companheiro ou companheira?
12: Alô?
13: Alô, bom dia.
12: Bom dia, quem é?
13: Fala, Ronco, Pidonço, Tadeu, filho da mãe.
10: Bom dia, filho da...
12: Quem tá falando?
13: É o Miranda.
12: Pensei que eu tivesse esquecido o nome.
10: Meu parente.
12: Miranda, muito bem. Casado, Miranda?
13: É mesmo, é. Casado.
12: Com a dona...
13: Dona Cíntia Pereira.
12: Cíntia Pereira. O que te incomoda na Cíntia Pereira?
13: A minha esposa, o que incomoda é quando ela coça o ouvido. Faz, dá uma agonia.
11: Nossa, aquela coçada que a pessoa até curva a cabeça.
5: Aquela véio. Coçada dá arrepio.
13: Não? Não, e a garganta também, junto.
5: Ah, isso me incomoda. Isso aí.
12: E ela sempre coça o ouvido?
13: Sempre.
12: Mas sempre enfia o dedo no buraco?
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5: Ai, Deus do céu.
11: Tem que ver isso aí, a Pichuca tem isso, sabia?
12: Coitado.
5: Leva ela no veterinário.
11: Tem a mulher?
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1: Tomou choque, Jadil?
2: Tomei um choquinho, você acredita? Fui colocar a mão aqui no, no, na mesa de
1: som. Você tá sem fio terra, viu? Isso aí você precisa isolar.
2: Como é que faz o... Não, fica aí, não vem, não... Fica aí.
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2: Lavou a mão.
4: Jadil, você tem 15 minutos pra eu contar o que incomoda a minha mulher?
2: Putz, Ronco, acho que você vai ter que dar uma resumida aí nos, nos problemas.
4: Vamos lá. Eu não posso fumar dentro de casa. Aí tá. Tenho que ir na varanda. Aí, no 17º andar, põe o cinzeiro lá. Por que que não fechou a porta aí? A fumaça vai entrar na sala. Por que que não limpou a... Ia falar porra, mas não falei. A porcaria...
1: É, evita.
4: Do cinzeiro.
1: Evita falar.
4: Ah, vai pegar alguma coisa na geladeira? Você deixa a porta aberta e fica fazendo barulho pra fechar a porta e você não fecha. Olha aí, vai fazer aquele nesse café lá, não sei, café expresso, você tem que limpar o aparelho, porque senão vai ficar com um monte de café lá na pia.
2: Meu Deus.
4: É. Ah, custa você depois tomar banho, levar as roupas pra lavanderia? É. Algumas delas. Agora, a pior, que me deixa assim, você sabe que eu gosto de cantar.
2: Sei, o senhor é um dos seus principais dons, né?
1: É verdade.
4: E eu não sei tomar banho sem cantar. E ela pega e vai lá e fala: dá pra você ou calar a boca ou fechar a porta aí pra não molhar todo o banheiro? Você vê como que eu sou.
2: Oh, meu Deus. Então, isso é todos os dias isso aí?
1: Caramba.
4: Ah, eu não posso comer batatinha e salgadinho no sofá também, que é disso que suja. Tá. E ela tem aquele negócio que nós estamos sorteando. Como é que é? O robô?
2: O aspirador robô.
4: Aspirador robô. O aspirador robô me enche o saco fazendo barulho. Não consigo ouvir a televisão. E eu pego e desligo o robô. Se desliga, por que que você não limpa? Agora hoje eu vou tomar banho cantando bem alto pra te incomodar.
2: Muito que já escolheu a música?
4: Eu vou contar pra todos a história de um rapaz que sou eu, que tinha muito tempo a fama de ser mau. Seu nome era temido, sabia tirar bem. Seu gênio violento jamais gostou de alguém.
1: Ela tem razão.
4: E eu... ninguém jamais viveu. Homem mal morreu.
2: Que Deus abençoe a alma,
1: gente,
2: né?
1: Eu tô na clínica.
5: Para de postar as coisas pra me convencer que você tá bem, viu?

0: Band FM Jorge Mateus, tijolão, aqui na Hora do Ronco, 7:13. Agora, gente, bom dia!
1: Ela anda de mobilete.
2: Ela é linda, né?
1: Curte a Gretchen.
3: Era uma delícia.
2: Maravilhosa.
1: Gosta de chiclete e ama fazer uma bola.
4: Entra, pode entrar.
1: Com vocês, Paulette.
0: Ah, ela não anda, ela desfila.
5: Então vai,
0: né?
5: Assim, ó. Olha lá, tipo, ó. Eu aprendi as coisas, sabe?
0: Luz na passarela, gente. Ó, meu Deus.
5: Sempre
0: do céu.
5: Traça uma linha reta.
0: Tá.
5: Você traça uma linha reta e vem pisando nela. Ó, aqui,
0: isso,
5: ó.
0: Isso.
5: Na frente.
0: É assim.
5: Nunca assim, desleixada.
0: Não,
5: tá?
0: Não pode ser assim.
5: Porque você valoriza. Vai isso. De novo, ó. Ó, ó reta. Ó. Ó. E quebrou. Quebrou.
0: Quebrou aqui.
6: Oi, quem é, gente? Quem é?
0: Nossa nova companheira de trabalho.
6: Ai, mentira,
0: aqui.
6: Mentira, sério, seja bem-vinda. Ó, tá? Seja bem-vinda. Aninha é um amor, viu?
0: É,
6: vai te tratar muito bem. Como é seu nome, linda?
0: Camila.
6: Linda. Camila. Ai, gente.
0: Camila! Camila!
6: Seja muito bem-vinda, viu? Sou Paulette, ando de mobilete, masco de chiclete, curto a Gretchen, já dei no Chevette, eu vou fazer uma bolinha de sabão.
0: E faz isso que a menina vai embora amanhã. Como é que você tá, Pau?
6: Gostosa.
0: Ah, olha.
6: Isso, maravilhosa, exuberante.
0: Isso aí salta os
6: linda.
0: Olhos, né? É.
6: Obrigada. Ai, eu tô bem, graças a Deus, depois dessas coisas de futebol, né?
0: Acabou, né? Passou, né?
6: Eu particularmente não gosto.
0: Você não curte muito
6: mas
0: futebol.
6: Mas eu não perdi um jogo. Gente, cada homem.
0: Copa do Mundo, né, Paulette?
6: Para, gente, eu ficava vendo aquelas pernas.
0: Fala um jogador que chamou tua atenção assim.
6: Ai, o da Noruega.
0: O Haaland.
6: Nossa, gente.
0: Ele é altão, né?
6: Que é aquilo, gente?
0: É.
6: Hein? Branquinho.
0: A pronúncia oficial do nome dele é Rola, né?
6: É, então, eu fiquei sabendo, fiquei totalmente constrangida. Ai, verdade. Mas que homem, né?
0: É.
6: E eu adorava quando eles ganhavam e faziam aquele... Verdade, eu ficava imaginando.
0: E como é que é, Paulette? Vai, minha viking.
6: Então
0: como
6: vai,
0: é,
6: então
0: é que era?
6: Bate na mesa assim, ó. Ai! Ai!
0: Paulette!
3: Ah, Paulette, acho que sim! Paulette, acho que sim! Peraí, gente!
0: Oh, meu Deus!

0: quero meu dinheiro de volta.
1: Não faz isso não. Eu quero meu dinheiro de volta. O menino pôs o café lá e foi no banheiro e você roubou. Não,
0: pra quem tá ouvindo a Band FM, temos um bandindinho aqui, como diria o Igor, né? Um bandindinho. Eu fui na máquina de café, peguei meu café. E enquanto saiu o café, fui ao banheiro pra otimizar um tempo aqui, né? Na minha volta, tinha sumido meu café. Eu chego no estúdio, o Vinheta está tomando o meu café. Eu quero meu dinheiro de volta.
2: Posso me redimir e pagar pra você outro café?
0: Pode, por favor.
2: Tá. Só que o senhor tá sem açúcar. Da próxima vez, põe açúcar, viu? Agora é o momento do ronco.
3: Há pouco eu falei de várias coisas que incomodam a dona Cleide, minha esposa. Agora, eu também tenho o direito de falar uma coisa que me incomoda. Vocês não vão acreditar o que ela faz.
0: O que, seu Pedro?
2: Não é possível.
3: Ela faz um quibe frito maravilhoso.
0: Oh, que delícia, hein?
2: Mas isso aí é ruim?
3: Não, o ruim é o depois. Ela não compra limão!
0: Ah, mas você tá de brincadeira!
3: Vou me separar!
0: É pra você dormir na rua!

0: Alegria perfeita.
1: Band FM, Bruno Diegues, Sorrisos Maroto, clique aqui na Hora do Ronco, 7h23. Seu Pedro, hoje a nossa pergunta qual que é, hein?
2: O que incomoda no seu parceiro, na sua parceira? Detalhes, aqui na Band FM, na Hora do Ronco.
1: Palavrinha-chave qual que é, Pidão, senhor?
3: A palavrinha-chave é formiga.
1: Formiga, você escreveu formiga? A Aninha já sabe que você tem assunto pra falar com a gente aqui,
2: uma
1: né?
2: Uma formiga incomoda muita gente.
4: Não. É elefante.
1: É elefante.
2: Ah,
1: elefante.
2: Incomoda muito mais.
1: É um pouquinho,
4: É um pouquinho só, mas...
1: 11999919197. Manda a formiga, vem falar ao vivo com a gente aqui na Hora do Ronco.
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6: As primeiras informações do trânsito, Robson Ramos, bom dia.
7: Bom dia, Tadeu. Alô, pessoal da Hora do Ronco. Trânsito em São Paulo na manhã da terça-feira, com destaque da Radial Leste, lenta para o centro da Praça de Vinolândia até o metrô Guilhermina Esperança e na altura do metrô Penha. Também tem lentidão do viaduto Bresser até o Alcântara Machado e vai bem para o bairro. 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

0: 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Esta é a hora do Ronco, 7:30. Seu Pedro, tem ouvinte na linha.
1: Tem ouvinte.
2: Alô?
3: Alô, bom dia.
2: Bom dia, quem é?
3: É Andresa, meus amores.
2: Tudo bem, Andresa?
3: Tudo bem.
2: Casada?
3: Casada.
2: Muito bem. E tem alguma reclamação para fazer do maridão?
3: Tenho. Eu sou casada com um homem muito lento, Ronquinho. Não aguento mais. Ele é muito calmo, muito calmo, muito lento para tudo.
2: Mas o que você gostaria que ele fosse mais esperto, mais ágil?
3: Ah, em tudo. Às vezes tem alguma situação para resolver, alguma coisa para fazer naquela hora, naquele momento, e ele fica com a cara para cima, pensando no que vai fazer, no que vai falar. Ele é muito lento para tudo, muito calmo. E eu já sou 220.
2: Há quanto tempo você é casada?
3: 3 anos.
2: E ele desde o início, desde a lua de mel, ele assim, calmo, tranquilo?
3: Desde o comecinho, eu já percebi que ele era muito lento, né? Mas a gente faz tudo, né?
2: Sim. Naquela hora também ele é lento?
3: Demais, que dá até sono.
2: Bom, interessante o marido, hein?
0: Sono. Ronco. É muito amor mesmo, hein?

0: Alô, ouvintes da Band. Aqui é o cantor Daniel. Alô, Murilo. Obrigado por tocar minha música aí, querido. Tá tocando umas duas vezes, né? Na programação.
1: Toca bastante. Você é um artista importante pra gente, viu, Daniel?
0: Obrigado pelo carinho. E vou passar aí pra mandar um presente pra vocês, viu?
1: Por favor, por favor.
0: Seu Pedro tá por aí ou não?
1: Tá por aqui, seu Pedro tá por
0: tô
1: aqui.
0: Tô devendo o quê pra você, Pedro?
2: Duas caixas de cerveja.
0: Rapaz.
1: Meu Deus do céu.
3: A partir de agora, senhoras e senhores, depois desta cobrança ao vivo, nós também vamos cobrar de você.
0: De mim?
3: Não, desculpa, Daniel, do Pidúncio. Nós vamos cobrar que você traga pra nós o teu melhor. Aqui, no Momento Vamos Rir.
1: Você
0: que tem tempo
1: acha. Eu?
0: Deveria pagar um café pra mim também, pô. Só paga pro vinheta.
1: Cara, deixa eu ver quanto eu tenho aqui no meu VR.
4: Ele não pagou, eu roubei.
1: Deixa eu abrir o aplicativo aqui.
0: Dá uma olhadinha, Julio.
1: Deixa eu ver. Entrar. Calma.
4: É agora, hein?
1: R$9,56.
0: Dá pra comprar? Quer emprestado? Eu vou emprestar pra você, que tá mal, hein?
1: Pra comprar um café, pô.
0: Ô, já deu.
1: Fala, Pidoncio.
0: Você sabe que hoje em dia os relacionamentos, eles estão... É muito complicado. Esse negócio de rede social...
1: Ixi.
0: Ó, Rafa, tô ouvindo a gente lá fora. Até aumentou o volume, ó.
1: Grande, aumenta aí o Rafa.
0: Abraço, Rafão.
1: Tamo junto.
0: O que que acontece? Os casais estão se desentendendo muito. Estão deixando cair muito na rotina. Então as coisas não podem ser assim. Casal é casal, gente. Só que as mulheres se reuniram e foram no encontro. É, numa palestra, negócio de casal, tal, pra como melhorar o relacionamento e tal. Aí o palestrante falou assim: quando foi a última vez que vocês falaram eu te amo pros maridos? Tá vendo? Você entendeu?
1: Olha, importante.
0: A gente acaba esquecendo uma palavrinha importante. Aí a maioria não lembrava, Jadeu. Você acredita?
1: Caramba.
0: Você viu que ele tocou num ponto fundamental.
1: Sim.
0: A maioria das mulheres não lembrava. Ai, deixa eu ver, eu não lembro quando foi. Ele falou: todo mundo pega o celular agora. Aí as mulheres pegaram o celular. Vocês vão mandar agora no WhatsApp deles nada a não ser te amo. E vamos aguardar as respostas. Já deu as respostas, foram surpreendentes. Começou a pintar as respostas e o cara começou a pegar o telefone pra ler em voz alta, pessoal. A primeira foi: você tá bem, ô? O marido mandando pra mulher.
1: Tá.
0: Que foi? Bateu o carro de novo, né? Ó, vai vendo, já deu. Vai, fala logo, qual é o problema? Ele foi vendo, não sei... Que você quer? Que foi? Que você quer dizer com eu te amo, hein? Olha os homens.
1: Olha só.
0: Você vê como a palavra fazia falta, né, Jadeu?
1: Pois é.
0: Tem mais. Vai, não me enrola não. Diga logo o que você quer. Jadeu, é muito insensibilidade, né?
1: Que loucura.
0: Aí o outro. Aí tem, hein?
1: Mandando eu te amo?
0: Não, tem mais. Se não me disser pra quem foi esse eu te amo, eu te mato, hein? Ó, o cara nem acreditava pra ele foi.
1: Ah.
0: Mas a melhor foi, Jadeu, a pior de todas.
1: Qual que foi?
0: Quem é?
1: Meu Deus!
4: Aí, ferrou!
5: Ah, essa meu... é boa!
1: Ô, oh, gente, pelo amor
4: pensou
1: de Deus!
4: Pensou? Quem é?
1: Ó, pro ouvinte da Band agora...
5: Muito boa, Emerson!
1: Faz o seguinte, pega o seu WhatsApp aí, manda pra sua esposa...
4: Isso.
1: Ou pro seu marido...
4: Isso.
1: Eu te amo!
4: Do nada!
1: Namorado, namorada, do nada! Só escreve assim, ó, te amo!
4: E aguarde a resposta!
1: E manda a resposta pra gente aqui, pra gente saber o que ele respondeu! Não, Ronco, manda pra dona Cleide, te amo!
2: Eu quero café com leite e pão com manteiga quando chegar em casa!
4: Peraí, pô!
1: Essa é a sua maneira de dizer eu te amo?

0: Cidade FM, Gustavo Lima, bala alojada aqui na Hora do Ronco, 7h43, bom dia.
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0: O que é que te incomoda no seu companheiro ou companheira, hein? Conta aqui pra gente.
2: Oi, meninos, bom dia.
3: Bom dia,
2: tia.
3: Oi.
2: Olha, o que mais me incomoda no meu marido é quando eu estou fazendo as coisas e ele sentado no sofá. Meu sofá tem menos de um ano que a gente comprou e eu já tenho que trocar de novo.
0: Aí, ó.
2: Porque tá fundo. De tanto que ele fica sentado o dia inteiro naquele sofá. É difícil, viu? Um beijo.
3: Ele tá gordo então, hein?
4: Bom dia, meninos. O que me incomoda no meu esposo é ele falar comigo em voz de bebê e as coisas no diminutivo. Quer beijinho? É, tá gostosinho? Enfim, no diminutivo, né? Eu não gosto, não. Principalmente nas horas erradas, que a gente perde um pouco mais de brutalidade.
0: Entendi. Aliás, Ronco, ela mandou aqui, encaminhou o áudio do marido dela.
5: Ah, é? O marido mandou pra ela.
0: Mandou pra ela aqui. Vamos ouvir se é pra tudo isso mesmo, né?
5: Não.
0: Vamos lá.
6: Bom dia, meu neném. Oi, vida. Nem me fala que tá fio também. Fiozinho. Sim. Pensa num baile pra sair da cama hoje. Meu Deus do céu. Eu tava caputindo.
3: Olha, aguenta, olha que ele fala. Queridinha, olha meu pintinho.
5: É tudo no diminutivo.
6: Bom dia, minha neném.
5: Ah,

0: Olha,
1: vida para mim, eu acho que é muito bonito, muito, muito carinhoso, né? É, Luana mandou aqui pra gente também.
0: Isso.
1: É, todo mundo mandou. Obrigado, viu, gente? Olha, ainda existe amor no mundo, viu? Ainda
0: que coisa, amor. Gente.
1: Parabéns, parabéns. Seu Pedro, o que a dona Cleide respondeu ao seu pedido de fazer café?
2: Eu te mato.
1: O que foi?
0: Olha no seu celular, hein?
1: Ai, gente, o Vinheta mandou eu te amo. Ai, peraí, deixa eu mandar um áudio.
0: Até porque eu tenho umas 20 mensagens que eu já te mandei e você não...
1: Eu também te amo, bebê. Que é isso? Mandei aqui pra ele.
0: Peraí, gente, eu cheguei a receber uma mensagem.
1: Eu tenho umas 20 mensagens que eu já te mandei e você não... Eu também te amo, bebê. Que é isso? Seu Pedro, a pergunta hoje qual que é?
2: Murilo, você precisa dar um jeito nessa porra. Ah, pergunta? Ah, já nem sei.
1: O que te incomoda no companheiro ou companheira? Conta aí.
2: Essa frescura.
1: 11999919197, a palavra-chave qual que é, Pidão, senhor?
0: Formiga.
1: Manda formiga aí.
3: Formiga. Não saia daí. Já, já, tem muito mais músicas aqui na Band FM.
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0: Band FM, Marília Mendonça, Léo Santana, apaixonadinha. Os ouvintes mandando os prints das conversas aqui com o seu conge.
1: Quem?
2: Mandaram eu te amo, né?
0: Mandaram, a gente pediu pro ouvinte mandar eu te amo do nada, assim, pro companheiro ou companheira. Gente, só resposta bonita. Oh. A Isabel mandou o print aqui, o maridão dela escreveu também te amo, vida. Oh, gente. Oh.

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1: Mais informações, Robson Ramos.
2: Tadeu, Avenida dos Bandeirantes, no sentido Marginal Pinheiros, vai mal desde o viaduto Dante Del Manto até um pouco depois do viaduto Jabaquara por causa de uma ocorrência por ali. Lá na frente, tem lentidão da Alameda dos Iambiquaras até o viaduto Santo Amaro e para imigrantes vai bem. 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
3: Resultado do sorteio valendo um par de ingressos pro show da dupla Marcos e Belucci. 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Parabéns pra você, Mário. Que Mário? O Mário Rodrigues Ferreira, do Jabaquara.
4: Ele ganhou?
3: Zona Sul de São Paulo. Ô, Mário, faz a festa aí.
4: Aí, Mário.
3: Você ganhou.
4: Ele vai.
3: Que beleza. Quer ganhar também? Tem mais ingressos aqui, viu? Só se inscrever. Boa sorte aí pra você.
5: Bom dia.
3: Band FM é a sua rádio do seu jeito, é a hora do ronco e tem ouvinte na linha, seu Pedro.
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9: Existe uma teoria que se chama 90-10, onde uma pessoa tem 90% daquilo que você procura em alguém, só que você foca naqueles 10% que falta. Aí você sai pra rua, se aventura e realmente você encontra aqueles 10%. Mas não se deu conta que perdeu os 90%.

0: mais você.
1: Band FM Maiara e Maraíza 90-10 aqui na hora do ronco, 8 horas em ponto. O que que foi, querido?
2: Não, eu inventei agora a piada que eu vou fazer.
1: Não precisa falar que você
2: inventou. Você falou, falou comigo, já guarda.
1: Vai ficar na sua responsabilidade.
2: É, cara, você que vai com o seu criador.
3: Baiano, Barata, Giroque. Joãozinho. Aeromoça.
2: Não, o que criei aí?
1: Namorado, padre. Peraí, então você sabe o que vai cair na roleta?
3: Português, é? Religião, profissão.
1: Só que não pode, né? Qual que é o tema?
2: Piolho.
1: Piolho. Tá, piolho. Vamos lá. Fazer de conta que caiu na roleta aqui.
2: Jadeu, fala pra mim.
1: Tá bom, Pitons.
2: Ô, Jadeu. Tinha dois piolhos trocando ideia. Num cara, né? Tava dando um rolê trocando ideia.
1: Dando um rolê numa careca aí.
2: É. Não, careca não, né? Aí chegou uma mosca. A mosca sentou na cabeça do cara, os dois piolhos conversando. E aí, posso entrar na conversa? Não, porque tá rolando papo cabeça. Você gostou, Jadeu?
1: Eu gostei. Ficou legal.
2: Você gostou mesmo?
1: Isso, registra essa piada, viu? Pra ninguém roubar.
2: É, como é que faz isso aí?
1: Ah, meu, pode ficar.

0: Band FM, Léo Magalhães Absoluta, aqui na Hora do Ronco, 8h04. O que te incomoda no seu companheiro ou companheira, hein? Pode mandar teu áudio, 11 99991 9197.
1: Bom dia, Band. Bom dia, meninos, tudo bem?
2: Oi.
1: Eu sou a Carla aqui de São Paulo, e o que mais me incomoda no meu marido é quando ele começa a falar sem parar, fala. Mas nesses 17 anos eu adquiri uma espécie de proteção. Eu só balanço a cabeça e não escuto nada que ele tá falando. Bom dia pra vocês, beijo.
0: Você isola tudo que ele tá falando, só fica.
3: Só concorda.
4: Uma reclama que porra não fala, outra que fala demais. O que vocês querem da vida?
0: E sai em defesa dos homens aí,
4: É isso aí.
0: É isso aí.
4: Chatas.

0: Band FM, Thiaguinho. Deixa tudo como tá.
1: Deixa assim, é. Tá.
0: Manda um abraço pro Vinícius. Ele mandou uma foto aqui. Ele tem duas relíquias, né? Os dois primeiros discos da Hora do Ronco.
2: Olha!
0: Tá vendendo por 10 centavos cada um. Um abraço pra você.
2: Oh, também tá exagerando, hein,
0: se
2: velho?
0: Se comprar os dois, ele faz desconto ainda. Um abraço aí, Vinícius.
2: Senhora.
0: Tudo de bom.
3: Vinícius.
2: Abuso.
3: Guarda. Daqui uns 30 anos vai valer muito.
0: Seu Petra pergunta hoje qual que é.
3: É.
0: O que te incomoda no companheiro ou companheira?
3: É o que eu ia falar. Até as 9 aqui na Band FM na hora do rock.
0: Palavra-chave qual que é, Pidão, senhor?
2: Aí, ah, opa.
0: Opa, hoje é vinhetão.
2: Quase eu falei.
0: Fala, vinhetão.
2: Qual é o problema de você falar? Formiga.
0: Manda formiga, vem falar ao vivo com a gente aqui.
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0: Olha, Karine Gama, Jade Ramos, Vitor, sabe o que essas pessoas têm em comum? Elas não aguentaram fazer a previsão do tempo aqui na Hora do Ronco e sobrou pra Aline Aquino. Aline, bom dia, seja bem-vinda à Hora do Ronco, à Band FM. Vamos falar do tempo na cidade de São Paulo hoje.
15: Bom dia, Tadeu, muito obrigado. Hoje vamos ter bastante sol aqui na capital São Paulo, as temperaturas chegam até 28 graus e com a atuação desse bloqueio atmosférico, teremos também a umidade relativa do ar ficando bastante baixa, entre 30% a 35%, e durante essa semana teremos virada na condição do tempo, entre quarta e quinta-feira.
0: Oi, alô?
15: Oi, oi.
0: Oi.
2: Eu que mexi no botão, desculpa.
0: O que é isso, Pidons? Fica à vontade. Muito obrigado pelas informações. Aline, seja bem-vinda. Não repara a bagunça, tá bom?
15: Muito obrigado. Até amanhã.
0: Até amanhã. A previsão completa no site climatempo.com.br.
2: Sem querer, apertei o botão na tireira.
0: Presta atenção no serviço.
2: É, foi sem querer. Eu fui mexer, achei que era um...
0: Pelo amor de Deus. Daqui a pouco tem dinheiro. Saiu a caixa ontem, hein? Vamos começar tudo de novo. R$100 te interessa, Pidoncio?
2: Não.
0: R$100 agora, cara. Daqui a pouco tem as dicas da caixa.
2: Ah, é agora.
0: Daqui a pouco.
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0: Mandar aqui um abraço pro Wesley Amaro. Ele mandou o print da conversa com a esposa dele. Mandou: bom dia, eu te amo. A resposta da esposa foi: bom dia, marido. Tá tudo bem? Tá mandando mensagem pra mim mesmo?
1: É.
0: É isso, viva o casamento.
1: Eu, gente, acho que ao contrário seria realmente as mulheres mandando essas mensagens. Exatamente. Que a mulher nunca acredita, né?
2: Desconfiança, é triste.
0: Pois é, triste. Tem ouvinte na linha, Onco?
2: Alô?
3: Alô?
2: Bom dia!
3: Bom dia, Ronco! Bom dia, Tadeu! Bom dia, homem vinheta!
1: Bom dia! Bom dia!
2: Qual é seu nome?
3: Eu adoro vocês demais! Vocês não sabem o quanto!
1: Obrigado! Linda, linda!
2: E qual é seu nome?
3: Eu fico aqui a manhã toda rindo com
2: não tem
3: vocês!
2: Nome.
1: Obrigado, meu amor!
3: Vocês são demais! Vocês, pra mim, são nota mil!
0: Legal! Pode elogiar mais!
4: Você tem nome?
3: Eu sou a Evani de Cotia!
2: Evani! Casada, aí, Evani!
3: Eu sou casada há 26 anos, Ronco.
2: Com quem?
3: O nome dele é Laurival.
2: Laurival, é único. É. E o que que você não gosta, não suporta no Laurival?
3: Ah, Ronco, o que ele me incomoda muito nele é quando ele vai fazer a barba, que ele deixa a pia branca do banheiro e fica cheia de pelo da barba dele. Isso me incomoda muito no meu marido.
1: Ah, cheia de pelo.
4: É, realmente.
2: Certo.
4: É, seu Pedro.
2: Laurival, por que que você não lava?
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0: Será que o Laurival depila a perna?
1: Pior é pelo no sabonete, velho.

0: Rede FM, Lucas e Igor Flash, aqui na Hora do Ronco, 8h19, homem vinheta.
1: Segunda aula do inglês pra vocês.
0: Teacher Pidoncio Pidunda da Silva.
2: Vamos, crianças, que a tia Jadeu tá com pressa.
0: Não precisa falar no ar, cara.
2: Eu só começo a aula depois que a Aninha sentar.
0: Que saco.
2: Pronto, a Aninha chegou, vamos lá.
0: Muito bem, a gente chegou.
2: Camila já tava aí, vocês também já tá...
0: É, impressionante. É, Ana.
2: Ini.
0: Ela quer saber qual é o significado de teaching. Você me corrige, eu não...
2: Então vamos lá, fala de novo.
0: Teaching.
2: Entendeu? Tem que põe o dedo assim, ó.
0: Ah, tem que colocar o dedo aqui.
2: Fecha agora, lança, teaching, e puxa.
0: Teaching.
1: Não, e o Tadeu faz.
0: Tem que fazer, tem que jogar o jogo.
2: Isso aí não é nada mais é do que... Vocês não estão falando negócio de namorado, aquelas linguinhas de... Vocês estavam até ouvindo agora há pouco. É a mesma coisa, namorado do Thiago.
0: Namorado do Thiago?
2: É, ele perguntou pra ela. E aí, tem janta? Ela... Teaching. Entendeu? Teaching. Teaching.
0: Essa aí. Tem essa algumas que você força a barra.
1: Tem umas que você força.
0: Essa,
1: cara.
0: Aí você forçou a barra. Então,
2: teaching. Tem janta? Teaching.
0: Professor, teaching é o ato de ensinar.
2: Teaching.
0: É ensino.
2: Faz de
0: ensinando.
2: Novo. Faz já.
0: Teaching.
2: Aí, viu?
0: Você tem que pensar com a mão aqui.
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1: Eu não sei o que é pior. É ele falando, tentando falar inglês. É o Tadeu imitando ele.
0: Mas tem que fazer.
1: É as meninas prestando atenção.

0: Band FM, Bruno e Marrone, não posso ter medo de amar aqui na Hora do Ronco, 8h24, Homem Vinheta.
1: Agora é o momento do ronco.
2: Tem homens que são gentis com as esposas, mas às vezes tem que aguentar alguns comentários. É. Preste atenção nessa história.
0: Ah, sim. Aliás, o ouvinte mandou mais uma mensagem do... A gente colocou agora há pouco, né?
1: Foi.
0: Um namorado que é simplesmente romântico.
1: Romântico.
0: Romântico até demais, talvez.
2: Vamos ver.
0: Chato.
2: Vamos ver.
3: Então tá, minha vida. Tenha um ótimo dia, um ótimo trabalho. Amo muito, muito, muito você, tá? Muito, muito, muito mesmo. Show, palhacinho. Beijo. Eu tenho saudade de tu. Sim. Beijo, amor. Te amo, tá? Muito, muito, muito.
0: Tá bom.
2: Comentário que eu gostaria de ter falado.
0: Muito bem, vamos comentar o áudio dele. Muito bem, pode falar.
4: Mas nem terminei de escutar o áudio desse vagabundo aí.
0: Ixi, Maria.
4: Porco o dia. Mas se o dia tiver que falar assim, eu corto fora a língua. Vai tomar no dia, vai daí, o estúpido. Por isso que é um chifrudo. Tu acha que a mulher quer ouvir isso aí, esses baboseiros aí?
0: Que coisa linda, hein, seu Pedro?
1: Também, pô.
2: É o amor.
0: A hora do... Ah, eu achei ele fofo. Bom dia, meu neném.

0: Tarde FM, Simone Mendes, Direitos Iguais, aqui na Hora do Ronco, 8h28.
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0: Ela voltou. Bom dia, Babi.
2: Cadê o bom dia? Tô de volta aqui nessa terça-feira. Tô de volta das férias. E quem também tá de volta, aliás, já voltou, né? Mas agora vai voltar com tudo mesmo, é o Brasileirão. Hoje, às 7h30 da noite, tem Atlético Mineiro e Bahia. Hoje também tem sorteio da Mega Sena e tá acumulado. São estimados 42 milhões de reais para quem acertar as 6 dezenas.
0: Tá.
2: As apostas podem ser feitas até às 8 horas da noite e o resultado sai às 9.
0: Perfeito.
2: Um beijo, Tadeu.
0: Beijão, Babi. Já, aqui na Band FM, você vai ouvir Henrique e Juliano.

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15: Robson Ramos.
16: Alô, Tadeu. Marginal Pinheiros para Interlagos tem lentidão entre o Cebolão e a Avenida Alexandre Mackenzie. E ali da Ponte do Jaguaré até a Ponte da Cidade Universitária. E também tem lentidão na passagem pelo Jockey Club. Para quem vai no sentido da rodovia Castelo Branco, nesse mesmo trecho da Pinheiros, a condição de trânsito é boa. 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
15: Muito bem, vamos a dinheiro. Saiu ontem, R$1.500, né, Mimi?
19: Bom dia. Saiu, a Valzinha tava no busão, você entendeu? Ela não esperava essa ligação e levou R$1.500.
20: Parabéns.
19: Foi muito maravilhoso, gente. Hoje eu tô muito feliz também porque tá calor. Desculpa, Tadeu. Beijinho no ombro. Vamos lá, gente.
20: Beijo.
19: R$100. É que ele gosta de frio, tá, gente? R$100 começando aqui na nossa caixa premiada. O que tem lá dentro é fina e comprida. O que tá lá dentro?
15: Fina e comprida.
19: É, isso. Ah. E o material, ele é bem flexível.
20: É. Régua.
15: Régua.
19: Não.
15: Não é.
19: É mais flexível que uma régua.
21: Flecha.
15: Não, também não é flecha. Não é flecha.
21: É flecha.
19: Não, fina não e comprida é. Também, né? Mas não, não é. É isso, não. Bom, é
15: daqui
19: isso.
15: Daqui a pouco tem mais dicas no começo da manhã show, né?
21: É, tá difícil,
19: claro.
21: Tá difícil.
15: A parte 2 valendo R$100, hein?
21: Ah, cenzão. 100?
15: R$100.
21: Ah, não, vou esperar dar 3 mil.
15: Mas é, viu? É besta, velho.
22: Ai, ai. Arranca.
15: A sua rádio do seu jeito.
19: Ai, amiga.
23: Conta tudo.
15: Papo de amiga. Muito bom dia, amiga Mim.
19: Muito bom dia, amigo Tadeu. Muito bom dia, meninos.
20: Bom dia.
19: Vamos pro nosso papo.
15: Vamos.
24: Bom dia, Milena. Bom dia, Cacá.
19: Bom
24: Dita
19: dia.
24: Fone, GG de Macaé. Então, eu comecei num serviço agora. Eu gosto muito daqui. Só que a menina que trabalha aqui, ela conversa demais, fala demais. Em vez dela falar e fazer, ela só fala.
19: Ixi.
24: E não faz. E no final, quem faz sou eu.
19: Ai.
24: O que eu faço? Eu dou um toque nela, fico na minha, porque eu cheguei agora. Fala pra mim, Milena.
19: Menina! Ela é legal? Se ela for legal, aí você fala, amiga, deixa eu te falar. É, eu me distraio muito, sabe, eu gosto de jogar pra mim. Ah, eu me distraio muito da gente conversar muito, parece que meu serviço não rende, eu tô com medo, eu preciso do meu serviço. Então vamos conversar um pouquinho menos, pra gente poder, né, fazer. Mas joga pra você primeiro, pra... se não resolver, aí você vai ter que passar pra alguém que, né, pra algum superior. Falar, viu, eu tô fazendo as coisas sozinha, eu acho que aí fica muito pesado pra mim e tal, pra pessoa. Finge que você chega sem querer e pega a gente conversando e fala com ela, por favor. Arma um esquema aí.
20: É, ué.
21: Não, agora é com uma companheira mudinha.
15: Não. É, mudinha é um cachorro.
19: É a solução, seu Rô?
21: Dá uma mordida.
15: Não é possível, cara.

0: Band FM, João Gomes, Pablo, vou te procurar, I love you, baby. Vamos de aspirador?
1: Vamos! Vamos!
0: Vambora!
2: O quê?
1: Liga aspirar aí pra a primeira.
0: Não, gente!
2: Vamos aspirar o quê?
0: Vamos sortear o aspirador robô da Band FM. Promoção que tá todos os dias aqui.
1: Nossa, aspirador você tá usando droga.
0: Não.
3: Cala a boca.
0: 11999919197 nas redes sociais da Band FM. Diga que você quer o aspirador robô. Praticidade no seu lar.
1: Ah,
0: né?
1: É, tranquilidade.
0: Igual o Hong Kong, pode levantar as perninhas dele, dá o play ali, o aspirador robô faz tudo
1: ele
0: o serviço.
1: Ele sai,
0: né,
1: fazendo tudo limpo.
2: Pentelho, meu.
0: Não fala assim. Parabéns pra você, Raquel. Raquel Amorim Dias. Raquel Amorim Dias. Você
3: ela ganhou.
0: Ganhou
3: o aspirador. Ela ganhou. Ganhou. Você tá falando, ela ganhou.
0: Ela ganhou. Ela ganhou.
2: Ela vai mentir.
0: Ganhou. Parabéns, Raquel Amorim Dias. Produção da Band FM entra em contato com você. Tem sorteio todo dia. Todo dia
1: não,
0: tem aspirador
1: é
0: robô
1: muito
0: pra
1: legal.
0: Você.
1: É Band.
0: Se inscreva aí e peça. A Band FM é a sua rádio do seu jeito, né? Não tem outra.
2: Não tem.
0: Né?
2: Não.
3: Você falou, tá falando, velho.

0: Band FM, Henrique e Juliano, cuida bem dela aqui na Hora do Ronco, 15 pras 9.
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0: do Ronco! Te incomoda aí no seu companheiro ou companheira, hein? Conta pra gente.
2: Bom dia, Ronco, Pidoncio, Tadeu,
3: Vinheta. Oi, querido.
2: Aqui é o Hamilton, aqui da Zona Sul.
0: O Hamilton?
2: Tá embaixo? Rapaz, o que me incomoda na minha mulher, rapaz, é um tal de funga-funga que ela tem, velho.
0: Bom dia. Olha, uma tal de funga-funga. Caramba, hein,
3: cara. Que isso, gente?
0: Que loucura, hein?
4: É cachorro ou é esposa?
0: Pelo amor, você não faz isso em casa, você vai deixar todo mundo sem ar, Ronco.
5: Chamou você de narigudo!
4: Você não vai ouvir, você não tem orelha?

0: Band FM, Sorriso Maroto, Ferrugem e o grupo Benzadeus, Perdas e Danos, colocando um ponto final aqui na Hora do Ronco. Acabou, seu Pedro.
1: Amanhã, se Deus quiser, estamos de volta pela Band FM para todo o Brasil com a Hora do Ronco.
0: Valeu, Pidoncio.
2: Obrigado, gente.
0: Valeu, vinheta.
3: Valeu.
0: Vem aí amanhã, show. Antes, histórias que a vida conta.
1: Eu tenho certeza que vai acontecer isso.
0: O quê?
1: Vou sair aqui da rádio, vou para casa, vou abrir a porta e vou falar para minha mulher. Oi. Sabe o que ele vai responder?
0: O quê?
1: Vai, fala o que você quer.
0: Caramba, ele tá assim,
3: louco, meu.
0: É
3: louco, velho.
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9: Muito bom dia pra você. E aí, tem um verão no meu inverno. Que delícia. Uou. Muito prazer, eu sou a Milena. Tô chegando nesse calorzinho gostoso demais. É a nossa super terça-feira. Muito bom ter você aqui. Vai, Tadeu, vai.
10: Bom
9: vai.
10: Também ter você aqui, Milena.
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9: Gostei, gente. Ping pong, né?
10: Falando aura.
9: Ai, pelo amor. Não começa com esses negócios, eu não aguento mais ouvir isso lá em casa. Vamos lá, que nós temos R$100 na nossa caixa premiada de hoje. E o negócio é o seguinte: o que tem dentro dela tem números.
10: Tem números.
9: Tem números.
10: Calculadora.
9: Não.
10: Não é.
9: E é usada pra medir, não pra fazer conta, entendeu?
10: Ah.
6: Que é? Compasso.
10: Compasso, é compasso?
9: Não,
10: é compasso.
9: Compasso. Então, não é compasso.
10: O que é, Pidão?
12: Serve pra medir.
9: É. Isso.
12: É mão, palmo, né? Você faz um palmo, dois palmos.
10: Não tem um palmo na
9: vai
10: caixa.
9: Vai colocar a mãozinha lá da familiada. Não é sobre isso, gente. R$100 na nossa caixa premiada. Daqui a pouco eu vou te ligar, você me atende. Eu vou deixar um beijo pra vocês, seus divos.
10: Um beijo, Mi. Aproveita teu calor, então.
9: Beijo.
10: O teu veranico.
9: Ai, vou dançar. Vai, vem.

terça-feira, bom dia pra você! Pois é, tá começando mais uma terça-feira e hoje a gente vai fazer acontecer sem arrumar desculpa. E eu quero combinar isso com você, que tá hoje. Por que não hoje? Por que a gente não começa algum projeto, alguma coisa que a gente tanto quer hoje? Hoje pode ser o dia sem deixar pra amanhã, hein? Porque chega um momento na nossa vida que a gente percebe que não dá mais. Não dá mais pra empurrar as coisas, sabe? A responsabilidade pra amanhã. Os seus problemas, os seus resultados pros outros. Ah, porque ai, meus pais foram assim comigo, minha ex. Meu atual. Gente, quem faz acontecer na nossa vida é a gente. A responsabilidade é minha da minha vida, a responsabilidade da sua é sua. Se você quer uma vida diferente, vai ter que se tratar diferente. Vai ter que parar de justificar o que você sabe muito bem que você precisa mudar. A verdade é dura, mas eu vou te falar. Me escuta bem. Ninguém vai cair do céu pra fazer por você. A mudança vai começar desse incômodo que você tem e você continua fugindo. Tá empurrando ali pra debaixo do tapete. Vai continuar repetindo o que você já sabe que não tá bom pra você. E aí, o dia de fazer acontecer nunca vai chegar. Eu vou te falar o seguinte, esse dia é hoje. Hoje é o dia de você encarar o que você quer assim, ó, sem arrumar desculpa. Encara a vida de frente. Você tem o poder aí na sua mão. Vamos fazer acontecer.

dia, diva! Bom dia, diva! Você sabe, né? Eu acredito em você, eu confio em você e eu tenho certeza que você é capaz de realizar tudo aquilo que você quer. Bora persistir, a gente vai fazer, ninguém solta a mão de ninguém e a gente não vai parar até a gente conseguir. Tá combinado? Tá combinado? Então vamos! Hoje, dia 21 de julho, hoje a gente vai pegar de inspiração, já trazendo essa mensagem que eu falei, a gente vai pegar de inspiração, sabe quem? As estrelas do futebol, os aniversariantes de hoje. E se a gente pegar esses caras de inspiração, a gente fala, pô, verdade, né? Olha só como eles são competentes, olha só como não foi fácil pra eles, mas eles conseguiram chegar. Eu gosto muito de pegar algumas pessoas assim e me inspirar nelas. E hoje é aniversário de dois brasileiros no futebol e o outro é estrangeiro. Vou falar pra vocês. Um é o Endrick. O outro é o Galvão Bueno. E o outro é aquele que a gente pegou o ranço, a loira do banheiro. Mas a gente não pode negar que ele é muito bom no que faz. É o Haaland, que está fazendo aniversário hoje também com esses dois, essas duas estrelas do futebol brasileiro também. Então, parabéns para eles. E se hoje é o seu aniversário, parabéns. Muitos anos de vida. Que Deus te abençoe com muita, mas muita saúde. Que a gente tendo saúde, com muita perseverança, persistência, foco, a gente consegue. Vamos se inspirar nessas pessoas e fazer a nossa terça-feira muito mais gostosa, com alegria, com companhia, com bate-papo, muita música. Ah, e muita fofoca também. Ela já tá por aqui, afiadíssima. Tem cada babado que ela vai contar hoje pra gente. Cacá, já já ela tá aqui, hein? Ai, bora que vamos com ele também, que a gente se inspira, que canta muito. Gustavo Lima. Ai, não me ilude não, viu? Não me ilude desse jeito, Gustavo Lima. Ai, que manhã gostosa. Gente, vocês estão gostando? Eu tô amando. Olha esse calorzinho. Esse veranico no nosso inverno é bom demais. Bora curtir essa energia gostosa dessa terça-feira.

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1: 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Arrepende, dá-se que energia gostosa que vocês estão.
2: Já começa, a Band está no ar, Milena.
1: Oi, oi,
2: aqui
1: oi.
2: Que alegria, nunca vai acabar. Cadê a Cacá?
1: Cacá, cadê a Cacá? Estão te chamando.
3: Tô
1: bom
3: aqui?
1: Dia,
3: opa,
1: Cacá.
3: Opa,
1: você viu que coisa gostosa? Você
3: ai,
1: acha que esse
3: delícia.
1: Sol, gente?
3: Esse sol faz a gente ficar melhor, ai. Mais disposto, mais disposta.
1: Eu
3: bom dia,
1: feliz.
3: Milena.
1: Bom dia, tá tudo bem?
3: Bom dia, meu povo. Tá tudo bem, graças a Deus. Olha, calma, calma. Porque eu cheguei hoje aqui na Band e o povo já veio falar comigo. O Vini Júnior, o Vini Júnior, o Vini Júnior tá a cara do Mumuzinho. Calma que a gente vai falar disso.
1: Eu te confesso que eu também queria falar, mas eu não falei. Eu só fiquei quieta porque eu sabia que você ia comentar, gente. Eu tô louca pra saber.
3: A gente vai falar sobre tudo isso. Mas também vamos falar de um comunicado do Roberto Carlos. Roberto Carlos, o rei. Emitiu um comunicado e é um alerta que a gente tem que ficar preocupado mesmo. Mas quem ama cuida. A semana começou e começou com a Adriana descobrindo o quê? Que Ademir é um pilantra. Que Ademir beija lá a mulher da instituição dos advogados. E a mulher vai ficar mal e a Adriana vai consolar. Aí o Ademir vai mandar embora essa mulher que se chama Sueli. E a Adriana vai falar, eu te ajudo. Ela vai ficar meio desconfiada da Adriana, que vai ver que a Adriana mentiu o nome. Mas tudo bem, depois esta mulher vai denunciar Ademir por assédio.
1: Vixe.
3: Bem feito. Só que não para por aí, gente. Sabe o Joel, o Olavinho de Vale Tudo?
1: É.
3: Agora ele é o Joel, né? E o Joel vai se apaixonar pela Adriana. Só que a Adriana vai falar, somos só amigos. E a Francesca, que sumiu? Ah, a fantasminha.
1: Ah, sim, sim,
3: a
1: do vô dela, né?
3: Fantasminha. Olha, o que tudo indica, a fantasminha, ela é mãe do Joel. O Otoniel vai ver uma foto dela.
1: Ai, misericórdia.
3: Com o Joel.
1: Nossa senhora.
3: E ela vai voltar a aparecer, a fantasminha.
1: Ai, meu Deus do céu. Eu vejo um negócio desse, eu saio correndo. E você, o que, que você faz, Cacá? Você conversa?
3: Ai, do jeito que eu tô, acho que eu converso. Falo assim, vem cá, brother, me ajuda aqui, vai. Me ajuda que tá difícil.
1: E você que tá ouvindo a gente aí no trabalho, tá no carro. Ou você que tá na sua casa... Quem é você com os as vozes, os pensamentos intrusivos? Você conversa ou não? O que você faz?
3: Ah, eu converso.
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8: Muito bom dia, Robi Robi.
9: Oi, Milena. Bom dia,
8: você
9: meu bem.
8: Você está bem,
9: tô
8: meu bem?
9: Tô bem, Mimis. Tô beleza. Alô, Cacá, novelas, bom
10: alô,
9: dia.
10: Alô, Robson Ramos,
9: bom dia.
10: Bom dia
9: também para os meus bens, lindonas aí da Manhã Show. Alô, rapaziada. Falando mais do trânsito em São Paulo, com destaque para a Marginal Tietê, cheio de problemas, viu? Para Castelo Branco, ela tem trânsito lento agora, entre a ponte Aricanduva e a passagem ali pela ponte da Vila Maria, reflexo de um acidente que aconteceu mais cedo, trânsito carregado depois dali até o terminal rodoviário Tietê, lentidão na pista local na altura do Sambódromo, aí dá uma melhorada boa, aí volta a ficar ruim só no trecho final, entre a Anhanguera e o Cebolão. Para Ayrton Senna, a pista expressa vai mal, ali da Gastão Vidigal até a rodovia dos Bandeirantes. 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
8: Um beijo, Robi. Beijo.
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8: Band FM. 9h25 no Quem Ama Não Esquece. A gente fala de amor, mas a gente fala de babado também, viu?
10: Adoro.
8: É.
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8: 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Até coloquei uma diva aqui, porque olha.
10: Nossa, essa música é maravilhosa,
8: é,
10: gente.
8: É Beyoncé Halo.
10: Ai, gente,
8: sensacional, né? Essa voz e ela no palco, ela causa muito, mas. Quem causou aqui hoje nessa história e quem vai causar às 11 horas da manhã é a esposa de Conrado, Paloma.
10: Por quê? O que que ela fez?
8: Existem algumas revelações que eu não posso revelar, porque senão eu vou acabar com a graça. Mas 11 horas da manhã, eu tenho certeza que você que tá ouvindo vai querer saber. E o principal, vai ficar com a língua coçando daquele jeito que a gente fica pra comentar?
10: Sei, com o dedinho também ali, ó, no celular.
8: Eu quero essa resenha, porque a gente tá no TikTok, a gente tá no Instagram e no YouTube agora, então assim...
10: Olha, segura. Segura essa Milena, viu?
8: Ninguém segura, viu, gente? É hoje, 11 horas da manhã.
10: Ah, e olha, a caixa premiada da Band FM tá em R$100.
8: Ah, ficou bom demais. O negócio que tá quente vai pegar fogo, a gente vai te ligar. Atende esse telefone, vai.
10: Atende. Daqui a 3 musiquinhas, né?
8: Nossa, rapidez. 3. Agora a gente curtiu o Zezé de Camargo, a nova dele.

0: Band FM, a Marília Mendonça, infiel, nossa musa da sofrência. Bora que vamos agora sem sofrência, hein?
1: Zero sofrência.
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3: É agora? Peraí.
0: É agora, ficou estranho, né?
4: Eu subi aqui pra...
3: Peraí.
0: Parece que a gente tá falando em dois lugares.
3: Exatamente. Vamos ver se vai tocar esse telefone. Tem R$100 na caixa premiada da Band FM.
0: Ixi, tá de rosca aqui esse negócio, gente.
3: É, exatamente. Tá tocando?
0: Parece que...
3: Ah, ai, lá, tá tocando.
0: Graças, não, meu Deus do céu.
3: Qual que é o nome da pessoa?
0: Catarina Soares Medeiros do Jardim Ângela.
3: Jardim Ângela, Catarina. Ai, Catarina, me lembra daquela novela?
0: Vai lá com essa amiga, Catarina.
3: É, sabe aquela novela que tinha o Petrusco?
0: O Petrúquio.
3: Petrúquio, ah, e a Catarina.
0: Catarina,
3: Rosa.
0: Alô. Alô?
3: Ela tá com o Petrúquio, ela não vai te atender.
0: Gente, sabe o que que ela fez?
3: Desligou
0: ela! Catarina, larga esse Petrúquio, por... Ai, meu Deus do céu, mas eu tenho certeza que você não vai querer desligar agora, você vai ficar com a gente, porque tem uma dica especial pra você deixar a sua vida mais prática, mais... funcional pro seu dia a dia e com aquele dinheirinho na sua conta que você tá tanto precisando, né?
3: Ai, nossa, pelo amor de Deus, é um alívio, né? Você até dorme melhor quando vê que seus boletos estão todos pagos.
0: Ai, precisa, né? 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
0: Aproveita.
5: Alô?
6: Olha, eu só tenho um minuto.

0: Band FM, pelo amor de Deus, Jorge Matheus. Matheus e Cauã, gaivota aqui na nossa manhã, agora 9h44. Gente do céu, o assunto aqui tá pegando fogo. Quando a gente falou que ia falar de Vini de Vivíbora, meu Deus do céu.
1: O negócio pegou fogo mesmo.
0: O negócio, né? Pegou.
2: Falar do Vini Júnior hoje, né? Claro. Por isso que eu digo, não existe ninguém feio. O povo é pobre, a gente é pobre. Olha a mudança. Ficou gato o Vini Júnior. Eu achava ele feio demais. Agora ele tá gatinho.
1: Ah, gatinho?
2: Elizabeth Santandré.
0: Aí forçou demais, né?
1: Gatinho, acho que ainda não tá não, viu?
0: Misericórdia, gente.
1: Mas é o seguinte, vamos lá.
0: Esses dois, hein?
1: É, Virgília e Vini Júnior, a gente já sabia que estavam juntos, né? Depois que o Brasil saiu da Copa, eles foram viajar de iate lá na Sardenha, na Itália, com os parentes, ok? Até que ontem Vini Júnior estava em Goiânia, junto com Virgínia Fonseca. Lá eles deram um beijo bem em frente à academia que ela estava inaugurando ontem, a Academia de Virgínia Fonseca.
0: Meu Deus do céu, marqueteira no último.
1: Essa mulher, gente, olha só, ela tem 27 anos. E ela já dá nó em pingo d'água.
0: Ela dá uma aula?
1: É, ela dá uma aula. Eu conheço gente que consegue ludibriar, enganar todo mundo com papinho. Agora, a Virgínia tá de parabéns, viu? Imagina quando a Virgínia tiver com 55 anos a minha idade.
0: Nossa Senhora!
1: Mas o que chamou a atenção não foi nem a academia dela. Não foi nada. Foi o Vini Júnior transformado. Harmonização facial natural.
0: Natural?
1: Natural.
0: Como assim?
1: Na verdade, é o seguinte. O médico que fez é o médico da Virgínia. Inclusive, ele já fez harmonização facial no Leonardo, gente. Poliana adora ele. É o médico de Goiânia, tá? E o nome dele é Alessandro Arlacão, se eu não me engano. Deixa eu até pegar o nome dele. É Alessandro Arlacão, isso mesmo. Ele falou o seguinte, que esse tratamento foi complementado com tecnologia de última geração que melhora a qualidade da pele e potencializa o resultado, permitindo uma abordagem mais natural e reduzindo a necessidade de procedimentos injetáveis, reduzindo as injeções. Ele também fez um refinamento na projeção do queixo. Ele botou queixo, gente.
0: Então, eu já coloquei. Gente, eu quero colocar de novo o queixo. Meu queixo, eu já tô sem queixo. É super legal, porque
1: mesmo.
0: Nossa, é muito bom dar uma alongada no rosto e a nossa papada que a gente começa a ter some. Ah,
1: jura?
0: Eu quero também, Vini, me chama.
1: É, imagina. É, faz com esse médico, imagina quanto ele tá cobrando agora. Enfim, estão dizendo que o Vini Júnior tá a cara do Mumuzinho.
0: Gente, ele ficou diferente, ainda mais quando ele colocou aquele óculos.
1: Ele ficou bem diferente, ficou a cara do Mumuzinho. O Mumuzinho brincou e falou que só falta o cavanhaque.
0: Pronto.
1: Agora, o povo tá dizendo, sabe o quê? Virgínia tá dando um trato no Vini Júnior. Pra ele pegar as outras.
0: Ah, não!
1: Ai, que maldade!
0: Nossa, gente, isso daí é maldade.
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6: Robi.
7: Oi, Nena. Corredor norte-sul pra Congonhas. Tem lentidão da Ponte das Bandeiras até a ligação leste-oeste, lá no meio da 23 de maio, depois melhora bem. Pra Santana, tem lentidão do aeroporto até o Parque Ibirapuera, depois melhora. 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
6: Um beijo, Robi.

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1: Olha, temos aquele liquidificador da Mondial.
2: Eu amo.
1: Milena, você tá me devendo.
2: Eu vou pagar. Bolo. Eu juro, eu vou pagar. É, tá na minha lista de prioridades.
1: Por favor.
2: Tá na
1: por
2: fila.
1: Né? Mais par de ingressos pro show Samba 90 com Krigor, Netinho de Paula, Márcio Arte, com a abertura do grupo Doce Encontro. 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
2: Muito bom. Agora, pra você concorrer a esses presentes, você precisa urgentemente prestar atenção aqui, que eu vou falar 6 músicas da Super 6 de hoje. Você vota na música que você mais gosta, ela vencendo ou não, você concorre aos presentes, tá bom? Música 1, Henrique e Juliano, Amor dos Outros. Baita sofrência. Música 2, Paula Fernandes, Mentiras. Na 3, é o Gustavo Mioto, Pedido de Socorro. Música 4, Lucas e Luan, Pense em Mim, com Jorge Mateus.
1: Uau!
2: Música 5, Zaneta e Cristiano, Cadeira Cativa. Essa versão é Band FM de pertinho, hein? E na música 6, é Turma do Pagode, Investigador, com Menos é Mais. E aí, qual que é a sua música preferida? Vem contar pra gente. Pelo WhatsApp é o 999-919197. Pelo telefone é o 3743-1313. A gente tá esperando você. Bora então pra primeira?
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0: Band FM, a música 3 da Super 6 de hoje é o Gustavo Mioto, pedido de socorro. Continua votando, vai.
1: Porque tá valendo o liquidificador da Mondial, mais par de ingressos pro show Samba 90. Só aqueles pagodinhos da década de 90. Eita, com Krigor, Netinho de Paula, Márcio Arte e a abertura do Doce Encontro. Vai ser dia 31 no Espaço Unimed.
0: Pelo WhatsApp você vota, é o 999-919197. Pelo telefone é o 3743-1313.
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0: Música 4, Lucas e Luan, Pense em Mim, com Jorge Matheus, Bora Curtir. Nossa,
1: amo.
0: Maravilhosa.

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1: Band FM, não liga, liga sim. Turma do Pagode Menos é Mais Investigador. A nossa música 6 da Super 6.
2: Sem coração, nananana. Ó, tá valendo o liquidificador da Mondial. Mais par de ingressos pro show Samba 90, que acontece dia 31, no Espaço Unimed.
1: Coisa boa demais. 999919197 é o nosso WhatsApp, 37431313. Vem escolher sua música, vem.
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1: Olha só quem voltou, Babi.
2: Eba!
1: Bom dia, Babi.
4: Bom dia, Milena. Bom dia, Cacá. Tô de volta aqui nessa terça-feira com outras informações. O CAT, Centro de Apoio ao Trabalho e Empreendedorismo, está com mais de 3 mil vagas de emprego abertas nesta semana. As oportunidades são nas áreas de comércio, serviços, construção civil e logística, entre outros. Os salários podem variar de R$ 900 a R$ 5.400. Os interessados devem se inscrever até amanhã, às 6 horas da tarde, através do portal cat.prefeitura.sp.gov.br. E olha, o nosso veranico aí em pleno inverno continua.
2: Delícia.
4: Hoje a máxima chega aos 27 graus e não vai chover. Amanhã, mínima de 17, máxima de 28 e também sem previsão de chuva. Agora, olha, prepara, porque na quinta-feira o tempo vai mudar.
2: Ai, não.
4: Um beijo, Mi, um beijo, Cacá. Daqui a pouco eu volto.
2: Beijo,
1: gente, muita água, muito cuidado com a saúde, porque não tá fácil pra gente, hein?
2: Não, mas no final de semana...
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6: Robi!
7: Oi, Mi, tem trânsito lento pela rodovia Castelo Branco na chegada a São Paulo, ali no trecho de Osasco, entre o quilômetro 18 e o 13, já na chegada marginal Tietê, na entrada da capital. Pela pista lateral, a lentidão é do 15 ao 13, pro interior, lentidão em Alphaville na pista local. 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
10: Eu também, já dá pra pagar uma conta de luz, meu povo.
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1: Quem ganhou o liquidificador da Mondial e também ingressos pro show Samba 90 foi a Camila Ferreira da Silva, da Moca Bela.
2: Alô, Camila! Camila da Moca, parabéns pra você, tá levando super presentes. E a música vencedora foi a música de número, Acertou, menina, nossa!
1: Cacá sem incentiva,
2: pronto, mais um
1: quem
2: nicho.
1: É Carlinhos Vidente perto de mim.
2: Tá vendo? É sobre isso. Música de número um é o Henrique e Juliana, a nova dele, Amor dos Outros.
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0: Band FM, meu sorriso maroto, 1,65m. Aqui na nossa manhã. E Cacá, você tava me contando de um negócio muito ruim que aconteceu, que eu fiquei assim, passada quando eu vi.
1: Pois é. Vamos prestar atenção, gente, no que eu vou falar agora, que é muito importante. A gente vai falar também de uma campanha do Grupo Bandeirantes, tá? Que foi lançada. Vamos lá. Você sabe que neste final de semana teve um vídeo na internet que mostrou o seguinte: uma mulher de 35 anos de idade, simplesmente correndo na esteira no condomínio do prédio dela, em Feira de Santana, na Bahia, tava lá fazendo exercício e filmando o exercício. Depois, quando ela sai, ela vê simplesmente o vizinho dela, enquanto ela fazia exercício, o vizinho dela se tocava, se é que vocês me entendem. Ela fazendo exercício, o vizinho dela lá se acabando no prazer dele em plena academia.
0: Meu
1: entendeu?
0: Deus.
1: Fazendo justiça ali,
0: com
1: sabe?
0: As próprias mãos.
1: Exatamente. Ela ficou.
0: Que nojento.
1: Ela ficou horrorizada. E realmente é pra ficar, porque é vizinho dela. Sabe o que ela fez?
0: Passando.
1: Ela foi à polícia, foi denunciar. Ninguém acha esse moleque. Parece que tem um post rolando pra pedir pra tirar esse vídeo das redes sociais, dizendo que é a mãe dele e que vai entrar com medidas judiciais, que era pra tirar o vídeo que tá rolando, mas não tem que tirar não, gente. Tem que mostrar. Isso se chama importunação sexual. Isso tem que ser denunciado. Ela estava no prédio dela, fazendo o exercício. Então, é um absurdo. Aproveitar para falar aqui que a Band simplesmente lançou a campanha. Chegou a hora de dar um basta. A Band não se cala. Essa campanha é pro feminicídio, né? É a morte ali de mulheres. Mas que a gente tem que tomar cuidado com a violência geral, com a mulherada. A Adriana Araújo falou uma verdade, gente. A cada 30 segundos, uma mulher liga pedindo socorro. A cada 6 minutos, acontece um estupro. E a cada 6 horas, acontece um feminicídio. O que que a gente tem que fazer pra mudar isso? Denunciar. É o jeito dele. Ele tava bêbado. Ai, ele tava nervoso. Violência contra a mulher não dá mais. Tem que denunciar. Tem que cobrar e tem que acolher essas vítimas. Ah, é só uma importunaçãozinha sexual. O cara tava ali se divertindo. O caramba!
0: Não dá
1: pra
0: gente aceitar.
1: Não existe mais esse tipo de brincadeira. Isso é uma violência.
0: A gente tem que
1: dar um basta.
0: Se sentir segura nos lugares, né? Como assim? Você não pode... A moça tava de moletom, gente. Isso não tem como.
1: Não, pelo
0: entendeu?
1: Amor de Deus.
0: Agora, você não poder fazer uma atividade física na academia do seu condomínio. Vai ficar insegura dentro da sua casa.
1: Que
0: não
1: dá.
2: Já, já tem muito mais músicas aqui na Band FM. 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
14: Ai, hora de falar de dinheiro. 20 minutos para as 11. Bom dia!
15: Opa, aí tem R$100, hein?
14: É isso, é isso.
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14: Estamos falando aqui na nossa caixa premiada do valor de R$100 e já estamos ligando, hein?
15: Quem é?
14: Quem é? É a Tassiana de Oliveira Campos de Osasco.
15: Tassiana.
14: Tassi.
15: É. Oi, Tassi. Esse nome.
14: Eu acho bonito também. É. Bom dia, Tassi. Você tá boa, bonita?
15: Não adianta puxar o saco, Milena. Acho que ela não quer falar com a gente.
14: Esse negócio... Esse negócio nunca dá certo pra mim. Eu não sou uma boa puxadora de saco. Não adianta.
15: Tem que saber elogiar, Milena.
14: Ai, gente, eu vou aprender.
15: Tem que tratar com carinho.
14: Eu chego lá, tá bom? Se é assim, então tá.
15: Tá bom, vamos abrir essa caixa aqui.
14: Vamos abrir aqui essa caixa, vai, gente. O que tem dentro da caixa premiada de hoje é fita métrica.
15: Olha, nossa, eu tô usando direto, né? Porque eu tô no estado de fazer dieta.
14: Ai, gente, ela tá toda
15: Aí eu fico só, uau, fita métrica, vamos colocar.
14: Vamos colocar mais?
15: Mais 100 reais, vamos pra 200 reais.
14: Ai, gente, que maravilha. Agora, você quer saber que maravilha tem mais aqui? O som dela. Nossa diva Ana Castela, que vai estar com a gente no Band FM de pertinho.
15: Já 20 de agosto, hein, gente?
14: Tá chegando.
15: Tá chegando.

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1: Da Band FM, ó, tem uma coisa pra falar pra você que tá ouvindo a Band FM. Hoje estarei na Tarde é Sua, da Sônia Abrão, na Rede TV. E espero você lá pra gente fofocar bastante a partir das 3 da tarde com a Sônia Abrão.
0: Caramba, quanta fofoqueira envolvida ali.
1: Muito. Agora é o seguinte, a saideira, Roberto Carlos, o rei, emitiu um comunicado, porque tem vídeos rolando na internet com o Roberto Carlos dando, assim, dicas de tratamento de saúde. Ele falou que não é verdade, que foi feito por IA, inclusive a voz é uma imitação muito da mal feita, e o Roberto Carlos fala o seguinte: tudo que eu fizer vai estar nas minhas redes sociais. Tudo que não tiver lá é mentira. É fake news, gente, isso é pra tudo, tá? Então, toma cuidado quando você compartilha as coisas no WhatsApp. Agora, em época de eleição, vai ser uma loucura isso. Prestem
0: bem
1: atenção.
0: É a primeira eleição que a gente vai pegar com a IA tão forte assim. A gente tem que tomar muito cuidado mesmo, se precaver e checar as fontes, né, gente?
1: Exatamente. E agora?
0: Ai, meu Deus.
1: E agora?
0: Babado, hein?
1: É.
0: Quem ama não esquece.
1: Ana Castela, filha.
0: Ai, menina, verdade.
2: Tudo
0: Meu Deus do céu, eu tô tão no babado da história de hoje que até esqueci. Gente, e esse show tá chegando também?
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0: Eu tenho nome.
1: Quem ganhou hoje pra assistir Band FM de pertinho com a Ana Castela, Milena?
0: E com direito acompanhante também é a Luana dos Santos Martins. Luana dos Santos Martins, parabéns!
1: Aê!
0: Vai curtir a Ana Castela de pertinho, vai poder fazer pergunta e tudo mais. Ô, Cacá, agora sim.
1: Agora sim.
0: É o babado.
1: Você tava louca pra chegar, o que ama não esquece. Então, chegou! Um beijo, meu povo!
0: Beijo.
1: Até amanhã, Milena!
0: Tchau!
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0: Milene, começa a partir de agora o nosso Quem Ama Não Esquece. Esse programa que a gente fica tão ansioso, tão ansiosa, esperando começar. E aqui a gente fala de amor, aqui a gente fala de paixão, superação e de algumas situações que não são muito corretas também. Nesse momento a gente deve aproveitar para aprender com as histórias do Quem Ama. É essa possibilidade que a gente tem e aí depois a gente comenta as histórias aqui. É o que vai acontecer hoje com a história do Conrado. Mas antes eu queria te falar que logo depois que a história acabar, como nós já estamos ao vivo no TikTok, no Instagram e também no YouTube, a gente começa uma live onde a gente comenta a história também através dessas redes sociais. E a novidade do momento é o nosso TikTok. Então, para você que segue a Band FM no TikTok, fique à vontade para comentar a história, que a gente vai conversar por lá também, tá bom? E lógico, fique à vontade você também para mandar a sua história. 11 999 919197. Vamos começar um bate-papo aqui. Você me conta um pouco da sua história e ela pode ser a próxima a ser a grande estrela do nosso Quem Ama Não Esquece. Nossa, o Conrado teve algumas revelações na vida dele que ele ficou abismado, ele nem acreditava no que estava acontecendo. E essas revelações você vai conhecer e vai saber a partir de agora. O Conrado, seja muito bem-vindo ao Quem Ama Não Esquece de hoje.
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0: Existem verdades que libertam, mas também existem verdades que chegam tarde demais e deixam a sensação de que a vida que a gente viveu nunca existiu de verdade. O meu nome é Conrado e eu tenho 52 anos. Até pouco tempo, eu tinha certeza de que eu era um homem de muita sorte. Durante 25 anos, eu fui casado com uma mulher que eu acreditava ser o amor da minha vida. Nós construímos uma família linda. Tivemos 3 filhos maravilhosos, que hoje já são adultos. O mais velho está com 24 anos e o do meio com 21. O caçula acabou de completar 18. E eu sempre fui aquele pai presente. Nunca fui perfeito, mas eu estava ali quando eles precisavam de mim. Eu ensinei os 3 a andar de bicicleta. Passei noites em claro quando ficaram doentes. E vibrei em cada conquista. Dei bronca quando foi necessário e abracei quando a vida machucou. Eu tinha orgulho da família que eu tinha construído. E acho que esse orgulho era visível. Os nossos amigos diziam que eu e a Paloma éramos um casal raro. Parecia até casamento de novela. Sabe quando as pessoas te usam como exemplo de relacionamento? Pois é, era assim com a gente. E olha, sinceramente, eu também acreditava muito nisso. Como todo casal, nós enfrentamos dificuldades. Tivemos momentos de aperto financeiro, discussões por causa da criação dos filhos, diferenças de opinião. Mas nada que, na minha cabeça, colocasse em risco o nosso casamento. Pelo contrário, eu tinha a sensação de que cada obstáculo deixava a gente ainda mais unido. A Paloma sempre foi uma mulher muito romântica. E quando as bodas de prata estavam chegando, ela insistiu em comemorar em grande estilo.
1: Vai, Conrado, a gente merece.
0: Meu amor, tem que ser uma festa desse tamanho? Pra tanta gente, desse jeito?
1: Ah, eu queria uma coisa linda, emocionante, com todos os nossos familiares, com os nossos amigos.
0: Você sabe que isso vai custar muito dinheiro, né?
1: Mas a gente merece. A gente nem pôde fazer uma festa grande no nosso casamento. Vai, vamos fazer agora, vai.
0: Eu nunca na minha vida gostei de ser o centro das atenções. E uma festa para mais de 100 pessoas definitivamente não era uma coisa que me agradava muito. Mas a Paloma estava tão animada que eu não tive como dizer não. Mesmo depois de 25 anos, eu continuava sendo completamente apaixonado por ela. Naquela época, se alguém tivesse me perguntado qual era a maior conquista da minha vida, eu responderia sem pensar duas vezes que era a família que eu tinha construído com ela. Porque eu realmente acreditava que não existia nada mais sólido do que o nosso amor. Durante semanas, a minha mulher organizou tudo nos mínimos detalhes. Escolheu o salão, o cardápio, encomendou o bolo e convidou todo mundo que fez parte da nossa história. Ela também ficou dizendo que ia preparar uma surpresa para mim. Ela queria mesmo que fosse uma noite inesquecível. E conseguiu. Só que não da maneira que ela imaginava. No dia da festa, foi tudo perfeito. Tava tudo muito bom. A Paloma conseguiu mesmo organizar uma festa incrível. Lá pelas tantas, ela pegou o microfone e fez um discurso. Falou da gente, da nossa história, dos nossos filhos e do nosso amor. Falou tão bem e tão bonito que eu, que sou meio durão, não aguentei e caí no choro. Depois ela colocou para rodar uma retrospectiva com várias fotos nossas. Era essa a surpresa. Um vídeo super bem feito com vários dos nossos momentos. Fotos do nosso namoro, do casamento, da lua de mel, do nascimento dos nossos filhos, das viagens em família, dos aniversários, dos natais, das pequenas lembranças que juntas contavam a história de uma vida inteira. Foi muito emocionante e divertido também. Até que se tornou trágico. De repente, a música continuou tocando. Mas as fotos pararam de fazer sentido E aí apareceu uma imagem que eu nunca tinha visto na vida. Era a Paloma. Ela estava numa praia. Só que ela não estava sozinha. Na foto, ela estava abraçada com um homem. Estava com a cabeça assim, encostada no peito dele. Os dois muito próximos. Muito. O que era aquela foto? Olha, no primeiro segundo, eu pensei que fosse algum primo, sabe, alguém da família, algum colega até do trabalho dela. Talvez um amigo antigo que eu não conhecia. Sabe quando uma situação é tão estranha que você não consegue processar de imediato? Olha, falando sério, foi tão esquisito aquilo que eu acho que se a Paloma pensasse em alguma desculpa ali, na hora, eu bem que seria capaz de acreditar. Mas não. Não mesmo. Aquela foto da minha mulher, abraçada com um homem, com a cabeça encostada no peito dele, bem próxima, com muita intimidade. Aquela foto mudou toda a história. Na hora, a Paloma teve a pior das reações. E com isso, ela acabou me dando uma resposta. A resposta para a pergunta que eu nem tinha feito. Olha, aquela foto. A foto dos dois ficou na tela para todo mundo ver por no máximo, sei lá, uns 3-4 segundos. Mas foi tempo suficiente para destruir tudo. Tudo. Quando eu olhei para Paloma, ela estava completamente branca. Na hora, ela correu até o computador para desligar aquele vídeo. E mostrou de imediato um nervosismo tão grande que ela acabou discutindo com o cara que estava ali operando o equipamento. Operando o computador. Ela pegou o computador e jogou no chão. Mas àquela altura era tarde demais. A foto já tinha sido vista. E o nervosismo dela só entregou que era exatamente aquilo que parecia. Imagine, eram mais de 100 pessoas ali. O salão inteiro ficou em silêncio. Sabe aquele silêncio ensurdecedor? Eu nunca vou esquecer. Nunca vou esquecer aquela cena. Ninguém ali teve coragem de dizer uma única palavra. Porque todo mundo na hora ficou em choque. Lógico que depois eu percebi algumas pessoas cochichando umas com as outras. A Paloma começou a chorar desesperadamente. Mas ela não falou nada. Não explicou nada. Não disse o que era aquela foto. Nem quem era aquele homem. Ela simplesmente saiu correndo do salão em determinado momento. Enquanto eu fiquei ali parado. Para onde ela está indo? O que ela está fazendo? Eu não sabia. Eu só pensava isso, sabe? Meu Deus, o que está acontecendo? O que está acontecendo? Assim, agora, na minha festa. Numa celebração que ali parecia... Parecia tudo normal. De repente, eu comecei a sentir que tudo tinha sido destruído. A festa que ali celebrava o amor entre duas pessoas acabou virando um enterro. E eu nem sei te dizer como eu consegui ir embora. Na verdade, eu nem sei se eu fui embora. É como se, depois daquela foto, a minha memória simplesmente tivesse apagado. Eu só lembro que eu passei aquela noite inteira sentado na sala de casa. A Paloma não voltou. Naquela noite, não. Ela só foi aparecer na manhã seguinte.
1: Ah, A gente precisa conversar.
0: Paloma do céu! Paloma do céu, me explica quem é esse homem, pelo amor de Deus! O que isso tudo quer dizer?
1: Foi uma loucura. É uma coisa idiota. Um erro. É isso, foi um erro.
0: Paloma, quem é esse homem?
1: Eu tive um caso com Rami. Eu tive um caso muitos anos atrás. Foi numa época que o nosso casamento não estava bem. Eu estava me sentindo muito sozinha. Foi um erro.
0: Meu Deus do céu.
1: Mas terminou também há muito tempo, eu juro pra você.
0: Ah, você jura?
1: Por favor, me perdoa. Você tem que me perdoar, por favor.
0: Como isso aconteceu? Há quanto tempo?
1: Não importa, isso não importa. Falar disso só vai ferir mais a gente. Eu já carrego esse arrependimento há tantos anos. Eu juro que acabou há muito tempo.
0: Até foto dele. De onde surgiu essa foto? Até foto dele você ainda tem.
1: Eu nunca imaginei que essa foto ainda existisse. Eu nem me lembrava mais. Conrado, pelo amor de Deus, me perdoa.
0: Eu já não sabia mais em que parte da história eu podia acreditar. Naquele mesmo dia, os nossos filhos também vieram conversar comigo. Os três estavam arrasados. Disseram que a mãe tinha cometido um erro, que ela estava arrependida, que 25 anos de casamento não podiam acabar por causa de uma coisa que tinha acontecido no passado. Eles me pediam, os três, para pensar com calma, para não jogar fora a nossa família. E por mais estranho que pareça, eu queria atender aquele pedido. Eu queria encontrar um motivo para ficar, eu queria muito acreditar que aquilo realmente tinha sido um capítulo encerrado da nossa vida. Só que tinha uma coisa que não me deixava em paz. Toda vez que eu perguntava quando aquele relacionamento tinha acontecido, a resposta mudava. Numa conversa, ela dizia que tinha sido logo depois que o nosso filho mais velho nasceu. Dias depois, ela me disse que aquilo tinha acontecido antes, muito antes. Em um outro momento, ela falou que durou poucos meses. Depois, já dizia que tinha sido quase um ano. Sabe, as histórias não batiam, as datas nunca batiam. As histórias nunca fechavam. E quanto mais ela tentava explicar, mais eu sentia que ainda existia alguma coisa que ela não tinha coragem de me contar. Foi aí que a dúvida começou a fazer um estrago dentro de mim. Um estrago muito maior que essa própria traição. Depois de muitas conversas, eu até tentei seguir em frente, mas a minha cabeça não estava deixando. Era como se alguém tivesse pegado todas as lembranças dos últimos 25 anos e embaralhado tudo. Eu comecei a revisitar a nossa vida inteira. Pegava álbuns antigos, algumas fotos, vídeos até, tentava lembrar das datas, das viagens, aniversários, mudanças de casa, das fases boas. Tentava me recordar das fases ruins também e, principalmente, tentava encaixar tudo no período em que a Paloma dizia que tinha vivido aquele romance. Só que nada fazia sentido. Quanto mais eu lembrava, mais perguntas apareciam. Eu não conhecia mais a Paloma. Eu não conseguia mais confiar na pessoa que eu achava que ela era. E por isso, um monte de coisa começou a brotar na minha cabeça. Coisas como, e se meu filho mais velho não fosse meu? Porque pelas datas que ela tinha dito, tudo era muito nebuloso, sabe? Ao mesmo tempo, só de pensar nisso, eu me sentia envergonhado. Eu tinha vergonha de desconfiar do menino que eu tinha criado desde o primeiro dia de vida. Vergonha de imaginar uma coisa tão absurda. Olha, eu passei dias brigando comigo mesmo, me dizendo que aquilo era paranoia, coisa da minha cabeça, que a traição já era dolorosa demais. Passei dias pensando e falando para mim mesmo que eu não precisava inventar um sofrimento ainda maior. Mas só de fechar os olhos, essa pergunta voltava. E se? E se fosse tudo diferente? Aquela dúvida começou a me consumir, eu já não dormia direito. No trabalho, eu lia o mesmo e-mail 5 vezes e não entendia mais nada. As pessoas falavam comigo e eu simplesmente não estava aqui. Eu não estava presente. Eu não conseguia prestar atenção. A minha vida nunca parou. E a única coisa que existia dentro da minha cabeça era aquela pergunta. Eu comecei então a pesquisar na internet sobre testes de DNA. Como funcionava, quanto custava, se dava para fazer sem levantar suspeitas. Eu não conseguia mais viver sem saber a resposta.
1: Você não pode estar falando sério, Conrado.
0: Eu não sei mais quem é você, Paloma.
1: Você pode não saber quem eu sou. Eu mereço isso, eu entendo. Mas você sabe quem são os nossos filhos.
0: Nossos filhos? Nossos? Você tem certeza que são nossos mesmo?
1: Isso é um absurdo, Conrado. É um absurdo. Se você levar essa ideia de teste de DNA pra frente, eles nunca vão te perdoar, você entendeu?
0: Os nossos filhos ficaram sabendo da conversa. E eu fiz questão, porque eu não queria esconder mais nada naquela casa. Já tinha mentira demais entre nós. Os três ficaram mesmo indignados quando eu falei do teste. Mas no final, eles aceitaram. Não porque concordaram comigo, mas porque queriam colocar um ponto final naquela história. E eu nunca vou esquecer o dia em que nós fomos fazer a coleta. Nós quatro entramos no laboratório. Eles constrangidos e eu destruído. Porque ninguém queria estar ali. Mas ao mesmo tempo ninguém tinha mais como fugir da verdade. Depois veio a parte mais difícil ainda. Esperar. Cada dia parecia ter 48 horas. Eu não conseguia trabalhar, eu não conseguia dormir. Eu não conseguia conversar com ninguém. Até que o laboratório ligou, dizendo que os resultados estavam prontos. Eu lembro que eu entrei no carro e fiquei vários minutos olhando para aqueles envelopes todos. Eu fiquei ali rezando, pedindo até para Deus que eu estivesse sendo injusto e que tudo aquilo fosse fruto da minha cabeça. Então eu respirei fundo e abri o primeiro resultado. Incompatibilidade de paternidade. Eu senti um aperto tão forte no peito que eu achei que fosse infartar. Na mesma hora eu pensei até que devia ter acontecido algum erro. Mas aí eu abri o segundo envelope. Outro resultado negativo. Eu já não estava enxergando nada direito. As letras começaram a embaralhar. As minhas mãos tremiam tanto que eu mal consegui abrir o último envelope. Mas eu respirei fundo e fiz isso. Abri o terceiro envelope. E aí, aquela foi a única notícia boa daquele dia. O caçula era meu filho. Biologicamente meu. O único dos três. Naquela tarde, de uma vez só, eu descobri que dois dos meus filhos não eram meus. E descobri mais. Descobri que a mentira que destruiu o meu casamento era muito maior que uma traição. Então eu fui para casa. E quando a Paloma viu o estado que eu cheguei e os envelopes na minha mão, ela já entendeu tudo. E foi ali que, pela primeira vez desde aquela festa, ela resolveu parar de mentir.
1: Durou anos. Essa que é a verdade.
0: Quantos anos, Paloma? Quantos anos?
1: Foram várias idas e vindas e eu não sei te dizer direito.
0: E você sabia, né? Você sabia que eles não eram meus filhos, não sabia?
1: Eu nunca tive certeza. Eu sabia que existia uma possibilidade, mas eu preferia acreditar que eram seus, porque eu sempre soube que você era o amor da minha vida. Eu sempre quis que você fosse o pai dos meus filhos e você é o pai deles, Conrado. É você que é.
0: Naquele momento eu percebi uma coisa. A traição tinha acabado muitos anos antes. Mas a mentira nunca terminou. Ela tinha acordado comigo todos os dias durante os 25 anos. 25 anos de uma história, de uma mentira, que estava lá, que estava entre a gente, comemorando os aniversários, comemorando os natais, acompanhando formaturas. A mentira estava junto com a nossa família durante todo o tempo. E foi isso que eu nunca consegui perdoar. Não foi só a traição. Foi ter roubado de mim o direito de conhecer a verdade. Isso que ela fez. Cada um de nós viveu um luto diferente. O meu filho mais velho entrou numa obsessão para descobrir quem era o pai biológico e dizia que precisava saber de onde ele tinha vindo. Já a minha filha fez exatamente o contrário. Disse que não queria conhecer homem nenhum e que o único pai, o pai dela, era eu. Disse que exame nenhum ia mudar isso. Já o caçula passou a se sentir culpado, como se o fato de ser meu filho biológico criasse algum tipo de privilégio em relação aos irmãos. Olha, você sabe o que eu fiz? Desde o primeiro momento, eu abracei os três e repeti milhões de vezes que nada ia mudar entre nós. Porque era verdade. Eles continuavam sendo meus filhos. Eram meus, independente do que o DNA dizia. Porque eu que estava lá, no primeiro dia de aula, na primeira febre, no primeiro coração partido, na primeira conquista, eu estava lá. Era eu. Eu era o pai. Eu sou o pai. Já se passaram vários meses e eu continuo presente na vida dos meus três filhos. A vida seguiu. Diferente da que eu sonhei, mas seguiu. Já com a Paloma não teve jeito. Toda vez que eu olhava para ela, eu já não via a mulher por quem eu me apaixonei. Eu via 25 anos de mentiras. E um casamento não sobrevive quando a confiança morre. A gente se divorciou logo em seguida. E foi um divórcio bem triste. E eu posso dizer que eu decidi perdoá-la. Não porque ela merece, mas porque eu não quero passar o resto da minha vida carregando um peso que não é meu. É dela. O perdão me libertou, sabe, gente? A confiança, não. Nunca voltou e não vai voltar. Hoje, quando eu olho para trás, a primeira coisa que me vem à cabeça não é a mentira. São os abraços, as risadas, os aniversários, as férias em família. A vida que eu construí ao lado dos meus filhos. Porque no final das contas, o amor que eu senti por eles sempre foi verdadeiro. E essa é uma verdade que nenhuma traição será capaz de destruir. A vida tirou de mim a ilusão de um casamento perfeito, mas me deixou o maior privilégio que um homem pode ter: continuar sendo chamado de pai por três pessoas que eu amo mais do que tudo na minha vida. Hoje, isso me basta, sabe? Porque o casamento em que eu vivi pode até ter sido construído sobre uma mentira. Mas o amor que eu sinto pelos meus filhos, esse sempre foi verdadeiro. Como eu pude um dia me

0: Band FM, teu segredo com Exalta Samba aqui no nosso Quem Ama Não Esquece de hoje é a história do Conrado. Eu quero saber muito a sua opinião hoje aqui nessa história, hein? 11 999 919197 ou através das nossas redes sociais, arroba Band FM.
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0: 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Olha, a história do Conrado deixou todo mundo assim, revoltado, né? Como é que pode, numa comemoração, uma data tão bonita, bodas, né? Geralmente é aquele negócio que aproxima o casal pra selar mais um momento da união de um casal. E de repente, uma revelação como essa, paloma de Deus, tá todo mundo aqui abismado com isso. E aí, realmente, o Conrado é aquele homem que vai até o fim na sua paternidade, né? Olha, todo mundo tá admirando também essa questão e eu quero saber a sua opinião. Você que tá aí pelo 11 999 91 9197, o que que você tem a dizer hoje nessa terça-feira, hein?
1: Nossa Senhora, essa mulher foi muito sacana, muito maldosa de ter feito isso com o marido. Se amava tanto, ser o amor da vida dela, e uma traição, ainda mais com dois filhos no meio da traição. Deus me livre, uma dessa não teria perdão. Sou mulher, mas sou muito contra esse tipo de coisa. Traição, pra mim, não tem perdão.
0: Tá certo, Neide, um beijo pra você. Obrigada pelo seu comentário. Acho que não tem a ver muito com... Ah, eu sou mulher, ou porque é homem, né? Eu acho que é questão de caráter mesmo, né? É questão de você poder confiar na pessoa que você tá há tantos anos. Arroba Band FM, Rodrigues Felipe tá falando: o inimigo ajuda a fazer, mas não ajuda a esconder. Que papelão, hein, Paloma? Traição é igual um vidro quebrado. Por mais que a gente tente arrumar, consertar, nunca mais vai ser igual antes. Que Deus te abençoe, meu amigo. Narração sensacional do Murilo, mais uma vez, é o comentário do Felipe, que tá lá no nosso Instagram, arroba Band FM.
2: A história de hoje, eu acho que dá pra gente refletir que ninguém é livre de um erro, né? Mas que com o erro da gente pode prejudicar muita gente, né? Então que a gente tenha consciência de não fazer pro próximo o que a gente não quer que faça pra nós mesmos. Um beijo, Milena, um beijo. Alessandra de Carapicuíba.
0: Um beijo, Lê. Obrigado pelo seu comentário aqui com a gente. Exatamente, tem a questão da família, dos filhos, e o quanto isso não mexeu na cabeça deles, né? Um não quis saber de nada, o outro quis atrás para saber quem é o pai. É complicado demais, mexe na estrutura da família inteira. O Leandro tá lá no nosso Facebook, arroba Band FM, falando: bom dia, Milena, uma mentira quando descoberta anula mil verdades que já foram ditas. Exatamente, mas que bom que o Conrado não abriu mão dos filhos e nada mudou entre eles. A confiança é base para todo relacionamento, a partir do momento que é quebrada, tudo se rompe. Ela liberou o perdão, isso foi o melhor, mas tirou ele de dentro dele, algo que não foi ele quem causou. Que o Conrado seja muito feliz, é o que a gente deseja mesmo, né? 11 999 91 9197, vem você também comentar a história de hoje.

0: Band FM Beyoncé, Halo, aqui no nosso Quem Ama Não Esquece de hoje. Dessa terça-feira com a história do Conrado e da Paloma. Paloma que pisou na bola e pisou feio, hein? E aí, não tem como, a gente se revolta, a gente se coloca no lugar do Conrado.
1: Bom dia, Band, Milena. Oi. Jajá de Cotia.
0: Oi, Jajá.
1: Poxa, semana passada eu fiquei indignado com a moça lá que desistiu do casamento na véspera, quase no dia.
0: É.
1: Aí depois vem essa história aí, velho. A gente fica na dúvida mesmo, hein? Quem tá certo, quem tá errado.
0: É.
1: Vida que segue.
0: Nessa história é ela, né? Tá errado.
1: Caminho pra esse rapaz aí.
0: Com certeza.
1: Helena, manda um abraço pro meu amigo Pepino de Cotia aqui. Ele disse que quando dá 11 horas ele para o carro, qualquer lugar, desliga o celular, põe na sombra o carro só pra ouvir o que não esquece.
0: Que legal, Jajá.
1: Abraço.
0: Então eu vou mandar um abraço pro seu amigo Pepino, que tá sempre com a gente. Obrigada, Pepino, pela sua audiência, pelo seu carinho, viu? De
2: Bom
0: verdade.
2: Dia,
0: Bom dia, Maria.
2: Estamos ouvindo a história aqui. A mentira, ela é igual poeira, Milena. Quando o vento passa, esparrama, não tem como se juntar. Eu acho que quando a pessoa atrai a gente, não tem como a gente voltar atrás. É uma coisa que machuca. É igual quando você quebra um copo, não tem como você colar de volta.
0: É verdade.
2: É, você perdoar, sim, mas voltar junto, jamais. Você não consegue mais colocar no lugar de novo, igual o copo que se quebra.
0: É.
2: E pai não é aquele que faz, é aquele que cria.
0: Você tem razão, meu amor. Um beijo pra você. Obrigada pelo seu comentário, tá bom? Olha, a Kelly Soares, lá no nosso Facebook, @BandFM, tá falando: que história pesada. A mentira nunca fica pra sempre debaixo do tapete. E que atitude admirável que você teve. Muitos em seu lugar não saberiam o que fazer. Você foi um homem de verdade. Eu te dou os parabéns.
3: Bom dia, Milena. Bom
0: dia, Bandia
3: Liette Ribeiro.
0: E aí, Liette?
3: Milena, que coisa feia que essa moça fez, hein?
0: Foi feio.
3: Tinha um marido bacana, bom pai.
0: Não é tudo que a gente quer?
3: Se preocupava com a família. Nossa, achei tão bonito quando ele falou que a prioridade dele era a esposa e os filhos.
0: Ah, isso é um sonho,
3: né?
0: E
3: é difícil encontrar um homem que fale esse tipo de coisa e age como ele, né?
0: É verdade, amiga.
3: Realmente, essa moça não foi bacana, tá? Conrado, perdoa sim, porque não é legal guardar mágoa. Que bonito gesto que você tem com seus filhos. Felicidades pra você. Com certeza Deus colocará uma pessoa verdadeira na sua vida. Beijo, Band, Eliette Ribeiro.
0: Um beijo pra você. Você, Eliette, obrigada pelo seu comentário. Lá no nosso Instagram, Arthur Novaes está falando: como minha avó já dizia, a verdade Deus mostra. Ou seja, não tem como esconder nada. Uma hora ou outra, a verdade vem à tona. Eu quero saber de você, o que você achou da história de hoje? 11 999 919197. Manda aqui seu comentário pra gente.

0: Band FM, eu, Eduardo Costa, olha ela aí. No nosso Quem Ama Não Esquece, dessa terça-feira, a história do Conrado, a história da Paloma, dos filhos, que deixou assim todo mundo decepcionado. O Cleiton tá falando sobre decepção lá no nosso Instagram, @BandFM. Quando menos esperamos, acabamos nos decepcionando com quem mais amamos. E, infelizmente, a vida é assim. É, Cleiton, porque as pessoas que a gente mais admira são as pessoas que a gente menos espera nessa punhalada nas costas, né? São pessoas que a gente coloca num altar, como, por exemplo, a esposa dele. O jeito que ele tinha um carinho por ela, uma admiração. Realmente, um negócio desse quebra mesmo.
1: É a vida, né? Infelizmente, a vida como ela é. Eu fico feliz por ele ter perdoado, porque não perdoar, na minha concepção, é você dar... você tomar veneno e achar que o outro vai morrer, né?
0: É verdade isso,
1: então, é. Ele fez certo, ele fez a parte dele. Como costuma dizer um amigo meu, cada um responde pelo seu CPF. Ele tá respondendo pelo dele, tem que fazer a parte dele. E ela que vai responder pelo dele. E vida que segue, infelizmente, o ser humano dá dessas. Tá bom? Sucesso aí pra ele. E que ele consiga viver melhor daqui pra frente. Luciana Borges, Vila Matilde.
0: Um beijo, Lu. Obrigado pelo seu comentário. Vou te falar, eu gostei muito do seu comentário na questão do cada um responde pelo o seu CPF. E é exatamente isso, né? Cada um sabe exatamente o que tá fazendo. A Carlinha falou, meu Deus, que história. Eu tava rezando pra que os filhos fossem dele. Mas imaginando que também não seria. Mas o amor de pai, ele terá com todos. Deus abençoe a vida de vocês.
2: Bom dia, sou José Roberto aqui, Catanduva. Tô vendo a história aí.
0: Oi, José.
2: Eu acho que ela não só não traiu ele, né? Mas eu acho que ela traiu os próprios filhos, né? Porque durante todo esse tempo, acordar de manhã falando que os pais, o pai era ele, é. E de repente não é. Então eu acho que ela não traiu só o marido, não. Ela traiu até os filhos, né? Que aí é pior ainda, né?
0: É, envolveu tanta gente, né? E como que essa mulher conseguia viver? Eu fico só imaginando. Olhando pra cara daquelas crianças, daquelas pessoas e sabendo de toda a verdade. Só ela sabendo de toda a verdade. Nossa, coisa mais horrível, né? Essa é a história do Conrado e da Paloma que você comenta também.

0: Tarde FM. É o Gustavo Lima. Diz pra mim quem vai dizer pra gente agora. É ele que foi o Conrado, o Murilo, que tá aqui
1: então,
0: com a gente.
1: Né? Tô dando uma olhada aqui nos comentários. Tudo bem, Milena?
0: Tudo bem?
1: Tudo bem. Não é uma foto que estragou tudo, né? É a atitude dela que acabou complicando a própria vida. E aí tem alguns comentários aqui que repetem o que ele mesmo fala na história, né? Nenhuma mentira é pra sempre. Cuidado com as mentiras, viu, gente? Isso, a gente tá rodeado de mentiras, na verdade.
0: Né?
1: No trabalho, no dia a dia. Enfim, muito cuidado com o que você faz na tua vida, porque em algum momento essa conta vai chegar pra você.
0: O negócio vai explodir.
1: Vai.
0: Meio de nove agora.
1: 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Ale Lupe já está com a gente. Tudo bem, Ale? Boa tarde. Quais são as dicas que você pode dar para quem está começando um negócio sozinho e quer incrementar as vendas, Ale?
2: Boa tarde, Conrado. Quer dizer, Murilo. Boa tarde, Milena.
0: Oiê.
1: Verdade, verdade.
2: Vamos lá, Murilo e Milena. Eu acho que o primeiro momento, o principal é apostar na divulgação, né, Murilo? Principalmente pelas redes sociais. Uhum. Vale investir em boas fotos ali, investir um tempo, né, para criar uma rotina de publicações, manter um contato próximo com os clientes. 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
2: 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Amanhã tô de volta.
1: Feito. Um abraço. Obrigado, viu, Alê? Até amanhã, então.
2: Abraço. Beijo.
1: Valeu.
2: Pra vocês.
1: Beijo.
0: Tchau. E o nosso Quem Ama Não Esquece vai ficando por aqui.
1: E a gente volta a contar essa história pra você que perdeu. Às 10h30 da noite no Band Love. Eu tô aqui olhando todos os comentários. A Milena também. Participe junto com a gente. Também, se quiser contar a sua história, mandar a sua pra gente, pode mandar. A gente entra em contato. Faz ali, faz um comentário ali também nas nossas redes sociais. Eu quero contar a minha história.
0: A gente vai atrás.
1: A gente vai atrás de você. Você vai contar a sua história, você vai gostar, tá bom?
0: É verdade. Pessoal, você viu todos os comentários? O pessoal tá elogiando aí a sua narração também,
1: né?
0: Como o Conrado.
1: Incorporei.
0: É.
1: É isso.
0: Boa, obrigada, Murilo. Até amanhã.
1: Beijo. Até
0: tchau,
1: amanhã.
0: Tchau,
1: tchau, gente.
0: Beijo.

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0: Ótima tarde pra você, meio-dia 18. Vai começar o Minha Música Minha Vida. 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
0: É, a gente fica tão feliz, né, quando a gente ouve aquela música que a gente ama e de repente ela toca no rádio. Mas é difícil, né? Porque aquela música é a nossa música especial. E aí a gente quer ouvir naquele momento. E se eu te contar que você pode ouvir aqui, no Minha Música Minha Vida, a tua música? Hã? Você tem que contar a história que você tem com ela. É só isso. Me contou a história que você tem com a sua música, a gente toca aqui pra você. Pode ser uma história de amor, uma história de amizade, uma história de paixão, até mesmo de saudade, ou alguma coisa bem peculiar assim da sua vida. Vai ser muito bom receber seu áudio. 11 999919197. Manda aqui sua mensagem pra gente, vai.
2: Boa tarde, Milena. Eu gostaria muito de ouvir Sem Compromisso, Felicidade Escondida. Essa música marcou uma época da minha vida que foi boa. Eu sinto saudade e a letra diz muito do que aconteceu.
0: Ah,
2: e através dessa música eu comecei a tocar cavaquinho, comecei a cantar samba e virou uma coisa boa na minha vida.
0: Ai, que maravilha! Então vou tocar a sua música agora. É Sem Compromisso, Felicidade Escondida.

0: Lupe, atriz demais aqui no Minha Música, Minha Vida. 11999919197. Manda sua mensagem, conta a história que você tem com a sua música preferida, vai!
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10: Ótima tarde pra você, 20 minutos pra uma. Vem pedir sua música no Minha Música Minha Vida. 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
10: 11 999 919197. Qual é a música que você quer ouvir aqui, hein?
12: Boa tarde, Milena. Tô aqui fazendo meu almoço. Estou na Band. Eu gostaria de ouvir música Eu Tive um Amor, de Amado Batista, que me lembra um ex-namorado que eu não sei se ainda é vivo. Ele era policial. Eu ajudei ele muito para prestar o concurso, que ele fazia o concurso. Não passava, fazia o concurso, não passava. Eu falei, que tal você estudar bastante, pagar até aula, se já que esse é o seu sonho, realize, porque senão ele teria desistido. O nome dele é Marcelo, porém, ele sumiu, não sei mais dele há muitos anos. Um beijo no seu coração e boa semana.
10: Um beijo no seu coração, meu amor. É a música do Amado Batista, Meu Ex-Amor.

0: Além do Mar, para encerrar muito bem o Minha Música, Minha Vida de hoje. Muito, mas muito, mas muito obrigado pelo seu carinho, pela sua audiência, pela sua participação. Você que não me segue ainda lá no meu Instagram, eu quero te conhecer, hein? Me pega aí, Milena Barros, dois S no final, é o meu Insta. Vou adorar te conhecer. Me segue lá pra eu ver sua carinha. Que a gente fica só imaginando a voz, né? Mas eu quero ver sua carinha também, tá bom? Ah, eu tô imaginando uma coisa aqui. Quem será que levou o robô aspirador de hoje, hein? Pois é, tô com um nome aqui, gente. A Band FM tá dando robô aspirador por dia. Limpa o chão e ainda passa o pano. Olha isso, faz todo o serviço pra você. Quem vai levar esse presentão hoje é você, Raquel Amorim Dias. Raquel Amorim Dias. Ela se inscreveu e tá levando pra casa o seu robô aspirador. Parabéns, Raquel! A nossa produção vai entrar em contato com você. Obrigado pela sua participação. E amanhã tem mais robô aspirador aqui na programação pra você.
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11: 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Oi, oi, oi, boa tarde. Tudo bem aí? Falando aqui o Marcelo Café. Hoje é terça-feira, 21 de julho, 25 graus em São Paulo.

0: Band FM é Super 6. Chegamos à metade, a música 3 é Felipe Ana Castela, Sua Boca Mente. Hoje tem jaqueta, mas não é qualquer jaqueta, não. É aquela corta-vento que você queria ganhar. Exclusiva da Band FM, hein? E o par de ingressos pra você ver Marcos Belucci, dia 31, agora no Tokyo Marine Hall. Pra você ganhar tudo, assim, uma tacada só, liga aqui e vota. 3743-1313. Também vale no WhatsApp, que é o 999919197. 1:10, bora ouvir o número 4. Danilo e Davi, não mexe nas minhas gavetas.
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0: Band FM, Bruno Jang, Sorriso Maroto, clique a música número 6 da Super 6 da Band FM, continua a votação aberta, hoje tem a jaqueta corta-vento, exclusiva da Band FM. E você gosta de Marcos Belucci? A gente tá dando um parzinho de ingressos, o show vai ser dia 31 no Tóquio Marine Hall, ligue e vota 3743-1313, valendo também pelo WhatsApp, já já o resultado, boa sorte!
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0: Depois de uns dias em Paris, Babi está de volta.
2: Quem me dera.
0: Como é que
2: quem
0: foram as férias?
2: Tudo ótimo, estou de volta, e quem também está de volta, aliás, Campeonato Brasileiro já voltou, tivemos uns jogos perdidos semana passada, mas hoje volta pra valer, né? A partir de hoje tem jogo pra valer, não para mais. Agora hoje tem só um, tá? 19h30, o Atlético Mineiro enfrenta o Bahia. Aí a partir de amanhã tem jogo pra caramba. Esse esporte que a gente acha que é futebol, né? Porque depois da Copa eu tô vendo que Brasileirão não é muito futebol, não.
0: Por isso que eu tô rindo aqui.
2: É. E olha, eu vou falar de um assunto sério agora, viu, Coffee? A cada 30 segundos, uma mulher liga para a polícia pedindo socorro no Brasil. 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
0: Muito bem, Babi. Depois você volta, então?
2: Eu volto.
0: Eu também não vou me calar. Esses óculos são novos, comprou em Paris?
2: Em Paris. Era em promoção lá, na Champs-Élysées.
0: Nossa.
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8: Alô, Débora Mendonça, boa tarde.
9: Café, ótima tarde a você e a todos. Trânsito ainda muito lento na Tietê, trecho inicial sentido Ayrton Senna, da Castelo Branco à Rodovia dos Bandeirantes. Motorista segue melhor por dentro da Lapa. Tem boas condições na Barão da Passagem, também na Brigadeiro Gavião Peixoto. 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
0: Bora lá, tá todo mundo esperando o resultado. Quem vai levar a jaqueta corta-vento exclusiva da Band? Quem? Calma, ela não vai sozinha. Ela vai também com um par de ingressos pra ver Marcos e Belucci. Dia 31 agora. Tóquio Marine Hall. Quem ganhou mora em Itapevi. Gustavo Teixeira de Moraes. Aê, Gustavão. Tudo pra você de presente aqui na Super 6. Que ficou assim. Terceira mais votada, Danilo e Davi. A segunda, Zé Felipe. E a campeã da Super 6 da Band FM. Nós vamos tocar de novo. Quem?
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0: FM, Péricles e Ana Castela, simplesmente acontece, é isso aí. Agora 1h37 da tarde da Band FM. Pediram pra tocar Laona Prado, então daqui a pouco a gente vai tocar pra você.
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0: turma, eu sou do Zona do Grupo Menos é Mais, estou aqui na Band FM.
1: Última vez, vem na versão de Lima.

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0: Grande FM Ludmilla e Belo. Não vá me enganar. Antonista, música, 2 minutos faltando para as 2 horas. Olha que a radial tá num bom momento. A gente já vai falar do trânsito e sobre ela também. Já, já. Fica aqui na Band.
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4: Olha a radial aí, Débora.
5: Café Bom Momento da Radial Leste nos dois sentidos. Velocidade reduzida somente na altura do viaduto Bresser. Isso vale para os dois lados. É o trecho de obras pertinho do viaduto Alcântara Machado. No mais, bom caminho. 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
1: Julho é mês de férias, e férias é tudo de bom, é tudo de Band. 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Finalzinho, sai o resultado. Boa sorte pra você. Vamos começar com o Zeneto Cristiano? Cadeira cativa. Você tem cadeira cativa aqui na Band, sempre. Obrigado pela audiência. Sempre, pessoal.

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0: Isso aqui tem que ter sentimento.
2: Disse.

0: bom. Band FM, João Gomes e Pablo. I love you, baby, vou te procurar, te amar é tão bom. Olha, antes do Te Peguei, a gente recebe a notícia aqui que o cantor Milton Nascimento, que estava internado para tratar uma pneumonia, teve alta, segundo o filho dele, para continuar tratamento em casa. Por mais notícias boas assim, toda a saúde do mundo ao Milton Nascimento. 2:22, está na hora, vou pegar você!
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0: 2:22, mais 11 segundos, vai tocar o seu telefone. Hoje tem R$500. Quem tá tocando? Tá tocando. Tamo ligando pra quem? Tamo ligando pra Sapopemba. É a Bruna Mendes Diel. Vamos ver se ela tá ouvindo a Band FM. Dole uma. Dole duas. Dole três. Ah, que atendeu, não falou nada. Bruna Mendes Diel, de Sapopemba, deixou voar R$500, eu te peguei, Bruna. Caramba, o que aconteceu com ela que ela não falou a frase? Deixa eu ver. Ô, Bruna, daqui a pouco tem outra oportunidade. Boa sorte.

0: que eu não sou de ligar. Não
1: Band FM tomando pagode, menos é mais liga, mas liga na Band. Investigador, professor, nosso curte aí. Agora 12h31, boa tarde pra você. Tive a temperatura, tá quente, hein? 26 graus. Uau! 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Alô, Parque Vila Maria. Quem ganhou, mora aí e vai com a família. O Evanildo Pereira de Brito. Evanildo, pode separar a turma aí, vai se divertir. Aí é tudo de bom, é tudo de Band. Parabéns pra você. Vai começar.

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0: quinta-feira pra você, hoje é 21 de julho, São Paulo tem 26 graus, ó lá, no dia 21 de julho estamos com 26 graus. Tempo seco, sem previsão de chuva, beba água, que não tá fácil respirar esse ar de São Paulo não. 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Finalzinho do nosso Tamo Junto, sai o resultado. Hoje, o Tamo Junto vai perguntar qual artista você mais gosta e por quê. Aí você pode ser qualquer artista, aqui no Brasil, fora do Brasil, pode ser cantor, pode ser ator, atriz, qualquer coisa. Um artista que você mais gosta e por quê. Aí você faz assim, você manda um áudio, de uma maneira resumida, aqui no 99991-9197. Só que o Tamo Junto está nas ruas. Hoje estamos no calçadão de Osasco. Alô, Osasco! Com Pedro Rafael perguntando qual artista você mais gosta. Alô, boa tarde, Pedro!
1: Ai, Café, boa tarde pra você, boa tarde pra nossa galera. Tá bom então, você vai perguntar qual artista você gosta. Hoje eu tô aqui no calçadão de Osasco, né, no centro de Osasco. Eu vou fazer o contrário. Eu vou perguntar pra galera qual artista a galera aqui do calçadão de Osasco não gosta. Você pergunta pro WhatsApp quem gosta, eu pergunto aqui em Osasco quem não gosta.
2: Tá bom.
1: Você do contra, entendeu? Eu vou fazer diferente de você. Entendeu? Ah, sabe por quê? Porque hoje em dia é o seguinte, antigamente os artistas eram cantores, eram atores, eram apresentadores. Hoje, meu, hoje qualquer influenciador, qualquer Zé Ruela tem 3 milhões de seguidores, já vira artista. E o que faz um influenciador? Eu não sei.
0: Influencia.
1: Não sei qual que é a função de influenciador, mas é famoso. Meu Deus, então vou fazer o contrário. Vou perguntar pra galera quem eles não gostam, tá
0: bom,
1: certo?
0: Tá bom.
1: Enfim, já eu volto com o primeiro no calçadão de Osasco.
0: Você começou de mau humor hoje, né, Pedro? Então ficou valendo os dois, tá bom? Pra você participar, qual artista você mais gosta, você pode mandar o áudio no WhatsApp. Se quiser citar quem não gosta, também tá valendo. E o Pedro e Osasco perguntando quem que não gosta. Pra começar, tem Ana Castela.

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0: Luciano e Thiaguinho. Brilho no olhar na sua tardezinha. Preciso de mel. Tamo junto na Band FM, 6 minutos para 3 horas. Hoje tamo junto perguntando qual artista você mais gosta. Eu fazer essa pergunta pra você responder aqui no nosso WhatsApp, que é o 999919197. E o Pedro, direto no calçadão de Osasco, perguntando qual artista você não gosta. São os dois lados da moeda. Vamos lá pro WhatsApp.
1: Oi, cafezinho. Oi, Pedro. O artista que eu mais gosto e que eu odiava quando era adolescente é o Pedro Luiz Ronco.
0: Ah, vai.
1: Eu queria morrer quando meu pai ligava aquele rádio muito cedo, aquele homem falando. É. E hoje eu sou viciada no programa do Ronco.
0: Olha isso.
1: Eu não passo um dia sem ouvi-lo.
0: Olha.
1: E eu gosto do Ronco, eu acho ele um cara marcante nas rádios, né? Um beijo.
0: Um beijo. Nas rádios não, aqui na Band FM, a vida inteira dele aqui na Band FM. Pô, o cara é um marco do rádio, né? E você vê como o mundo dá voltas. Ela odiava e hoje ela é viciada no Ronco. Que legal, um beijo pro Ronco, um beijo pra você também. Obrigado pelo carinho. Vamos lá, agora é com você, Pedro.
2: Maravilha, café, e dessa vez é ela que está aqui do meu lado. Qual que é o seu nome?
3: Fran.
2: Fran, tudo bem, Fran?
3: Tudo bem.
2: Maravilha, trabalha aqui na região?
3: Trabalho.
2: O que você faz da vida?
3: Eu sou promotora de vendas.
2: Promotora de vendas, então você é vendedora, né?
3: Vendedora.
2: Maravilha, é. Vendeu muito hoje ou hoje tá devagar?
3: Ah, comecei agora.
2: Ah, se começou agora vai vender muito, porque hoje eu vou ser o seu pé de coelho. Hoje você vai ver como vai vender.
3: Tem sorte, então.
2: Qual foi o melhor dia que você vendeu?
3: Melhor dia? Geralmente o melhor dia que a gente vende é final de semana, dia de sábado.
2: Ah, no sábado. Sábado, então, esse calçadão de Osasco, então, fica abarrotado.
3: Fervendo.
2: Fervendo.
3: Oh,
2: que beleza. Olha, a gente tá perguntando hoje, uma pesquisa, é a pesquisa do Tamo Junto.
3: Sim.
2: Qual é o artista, assim, que você não curte, não gosta?
3: Assim, não é que eu não goste, eu não curto a Anitta.
2: Por que você não curte a Anitta?
3: Não sei, eu acho ela muito... Sei lá, ela faz muita apologia a muita coisa. Eu não curto.
2: Você não gosta da música dela?
3: Não, não gosto.
2: Não curte. Não. E quem você curte? Agora vamos pro outro lado. Quem você curte?
3: Curto. Brasileiro, internacional.
2: Quem você quiser, quem
0: vale
2: você
0: tudo,
2: curte?
0: Vale tudo.
3: Ah, que eu gosto muito de rock internacional, o Bon Jovi.
2: Olha, ela é roqueira, sensacional. Você canta uma música do Bon Jovi, sabe cantar ou não?
3: Não, não sei.
2: Ah, tá certo.
3: Mas sertanejo também gosto bastante.
2: Entendi. Então, olha só, roqueira e sertanejeira, gostei. Gostei que ele é bem eclético, ela vai do rock até o sertanejo.
3: Porque o sertanejo, o rock country, eles, pô, se competem.
2: É a viola e a guitarra, né?
3: Exatamente. Fazer uma pesquisa do country internacional do Texas, eles têm bastante um meio sertanejo ali.
0: Ó. Oh.
2: Né? Tá vendo, Coffee?
0: Tá vendo?
2: Viva as pessoas ecléticas.
0: É, viva as pessoas ecléticas. Coisa que você não é, Pedro, mas tudo bem. Tá valendo, Pedro, tá valendo.
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2: Café Avenida 9 de Julho, sentido centro, muito lenta da Avenida Brasil a José Maria Lisboa. Brigadeiro também não tá valendo, melhor pela Augusta. 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

0: menos é mais. Champanhe, ô, coisa boa! Me lembro do Réveillon. 3h16, estamos juntos na Band FM hoje perguntando: qual artista você mais gosta? Essa pergunta que eu faço pra você que tá ouvindo a Band, pra mandar a resposta em áudio no WhatsApp, que é o 999919197. O Pedro é do contra, ele tá nas ruas hoje, tá na região do calçadão de Osasco, perguntando o contrário: qual é o artista que você não gosta? Vamos lá pro WhatsApp primeiro, vamos ver.
1: Boa tarde, Pedrão. Boa tarde, Café.
0: Boa tarde.
1: Olha, eu vou falar o seguinte, eu vou falar um cantor que eu gosto.
0: Cantor,
1: vai. Eu gosto do Leonardo.
0: Ah.
1: Por quê? O bicho é da bagaceira.
0: Ele é demais.
1: Ele é do mesmo jeito que a gente conhece.
0: Exatamente.
1: Ele toma cachaça, dá risada.
0: Exatamente.
1: Responde as coisas que a gente pergunta. Não tá nem aí. Quem gostou, gostou.
0: É,
1: quem não gostou, parte
0: é
1: fora. Por isso. Exato. Que até meu nome, o nome do meu neto vai ser Léo, que vai nascer agora no finalzinho do mês.
0: Meu amor, você falou uma grande verdade. Nessa minha vasta carreira de rádio, já conheci muita gente famosa, muitos cantores, muitos artistas. O Leonardo é um cara incrível. Ele foi o cara que acho que mais tempo ficou comigo aqui no ar, na Band FM. Ficamos mais de 2 horas aqui no estúdio. É um cara, é gente como a gente. Quando terminou, a gente quase saiu para um jantar. Um beijo pro Leonardo, cara, gente finíssima. Seguimos, seguimos, Pedro.
2: Seguimos, Café, e seguimos com esse cara simpático.
0: Quem, quem?
2: Qual que é o nome dele?
3: Zacarias.
2: Zacarias? Vai, faz aí, vai, vai.
0: Não é possível.
2: De novo, de novo.
0: Não é possível.
2: Vai, duelo, duelo de Zacarias aqui, olha.
4: O Didi. O Didi.
2: Meu Deus, é uma figura. O que você faz aqui na região, cara?
3: Aqui eu sou porteiro.
2: Você é porteiro, beleza. Bom, isso. Hoje a gente tá aqui em Osasco perguntando qual artista que você não gosta.
3: Danilo Gentil.
2: Por quê? O Danilo Gentil, por quê?
3: É chato pra caralho.
2: Ah, não, mas por quê? Você assiste ele de madrugada?
3: Assisti, agora parei.
2: Ah, entendi. Então, você assistiu ele na madrugada e aí você resolveu parar. Alguma coisa que ele fez você não gostou?
3: Isso, que ele fala demais.
2: Ah, entendi. De madrugada você tem que ser mais tranquilo.
3: Isso, de boa, sossegado, assistindo minha telinha.
2: O que você assiste de madrugada?
3: Ah, eu gosto de assistir um filme da hora, hein, mano, de ação.
2: Você não vê baixaria não, né?
3: Não.
2: Não vê as coisas peladão não, né?
3: Não, não. Aqui é só filme de terror e de luta.
2: Qual que é o último filme que você assistiu?
3: Aquele lá do Jean-Claude Van Damme.
2: Ah, nossa. Bom filme, viu? Bom filme, tá certo. Obrigado, meu querido, valeu.
3: Agradece.
2: Tamo junto. Zacarias, pra encerrar.
0: Ah, não. Não.
2: Que figura, hein, Café?
0: Figuraça. Cara, e o Danilo Gentili, a gente fina pra caramba. Não conheço ele pessoalmente, mas a gente fina pra caramba. Não, conheço, lembrei, conheço. Entrevistei ele aqui na Band. Conheço, sim. Gente fina pra caramba. Agora, se ele acha... Ele não gosta do Danilo, porque o Danilo fala demais. O que diria se ele conhecesse melhor eu e você, Pedro? Essa é uma desgraça.
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5: Band FM. 3 horas e 23 minutos, nós temos R$500 no Tipo Gay da Band FM. Será que vai sair agora? Ó, virou agora 3h24. Vamos conferir. Band FM. A farrada é do seu jeito, eu vou pegar você.
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5: Bora, 3h24. Não, não, completou, não apareceu pra mim aqui. Apareceu um olá. Já cortei de novo, 3h24, mais 20 segundos fazendo a ligação ao vivo, vai tocar no seu telefone. Atenção, tem que atender falando a frase, se acertar você leva R$500, eu te peguei da Band
9: FM. Sua ligação foi encaminhada ao
5: voice agora apareceu, peraí, Itaquera. Ana Paula Leme, não vou gravar. Ana Paula Leme de Itaquera, deu um toque, ela jogou caixa postal, acumulou R$600 amanhã no Te Peguei da Band FM. Ouça a Band, a frase entre 1h e 2 da tarde, hein? Ana Paula Leme deixou passar R$500 amanhã, valendo R$600.

0: Band FM, Ferrugem, arrependidaço, estamos junto na Band FM, hoje nas ruas, no calçadão de Osasco, com Pedro, Rafael, e a gente pergunta qual artista você mais gosta. Você manda áudio aqui no WhatsApp, 999919197, ele tá fazendo o contrário lá em Osasco, tá perguntando qual artista que você não gosta. Vamos lá, Pedro!
1: Vamos lá, Café, agora a gente tá aqui com ela, qual o seu nome?
2: Kemily.
1: Kemily, não é Kelly, é Kemily.
2: Kemily.
1: Onde é que sua mãe arrumou esse nome?
2: Também não sei.
1: Você acha que ela viajou, mas você gosta?
2: É, mais ou menos, né? Não gosto muito não, mas tá bom.
1: É um nome diferente,
0: é bonito,
1: né?
0: Enfim,
1: mas tudo bem, Kemily, tá certo, dona Kemily. Kemily, hoje a gente tá aqui perguntando qual artista que você não gosta?
2: Artista daquelas, não gosto do Carlinhos Maia e também não gosto do Neymar.
1: Carlinhos Maia e Neymar, Carlinhos Maia é mais biscoiteiro que artista, né?
2: É.
1: Por que que você não, primeiro vamos começar pelo Carlinhos, por que que você não gosta do Carlinhos?
2: É, sei lá, é porque eu acho o conteúdo dele muito sem sentido, não agrega nada.
1: Você vê que eu tô tão por dentro que eu nem sei o que o Carlinhos Maia faz. Eu sei que ele tem fama aí, mas eu nunca vi ele fazendo nada, sabia?
2: É.
1: E o Neymar, por que que você não gosta do Neymar?
2: Ah, é porque... ele trai.
1: Ah, entendi, você é uma pessoa fiel.
2: É, eu sou uma pessoa fiel.
1: Você é casada, solteira, namorada?
2: Não, sou solteira.
1: Será que você é solteira por ser fiel demais e homem fiel tá em falta na praça?
2: Com certeza, absoluta.
1: E já aconteceu de um homem aprontar contigo?
2: Não, porque eu nunca deixei.
1: Ah, ela é pulso firme, viu? Então por isso você tá solteira, porque você é brava.
2: É isso mesmo.
1: Entendi, então olha, pretendentes, fiquem ligados com ela que não é pra qualquer um, né?
2: É isso aí.
0: Ela é brava.
1: Obrigado, viu, querida? Mas agora se o Neymar te chama assim, por exemplo, Neymar te chama pra ter um filho, com a herança, que você aceita ou não?
2: Não.
1: Não? Olha, eu queria ser parte do menino Ney, viu?
0: Ah,
1: se,
0: vai.
1: O Ney, se o menino Ney quiser me engravidar, pode chamar,
0: que
1: viu?
0: Que isso, Pedro?
2: Ah, não, não, não.
0: Que isso, Pedro?
2: Não, não.
1: Tá certo, querida, obrigado.
2: Por nada.
1: Café, pede pro menino Ney me chamar, por favor.
0: Ô, Pedro, você tá assim, já tá pedindo no ar pro Neymar te engravidar, você viu, Babi?
3: Ah, eu vi, né? Não precisa nem gostar, só fazer um filho e pode ir embora, né?
0: Você tem alguém aqui assim em mente?
3: Ah, posso ser polêmica?
0: Pode.
3: Ela falou do Carlinhos Maia, né? Que agora, hoje em dia, que nem você, que o Pedro falou, influencer é artista, né?
0: Então, menina.
3: Eu não sou chegada na Virgínia Fonseca.
0: Olha aí, ó.
3: Não
0: polêmica.
3: Sou chegada na Virgínia Fonseca. Você vê que eu tô tentando até amenizar. Eu não falei que eu não gosto,
0: não entendi,
3: né?
0: Nem, eu te conheço.
3: Eu não sou chegada na Virgínia Fonseca.
0: Cara,
3: tá?
0: E a Virgínia, quer ver? Eu vou fazer até ao vivo aqui. Você lembra de cabeça quantos milhões ela tem?
3: Acho que 53, 54, um negócio assim.
0: Você viu uma coisa, cara. Virgínia Fonseca, 56 milhões
3: 56
0: e 400
3: milhões.
0: Mil seguidores. É, não despreze os 400 mil,
3: uma
0: quatro
3: pessoa
0: vezes
3: que tem 56 milhões de seguidores e que é exatamente o quê? Nada, né? Assim, então... não sou muito fã da Virgínia, mas quem gosta dela, a gente tem gente aqui na rádio que adora, legal. Muito bom.
0: É verdade, quem? É uma brincadeira, né? Opa, as notícias do Band Notícias.
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3: Hoje tem sorteio da Mega Sena, tá acumulado, são estimados 42 milhões de reais, menos do que os seguidores da Virgínia, pra quem acertar seis dezenas. As apostas podem ser feitas até às 8 horas da noite e o resultado sai às 9. E Café, amanhã o nosso veranico, aí esse veranico em pleno inverno continua, tá? A mínima será de 17 graus, a máxima de 28 e não tem previsão de chuva. Agora eu já vou dar um spoilerzinho, na quinta-feira as coisas devem mudar, tá?
0: É.
3: Então na quinta-feira já não espera tanto esse calorzinho assim não, tá?
0: Mas aí vai chover, será?
3: Vai chover?
0: É, eu posso trazer o guarda-chuva?
3: Pode trazer uma blusinha de frio, tá?
0: Uma blusinha tá sempre comigo. Obrigado, Babi.
3: Beijo.
0: Beijinho pra você.

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0: se a Babi acha que foi alguma polêmica o que ela falou.
1: Boa tarde, Band. Boa tarde, Café.
0: Tudo bem?
1: Boa tarde, Pedro. Boa tarde, Dona Babi. Cara, agora em mente eu não tenho nenhum artista que eu não gosto, não. Eu só mandei mensagem mesmo pra agradecer a Dona Babi. Porque ela disse o que eu penso. Uma pessoa é tão famosa e não faz nada. Não faz nada. Não acrescenta nada. Mas tá bom, né? Fazer o quê? Renato de Guarulhos.
0: Valeu, Renatão. Obrigado aí pela sua opinião. A gente citou a Virgínia aqui, o Renato deu a opinião dele. Vamos lá pro Lembra Dessa. Hoje com Luan Santana, Tudo o que Você Quiser. Essa aqui é lá de 2013, do álbum Nosso Tempo é Hoje. Composta pelo Matheus Aleixo, da dupla Matheus e Cauã, e o Felipe Oliver. Aí a gente pergunta, lembra dessa?
2: Nossa, lembra dessa?
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1: Band FM, sorriso maroto, hein? Fica com Deus. 4 horas em ponto, tamo junto na Band FM, hoje nas ruas, no calçadão de Osasco. Alô, Osasco. A gente pergunta qual artista você mais gosta. Aí você manda áudio no WhatsApp 999919197 e lá com o Pedro em Osasco. Ele tá perguntando qual artista você não gosta. Vamos lá pro WhatsApp.
2: Boa tarde, meninas. Boa tarde. Aqui é Estela, de Santana de Parnaíba. Tá e voando. O ator que eu mais gosto é o Tom Cruise.
1: Tom Cruise.
2: Por causa de todos os filmes dele, ele era o meu galã da adolescência. E até hoje ele é incrível nos filmes dele. Eu adoro Tom Cruise.
1: Tom Cruise tá no disco voador, vai decolar a qualquer momento. Tom Cruise que teve na final da Copa do Mundo. Fez lá um discurso bonito. Cara, o cara parece que não envelhece, né? Impressionante. Obrigado, minha querida. Um beijo pra você. Vai, Pedrinho.
3: Cafezinho, se Osasco é a terra do dog, eu tô aqui com a tia do dog. Aê. Olha que beleza. Qual o seu nome, minha querida?
4: Jamile.
3: Jamile, a barraca é sua?
4: Não.
3: Ah, entendi, mas qual que é o nome da barraca do dog aí que você faz?
4: É, Danice.
3: A barraca do dog Danice. Quanto é que tá o dog completão?
4: Tá completo, tá 10 reais. Com
3: 10?
4: Salsicha 12.
3: Ah, com duas salsichas 12? Ai, meu Deus, duas salsichas, pelo amor de Deus. O pessoal pega mais duas salsichas ou uma?
4: Oi? Pega de duas.
3: Ah, o pessoal gosta de duas salsichas. Olha que delícia, que sabor, hein, coffee? Meu Deus.
1: Olha quem
3: fala. E a gente
1: tá
3: perguntando hoje, qual é o artista que você não gosta, um famoso, seja ele qual for?
4: Ah, eu não gosto da Sônia Abrão. Ela é
3: muito... A Sônia Abrão? Por quê?
4: Ela é chata.
3: Mas ela faz alguma coisa que te incomoda?
4: Ah, não, ela é muito chata. Eu acho ela chata demais.
3: Você não acompanha as fofocas dos artistas?
4: De vez em quando.
3: Mas os comentários da Sônia você não gosta?
4: Não.
3: Ela é legal, eu gosto dela.
4: Mas eu não.
3: Tá certo. Nossa, ela me deu uma direta agora. Eu mas vi. Também, não gosta, não bem tem feito. Problema nenhum. Então você já assistia ela e parou de assistir?
4: Parei, não assisto mais.
3: Entendi. Tá certo, até porque você tá trabalhando no horário também, né?
4: É, mas de vez em quando dá pra dar uma olhadinha lá.
3: Tá bom, querida. Coffee,
1: oi.
3: Ela não gosta da Sônia Abrão. E você, você gosta? Eu acho ela simpática.
1: Olha, mais importante que isso, me chamou a atenção de você gostar de duas salsichas. Impressionante isso.
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3: Café Avenida Aricanduva congestionada por 2 quilômetros sentido Tietê, na chegada ao viaduto Engenheiro Alberto Badra, pista local da Aricanduva, dando bom acesso à radial. 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
1: Boa tarde, café.
2: Boa tarde.
1: Que é Letícia de Caieiras. Oi, e Letícia. O artista que eu mais gosto. Olha, é Gustavo esse Lima. Maravilhoso que tá tocando na Band, que é o Gustavo Lima.
0: Olá.
1: Um beijo pra vocês, meninos.
0: Obrigado, Lê. Toquei agora e o Gustavo Lima. Tava ouvindo alto, assim que eu gosto.

0: FM Pichote no meio do processo. Tamo junto na Band FM. Você que nos acompanha agora, vou fazer o convite. Você dá uma entradinha quando você estiver na internet, aí no telefone, entra no YouTube. Me acha lá, Marcelo R. Café. Tem a letra R no meio, hein? Não vai esquecer. Marcelo R. Café. Se inscreva no meu canal, que tá cheio de piada. Todo dia eu tô publicando piadas e outros vídeos mais pra você acompanhar. Vai lá, se inscreva no YouTube, eu tô falando, hein? Marcelo R. Café. Eu tenho meu Instagram também, aí só tira a letra R. Aí fica Marcelo Café no Instagram. Você pode seguir lá também. Pedro tem o dele, Pedro Rafael 7779. Tamo junto na Band FM hoje. Tamo junto, tá no Calçadão de Osasco. A gente pergunta qual artista você mais gosta. Essa é a pergunta que eu tô fazendo aqui no estúdio pra você responder no WhatsApp. O Pedro tá perguntando o contrário lá em Osasco. Qual que você não gosta? Primeiro WhatsApp.
1: Ô, Café, boa tarde a todos os ouvintes da Band. O Café, pra mim, é...
0: Quem?
1: O artista mais completo de todos os tempos é o Michael Jackson.
0: Tá.
1: Não sei se você falou que tá vivo ou não.
0: Não, não precisa.
1: Mas pra mim...
0: Vale tudo.
1: É o melhor artista que eu já vi nos meus 45 anos de vida. Era com um showman completo. Um abraço, Café.
0: Um abraço pra você. Eu tenho que admitir, cara. E assim, desculpa, não quero me gabar. Não, eu vou me gabar. Agora eu vou me gabar. Eu vi o show do Michael Jackson. Eu vi o cara, cheguei perto do Michael Jackson. Se não me engano, ele fez duas apresentações aqui em São Paulo. E uma eu tava trabalhando, fazendo a transmissão no estúdio, na época lá da Pan, e a outra eu fui ver o show. Michael Jackson, realmente você tem toda a razão. Vamos lá para as duas. Com quem que você tá aí, ô Pedro, meu querido?
2: Café, eu tô aqui com uma moça com seus belos cabelos cacheados. Qual o seu nome?
3: Raniele.
2: Raniele?
3: Raniele.
2: Raniele, ok. É o nome do jogador do Corinthians, sabia?
3: Isso mesmo.
2: O volante do Corinthians chama Raniele.
3: Isso mesmo, roubou meu nome, viu?
2: Você é corintiana?
3: Sou corintiana.
2: Ah, entendi. O que você acha do cara ter o seu nome?
3: Acho horrível, porque o feminino de... Na verdade, o masculino de Raniele é Raniele, não é Raniele.
2: Porque Raniele é um nome unissex, né? Masculino e feminino.
3: Não, é só feminino. Na verdade, a mãe dele errou e colocou o nome errado.
2: Mas Edmar, Edmar é um nome masculino ou feminino?
3: Masculino.
2: Eu já vi uma mulher chamada Dona Edmar, sabia disso?
3: Com certeza deve existir, realmente, gente. Os pais antigamente tinham de colocar esses nomes esquisitos nos filhos.
2: Qual foi o pior nome que você já ouviu?
3: Ah, o pior nome. Meu Deus, se eu falar que é meu amigo.
2: Qual que é o nome dele?
0: Fala.
3: Astrogildo.
2: Astrogildo? É. Isso aí não é nome, né? Isso aí é um monte de letra.
3: Isso mesmo.
2: E quantos anos tem um Astrogildo?
3: Eita, tem uns 20, eu acho que 24.
2: Coitado, meu. Se fosse um senhor ou um jovem com 24 anos, deve zoar ele pra caramba, né?
3: Te amo, viu, amigo?
2: Ama? Tá acabando com ele. Isso porque foi dia do amigo ontem.
3: É porque o seu nome é estranho, mas eu te amo.
2: O Café tá perguntando qual artista você gosta, mas eu vou perguntar o contrário. Qual artista você não gosta?
3: Ai, muitos. Meu Deus.
2: Fala aí uns dois.
3: Ah, o Oruan.
2: Oruan, funkeiro, né?
3: Nossa, horrível. Meu Deus.
2: Aqui... Eita, tá sendo procurado pela polícia também esse aí, né?
3: Misericórdia.
2: Deixa pra lá, enfim. Mas, então, mas você já ouviu a música dele?
3: Já ouvi.
2: Qual nota que você dá pra música dele?
3: Zero. Meu Deus. Zero, zero, zero.
2: Tá certo. Agora fala um que você gosta.
3: Ah, eu gosto muito de sertanejo, mas sou muito do gospel, né? Mas tem o sertanejo que eu gosto de ouvir. Bruno Marrone, esses antigos são os melhores.
2: Tá vendo? Essa tem bom gosto. Obrigado, minha querida.
3: Eu que agradeço.
2: Tá vendo, Café? Concorda com ela?
0: Concordo. Ô, vai lá em casa hoje. Mas calma que é só o nome da música que eu vou tocar daqui a pouquinho.
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1: Agora, 4 horas e 31 minutos. Band FM de pertinho com Ana Castela, dia 20 de agosto.
2: Ai, ai, tá saindo mais um nome, eu vou falar agora. Será que é você? Será que é? 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
2: Vamos lá, você sabe, né? Dia 20, com direito a acompanhante. Você vai trazer uma pessoa aqui que você vai escolher, uma pessoa que você gosta, uma pessoa que curte Ana Castela também. E vocês vão assistir o Band FM de pertinho, 8 horas da noite. Vai ter transmissão da Band, aquela coisa que vocês já estão acostumados. Mas todo mundo, todos os dias, cruza os dedos esperando que a gente fale o nome de vocês. Então agora, o nome de hoje é a Luana dos Santos Martins. Aê, Luana! Luana dos Santos Martins está convocada dia 20, Band FM de pertinho, para assistir Ana Castela aqui na Band. Presente da Band FM, parabéns para você. E aí, qual artista que você mais gosta?
3: Cafezinho, boa tarde, Pedro. O artista que eu mais admiro e que eu mais gosto mesmo é o Zezé de Camargo. Opa. Luciano. Sou fã dele, nossa.
2: Zezé de Camargo, Luciano.
3: Gosto demais. Zezé, o que, que você faz para ficar tão bonito, Zezé? Você é muito lindo.
2: Obrigado.
3: Ah, eu, Zezé. Um abraço. Fica com Deus. Sou a Maria do Jardim São Jorge.
2: Obrigado, Maria. Um beijo para você, então.
3: Gosto muito do Zezé.
2: A gente já percebeu, a gente já entendeu também. Obrigado, Mariazinha. Um beijo. Vai lá em casa hoje, na reta final do Tamo Junto na Band FM. Jorge Henrique Rodrigo com Marília Mendonça.

0: FM, Thiaguinho. Pensamentos intrusivos pra fechar. Nós estamos juntos na Band FM de hoje. E participou direto do Calçadão de Osasco, perguntando qual artista você mais gosta. Acabou, maravilha, Pedro.
1: Maravilha, Coffee, mais um Tamo Junto aqui em Osasco. Essa semana vou voltar aqui ainda. Essa é a semana do Tamo Junto em Osasco.
0: É verdade.
1: Eu só não vou falar o dia, porque há um tempo atrás eu falei mal do dog aqui de Osasco, falei mal do cachorro quente, entendeu? Nas minhas redes sociais. Muita gente ficou brava comigo.
0: Tá com medo, né?
1: Então eu não vou falar o dia pro pessoal não ficar me esperando. Algum dia eu vou estar aqui essa semana. Agora falar o dia já me dá um pouco de medo. E eu quero aproveitar esse encerramento de Tamo Junto para homenagear nosso produtor Rafael Leite, que vai casar amanhã.
0: Aê!
1: Vai virar casado, vai colocar aliança no dedo. Nosso produtor Rafão, parabéns!
2: Obrigado, Pedrão.
1: Tá indo pra forca, né?
2: Oh, com certeza.
1: Enfim, vai casar amanhã, Coffee. Parabéns pro Rafão.
0: Parabéns pra
1: e
0: ele.
1: Amanhã tem mais, viu? Tamo junto, até amanhã.
0: Valeu, Pedrão, até amanhã. Um abraço pro Rafinha. Pô, Rafinha é nosso braço direito, queridíssimo aqui, né, Robson Ramos?
3: Pra tudo.
0: Pra tudo,
3: grande
0: cara.
3: Rafa.
0: Cara, um companheiraço de trabalho, sempre de bom humor.
3: Exatamente.
0: Nunca fala não pra ninguém.
3: Não.
0: Pô,
3: não
0: vai casar amanhã.
3: Não vai falar não pra mulher, por exemplo. Vai falar sim.
0: Pelo amor de Deus.
3: É?
0: Bom, vamos lá pro resultado aqui. O kit personalizado, João Bosco e Vinícius, completinho. Esse vai pra Guaianazes. É a Maria Lúcia de Souza Silvia. Aí, Malu!
3: Parabéns, Malu!
0: Parabéns, leva o kit personalizado, João Bosco e Vinícius e Band FM.
3: Isso.
0: Que vem um monte de coisa legal aqui. Parabéns para Maria Lúcia. Vamos embora.
3: Vambora.
0: Eu não vou falar que o Pedro vai voltar para Osasco na sexta-feira, porque ele pediu para não falar o dia.
3: Ah, é? Então tá, então não fala que ele vai voltar para Osasco na sexta-feira.
0: Não falarei
3: Pedro,
0: que é
3: agora
0: sexta-feira.
3: É o rei dos calçadores. Estava no calçadão de Guarulhos outro dia,
0: exatamente.
3: Agora de Osasco.
0: Exatamente.
3: Você tem um calçadão aí, chama o Pedro.
0: Tudo isso começa pelo pé dele. Você viu que calçadão?
3: É.
0: Tchau, Robinho. Até amanhã.
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3: Fala, gente! Bom fim de tarde pra todo mundo. Tá tudo certo aí? Que bom, hein? Eu sou o Robson Ramos aqui pela Band FM. Bora, meu povo!
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3: Animação total, hein? Pra cima sempre, como sempre, na Band FM. 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
3: Olha aqui, ó. Super 6 da Band FM com as músicas que você adora, tocam, você escolhe a que você gosta mais. E hoje tem de presente o Big Copo Térmico da Band FM. Big Copo Térmico tem 1,2 litros. Você bota água lá e cumpre a sua meta de água. Não é? O médico fala pra beber água. Quem vai na nutricionista, ela fala pra beber água, não é? Ou o bom senso manda beber água. Você vai lá, enche d'água. Ó, já tem 2,4 litros garantidos se tomar 2 copão desse aí. 3,600 se tomar 3. Você pode pôr refrigerante também, se preferir. Sucão, da hora. Tudo na temperatura ideal pra você. Mais um mascote da Band FM que vai junto. É, quer ganhar o seu? Então vem com a gente, participe aí. Anote a sequência das músicas. A música 1 da Super 6 é Jorge Mateus, Cantada Boba. A 2 é Felipe Rodrigo, Ignora. A música 3 é o Gustavo Lima, Luiz Fonsi, Vagabundo. A música 4 é o Cleiton e o Romário com Zé Neto e Cristiano, Não Namora. 5 é Marília Mendonça, Leão. E a 6 é o Péricles com a Ana Castela, que vem aí no De Pertinho da Band. Simplesmente acontece. Qual dessas 6 músicas você gosta mais? É isso que a gente quer saber. Você vem, participe com a gente, escolha a sua música. Vem pelo WhatsApp da Band FM, 11 999 919197. Telefone da Band FM, que é 11 3743 1313. Aí você escolhe qual dessas 6 músicas você gosta mais, porque o que vale é isso, é você dizer qual que você gosta mais. Aí a mais pedida a gente toca de novo. Boa sorte.
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0: Sim. Vagabundo, música 3 da Super 6, valendo de presente pra você. O Big Copo Térmico da Band FM tá aqui te esperando com a marca da Band pra sua aguinha, seu sucão, seu refrigerante, tudo na temperatura ideal, e o mascote da Band FM valendo também. Vem com a gente aqui, participe pelo nosso WhatsApp da Band FM. 11 999 919197. Participe, venha, escolha qual dessas 6 músicas você gosta mais, porque é isso que vale. Aí a mais pedida, a gente toca de novo. Boa sorte.
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0: 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Simplesmente Acontece, a música 6 da Super 6. Daqui a pouco o resultado, vem participar.
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0: Ah, ela voltou. Band Notícias aqui na Band FM com a Babi de Galababes.
2: Robson Ramos, tá de volta. E olha, gente, atenção, tá? O governo prepara distribuição de cerca de 13 bilhões de reais do lucro do FGTS para aproximadamente 138 milhões de brasileiros que tinham saldo no fundo de garantia no fim de 2025. Esse valor será depositado diretamente nas contas do FGTS e não será igual para todo mundo. Cada trabalhador vai receber de acordo com o dinheiro que tinha guardado. A previsão é que seja distribuído o equivalente a aproximadamente 1,86% do saldo que cada pessoa tinha no dia 31 de dezembro de 2025. Por exemplo, quem tinha R$ 1.000 no FGTS deve receber cerca de R$ 18,68. O crédito será feito pela Caixa Econômica até o dia 31 de agosto e o trabalhador poderá consultar o valor pelo aplicativo do FGTS. Mas atenção, esse dinheiro entra na conta e não fica disponível para saque imediato. Ele segue as mesmas regras do FGTS e só pode ser retirado nas situações previstas em lei, como demissão sem justa causa, compra da casa própria ou aposentadoria. Um beijo, Robson. Já já eu volto.
0: Valeu, Babis. Tudo explicadinho pra você aqui na Band FM.
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1: Trânsito em São Paulo, boa tarde para você, Débora Mendonça.
2: Oi, Robson, uma ótima tarde. Avenidas Prestes Maia e Tiradentes, congestionada sentido marginal do Tietê, da Praça da Bandeira, até a chegada à própria marginal. O caminho vale pela Avenida do Estado e Cruzeiro do Sul. 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
0: Quem se deu bem foi o nosso amigão Cristiano Valeriano da Silva. Cristiano Valeriano, parabéns, Cristiano Valeriano. Cristiano tá levando o Big Copo Térmico da Band FM. 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Mais um mascote da Band FM também, Cristiano. Só passar aqui na Band FM pra retirar, estamos te esperando aqui, tá bom? Vem pra cá. O Cristiano escolheu a música de número 6. E ganhou a música 1.
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0: promoções da Band, já tá participando, beijo pra ela. Beijo pra Patrícia Bispo Miranda também. Alô, Cristiano Nunes, olá, Robson Ramos, tô ligado aqui na Band FM, tá mandando um beijo pra filha Maria, pra Lucilene, esposa dele, abraço, valeu. E a Silvana Gomes também tá por aqui na tarde da terça-feira, venha você também.
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1: Existe uma teoria que se chama 90-10, onde uma pessoa tem 90% daquilo que você procura em alguém, só que você foca naqueles 10% que falta. Aí você sai pra rua, se aventura, e realmente você encontra aqueles 10%, mas não se deu conta que perdeu os 90%.

0: Quem roubou o aspirador? Quem é que não quer, né? Quem também tá por aqui é a Giovana Gobi, que já tá curtindo a programação da Band, esperando, sabe o que? O Band ao vivo que tá chegando aí.
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9: Fala mais do trânsito em São Paulo pra gente, Débora.
10: Opção Corredor Norte, sul pra Interlagos, muito ruim, desde Congonhas até a Ponte do Socorro. Caminho é melhor no sentido Zona Sul pela Avenida Santo Amaro, ainda que mais lento na sequência pela Avenida João Dias. Nesse caso, vale o Amário Lopes Leão. 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
18: 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Fala, gente! Boa noite pra todo mundo! Tá tudo certinho? Ah, então beleza, assim que eu gosto de ver essa cara boa aí. Eu

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2: Ao vivo, né, gente?
3: Sejam todos bem-vindos ao show.
4: Pra começar bem, a gente vai começar assim, ó.
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3: Enquanto isso, nós vamos cantando e vamos dançando em ritmo de festa, meu povo.
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0: Band ao vivo é show ao vivo no seu rádio aqui da programação da Band FM. São as músicas que você adora, elas tocam em versão de show e tá pronta a edição da terça-feira. Hoje no Band ao vivo tem Sorriso Maroto, tem Murilo Rufi e a gente começa com Zé Neto e Cristiano.
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0: FM Sorriso Maroto com Ferrugem, Grupo Benzadeus. Perdas e danos. Aqui Band ao vivo, aqui é show no seu rádio. Aqui avisando que já já tem estação Band FM, que é a zoeira liberada pra você aqui na nossa programação. Você vem curtir com a gente, vem zoar também. Você entendeu? Agora, tem presente, não tem? No Estação Band FM já já tem escova modeladora da Britânia pra britanear sua vida, britanear seu cabelo, britanear seu penteado, britanear sua beleza. Uma coisa linda, maravilhosa, tá aqui pra você. Quer ganhar? Então venha, participe com a gente já já no Estação Band FM. Já já não. Você pode começar a participar agora. A gente vai contar uma história já já no Estação que mostra que uma mulher, uma influenciadora, criou uma mulher virtual feita com inteligência artificial para ser utilizada em testes de fidelidade para homens. Qual é a ideia? Atender mulheres que se desconfiam do seu parceiro. Aí essa mulher virtual entra em ação e se o cara cair, crau. Agora, a pergunta... Depois eu vou contar os detalhes direitinho. A pergunta é a seguinte... Você aí, e aí vale pra homem e pra mulher, hein? Você aí cairia no teste de fidelidade? Tipo, você é colocado no ambiente de um teste de fidelidade. Como acontece lá na televisão? Com uma mulher ou com um homem, certo? E aí você vai, claro, virar alvo da sedução dessa pessoa. Você vai cair? Se a tua mulher te testar, você vai cair? Se o seu marido te testar, você vai cair? Ou você confia no taco falando, não, eu sou fiel pra caramba e eu não caio no teste de fidelidade. Fala pra gente. Manda mensagem aqui pelo nosso WhatsApp da Band FM, 11999919197. 11999919197. Manda áudio pra gente aqui. Se quiser falar ao vivo, escreve lá ao vivo na mensagem, que a gente bota você no ar também aqui no Estação Band FM já já. Beleza? E aí? Você cai ou não cai num teste de fidelidade? E você se garante? Conta pra gente.
1: É inevitável

0: Band FM, Bichote, sua alegria, beijo doce, frenesi, brilho de cristal. Um monte de sucesso pra você curtir aqui no nosso Band ao vivo que tá terminando. Obrigado a todo mundo que participou com a gente aqui também. Amanhã volta o Band ao vivo, 3 da tarde na Band FM com show no seu rádio. Já já tem estação Band FM, a zoeira liberada. Venha!
1: Tchau, tchau, tchau, tchau, tchau, tchau, tchau.

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13: Trânsito em São Paulo, Débora Mendonça.
14: Robson, o Rodoanel não é caminho bom agora. A pista externa está congestionada do quilômetro 20 ao 24. É o trecho de aproximação a Raposo Tavares. Isso é reflexo de obras. Para quem segue pela pista interna do trecho, não tem dificuldade. Quando vem a virada de temperatura, o corpo sente, o nariz reclama e até dor de cabeça pode vir no pacote. Então pede medley, porque o tempo muda, mas o padrão medley continua.
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19: 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Beleza? Então vem, boa sorte pra você! Vai começar o Estação Band FM. Toda a alegria no programa pra você! Uou! 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
19: Estação Band FM no ar! Alô, Paulo Gomes! Alô, Paulo Gomes!
22: Oi!
19: Oi! Oi! Tudo bem, Gomes?
22: Quem tá aqui? Quem chegou?
19: Ah, gente, tamo
22: eu,
19: aí, né?
22: Sou eu, meu Brasil.
19: Hoje é terça-feira, 21 de julho de 2026. Locutor. Nosso programa sensacional. Acabei de mandar mensagem pro Diguinho.
22: Nossa,
19: ele não vai aleatório. Responder, né?
22: Ah, esquece.
19: Não vai. Eu quero saber se ele quer vir aqui e abandonar o programa.
22: Não vai.
19: Eu escrevi isso pra ele, quer ver? Olha aí. Vem aqui no Estação Band FM pra você abandonar o programa também.
22: É.
19: Vamos semana que vem? Ele não respondeu.
22: Não,
19: acho
22: vai.
19: Que ele nem vai querer nem vir.
22: Ele, uma hora, ele vai responder pois daqui um mês.
19: Daqui um mês. Ele...
22: Nossa,
19: ô, mano, eu vi sua mensagem.
22: É.
19: Diguinho, vai te catar, meu. O negócio é o seguinte, Paulo Gomes, o Estação Band FM tá no ar.
22: Ai, ai.
19: E nós temos aqui de presente pra você a escova modeladora da Britânia. Boa. Pra britanear a sua vida. Paulo Gomes é um homem que não pode usar a escova modeladora. Mas você aí que tá ouvindo, pode.
22: Claro que pode.
19: Você pode fazer cachos no seu cabelo.
22: É.
19: Você pode alisar.
22: Opa.
19: Né? Pode fazer arranjos bonitos.
22: Olha,
19: com a escova modeladora.
22: Arranjos
19: no cabelo. Então vem ganhar a sua participando com a gente aqui pelo nosso WhatsApp da Band FM. Hoje a gente vai contar uma história de uma influenciadora que criou uma mulher virtual com IA, inteligência artificial, que é utilizada para flagrar homens que pulam a cerca.
22: Pera aí.
19: Tipo teste de fidelidade.
22: Você tá brincando, a IA faz isso?
19: Isso.
22: A IA dá uma de João Kleber?
19: Exatamente. Exatamente.
22: Não é possível.
19: Daí que a gente tá perguntando
22: teste
19: o seguinte. Você aí, eu quero ver quem é que como é que fala? Que acredita no próprio taco, assim.
22: Entendi.
19: Você aí cairia no teste de fidelidade se você fosse testado?
22: É.
19: Ou testada?
22: Já foi testado alguma vez?
19: Já foi testado alguma vez? Já testou alguém?
22: Já caiu?
19: Então assim, você, se fosse testada, cairia? Se seu marido te testasse? Você, se sua mulher testasse a sua fidelidade, você cairia? Você já testou a fidelidade dela? Você já testou a fidelidade dele? Já caiu no teste? Várias perguntas.
22: Qual que é o seu ponto fraco se alguém chegar junto?
19: Então, porque qual é a do teste de fidelidade? O modelo vai só ali, né?
22: Não, e vai no ponto
19: só
22: fraco,
19: só na sedução,
22: né?
19: Exatamente.
22: Você tem um ponto fraco, né?
19: Você é linda.
22: Sabe, uma conversa ao pé do ouvido?
19: Você é tão maravilhosa.
22: É?
19: É, a mulher não
22: é
19: resiste.
22: É um abraço?
19: É.
22: É um cheiro?
19: Um cheiro, sei lá, fala aí.
22: Ai,
19: se não fosse, conta um caso que você sabe. Ah, minha vizinha testou a fidelidade do marido dela, deu ruim.
22: É.
19: Pode contar.
22: É.
19: 11999-919197, manda áudio pra gente aqui ou escreva ao vivo pra falar ao vivo aqui no nosso programa também, certo, Gomes?
22: Certo, beleza.
19: 11999-919197. É, seu destaque, Paulo.
22: Vou falar.
19: É Paulo.
22: Já vou falar até o que é.
19: Já pode falar. Hoje a gente tá contando tudo.
22: Vai, tá chegando aí. Lembra daquele leilão do Instituto Neymar, que é sempre um acontecimento?
19: É o Met Gala do Brasil, né?
22: Já tem algumas coisas que vai ter no leilão, vou contar.
19: Ah, já tem?
22: Já tem, já tem.
19: Olha, rapaz, que beleza.
22: Sabe aquelas experiências?
19: Sim.
22: Já tem.
19: Olha que bacana. Vamos comprar uma, Paulo.
22: Cara,
19: vamos contribuir com a molecada
22: quero,
19: lá.
22: Também quero.
19: Claro, vamos contar essa história aí do teste de fidelidade e também do piloto da zoeira que tirou sarro dos argentinos durante um voo pra Espanha.
22: Tirou sarro?
19: Tirou sarrinho, ó. Deu uma trollada.
22: Vamos lá, então.
19: Vamos lá, então.
22: No ar, no programa em que os dois apresentadores tiram sarro.
19: Tiram.
22: Deles mesmo, viu?
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22: Um abraço pro Vitor.
19: Hein?
22: Vitor Sarro, humorista.

0: camisa.
1: Band FM, Luan Santana, Asas. Aqui no nosso Estação Band FM. Pessoal, já tá mandando aqui, viu, Paulo Gomes?
2: Lá vem.
1: De teste de fidelidade é um tema polêmico.
2: Lá vem.
1: Polêmicozinho.
3: Boa noite, meu amigo Paulo Ramos. Bom, não, fala Paulo nós. Ramos. Mineirinho por
1: Nossa,
3: cá,
1: mistura.
3: Mineirinho de Uberlândia.
1: Vai lá.
3: Mineiro. Rapaz, esse negócio de teste de fidelidade aí, eu sou meio bobo, rapaz. Se a mulher for bonita demais e falar assim, bom dia, seu lindo, eu já falo assim, pode marcar o dia, a hora e o lugar que eu tô dentro. Vou na hora, vou cair igualzinho lambari no anzol com minhoca, nem penso duas vezes.
2: Como lambari,
1: não. Lambari no anzol com minhoca, você mano. Mesmo. Não pensa duas vezes.
2: O tá lambarizinho ferrado, então. Vê ali o anzol ali com a minhoquinha. Ai, nem percebe que é arapuca, né, velho?
1: Ai, caramba. Paulo Gomes,
2: deixa eu
1: conta
2: falar.
1: Pra gente, vai.
2: Deixa eu falar da Xuxa.
1: Gente.
2: Xuxa Meneghel. A Xuxa, ela tá... vive um relacionamento de 13 anos com o Juno, né?
1: Juno, cantor Juno.
2: Cantor. Ela tem 63, ele 62.
1: Pertinho ali, né?
2: Então quer dizer que ela começou o relacionamento com ele ali com mais ou menos uns 50 anos.
1: Sim, não foi novinho. Se bem que ela já falou que ela conhece ele há 300 anos.
2: É, mas o relacionamento mesmo é 50 anos.
1: É.
2: E sabe o que ela disse?
1: O quê, bebê?
2: É, meu relacionamento com o Juno é regado a muito, ó...
1: E bate tesão. Palma, pessoal, bate palma.
2: Muito amorzinho e tesão.
1: Ah,
2: ela falou essa palavra,
1: ter, né,
2: tesão.
1: Gente?
2: Ela falou que ó, a gente se ama mesmo. Ela falou, eu nunca tive um relacionamento tão duradouro assim.
1: Rapaz,
2: eu quero
1: olha
2: ficar
1: isso.
2: com ele até o fim da minha vida. A gente é cúmplice de tudo que fala
1: que homem
2: e faz.
1: Bom, hein?
2: E ela falou que negócio que normalmente ali perto dos 50 anos a mulher fica, entra na menopausa,
1: entra,
2: né?
1: É jogo duro, é difícil.
2: É, mas ela falou que pra ela foi de boa.
1: Olha só, rapaz.
2: Não teve problema nenhum e ali é muito... Ó, ó, é que...
1: Vai,
2: ó.
1: Vai. Se não, ó, se a minha não segurar, vai embora, bicho. E o meninão tá bem, hein?
2: É, e ela não falou nada em quantidade, não, nada em performance.
1: Não, o importante é...
2: Mas ela falou que tem muito.
1: O importante é a qualidade, amigão.
2: Ela falou que tem muito, Robson.
1: Caramba, o Junão tá, hein?
2: Ó.
1: Ah, só no couro, hein, Junão?
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2: Como é bom, né? Saúde, Robson.
1: Opa!

0: Grande FM Ana Castela, é que eu não te esqueci.
1: Um mês, hein?
0: Um mês.
1: FM
0: ela
1: de
0: vai
1: pertinho.
0: Cantar essa música, né?
1: Óbvio.
0: Pelo amor de Deus, essa música é linda, Paulo Gomes.
1: É exclusivo, meu Brasil. É Band FM de pertinho com Ana Castela Boiadeira.
0: Maravilhosa, é que eu não te esqueci. Ela vai sentir o que é a Band FM.
1: Vai.
0: Sabe o que ela vai falar no final? É. Quero voltar.
1: É lógico.
0: Ela vai falar.
1: Vai. Você vai ver. Tenho certeza absoluta.
0: De pertinho com Ana Castela, vem aí. Não perca a história que eu tô falando. É essa daqui, ó.
1: Lá vem.
0: É essa daqui. A influenciadora Cris Galera.
1: Como é que é o nome dela?
0: Cris Galera. A Cris Galera, ela é especialista... Como é que eu posso explicar? Ela é especialista nas atividades de mulheres que criam conteúdo adulto,
1: tá,
0: que promovem encontros...
1: É um trabalho.
0: É um trabalho.
1: É, ué.
0: Ela criou uma ferramenta para tentar flagrar homens infiéis. A Cris Galera trabalhou no teste de fidelidade do João Kleber.
1: Ah, então
0: ela
1: tá
0: foi uma das atrizes.
1: Tá explicado.
0: Ela desenvolveu uma mulher virtual com inteligência artificial para testar parceiros de mulheres desconfiadas. Você que tá vendo a gente pelo bandfm.com.br, tem na tela agora uma imagem da mulher virtual.
1: Malandro.
0: O Paulo Gomes já teve uma reação aqui.
1: Eu vou te dizer
0: um negócio.
1: Eu tô me segurando pra falar alguma coisa.
0: Então,
1: mas
0: essa
1: ela
0: mulher
1: é uma
0: moira
1: gata, hein?
0: Essa mulher não existe.
1: Ah, não?
0: Não, essa aí é a IA.
1: Ah, essa é virtual.
0: Você entendeu?
1: Entendi.
0: Olha o tamanho da criança. E aí é o seguinte, esta mulher aí, a mulher virtual, é utilizada em plataformas adultas para atrair a atenção de homens.
1: A isca, né?
0: É a isca. E quem faz o pedido são as esposas.
1: Ah, entendi.
0: Eles, né, garantem que não traem as papas, porque ela começa com aquela conversinha. Vem cá, você veio aqui, vamos
1: Nossa,
0: conversar
1: tá calor,
0: e
1: você
0: tal.
1: Não quer tirar a camisa.
0: E aí o cara começa a falar que não, que é isso, eu não traio a minha mulher. Então, mas conforme o papo vai indo, eles baixam a guarda e acabam caindo.
1: É.
0: A Cris disse que já faturou 60 mil reais com a nova ideia, que é procurada por mulheres que querem testar os seus parceiros.
1: Você falou 60 mil reais?
0: Já, ela começou agora há pouco tempo. Aí a mulher, você que é mulher, vai lá, entra lá no aplicativo da Cris lá, e aí pede pra testar, que aí a IA entra em contato com ele. É tudo online, Paulo Gomes. Entendi. Ele vê. Mas imagina, ele vê essa foto aí, ó, no perfil.
1: Cara, quem cai no teste de fidelidade realmente tem inteligência artificial, tá?
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0: Esse é o detalhe. Jamais uma mulher dessa vai te dar moral.
1: É muito

0: Tarde FM, Leonardo, com Eduardo Costa, como eu, chorei, fala, mano.
1: Entendi.
0: Você tá de boa?
1: Ah,
0: tá
1: tô
0: de boa?
1: Suave, tô suave.
0: Tá suavão, né?
1: Tranquilão.
0: Vida, vida que segue, né,
1: vida
0: mano?
1: Que segue.
0: É isso.
1: E às vezes a gente vai vendo uns esquemas aí, pá. O que foi, Ana Maria?
2: Nada, ué.
1: Não, que tava me olhando aí.
2: Ué, você chegou, né? Tô vendo, prestando atenção no que você tá falando.
0: Fala boa noite.
2: Boa noite.
1: Salve. Então tá.
0: Salve? Não, é. aí eu vou ter que concordar com ela.
2: Tá vendo?
0: Ela falou boa noite, você tem que responder boa noite, pô.
2: Boa noite.
1: Boa pra nós.
2: Não, então, aí. Ele tá vendo? Por isso que não dá certo, não dá certo.
0: Eu vou tentar ajudar na próxima.
1: Não, mas ó, seguinte. Você perguntou se eu tô bem, certo?
0: Claro.
1: E aí eu tô bem,
0: é. Todo dia.
1: E às vezes a gente. Já reparou que às vezes a gente fica numa situação pra baixo porque a gente fica se comparando com as pessoas que tá bem?
0: Ih.
1: Tem pessoa que às vezes tá melhor que nós.
0: Sim.
1: Tá ligado? A pessoa, você não tem um carro, aí você se compara com a pessoa que tem um carro, você fala.
0: O cara tá com um carro lá, mas o carro tá tão quebrado que é melhor você não ter,
1: entendeu, parça? Então a situação é o quê? É você se comparar as pessoas que às vezes tá numa situação meia pá.
0: Mas você veio filosofar hoje aqui? Você
1: é, tá ligado. Por exemplo, fui trocar ideia com um primo meu.
0: Ah, tá.
1: Tava trocando ideia com ele. E aí ele me passou a situação que eu até agradeci. Falei, nossa, minha vida tá suave. Porque ele falou assim, ó, pá. Falei, e aí, como é que você tá? Ele falou, tô pumba. Ele falou, eu tô pá. Aí, então. Eu falei, mas e qual é que é das ideias? Ele falou, ah, tava tristão a cara dele, né?
0: Ah.
1: Falei, que cara é essa, tio? Ele falou, ah, vou ser pai, mano.
0: Ô! Oh. Alegria sempre,
1: então,
0: que é isso?
1: Então, mano, criança. Falei, então,
0: a
1: falei,
0: criança é luz.
1: Falei, mas por que você tá com essa cara, tio? Ele falou, então, porque eu não sei como é que eu vou falar pra minha mulher, né?
3: Tá,
1: daí, falei, mano, eu tenho graças a

0: Band FM, Michel Teló. Aí a roça vence aqui no nosso Estação Band FM. Alô, Paulo Gomes do Brasil.
1: Olha, eu vou falar de uma pessoa que eu não tenho a mínima ideia de quem seja.
0: Peraí,
1: mas vamos a história dela chama atenção. Não, ela é uma influencer de fora.
0: Vambora.
1: É, eu abri a internet e vejo aqui. Influencer, influenciadora fitness, ó. Ela é uma alemã. Eda Pils. Acho que é Eda Pils. 25 anos, uma jovem. Ela é conhecida como Eda Elisa. Ela foi... Por que que eu tô falando dela? Porque ela foi impedida de frequentar uma rede de academias.
0: Ai, caramba.
1: Porque ela foi acusada, sabe o quê?
0: Do que a Eda? É Eda?
1: É, a Eda.
0: Bonitinho o nome dela, Eda.
1: De tirar selfies em excesso durante os treinos. Cara, olha que ponto que chegamos. Ela foi banida da academia porque tirava muita selfie.
0: Você tira selfie demais, sai daí.
1: Mas é, pelo jeito era um excesso na frente dos espelhos, óbvio.
0: Que coisa.
1: É,
0: eu tenho mó vergonhão de tirar, meu.
1: Então, ela não tá nem aí, mas ela se defendeu na internet, viu?
0: O que ela falou?
1: Ela falou que o seu banimento da academia ocorreu por inveja de outras alunas que teriam sido provocadas pelas poses que ela fazia diante dos espelhos.
0: Porque... Ela fazia aquela do joelhinho pra frente?
1: Então,
0: velho. Põe o joelhinho pra frente aqui, né?
1: Pois é. Faz assim. Você faz essa pose aí?
0: Não, eu não.
1: Olha aí.
0: É aquela que elas fazem também olhando de, assim, meio de costas, né?
1: É.
0: Aí vira pro espelho, bate. Enfim. Né?
1: Mas pra você ver, ó. É, pra você ver como é. Acho que tem um problema aí. É, em junho, ela foi impedida de embarcar em um avião por causa da roupa que usava, Robson.
0: Caramba, tadinha da Eda. Perseguem ela, rapaz.
1: É, que ela. É, ela usava um conjunto que o funcionário. É, falou que não.
0: Era inadequado. Eles falaram inadequado. Por quê? Inadequado. Qual era?
1: Você não está vestindo quase nada. Por favor, põe uma jaqueta. Robson, pelo jeito, a Eda, velho... A Eda gosta de aparecer também, né?
0: E ela gosta de uma vida natural, né? Meio sem roupa, assim.
1: Cara, e tem outra. Pelo jeito, ela não gosta de treinar. Porque, pelo jeito, ela vai pra academia só pra fazer selfie,
0: ela gastar mais tempo tirando selfie.
1: É, então, é isso que acho que atrapalha,
0: velho. Mas merece aí, pelo que você olhou aí, merece?
1: Olha a Eda.
0: Merece, né?
1: A Eda posso considerar como uma Eva, viu, Robson?
0: Olha, menino. Que coisa, hein?
1: Mudar pra Eva.

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0: O piloto que trollou os argentinos, já aqui, tadinhos deles, ai, meu. Ele tirou o sarro, rapaz.
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0: nosso canal do YouTube, pelo site bandfm.com.br e pelo Band Play. Ana Castela, de pertinho. É tudo de bom.
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9: 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Diga lá, Débora.
10: Robson Marginal do Pinheiros, com ocorrência na altura da Ponte do Jaguar, é muita lentidão ainda desde a estaiada. Caminho melhor pela Berrini e também pela Faria Lima no sentido Pinheiros. 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
2: Prêmio do seu jeito aqui na Band FM. Par de ingressos para ver o show da dupla Marcos e Belucci, dia 31. Toque o Marine Hall com a Band FM pro nosso amigão Sérgio de Souza Lima. Aê! Alô, Sérgio. Você ganhou, rapaz. Ele é de São Mateus, viu, Paulo Gomes?
3: Olha aí.
2: O Sérgio ganhou. A equipe da Band FM vai entrar em contato com você, viu, Sérgio?
3: Boa.
2: Se não ganhou, não fique triste. Daqui a pouco tem mais aqui na programação da Band FM.
3: Cadê
2: credo?
3: O Lula Molusco. O Lula Molusco é o do Bob Esponja?
2: É.
3: Ah, eu adoro.
2: Deu uma polêmica aí do Lula Molusco.
3: Do Bob?
2: Com o governo.
3: Mas eu amo o Bob.
2: Então, mas depois, amanhã eu vou pôr no programa, inclusive, essa polêmica.
3: Você usa Bob no cabelo?
2: Eu não. Eu vou começar a usar, que eu tô deixando crescer.
3: Bob.
2: Aí perguntaram pra mim, você não vai mais cortar o cabelo? Eu falei, eu vou deixar crescer, que eu quero ver o que vai acontecer
3: com o meu cabelo.
2: Não vou cortar mais.
3: Não vai?
2: E o meu cabelo é legal que ele cresce pra cima. Então eu acho que ele vai virar primeiro um Bozo, depois vai cair aqui, vai virar um Salvador Dalí.
3: Palhaço, né? Vai virar um
2: a
3: Bozo.
2: A Célia Regina não gostou, Paulo Gomes. Mas é uma novidade, a gente tem que testar as novidades.
3: Caramba, hein, velho?
2: Sei lá pra onde é que vai o cabelo.
3: Tá bom, velho.
2: Né?
3: Um beijo pro cabelo, velho. Não, pro cabelo.
2: Cabelo, você viu, tá sem cabelo, tá carequinha, cara. O cabelo tá carequinha, ele era cabeludo, para. Por isso que ele ganhou esse apelido, agora tá careca.
3: Testação, bem louco.
2: Que é isso?
3: Cara, é muito louco esse momento, Rob.
2: Muito louco o negócio aqui, é o seguinte. No programa de hoje tem escova modeladora da Britânia, para britanear a sua vida. Cara, essa escova modeladora faz sucesso, bicho.
3: Foi, é. Porque
2: você
3: vai, presente,
2: você vai arrumar o cabelo, você faz chapa, você faz ondulação, você enrola o cabelo. Cara, pois é muito bom, é muito bom. E aí participa com a gente aqui, a gente contou a história lá da IA, a mulher virtual que faz o teste de fidelidade.
3: Ai, ai, ai.
2: Aí a gente quer saber se você cai no teste de fidelidade ou não.
3: Ai, ai,
4: boa
3: ai.
4: Boa noite, aqui é o Wesley de Rio Preto. Ó, no comecinho do relacionamento, às vezes quando eu tô ali naquela parte de ficante, eu já deixo logo avisado, eu não venho mandar a amiga testar eu não, que eu pego ela e a amiga dela. Não tem nada sério com ninguém, então nem adianta testar que eu vou cair.
2: Pelo menos é sincero, né?
3: É, tá bom, um abraço tá bom. Pro sincerão aí.
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0: FM, hein? Band FM Panda, eu te seguro aqui no nosso Estação Band FM. Pessoal mandando mensagem pra falar aqui da história do se cai ou não cai, hein? Ó aqui, ó.
1: Boa tarde, Band. Teste de fidelidade, eu não cairia no teste de fidelidade, não. Porque, primeiro que a minha esposa, a minha companheira, ela não merece. Pode ser a mulher mais linda desse mundo. Jamais faria algo pra machucá-la, ok?
0: Rapaz, obrigado. Olha aqui, ó.
2: Nossa!
0: Que é isso, hein? Achamos o dito cujo, hein, Paulo Gomes?
2: O dito cujo.
0: Caramba, o homem fiel, rapaz, que maravilha.
2: Se você quer falar ao vivo com a gente, tem que fazer o quê, Rob?
0: Quando você mandar a mensagem aqui do WhatsApp da Band, 11 99 91 9197, você coloca assim, ao vivo.
2: Boa.
0: Quero falar ao vivo. Aí a gente põe você no ar pra conversar.
2: Conta uma história pra gente aí.
0: Quer fazer isso agora? Então já escreve ao vivo. Aí a gente bota você no ar.
2: Boa.
0: De repente você participou do teste de fidelidade aí, pô.
2: Pois
0: 11 999 919197. Certo, Gomes?
2: Olha, tá rolando na internet
0: menino.
2: Lembra que vai ter o leilão aí do... Sempre tem todo ano leilão do Neymar. Aquele leilão do Instituto Neymar, né?
0: Exatamente.
2: E aí o que acontece... já tem aí uns lotes já meio... Porque vai ser só em agosto.
0: Ah, já começa a organizar.
2: Lembra que o leilão tem experiências, né?
0: Tem. Você pode comprar experiências.
2: E aí já tá rolando na internet duas aí, viu?
0: Mas o pessoal já sabe?
2: Ah, vai divulgando, vazando. A web é demais,
0: aí alguém,
2: né?
0: Conta pra web, não é
2: pois
0: possível.
2: É. Primeiro lote, sabe o que que tem?
0: O que que tem?
2: Olha, uma experiência completa na casa do Neymar em Mangaratiba, no Rio de Janeiro. Você terá direito a ficar duas noites hospedados lá na casa dele. Olha, com traslado de helicóptero até o Rio de Janeiro, Robson.
0: Caramba.
2: E aí você vai poder usufruir ali da... Tem pista de kart, quadra de tênis.
0: Tem pista de kart na casa do Neymar? Tem preço dessa experiência?
2: Ah, e por enquanto ainda não.
0: É que é leilão, né? É você, leilão. Você mete um valor lá, né?
2: E a segunda, você que
0: pagaria
2: quer...
0: Pagaria R$200, meu.
2: Ah, vai estar bem
0: depois
2: longe
0: alguém
2: disso.
0: Vai tentar.
2: E tem uma aqui que é curiosa também, que é você, é o segundo lote, você terá direito a aparecer em uma publicação temporária no perfil do Neymar, no Instagram.
0: Olha!
2: A foto vai ser feita ali no dia do leilão, entendeu? E aí você pagou e ele publica lá e deixa lá no Instagram dele. Pô, aí lembrando que o Instagram dele tem quase 250 milhões.
0: Por aí, de seguidores. Na verdade, o leilão tem valor mínimo, né? Deve ter um valor mínimo. Mas acho que devia ser R$100 no negócio
2: da R$100, mas termina em milhão, Robson.
0: Termina em
2: não
0: milhão.
2: Não é pra nós, não, velho.
0: Cara, quem for pra casa lá de Mangaratiba, como é que é? Duas diárias?
2: Duas noites, duas diárias.
0: Mas não vai dormir, né?
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0: Vai dormir.

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1: Band FM é o Belo, pura adrenalina aqui no nosso Estação Band FM. Ei, Belão, hein? Eita. Sempre na área. Ó, pessoal participando com a gente aqui no nosso, Estação Band FM de hoje. Quem tá na linha? Alô? Alô?
2: Alô!
1: Oba! Oba!
2: Boa noite, Robson Ramos. Boa noite, Paulo Arara, né?
1: É, Paulo Arara, ele aqui, Paulo Gomes. Tudo. Quem tá falando aí?
2: É o Wagner, motorista de ônibus.
1: Ô, Wagner, você tá bem?
3: Motorista de ônibus, Rob.
1: Rapaz, você não tá dirigindo agora, não, né?
2: Rapaz, eu tô encostando aqui pra falar com vocês. Falar com vocês é um prazer.
1: Você dirige ônibus
2: aonde? Tô aqui na rodovia Presidente Dutra, aqui, mas eu tô recolhendo pra garagem.
1: Tá bom, você dirige ônibus aonde?
2: Guarulhos.
1: Em Guarulhos aí, ó.
3: É, isso é a terra, Rob.
1: Rapaz, bicho, qual que é a aviação aí?
2: É, aviação Campo dos Ouros.
1: Campo dos Ouros, Paulo Gomes, é nós, mano.
3: Ah lá.
2: É o antigo amarelinho, antigo canarinho, né?
1: Exatamente, você tá fazendo linha agora ou você tá no vindo pra garagem?
2: Não, eu tô recolhendo pra garagem, fazer o horáriozinho do feijão ali, né?
1: É o feijão, Paulo, leva depois ele volta, fazer mais um pouco.
3: Delícia, hein?
1: Tá nós, hein?
2: É.
1: Ô, Wagner, você já foi pego no teste de fidelidade, não?
2: Rapaz, eu tô igual esse cara aí que falou, né? Que tomara que eu não seja testado, né? Porque eu acho que com certeza eu vou cair, mas... é mais um colega meu aqui, do colega de trabalho, que eu podia contar.
1: Ele caiu?
2: Rapaz, a esposa dele é insistente, hein?
1: Ah, é?
2: A esposa dele arrumou cinco amigas dela pra fazer teste de fidelidade com ele. Ele é motorista de ônibus, né?
1: Aí não presta.
2: Aí você não vai acreditar, velho. O cara caiu no espelho.
1: Mas aí quando ele caía, o que acontecia?
2: Ah, ela foi testando, e até que chegou a hora que ela não aguentou mais, né? Foi embora, deixou ele sozinho.
1: Rapaz, não tem mais ninguém.
2: Aí ele ficou chorando depois, né? Eu falei, você também, né? Ela falou, mas ela me testou 6 vezes. Eu falei, você caiu nas 6 vezes, né? Fazer o quê, né?
1: Fazer o quê, né? Tá, vai fazer isso aí que tá acontecendo com ele agora.
3: Pra ele, realmente, a carne é muito fraca, né? Pra aqui,
1: significa que a mulher botava fé nele. Não, vou mandar mais uma pra ver. Não é possível.
3: Mais uma.
1: Mandou 6, cara.
3: Mais
1: caiu.
3: Uma, é. A carne é fraquíssima, Robson.

0: FM, Zezé de Camargo, irmão da Lua, amigo das estrelas, aqui no nosso Estação Band FM.
1: Sucesso!
0: Abraço aqui pro Vinícius Rocha, Paulo Gomes, nosso colega.
1: Essa fera aí, hein?
0: Vinícius Rocha tá na estrada, ele hoje vive em Ribeirão Preto, trabalhou com a gente aqui no Grupo Band, hoje ele vive em Ribeirão Preto, continua trabalhando no jornalismo por lá também. E ele tá na estrada, tá ouvindo a gente pela Band FM Campinas. Ele mandou aqui, ó, como sempre, programa sensacional, parabéns. Aquele abraço pro Vinicião.
1: Essa fera aí, bicho.
0: Vinícius Rocha, meu garoto. Ô, Gomes, vamos lá continuar participando aqui. É o seguinte, o rapaz, o piloto...
1: Lá vem.
0: Piloto Zé Graça, espanhol, conduzia um voo que ia de Buenos Aires, na Argentina, para Madrid, na Espanha, no último domingo.
1: Ah,
0: e aí ele aproveitou...
1: Final da Copa, né?
0: O clima de festa pelo título de sua seleção para trollar os passageiros argentinos. Se o avião ia da Argentina para a Espanha, estava cheio de argentino, concorda comigo?
1: Sim.
0: O voo acontecia durante a disputa da final da Copa do Mundo.
1: Ah, é?
0: Entre Espanha e Argentina. E após o fim da partida, o piloto abriu seu microfone e parabenizou os argentinos do voo.
1: É,
0: quero mesmo dizer aos passageiros argentinos que estão nesse voo... dar os meus parabéns. Aí, cara, ele terminou, aí ele falou assim, parabéns pela Copa do Mundo.
1: Oh.
0: Aí o pessoal já começou a comemorar. Oh. Né? Argentina. Aí ele dá um tempinho, dá aquela respirada e fala assim, pelo vice-campeonato.
1: Filha da mãe.
0: Pessoal muito rápido, pô. Né? Ele, aí em seguida ele falou, a Espanha ganhou o título, ganhou da Argentina, se sagrou campeã mundial. Esse momento do anúncio foi filmado, foi parar nas redes sociais, já viralizou, né? Claro, tem que dar uma trollada também.
1: Lógico.
0: Aí teve gente que cobrava, teve torcedor que falou que não tinha que fazer porque tem criança chorando no avião. Aí também é pegando o ar à toa, né?
1: É.
0: O pilotinho deu uma zoadinha de leve.
1: O piloto zoou, então...
0: Zoou, ele falou, parabéns meus amigos argentinos pelo vice-campeonato.
1: Eu sou seu fã, seu piloto.
0: Eu também, piloto.
1: Faz mais vezes isso?
0: Mais vezes.

0: Band FM, Jorge Matheus, todo seu, alô, mano.
1: Só vou pegar a caneta ali.
0: É, porque ultimamente o pessoal quer te complicar, você deixa pra última hora assim, você samba, hein, tiozão.
1: Vamos lá, não, vamos lá, vamos lá.
0: Vamos lá?
1: Vamos lá, pai, vamos lá, pai.
0: Rafael. Cara, salve, tá escrito salve, Rafael Rafa. Sauna. Rafael Sauna é o nome dele ou é de Rafael da Sauna?
1: Ou ele curte uma sauna, sei pá, sei lá.
0: Você curte uma sauna?
1: Ah, eu tô suave.
0: Tá suave. E a Ana Maria, gosta, Ana Maria?
2: Ah, eu gosto, né?
0: É bom, né?
2: Ah, é bom.
0: Rafael tá dizendo aqui, atenção, hein? Palavras salve, para o Mano Rimar.
1: Manda.
0: Desafio ao Mano.
1: Manda, pai.
0: Búfalo.
1: Búfalo.
0: Olá, hein?
1: Tá.
0: Olá, é pra rimar, tio.
1: Búfalo.
0: Você fala, ah, não, búfalo, é tranquilo, mas com o que que se rima búfalo?
1: É, boa pergunta, hein?
0: Búfalo. Pensa aí.
1: Búfalo.
0: Avião.
1: Avião.
0: Avião. Tá ouvindo o programa?
1: Avião.
0: Ó, búfalo, avião. Búfalo,
1: avião.
0: Consolo.
1: Consolo. Aí, ó. Consolo, búfalo
0: e avião. Tá ouvindo o programa?
1: Tá, tá ligado.
0: Vamos?
1: Tá ligado.
0: Vamos, né?
1: Tá ligado, vamos lá.
0: É, você tá ligado também?
1: Ah, eu tô meio pá aqui, hein? Tô meio pumba, hein?
0: Au.
1: Vamos lá.
0: Vem.
1: Vamos lá.
0: Lábaro.
1: Vamos chegando aqui na improvisação. Já chego voando, rimando tipo um avião. Vamos lá, porque eu não vou parar. Manda as palavras que eu vou improvisar. Aqui eu vou rimar, aqui não tem rolo. Cê sabe que se pau eu te jogo até um consolo. Calma aí, vou consolar, porque aqui a rima, mano, já não vai parar. Agora ai, eu quero ver, irmão, presta atenção. Essa aqui eu não sei o que falar na improvisação. Mano, você é meio búfalo ou você tá aí meio túfalo? Que é túfalo? Eu não sei. É uma palavra que eu mesmo inventei.
0: Pra rimar.
1: Só pra rimar e meter o louco. Mas tamo aí, não é rimou até que um pouco, vai.
3: Pra quê?
1: Pra quê, né? Pra quê?
0: Cadê o scratch?
3: Que é pão? Pra quê?
1: Pra quê?
0: Eu vou aceitar.

0: M's, é Felipe com Ana Castela, sua boca mente, aqui no nosso Estação Band FM no ar.
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2: Robson, ocorrência na Raposo Tavares e trânsito congestionado sentido interior do 13 ao 19. Ocorrência com bloqueio parcial da pista. Não há dificuldade para quem utiliza Raposo sentido São Paulo. 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

0: Agora é o semi-automático. Chama o semi-automático aí, Igor. Chama o semi-automático aí, bicho.
1: Olha, atenção, torcedor do São Paulo, do Corinthians e do Santos.
0: Opa!
1: Seus times não podem contratar ninguém, tá?
0: Não, nenhum dos três?
1: Tá tudo devendo, tudo com transfer ban, Rob.
0: Ó. Oh.
1: São Paulo eles entrou hoje na lista.
0: Vão disputar o campeonato de transfer ban. Pra quem não sabe, transfer ban é quando a FIFA, que é a entidade maior do futebol, vai lá e caça o direito de um clube contratar jogadores, porque ele tá devendo de outra contratação que ele fez.
1: É isso.
0: Enquanto não pagar aquela, não contrata mais ninguém.
1: São Paulo não pagou a Lazio pela a primeira parcela ainda.
0: A primeira não pagou?
1: Do Marco Antônio, é. A primeira...
0: Cara, podia ter sido tipo a 10 parcelas, não pagou a oitava, né?
1: Não pagou a primeira, Rob.
0: Já não paga logo.
1: O Corinthians deve estar com 4 transfer bans.
0: 4? Não, o Corinthians tá ganhando o campeonato.
1: Tá,
0: então.
1: Tá, o campeonato de transfer bans é com o Corinthians, velho. Ah. É, e o Santos também, viu? Tá com um também aqui, não pode contratar ninguém.
0: Caramba.
1: É, deve 12 milhões da última parcela do volante Jean Lucas ao Mônaco, velho.
0: Nossa, e o Jean Lucas não joga mais no Santos, inclusive, então... já foi embora. Cara, é muito doido. E o mais engraçado é o seguinte, o Neymar tá lá, você podia falar, pô, o Neymar tem grana, ele podia emprestar uma grana pro Santos. É. Mas o Santos tá devendo pro Neymar também.
1: Pois é. Então, né, deve 90.
0: 90 milhões?
1: 90 milhões, é do primeiro contrato ainda.
0: Meu Deus
1: e
0: do céu.
1: E deixa eu te falar, depois a gente vai destrinchar, mas hoje o Peixe tá na Venezuela, vai enfrentar a Universidade Central pelo mata-mata. Mata-mata não, a...
0: É a repescagem da Sul-Americana. Quem fica em segundo no grupo tem direito a disputar a repescagem com o terceiro colocado da Libertadores.
1: Nossa,
0: da América.
1: Que fase, hein? Que fase maravilhosa.
0: Ah, mas tem craque lá, Neymar, Gabigol.
1: Não, então não vão jogar.
0: Não vão?
1: Não.
0: Ah, meu Deus.
2: Ai!
1: Ui, ui!
2: Oiê, oiê, oiê! Ai! Ui, ui!
0: Vai, chama ela aí. 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
0: Tá na hora dela.
5: Então vamos lá.
0: Vem.
5: Pensamento de hoje.
1: Ai.
5: Olha, e diz que as pessoas deviam vir com 5 minutos de trailer.
0: Ah, é?
5: Pra gente saber com quem que a gente tá lidando,
0: né? Eu também acho.
5: Cara, você viu uma boa?
1: 5 minutos é pouco, tem que ser 2 horas de trailer, velho.
0: Mas vou inventar isso aí, já. A IA vai inventar isso aí.
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0: aqui no nosso Estação Band FM. Vontade de comer um espetinho, cara.
1: Nossa, eu comeria uns 10 agora.
0: Uns 10, bicho.
1: Nossa.
0: Espetinho é bom, né,
1: delícia,
0: rapaz?
1: Delícia.
0: Vai ter show aqui embaixo. Ah, não, hoje não vai ter, cancelado. Aliás, cancelaram o show hoje porque o Harry Styles tá doente.
1: Ah, no show.
0: No, no comunicado escrevendo assim.
1: Hoje.
0: É. O show de hoje foi cancelado por motivo de. É problema de saúde da turnê. A turnê ficou doente, Gomes.
1: Ah, também só caipirinha, né, velho?
0: Qual que é a doença? Quando a turnê melhorar, avisa nós. Eu vim aqui. Alô?
2: Alô?
0: Quem fala?
2: É o Elvis.
0: Tudo bom, Elvis?
2: Tudo tranquilo. Eu quero um espetinho também, de coração, por favor.
0: Quem que não quer, rapaz? Olha aí.
1: Olha, eu comeria também de coração.
0: Eu não comeria.
1: Você não gosta? Eu não gosto.
2: Eu vou na churrascaria só pra comer coração de galinha.
0: É mesmo? Eu não como. Eu gosto de espetinho de carne normal, as cubinhas.
1: Não, eu gosto.
2: É bom também, é bom.
0: É bom, é bom.
1: Eu gosto também do queijo coalho.
0: É bom, né?
1: Nossa.
0: É bom o queijo coalho, Elvis?
2: Meu, o queijo coalho é bom, hein?
0: Opa, rapaz. Vamos conversar.
2: Linguiça um apimentada? Aquela linguiça apimentada?
0: Que
2: suculância?
0: Bom. Vamos fazer um programa de churrasco?
2: Porra, me convida, me convida.
0: Vamos, eu fico, fazer, eu fico vai fazer um brasa. Debate de churrasco aqui.
2: Fala, então, me convida que eu fico na brasa, pô. Fico no chope.
0: Opa, fico, aí, ó. Só na brasa.
2: Sem sacrifício.
0: Ô, Elvis. É, oi. Já te pegaram no teste de fidelidade, não?
2: Olha. Meu, desconfio que sim. Eu, com a minha digníssima, excelentíssima ex-esposa, eu sempre fui fiel. Porém, sei
0: ela
2: lá,
0: não,
2: né?
0: Ela não acreditava.
2: Ela não botava fé no pai, não.
0: E aí,
2: agora, uma coisa que eu nunca fui fiel é a cabeleireiro e a marca de cerveja. Isso aí, pra mim, não tem fidelidade. Beba o que vier, corta o cabelo, não tiver disponível.
0: Exatamente, é por aí que vai. Mas por que, que você acha que ela fez teste com você? Você teve alguma coisa
2: então,
0: que...
2: Então, meu, a bicha não dá ponto sem nó. Então, eu fico desconfiado. Que ela me colocou com uma amiga aí, que era meio distante, pra trocar ideia comigo, pra ouviar, e eu, um garoto bobo, signo de peixe, iludido, fui indo, até me lascar todinho.
0: Você caiu então, pô?
2: Pô, caí em termo, né, porque me separou, mas ficou bom, né?
0: Ah, tá, então tá. Você entendeu a tá lógica bom. Dele? Ele
2: tá,
0: caiu,
2: tá
0: a mulher separou, mas acabou sendo bom ela separar.
1: Ah, cara, então vamos pegar todo mundo, pega todo
0: cima,
1: mundo.
0: Vamos pra cima, então, Elvis.
1: Redação Band FM.
0: Vamos pra cima, velho.
1: Traz a esposa pra gente conhecer também. Vamos todo mundo, velho.
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0: FM, Maiara e Maraísa. Libera ela na versão exclusiva Band FM de pertinho. Elas tiveram aqui.
1: Tiveram.
0: E toda vez que toca versão exclusiva Band FM de pertinho, eu lembro que tem mais um de pertinho vindo aí. E aí eu lembro que quem vem desse de pertinho é Ana Castela.
1: A boiadeira do Brasil.
0: A boiadeira do Brasil, dia 20 de agosto, já tá marcado, hein? Pente, agora acabou a Copa do Mundo, já era. Já era a Copa do Mundo, nós vamos de Campeonato Brasileiro, que tem a sua 19ª rodada acontecendo. Teve jogo já na quinta e na sexta, e tem outro hoje.
1: Isso.
0: Atlético Mineiro e Bahia estão jogando já, viu?
1: Já.
0: Já estão jogando, 15 minutos, 15 não, 12 minutos do primeiro tempo, 0-0, jogo em BH, na Arena MRV, né?
1: Nossa, você pega que tá, volta todo mundo devagar, né?
0: Tá todo mundo devagar, mas tava vendo um pouquinho do jogo aqui, sabe o que eu tô reparando, sério, sem sacanagem? Pelo menos os começos dos jogos, os jogadores estão meio que tentando fazer meio igual a Copa, assim, sabe? Não parar tanto, não cair tanto no chão, vamos ver até onde dura isso aí.
1: É, pois
0: pelo menos o comecinho, outro dia eu vi um pedacinho do jogo do Santos, mesma coisa, demorou pra acontecer alguma coisa. Agora, tem, já que falamos em Santos, hoje tem Santos na Sul-Americana, Paulo Gomes. É, repescagem, como é que funciona? Só classifica direto o primeiro da Sul-Americana.
1: Pois é.
0: O segundo disputa a repescagem com os terceiros colocados dos grupos da Libertadores da América. Uhum. Quem passar, segue na Sul-Americana. E o Santos tá nessa condição. Vai pegar hoje o Deportivo. Ih, rapaz, Deportivo o que mesmo aí? Aqui,
1: do
0: ó.
1: Do quê? Do quê?
0: Universidade Central. Lá da Venezuela contra o Santos. Jogo 9:30 da noite. É. Bom, o Santos vai tirar rapidinho Neymar. Gabigol.
1: Nem viajaram.
0: Não?
1: Neymar e Gabigol nem viajaram.
0: Mas não era, o Neymar não jogava com uma perna só, que falaram na Copa, né? Ele joga uma perna só. Tá. Ele ganha a Copa pra nós e tal, não sei o quê.
1: Esquece.
0: Ah,
1: nem
0: é?
1: Nem foi, nem viajou, tá recuperando, sei lá o que tá fazendo, hein?
0: O Neymar não para de recuperar, né?
1: É.
0: É impressionante. Ele já tá, ele tá, na verdade, poupando pra outra Copa, pra ver se vai. Outra Copa. E o Gabigol também tá voltando de condição, né?
1: É. E eu vou dizer uma coisa pra você.
0: Fala.
1: Eu acho que o Santos hoje só empata e olhe lá, hein?
0: Ai, menino, é o jogo da ida, né? Bom lembrar, são dois jogos. Esse é o jogo da ida, o jogo da volta é na Vila. Rapaz, se só empatar.
1: Só empatar. E olha lá.
0: A vida
1: lá,
0: tá
1: Rob,
0: dura de Santos. Dá um palpite, vai.
1: 0-0.
0: Vixe, Mari. Eu vou com gol, pelo menos, vai. 1-1. Pronto, depois ganha na Vila.
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0: beber champanhe no Estação?
1: Negócio de beijo, tem uma história dessa loirinha aí.
0: Ah, você não vai falar dela.
1: O que você vai falar? Porque isso era uma beijoqueira. É? Isso era beijoqueira. Olha, se o muro da escola falasse... Ia ter coisa dessa mocinha aqui, viu? Olha, menina.
2: Ô, dona Cota.
1: O que você vai falar, hein?
2: Ela beijou quem? Quem foi a primeira vez dela?
1: A primeira que ela beijou a escola inteira. Passou por essa
0: Ela não beijou o poste, não, né?
1: Não. Não,
2: ela treinou como? Ela treinou como?
1: Ela não treinava no poste, né? Ela treinava igual ela falou mesmo, que eu vim ouvindo, na caveirinha da ciência da escola. Na época era moda, a gente treinava a professora de ciências dava um vacilo, a gente ia na caveira e ficava beijando a caveira, né, pra gente treinar.
2: Tá,
1: né?
2: Entendi.
1: E isso era verdade mesmo.
0: Olha,
1: era verdade.
0: Treinar na caveira.
1: E aí, quando saí, teve um dia que eu lembro que ela foi beijar o menininho na escola. Só que ele tinha um problema no maxilar dele. Sabe aquelas pessoas que travam o maxilar?
0: Tipo a caveira, se não cuidar.
2: É, tipo exatamente. A caveira.
1: Você lembra desse menino? Ah, eu lembro, menino. E aí? Ela, no que ela jogou a língua pra dentro, o menino fechou, mordeu a língua dela e travou. E aí eu tentando puxar a língua do menino, puxava ela e nada de sair. Aí eu tive que dar um muro no saco do menino pra ele abrir a boca.
3: Não.

0: FM, Matheus e Cauã. Que sorte a nossa aqui no nosso Estação Band FM, Paulo Gomes, e as novidades que chegam por último, hein? Direto da redação, senhoras e senhores.
1: Influenciadora Saori Cardoso.
0: A Saori.
1: Namorada de Dudu Camargo.
0: Ex-namorada do Marcelo Novaes e que diz que já encontrou o Neymar.
1: Revela detalhes de procedimento para corrigir o bumbum triste.
0: Como é que é? Peraí, como é que é? Peraí, calma.
1: Ela revela...
0: O que é bumbum triste?
1: É o bumbum triste. Ela falou, doutora, ela chegou lá na clínica, doutora, meu bumbum é muito triste, tem alguma coisa que pode fazer? Eu acho que não tem sorriso o bumbum.
0: Quando tá meio caidão, assim?
1: É, não...
0: Puxado pra baixo?
1: É. Ela quer o bumbum sorriso. Ó, seu bumbum sorri o seu bumbum, velho?
0: Eu não sei, eu tenho que olhar no espelho hoje. Mas o que que aconteceu? Ela já...
1: Então, ela fez o procedimento pra acabar com o bumbum triste, velho.
0: Aí daquela levantada, ele fica feliz?
1: Não, dá um sorriso. O sorriso vem da onde do bumbum, velho?
0: Por isso que... Agora eu descobri que quem é cara de bunda dá risada também, né?
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0: Clube FM Marília Mendonça. Foi por conveniência aqui do nosso prestação Bande FM no ar. Vamos dar presente, Paulo Gomes?
1: Agora!
0: Agora vai escova modeladora da Britânia para britanear a sua vida para nossa amigona Maria da Conceição Isidro Ferreira.
1: Aê!
0: Parabéns, Conceição. Parabéns. Beijo pra você, ela ganhou. E amanhã a gente volta com a Estação Bande FM, certo?
1: Ah, só amanhã agora.
0: É amanhã, menino.
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3: Mais do trânsito em São Paulo, Débora Mendonça.
4: Robson, a rodovia Anchieta tem congestionamento no trecho inicial sentido São Bernardo, do Complexo Mackenzie até a Rua Vergueiro. A Tancredo Neves, prejudicada por falha em semáforo com a Vergueiro, agora já é a melhor opção. Quando vem a virada de temperatura, o corpo sente, o nariz reclama e até dor de cabeça pode vir no pacote. Então pede Medley, porque o tempo muda, mas o padrão Medley continua. Beijo, ótima noite.
3: Beijo, Débora.
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